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2: Em nome do Pai e do Filho e do Espírito Santo. Amém. Creio em Deus Pai, Todo-Poderoso, Criador do céu e da terra, e em Jesus Cristo, seu único Filho, nosso Senhor, que foi concebido pelo poder do Espírito Santo, nasceu da Virgem Maria, padeceu sob Pôncio Pilatos, foi crucificado, morto e sepultado, desceu à mansão dos mortos, ressuscitou ao terceiro dia, subiu aos céus, está sentado à direita de Deus Pai, Todo-Poderoso, de onde há de vir a julgar os vivos e os mortos. Creio no Espírito Santo, na Santa Igreja Católica, na comunhão dos santos, na remissão dos pecados, na ressurreição da carne e na vida eterna. Amém. Pai nosso, que estais nos céus, santificado seja o vosso nome, venha a nós o vosso reino. Seja feita a vossa vontade, assim na terra como no céu. O pão nosso de cada dia nos dai hoje, perdoai as nossas ofensas, assim como nós perdoamos a quem nos tem ofendido. E não nos deixeis cair em tentação, mas livrai-nos do mal. Amém. A primeira Ave Maria, em honra a Deus Pai. Ave Maria, cheia de graça, o Senhor é convosco, bendita sois vós entre as mulheres, e bendito é o fruto do vosso ventre, Jesus. Santa Maria, Mãe de Deus, rogai por nós, pecadores, agora e na hora de nossa morte. Amém. A segunda Ave Maria, em honra a Deus Filho. Ave Maria, cheia de graça, o Senhor é convosco. Bendita sois vós entre as mulheres, e bendito é o fruto do vosso ventre, Jesus. Santa Maria, Mãe de Deus, rogai por nós, pecadores, agora e na hora de nossa morte. Amém. A terceira Ave Maria, em honra ao Espírito Santo. Ave Maria, cheia de graça, o Senhor é convosco, bendita sois vós entre as mulheres, e bendito é o fruto do vosso ventre, Jesus. Santa Maria, Mãe de Deus, rogai por nós, pecadores, agora e na hora de nossa morte. Amém. Glória ao Pai, ao Filho e ao Espírito Santo, como era no princípio, agora e sempre. Amém. Primeiro mistério gozoso, nós queremos contemplar a anunciação do anjo à Virgem Maria. O anjo chega àquela menina de 14, 15 anos e lhe anuncia: você vai ser mãe de Jesus, você vai ser mãe do Salvador. Gente, o céu esperava aquele sim, o céu estava ansioso por aquele sim. Aquela mulher daria luz ao Salvador. Se a primeira mulher deu a luz ao pecado, se a primeira mulher deu a luz às trevas, esta daria a luz ao mundo. Mas ela precisava dizer seu sim, e ela disse sim. Rezemos juntos. Pai nosso, que estais nos céus, santificado seja o vosso nome, venha a nós o vosso reino, seja feita a vossa vontade, assim na terra como no céu. O pão nosso de cada dia nos dai hoje, perdoai as nossas ofensas, assim como nós perdoamos a quem nos tem ofendido. E não nos deixeis cair em tentação, mas livrai-nos do mal. Amém. Ave Maria, cheia de graça, o Senhor é convosco. Bendita sois vós entre as mulheres, e bendito é o fruto do vosso ventre, Jesus. Santa Maria, Mãe de Deus, rogai por nós, pecadores, agora e na hora de nossa morte. Amém. Ave Maria, cheia de graça, o Senhor é convosco. Bendita sois vós entre as mulheres, e bendito é o fruto do vosso ventre, Jesus. Santa Maria, Mãe de Deus, rogai por nós, pecadores, agora e na hora de nossa morte. Amém. Ave Maria, cheia de graça, o Senhor é convosco. Bendita sois vós entre as mulheres, e bendito é o fruto do vosso ventre, Jesus. Santa Maria, Mãe de Deus, rogai por nós, pecadores, agora e na hora de nossa morte. Amém. Ave Maria, cheia de graça, o Senhor é convosco. Bendita sois vós entre as mulheres, e bendito é o fruto do vosso ventre, Jesus. Santa Maria, Mãe de Deus, rogai por nós, pecadores, agora e na hora de nossa morte. Amém. Ave Maria, cheia de graça, o Senhor é convosco. Bendita sois vós entre as mulheres, e bendito é o fruto do vosso ventre, Jesus. Santa Maria, Mãe de Deus, rogai por nós, pecadores, agora e na hora de nossa morte. Amém. Ave Maria, cheia de graça, o Senhor é convosco. Bendita sois vós entre as mulheres, e bendito é o fruto do vosso ventre, Jesus. Santa Maria, Mãe de Deus, rogai por nós, pecadores, agora e na hora de nossa morte. Amém. Ave Maria, cheia de graça, o Senhor é convosco. Bendita sois vós entre as mulheres, e bendito é o fruto do vosso ventre, Jesus. Santa Maria, Mãe de Deus, rogai por nós, pecadores, agora e na hora de nossa morte. Amém. Ave Maria, cheia de graça, o Senhor é convosco. Bendita sois vós entre as mulheres, e bendito é o fruto do vosso ventre, Jesus. Santa Maria, Mãe de Deus, rogai por nós, pecadores, agora e na hora de nossa morte. Amém. Ave Maria, cheia de graça, o Senhor é convosco. Bendita sois vós entre as mulheres, e bendito é o fruto do vosso ventre, Jesus. Santa Maria, Mãe de Deus, rogai por nós, pecadores, agora e na hora de nossa morte. Amém. Ave Maria, cheia de graça, o Senhor é convosco. Bendita sois vós entre as mulheres, e bendito é o fruto do vosso ventre, Jesus. Santa Maria, Mãe de Deus, rogai por nós, pecadores, agora e na hora de nossa morte. Amém. Glória ao Pai, ao Filho e ao Espírito Santo, como era no princípio, agora e sempre. Amém. Ó meu Jesus, livrai-me do fogo do inferno, levai as almas todas para o céu e socorrei principalmente as que mais precisarem da vossa misericórdia. Nossa Senhora do Carmo, rogai por nós. Santa Teresinha do Menino Jesus, rogai por nós. Segundo mistério gozoso, nós queremos contemplar a visitação de Nossa Senhora à sua prima Santa Isabel. Que bonito, quando Nossa Senhora descobre que a sua prima está grávida por um milagre de Deus e quer correr logo para ajudar a sua prima. Nossa Senhora é generosa, Nossa Senhora é caridosa e quer prestar um serviço e sai correndo imediatamente para ajudar sua prima Isabel. Quando Isabel vê Nossa Senhora, o seu ventre pula de alegria. João Batista, que já está lá dentro, pula de alegria ao se encontrar com o Salvador da humanidade. E Isabel diz: bendita és tu entre as mulheres, e bendito é o fruto que nasceu do teu ventre. Meditemos juntos esse grande mistério de nossa fé. Pai nosso, que estais nos céus, santificado seja o vosso nome. Venha a nós o vosso reino, seja feita a vossa vontade, assim na terra como no céu. O pão nosso de cada dia nos dai hoje, perdoai as nossas ofensas, assim como nós perdoamos a quem nos tem ofendido. E não nos deixeis cair em tentação, mas livrai-nos do mal. Amém. Ave Maria, cheia de graça, o Senhor é convosco. Bendita sois vós entre as mulheres, e bendito é o fruto do vosso ventre, Jesus. Santa Maria, Mãe de Deus, rogai por nós, pecadores, agora e na hora de nossa morte. Amém. Ave Maria, cheia de graça, o Senhor é convosco. Bendita sois vós entre as mulheres, e bendito é o fruto do vosso ventre, Jesus. Santa Maria, Mãe de Deus, rogai por nós, pecadores, agora e na hora de nossa morte. Amém. Ave Maria, cheia de graça, o Senhor é convosco. Bendita sois vós entre as mulheres, e bendito é o fruto do vosso ventre, Jesus. Santa Maria, Mãe de Deus, rogai por nós, pecadores, agora e na hora de nossa morte. Amém. Ave Maria, cheia de graça, o Senhor é convosco. Bendita sois vós entre as mulheres, e bendito é o fruto do vosso ventre, Jesus. Santa Maria, Mãe de Deus, rogai por nós, pecadores, agora e na hora de nossa morte. Amém. Ave Maria, cheia de graça, o Senhor é convosco. Bendita sois vós entre as mulheres, e bendito é o fruto do vosso ventre, Jesus. Santa Maria, Mãe de Deus, rogai por nós, pecadores, agora e na hora de nossa morte. Amém. Ave Maria, cheia de graça, o Senhor é convosco. Bendita sois vós entre as mulheres, e bendito é o fruto do vosso ventre, Jesus. Santa Maria, Mãe de Deus, rogai por nós, pecadores, agora e na hora de nossa morte. Amém. Ave Maria, cheia de graça, o Senhor é convosco. Bendita sois vós entre as mulheres, e bendito é o fruto do vosso ventre, Jesus. Santa Maria, Mãe de Deus, rogai por nós, pecadores, agora e na hora de nossa morte. Amém. Ave Maria, cheia de graça, o Senhor é convosco. Bendita sois vós entre as mulheres, e bendito é o fruto do vosso ventre, Jesus. Santa Maria, Mãe de Deus, rogai por nós, pecadores, agora e na hora de nossa morte. Amém. Ave Maria, cheia de graça, o Senhor é convosco. Bendita sois vós entre as mulheres, e bendito é o fruto do vosso ventre, Jesus. Santa Maria, Mãe de Deus, rogai por nós, pecadores, agora e na hora de nossa morte. Amém. Ave Maria, cheia de graça, o Senhor é convosco. Bendita sois vós entre as mulheres, e bendito é o fruto do vosso ventre, Jesus. Santa Maria, Mãe de Deus, rogai por nós, pecadores, agora e na hora de nossa morte. Amém. Glória ao Pai, ao Filho e ao Espírito Santo, como era no princípio, agora e sempre. Amém. Ó meu Jesus, perdoai-me, livrai-me do fogo do inferno, levai as almas todas para o céu e socorrei principalmente as que mais precisarem da vossa misericórdia. Nossa Senhora do Carmo, rogai por nós. Padre Pio, rogai por nós. Terceiro mistério gozoso. Nós queremos contemplar o nascimento do menino Jesus. Gente, que coisa linda! A luz brilhou, Jesus nasceu. O mundo que vivia nas trevas viu uma grande luz. Veja, o primeiro homem nos levou ao pecado. O primeiro homem nos levou à perdição. Agora está nascendo o segundo Adão, Jesus Cristo, o Salvador da humanidade. Ele vai salvar os homens dos seus pecados.

Santa Maria, Mãe de Deus, rogai por nós, pecadores, agora e na hora de nossa morte. Amém. Ave Maria, cheia de graça, o Senhor é convosco. Bendita sois vós entre as mulheres e bendito é o fruto do vosso ventre, Jesus. Santa Maria, Mãe de Deus, rogai por nós, pecadores, agora e na hora de nossa morte. Amém. Ave Maria, cheia de graça, o Senhor é convosco. Bendita sois vós entre as mulheres e bendito é o fruto do vosso ventre, Jesus. Santa Maria, Mãe de Deus, rogai por nós, pecadores, agora e na hora de nossa morte. Amém. Ave Maria, cheia de graça, o Senhor é convosco. Bendita sois vós entre as mulheres e bendito é o fruto do vosso ventre, Jesus. Santa Maria, Mãe de Deus, rogai por nós, pecadores, agora e na hora de nossa morte. Amém. Ave Maria, cheia de graça, o Senhor é convosco. Bendita sois vós entre as mulheres e bendito é o fruto do vosso ventre, Jesus. Santa Maria, Mãe de Deus, rogai por nós, pecadores, agora e na hora de nossa morte. Amém. Ave Maria, cheia de graça, o Senhor é convosco. Bendita sois vós entre as mulheres e bendito é o fruto do vosso ventre, Jesus. Santa Maria, Mãe de Deus, rogai por nós, pecadores, agora e na hora de nossa morte. Amém. Ave Maria, cheia de graça, o Senhor é convosco. Bendita sois vós entre as mulheres e bendito é o fruto do vosso ventre, Jesus. Santa Maria, Mãe de Deus, rogai por nós, pecadores, agora e na hora de nossa morte. Amém. Ave Maria, cheia de graça, o Senhor é convosco. Bendita sois vós entre as mulheres e bendito é o fruto do vosso ventre, Jesus. Santa Maria, Mãe de Deus, rogai por nós, pecadores, agora e na hora de nossa morte. Amém. Ave Maria, cheia de graça, o Senhor é convosco. Bendita sois vós entre as mulheres e bendito é o fruto do vosso ventre, Jesus. Santa Maria, Mãe de Deus, rogai por nós, pecadores, agora e na hora de nossa morte. Amém. Ave Maria, cheia de graça, o Senhor é convosco. Bendita sois vós entre as mulheres e bendito é o fruto do vosso ventre, Jesus. Santa Maria, Mãe de Deus, rogai por nós, pecadores, agora e na hora de nossa morte. Amém. Glória ao Pai, ao Filho e ao Espírito Santo, como era no princípio, agora e sempre. Amém. Ó meu Jesus, perdoai-me, livrai-me do fogo do inferno, levai as almas todas para o céu e socorrei principalmente as que mais precisarem da vossa misericórdia. Nossa Senhora do Carmo, rogai por nós. São Francisco de Assis, rogai por nós. Nós queremos contemplar a apresentação do menino Jesus no templo. Que maravilha! Nossa Senhora, seguindo as leis da época, leva Jesus para ser apresentado. E para a surpresa dela, ela recebe profecias. Profecias de Simeão. Este menino será causa de soerguimento para muitos, mas de queda para outros. Ou seja, quem crer em Jesus será salvo, quem não crer nele será condenado. E ao mesmo tempo ela recebe uma profecia, uma espada de dor vai transpassar sua alma, se referindo a toda dor que Nossa Senhora iria viver, principalmente na paixão do seu filho. Rezemos. Pai nosso, que estais nos céus, santificado seja o vosso nome. Venha a nós o vosso reino, seja feita a vossa vontade, assim na terra como no céu. O pão nosso de cada dia nos dai hoje, perdoai as nossas ofensas, assim como nós perdoamos a quem nos tem ofendido, e não nos deixeis cair em tentação, mas livrai-nos do mal. Amém. Ave Maria, cheia de graça, o Senhor é convosco, bendita sois vós entre as mulheres, e bendito é o fruto do vosso ventre, Jesus. Santa Maria, Mãe de Deus, rogai por nós, pecadores, agora e na hora de nossa morte. Amém. Ave Maria, cheia de graça, o Senhor é convosco. Bendita sois vós entre as mulheres, e bendito é o fruto do vosso ventre, Jesus. Santa Maria, Mãe de Deus, rogai por nós, pecadores, agora e na hora de nossa morte. Amém. Ave Maria, cheia de graça, o Senhor é convosco, bendita sois vós entre as mulheres, e bendito é o fruto do vosso ventre, Jesus. Santa Maria, Mãe de Deus, rogai por nós, pecadores, agora e na hora de nossa morte. Amém. Ave Maria, cheia de graça, o Senhor é convosco, bendita sois vós entre as mulheres, e bendito é o fruto do vosso ventre, Jesus. Santa Maria, Mãe de Deus, rogai por nós, pecadores, agora e na hora de nossa morte.

0: Ave Maria, cheia de graça, o Senhor é convosco, bendita sois vós entre as mulheres, e bendito é o fruto do vosso ventre, Jesus. Santa Maria, Mãe de Deus, rogai por nós, pecadores, agora e na hora de nossa morte. Amém. Ave Maria, cheia de graça, o Senhor é convosco, bendita sois vós entre as mulheres, e bendito é o fruto do vosso ventre, Jesus. Santa Maria, Mãe de Deus, rogai por nós, pecadores, agora e na hora de nossa morte. Amém. Ave Maria, cheia de graça, o Senhor é convosco, bendita sois vós entre as mulheres, e bendito é o fruto do vosso ventre, Jesus. Santa Maria, Mãe de Deus, rogai por nós, pecadores, agora e na hora de nossa morte. Amém. Ave Maria, cheia de graça, o Senhor é convosco, bendita sois vós entre as mulheres, e bendito é o fruto do vosso ventre, Jesus. Santa Maria, Mãe de Deus, rogai por nós, pecadores, agora e na hora de nossa morte. Amém. Ave Maria, cheia de graça, o Senhor é convosco, bendita sois vós entre as mulheres, e bendito é o fruto do vosso ventre, Jesus. Santa Maria, Mãe de Deus, rogai por nós, pecadores, agora e na hora de nossa morte. Amém. Ave Maria, cheia de graça, o Senhor é convosco. Bendita sois vós entre as mulheres, e bendito é o fruto do vosso ventre, Jesus. Santa Maria, Mãe de Deus, rogai por nós, pecadores, agora e na hora de nossa morte. Amém. Glória ao Pai, ao Filho e ao Espírito Santo, como era no princípio, agora e sempre. Amém. Ó meu Jesus, perdoai-me, livrai-me do fogo do inferno, levai as almas todas para o céu e socorrei principalmente as que mais precisarem da vossa misericórdia. Nossa Senhora do Carmo, rogai por nós. Santa Teresa de Jesus, rogai por nós. Quinto e último mistério gozoso, nós queremos contemplar a perda e o encontro do menino Jesus no templo. Jesus se perde de Nossa Senhora e fica 3 dias perdido, e Nossa Senhora um pouco preocupada com toda essa situação. Mas quando encontra ele, Jesus diz algo que chama a atenção: eu vim aqui para fazer a vontade do meu Pai. E a Bíblia diz que Nossa Senhora, em vez de brigar com o menino, Nossa Senhora fica em silêncio e guarda todas essas coisas no coração. Ela sabe que o filho não é dela. Ela vai entendendo que o filho veio para uma missão. E ela, desde então, desde cedo, aprende a despojar-se, aprende a dar esse menino para a salvação da humanidade. Meditemos juntos esse mistério, que nós tenhamos a coragem de também nós fazermos a vontade de Deus na nossa vida. Pai nosso, que estais nos céus, santificado seja o vosso nome, venha a nós o vosso reino, seja feita a vossa vontade, assim na terra como no céu. O pão nosso de cada dia nos dai hoje, perdoai as nossas ofensas, assim como nós perdoamos a quem nos tem ofendido. E não nos deixeis cair em tentação, mas livrai-nos do mal. Amém. Ave Maria, cheia de graça, o Senhor é convosco, bendita sois vós entre as mulheres, e bendito é o fruto do vosso ventre, Jesus. Santa Maria, Mãe de Deus, rogai por nós, pecadores, agora e na hora de nossa morte. Amém. Ave Maria, cheia de graça, o Senhor é convosco, bendita sois vós entre as mulheres, e bendito é o fruto do vosso ventre, Jesus. Santa Maria, Mãe de Deus, rogai por nós, pecadores, agora e na hora de nossa morte. Amém. Ave Maria, cheia de graça, o Senhor é convosco, bendita sois vós entre as mulheres, e bendito é o fruto do vosso ventre, Jesus. Santa Maria, Mãe de Deus, rogai por nós, pecadores, agora e na hora de nossa morte. Amém. Ave Maria, cheia de graça, o Senhor é convosco, bendita sois vós entre as mulheres, e bendito é o fruto do vosso ventre, Jesus. Santa Maria, Mãe de Deus, rogai por nós, pecadores, agora e na hora de nossa morte. Amém. Ave Maria, cheia de graça, o Senhor é convosco. Bendita sois vós entre as mulheres, e bendito é o fruto do vosso ventre, Jesus. Santa Maria, Mãe de Deus, rogai por nós, pecadores, agora e na hora de nossa morte. Amém. Ave Maria, cheia de graça, o Senhor é convosco. Bendita sois vós entre as mulheres, e bendito é o fruto do vosso ventre, Jesus. Santa Maria, Mãe de Deus, rogai por nós, pecadores, agora e na hora de nossa morte. Amém. Ave Maria, cheia de graça, o Senhor é convosco. Bendita sois vós entre as mulheres, e bendito é o fruto do vosso ventre, Jesus. Santa Maria, Mãe de Deus, rogai por nós, pecadores, agora e na hora de nossa morte. Amém. Ave Maria, cheia de graça, o Senhor é convosco. Bendita sois vós entre as mulheres. E bendito é o fruto do vosso ventre, Jesus. Santa Maria, Mãe de Deus, rogai por nós, pecadores, agora e na hora de nossa morte. Amém. Ave Maria, cheia de graça, o Senhor é convosco. Bendita sois vós entre as mulheres e bendito é o fruto do vosso ventre, Jesus. Santa Maria, Mãe de Deus, rogai por nós, pecadores, agora e na hora de nossa morte. Amém. Ave Maria, cheia de graça, o Senhor é convosco. Bendita sois vós entre as mulheres e bendito é o fruto do vosso ventre, Jesus. Santa Maria, Mãe de Deus, rogai por nós, pecadores, agora e na hora de nossa morte. Amém. Glória ao Pai, ao Filho e ao Espírito Santo, como era no princípio, agora e sempre. Amém. Ó meu Jesus, perdoai-me e livrai-me do fogo do inferno. Levai as almas todas para o céu e socorrei principalmente as que mais precisarem da vossa misericórdia. Nossa Senhora do Carmo, rogai por nós. São Padre Pio, rogai por nós. Salve Rainha, Mãe de Misericórdia, vida, doçura e esperança nossa salve. A vós bradamos os degredados filhos de Eva, a vós suspirando, gemendo e chorando neste vale de lágrimas. Eis a, pois, advogada nossa, esses vossos olhos, misericordiosa nos volvei. E depois deste desterro, mostrai-nos, Jesus. Bendito é o fruto do teu ventre, ó clemente, ó piedosa, ó doce sempre Virgem Maria. Rogai por nós, Santa Mãe de Deus, para que sejamos dignos das promessas de Cristo. Amém. Foi uma alegria imensa rezar com você este terço. Que Deus te abençoe. Em nome do Pai, e do Filho, e do Espírito Santo. Amém.
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3: Senhor, no silêncio deste dia que amanhece, venho pedir-te saúde, força, paz e sabedoria. Quero olhar hoje o mundo com os olhos cheios de amor, ser paciente, compreensivo, manso e prudente. Quero ver teus filhos além das aparências como tu mesmo os vês, e assim não ver senão o bem em cada um. Deixa meus ouvidos a toda calúnia. Guarda minha língua de toda maldade. Que só de bênçãos se enche o meu espírito. Que eu seja tão bondoso e alegre que todos quantos se achegarem a mim sintam tua presença. Reveste-me, Senhor, com tua beleza. E que no decurso desse dia eu te revele a todos.
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5: Muito bom dia, meu amigo, muito bom dia, minha amiga, que bom, estamos começando a nossa manhã de sábado, depois de uma semana muito, muito fria, uma semana marcada aí pela presença do frio. Bem, alguém dirá, mas estava na hora que o frio desse um pouquinho a sua presença. É, e ele deu uma presença bastante forte, indicando de que teremos um tempo aí ainda pela frente. Nem começamos a estação do inverno, mas esta amostra grátis, ela foi uma amostra bastante intensa. E a igreja hoje e amanhã, ela celebra dois fatos importantíssimos. O primeiro, o Dia Mundial das Comunicações Sociais. E o segundo, a festa da Ascensão do Senhor. Para que se revigore o apostolado da igreja, lá em 1966, o Concílio Vaticano II, ele definiu o seguinte: para que se revigore o apostolado da igreja em relação aos meios de comunicação social, celebre-se em todas as dioceses, a juízo do bispo, um dia no decorrer de cada ano, no qual os fiéis sejam instruídos a respeito de suas obrigações na matéria da comunicação, sejam convidados a rezar por essa causa e a dar esmolas para este fim, as quais serão cuidadosamente aplicadas conforme as necessidades do momento. Na primeira mensagem do Papa, lá em 1966, a primeira mensagem, o Papa São Paulo VI, ele dizia, Eles já faziam um alerta. Quanto maior o poder e a ambivalência eficácia dos meios de comunicação social, tanto mais atento e responsável deve ser o seu uso. Já o Papa Francisco, em suas 12 mensagens de 2014 a 2025, ele abordou diversos temas ligados à comunicação. Vale aqui destacar uma frase que, em seu primeiro texto, ele nos colocou lá em 2014, quando, como tema, ele tomou comunicação ao serviço de uma autêntica cultura do encontro. A frase marcante: quem comunica faz-se próximo. E a resposta do Papa aos jornalistas: proximidade. Eles tentaram questionar a resposta, perguntando-lhe se a palavra não seria melhor misericórdia. Mas o saudoso Papa Francisco simplesmente respondeu assim: a proximidade conduz à misericórdia. Vale destacar ainda as mensagens escritas 2021 a 2023, quando o Papa seguiu um itinerário de reflexão a partir de quatro verbos: ir e ver, escutar e falar. Algumas frases desses três ou destas três mensagens também se tornaram marcantes, como, por exemplo, gastar a sola dos sapatos, escutar com o ouvido do coração, falar com o coração. E essa é a sua última mensagem, a do ano passado, sobre a esperança, pois estávamos no contexto do ano jubilar. Ele deu pistas para cuidar do coração. Uma delas afirmava assim: procurai praticar uma comunicação que saiba curar feridas da humanidade.

Um grande abraço. Fico feliz de começar a nossa manhã de sábado. Deus te abençoe, saúde, força, coragem, vida e muita alegria. Ah, você me perguntou ainda há pouco, e o Papa Leão? Ah, sim, vou agora falar sobre o que o Papa Leão falou, o que ele nos deixou para o Dia Mundial das Comunicações Sociais. O Papa Leão, na sua mensagem deste ano, ele aborda o grande desafio da interferência ou invasão da tecnologia digital na vida humana, nas relações, nos sistemas de informação. Ele recorda que não somos uma espécie de algoritmos bioquímicos pré-definidos. Cada pessoa possui uma vocação insubstituível e irrepetível, que emerge na vida e se manifesta precisamente na comunicação com os outros. O uso da inteligência artificial para simular vozes e rostos humanos, sabedoria e conhecimento, consciência e responsabilidade, empatia e amizade, não se interferem, ou não só interferem, nos informativos, como também invadem um nível mais profundo da comunicação, ou seja, o das relações entre as pessoas. O desafio, portanto, mais que tecnológico, é antropológico. E aqui está: preservar os rostos, preservar as vozes significa o quê? Em última análise, preservarmos-nos a nós próprios, a nós mesmos. Os alertas que o Papa cita na mensagem são muito importantes, interligados entre si. Recorda, por exemplo, que o fato de estarmos interligados, navegando, buscando informações, curiosidades, entretenimentos, tem um preço. As plataformas utilizam-se de estratégias para ficarmos um bom tempo envolvidos nas redes sociais. Quanto mais tempo estivermos conectados, mais rentabilidade a elas. Mais dados, mais preferências, interesses estarão sendo catalogados. Em troca das emoções rápidas, deixamos nossos dados à disposição. É uma sutil consequência a começarmos a fazer parte de uma bolha, ou seja, as plataformas que já conhecem as preferências de cada um, as suas seus pensamentos, suas ideologias, e passam a colocar nas vitrines de seus canais somente o que atrai, evitando outras tantas coisas. Por isso, confiar de forma ingênua nos vários aplicativos da inteligência artificial, achando que podem solucionar todos os nossos problemas, acabará enfraquecendo a nossa capacidade de pensar, de compreender os significados, de distinguir entre aquilo que dá sentido, aquilo que é real e aquilo que é apenas feito para impressionar, ou então até para confundir. Embora a inteligência artificial possa dar apoio e assistência a uma gestão de tarefas comunicativas, ao nos abstermos do esforço do próprio pensamento, contentamo-nos com ideias que não nasceram de nós, mas que foram buscadas a partir de um conjunto de ideias já prontas, colocadas por ali.

Um grande abraço, Deus te abençoe. Hoje nós teremos então, eu terei às 18 horas a Santa Missa com Bodas, exatamente, Bodas, ali na Costa da Lagoa, Isso. Bodas, né, do seu Edilton e a dona Isaltina. Às 19h30 estarei com a missa e a novena em honra ao Divino Espírito Santo na comunidade do Encruzo. Isso, Igreja de Santa Luzia. Então, meu amigo, minha amiga, para terminar um pouquinho essa minha fala sobre este tempo forte e especial, eu quero dizer, né, aquilo que o Papa Leão ainda alerta. Ele diz assim: olha, as poucas empresas no controle dos sistemas capazes de orientar sutilmente os comportamentos e até mesmo de reescrever a história, elas muitas vezes elas podem agir até sem consciência e achando de que nós, né, estamos de fato sendo bem instruídos. E para orientar nesse contexto, então, o Papa

no contexto da inovação digital, ele propõe uma aliança baseada em três pilares: responsabilidade, cooperação e educação. No primeiro pilar estão a honestidade, a transparência, a coragem, a visão, o dever de partilhar o conhecimento e o direito de ser informado. E todos devem estar cientes de suas responsabilidades, desde aqueles que comandam as plataformas, os criadores, os desenvolvedores de modelos, os legisladores, até as empresas de comunicação. Conteúdos gerados ou manipulados pela inteligência artificial devem ser sinalizados e claramente distinguidos dos conteúdos criados por pessoas. A autoria e a propriedade soberana do trabalho dos jornalistas e outros criadores do conteúdo devem ser protegidos. A informação é um bem público, um serviço público construído e significativo, não se baseia de qualquer forma. O segundo pilar, cooperação. E a cooperação evidencia o quê? Evidencia que nenhum setor pode enfrentar sozinho o desafio de liderar a inovação digital e governar a inteligência artificial. É necessário que, então, mecanismos que salvaguardem, que protejam. E, por fim, não menos importante, é claro, diz o Papa, que ele completa os pilares da aliança a que somos chamados em vista da preservação do ser humano nesse contexto. Afirma, assim como a revolução industrial exigiu uma alfabetização mínima para permitir que as pessoas reagissem às novidades, também a revolução digital exige uma formação humanística e cultural para compreender como tudo isso vai impactar na vida das pessoas, né? E neste pilar podemos dizer e deixar claro que a nossa contribuição para que as pessoas adquiram a capacidade de pensamento crítico e cresçam na liberdade do espírito. Então, aproveitemos hoje, amanhã e sempre todos os meios de comunicação.

0: E nesta manhã, eu falei ainda há pouco, aproveitar dos meios de comunicação, das... é importante, então, aproveitá-los com responsabilidade. Isso. Fazendo bom uso deles. Então, rezemos juntos. Vamos lá. Pai nosso que estás no céu, santificado seja o vosso nome. Venha a nós o vosso reino, seja feita a vossa vontade, assim na terra como no céu. O pão nosso e cada dia nos dai hoje. Perdoai as nossas ofensas, assim como nós perdoamos a quem nos tem ofendido. E não nos deixeis cair em tentação, mas livrai-nos do mal. Amém. Ave Maria, cheia de graça, o Senhor é convosco. Bendita sois vós entre as mulheres e bendito o fruto do vosso ventre, Jesus. Santa Maria, Mãe de Deus, rogai por nós, pecadores, agora e na hora de nossa morte. Amém. Que a bênção de Deus desça e permaneça, Pai e Filho e Espírito Santo. Amém. Na sequência, é sábado, primeiras notícias, são poucas, mas estão chegando aí. E depois, a boa música.
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2: Olá, meus amigos, muito bom dia. 7:04 agora. Estamos chegando com mais uma edição do Show do Rádio. Um show de informações aqui na Super Tubá, nesta manhã de sexta-feira, hoje, 15 de maio de 2026, dia de Santo Isidoro, dia do gerente bancário, dia do assistente social, dia internacional da família, dia nacional do controle das infecções hospitalares, dia internacional do Serviço de Informação Aeronáutica, dia nacional de conscientização da mucopolissacaridose e dia internacional da latinidade. Show do Rádio tem a apresentação de Bruno Vandresa e Antônio Bento. Participam do programa Giovanni Martins e Ramon Silveira. Trabalhos técnicos de Everton Luiz, as gravações de Lucas Marcos de Carvalho e a direção geral do padre Rafael Liano.
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2: Olá, Antônio Bento, muito bom dia. Como está o tempo neste momento aqui em Tubarão?
4: Muito bom dia, Bruno, Everton e ouvintes. O tempo em Tubarão, região sul de Santa Catarina, apresenta-se nublado, muitas nuvens, temperatura de 16 graus, 89% a umidade relativa do ar.
2: Vamos juntos então, são 2:30 de muitas informações para você. 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
4: Quando são 7:05, vamos para os destaques do programa. Lula cita verdade após áudio de Flávio Bolsonaro com Vorcaro ir à tona.
2: Evento Sesc Cidadão acontece neste domingo em Tubarão, ofertando vários serviços gratuitos. Sobre o evento, fala o programa técnico de atividades do Sesc, José Luiz Maia.
4: Pantavírus, OMS confirma 8 casos de cepa que causou surto em navio.
2: Mutirão de limpeza nas margens do Rio Tubarão acontece amanhã. Sobre o assunto, vamos conversar com o secretário de Serviços Públicos e Zeladoria, Felipe Tesman.
4: Santa Catarina instala 10 mil câmeras inteligentes para reforçar segurança nas escolas.
2: Auxílio alimentação dos servidores de Tubarão sobe para R$ 950 e terá 13ª parcela.
4: No boletim policial, em Tubarão, panela de pressão provoca incêndio e morador é resgatado do local pelos bombeiros. Homem condenado por tráfico na região é preso em Portugal. Operação da Polícia Civil em municípios da região sul contra fraude de milhões no agronegócio. Em Laguna, polícia encontra cocaína dentro de panela. Tudo isso e muito mais daqui a pouco no boletim policial.
2: Bastante panela aí, é panela de pressão causando incêndio, é droga dentro da panela, de pressão também?
4: Ou... haja panela.
2: Vamos ao contato agora com Ramon Silveira, ele traz o seu destaque. Ramon, bom dia.
5: Muito bom dia, amigos do Show do Rádio. Neste sábado, às 17 horas, acontece a primeira comunhão de 5 crianças na Igreja Sagrada Família da Vila Moema. E neste domingo, às 9 da manhã, na Catedral de Tubarão, a primeira comunhão de 90 crianças. A coordenadora da catequese, Carla Cardoso Frainani, fala sobre este momento especial, às 8:30, no Repórter Tubá.
4: Giovanni Martins também com seu destaque. Bom dia, Giovanni.
6: Bom dia, Polícia Militar Rodoviária de Santa Catarina destaca tema da campanha Maio Amarelo deste ano.
2: Ok, no programa ainda o quadro Papo Reto com Haroldo Silva Oldura. Um show de informações para você. O Show do Rádio está só começando.
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4: Vamos então com os destaques de capa do Jornal Diário do Sul. Estado projeta instalação de lombadas eletrônicas. Estudo para definir locais e a contratação de empresa estão em andamento. Porto de Imbituba, potencial logístico e investimentos são apresentados. Susto, mulher reage a assalto para proteger bebê. 129 milhões, operação apura fraude milionária. Decisão, mãe é acusada de abandono e é absolvida. Cine Show, filmes de ação e suspense são novidades. Série B do Catarinense, Peixe joga no domingo. Tubarão encara o Metropolitano fora de casa. Grandes eventos. Tubarão terá eventos especiais neste fim de semana. No sábado ocorre o Festival Unisul Rock e no domingo o Hiper Sunset, ambos na Arena Multiuso, onde a estrutura está sendo preparada. São os destaques do Diário do Sul.
2: Vamos ao Diário Catarinense. Nova frente fria vira o tempo e coloca parte do Brasil em alerta para temporais. Caso IP, criança é internada após usar detergente e acende alerta na vigilância. Lei que garante igualdade salarial entre homens e mulheres é validada pelo STF. Flávio diz que dinheiro de Vorcaro era só para filme, não tenho nenhum contato, diz ele. Lula diz que conversas entre Flávio Bolsonaro e Daniel Vorcaro é caso de polícia. Empresa ligada a Vorcaro em filme de Bolsonaro enviou milhões a suspeitos de facção e máfia. Novo de Santa Catarina chama críticas de Zema a Flávio de precipitadas e reafirma aliança com o PL. E ainda, governo de Santa Catarina fecha contrato de 116 milhões para a volta de lombadas eletrônicas nas rodovias. São destaques do Jornal Diário Catarinense.
4: Vamos agora aos destaques do Folha Regional. Grupo Chocolate e outras atrações animam a programação dos 156 anos de Tubarão neste domingo. Jorginho sai em defesa de Flávio Bolsonaro após vazamento de áudio para Vorcaro. Corpo de mulher de 56 anos é encontrado boiando em rio no sul de Santa Catarina. Pavimentações avançam em Braço do Norte e devem ser concluídas nesta sexta-feira. Dengue e meningite são descartadas como causas da morte jovem em Braço do Norte. Festa junina da passagem terá fogueira de 10 metros de altura e 10 minutos de show pirotécnico. Casa de veraneio é totalmente destruída por incêndio em Jaguaruna. São os destaques do Folha Regional.
2: Bom, principais jornais que já estão circulando pelo país, iniciando pelo Folha de São Paulo. PF suspeita que dinheiro de Vorcaro custeou Eduardo Bolsonaro nos Estados Unidos. No estado de São Paulo, PF vai investigar destino que Flávio deu a dinheiro do Vorcaro. No Globo, PF investiga se dinheiro de Vorcaro para filme financiou Eduardo nos Estados Unidos. No Correio Brasiliense, PF investiga a ligação de Flávio com Vorcaro. No Zero Hora, também PF apura se Vorcaro bancou estadia de Eduardo Bolsonaro nos Estados Unidos. E no Notícias do Dia, Santa Catarina prepara a volta de lombadas eletrônicas nas SCs.
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4: São 7:12. Bom dia para você que já está acordado na cozinha, se preparando para mais um dia de trabalho. Hoje é sexta, sextou, o tempo fechou. A previsão de tempo fechado amanhã, domingo e segunda-feira pode chover. Enfim, o importante é você levantar bem, cabeça erguida, ir para o trabalho e fazer o seu trabalho aí do dia a dia. Para você no trânsito, aí com o seu carro ligado, Radinho 104.9, onde quer que você esteja, obrigado pela carona. Dirija com atenção e com cuidado.
2: Está querendo roubar o lugar do Daniel Panobianco? Já está falando sobre a previsão do tempo final de semana? Deixa aí. ele.
4: Só tô dando aí uma iniciativa.
2: Um spoiler.
4: É spoiler. É verdade, spoiler aí. Daqui a pouco o Daniel traz aí toda a informação.
2: Tu sabe que não se dá spoiler, né?
4: Mas vamos falar aqui, viu, Bruno, sobre a mentira que tem perna curta. Segundo Lula, cita a verdade após áudio de Flávio com Vorcaro e à tona.
2: Mentira e política na mesma frase não.
4: O presidente Lula associou ontem, quinta-feira, seu discurso em defesa da verdade nas eleições ao embate político com a família do ex-presidente Jair Bolsonaro. Evento do Minha Casa Minha Vida em Camaçari, na Bahia, Lula disse: "Vocês estão vendo na televisão, a verdade tarda, mas não falha. Minha mãe dizia, mentira tem perna curta." Ele sabe muito bem dessa frase, né? A fala ocorreu um dia após a divulgação de áudios envolvendo o senador Flávio Bolsonaro e o banqueiro Daniel Vorcaro. Lula não mencionou diretamente o caso, mas fez a afirmação ao falar sobre mentira na política e lembrar sua própria prisão. Na parte final do discurso, o presidente intensificou as críticas a Jair Bolsonaro. Chamou o ex-presidente de último traste que o governo deste país e associou a expressão verde e amarelo à gestão anterior. Durante a apresentação, Lula citou programas sociais, universidades, reforma agrária, regularização de territórios quilombolas e a transposição do Rio São Francisco para defender o legado dos governos petistas. Disse que o país teria menos problemas sociais se outros presidentes tivessem feito um terço do que o PT realizou. O presidente também responsabilizou Bolsonaro pela condução da pandemia da Covid-19 e criticou declarações do ex-presidente Jair Bolsonaro sobre vacinas. Recentemente, Lula apresentou em cerimônia no Palácio do Planalto um dossiê sobre a gestão anterior durante a pandemia.
2: Bom, são 7:15. A Prefeitura de Tubarão e o Sindicato dos Trabalhadores no Serviço Público Municipal, Sintras PMT, chegaram a um acordo sobre o reajuste salarial dos servidores municipais para 2026. Atenção, servidores municipais, hein, aqui de Tubarão. A definição ocorreu após reunião realizada nesta quinta-feira. O índice aprovado foi de 5%. Acima da inflação acumulada nos últimos 12 meses, medida pelo INPC, que fechou em 4,11%. O reajuste representa ganho real de 0,89% para a categoria. Inicialmente, o sindicato havia solicitado aumento de 8%, mas o percentual acordado foi considerado viável dentro das condições financeiras do município. O reajuste será encaminhado em projeto de lei para a Câmara de Vereadores e deve ser aplicado já na folha salarial de maio. O auxílio alimentação também terá reajuste de 5%, passando para R$950. Além disso, os servidores passarão a receber uma 13ª parcela do benefício, que será paga em dezembro. E uma notícia boa para quem é servidor público municipal, né? Então, todo mundo já tem direito, claro, ao 13º salário, né? Porém, agora vai ter o 13º auxílio alimentação também. Interessante para quem trabalha na prefeitura. Outra medida definida é o pagamento da primeira parcela do 13º salário ainda no mês de junho. Já o salário de maio, que estava previsto para o dia 29, será antecipado para o dia 27, em razão das comemorações de aniversário do município. Segundo a administração municipal, as medidas buscam valorizar os servidores e manter o equilíbrio financeiro das contas públicas.
4: É, o Bruno leu essa notícia meio lenta, assim, parece que não gostou dessa informação aí, desse aumento, ou...
2: Por que tá falando isso?
4: Ou estou pensando diferente, Bruno?
2: Não, eu li até bastante lento, como diz você, para que todos entendam bem, né, quais foram as decisões a partir dessa reunião, dessa negociação do sindicato com a prefeitura. Porque muita gente nos ouve e é servidor público municipal. Então a gente fala devagarzinho para todos entenderem perfeitamente o que ficou definido, o que ficou acordado a partir dessa reunião.
4: Ah, entendi.
2: Não agora. Tem nenhum posicionamento meu em relação a isso. Uma negociação, decidiram dessa forma e o servidor público então vai ter esse reajuste, inclusive um 13º do auxílio alimentação.
4: Não só o setor público, como também o privado deveria ter o auxílio alimentação. O que você acha?
2: Ainda mais um 13º de auxílio alimentação.
4: Aí seria bom demais. São 7h18, OMS confirma a cepa de 8 dos 11 casos de hantavírus em Cruzeiro. A Organização Mundial da Saúde informou ontem que o surto de hantavírus registrado no navio de Cruzeiro, onde com soma de 11 casos, incluindo 3 mortes. Do total, 8 foram confirmados como infecção pela cepa Andes, a única conhecida por permitir transmissão entre pessoas. Segundo a entidade, 2 casos são considerados prováveis e 1 segue inconclusivo, ainda sob análise. Entre as mortes, 2 foram confirmadas e 1 é tratada como provável. A atualização mais recente inclui novos diagnósticos após a retirada dos passageiros do navio. Há 1 caso confirmado na França de 1 pessoa que apresentou sintomas durante o retorno ao país. Na Espanha, outro passageiro testou positivo ao chegar, mas permanece sem sintomas.
2: Bom, 7h20 agora, Polícia Militar Rodoviária de Santa Catarina destaca tema da campanha Maio Amarelo deste ano, reportagem de Giovanni Martins.
6: Ok, vamos voltar a destacar o Maio Amarelo, que foi criado com a finalidade de chamar a atenção da sociedade para o alto índice de mortos e feridos no trânsito e promover a conscientização. Para tratar sobre o assunto, eu converso com o capitão Eduardo Brosten. Ele é comandante da 2ª Companhia de Polícia Militar Rodoviária, responsável pela região sul de Santa Catarina. Inicialmente, gostaria que o senhor falasse sobre o tema deste ano. No trânsito, enxergar o outro é salvar vidas.
7: O tema do Maio Amarelo de 2026 é extremamente relevante. Ele nos traz a seguinte expressão: no trânsito, enxergar o outro é salvar vidas. E essa expressão nos resgata o princípio da confiança e do dever objetivo de cuidado que todos devem ter como usuários das vias, desde o pedestre até o motorista de um veículo mais pesado. O trânsito, ele é um sistema interdependente, onde a segurança de um usuário depende diretamente da percepção e da ação do outro usuário. Portanto, o ato de ver e também de ser visto é um preceito que nos é muito caro e ele também é um preceito de direção defensiva. Desse modo, é extremamente importante para evitar sinistros, especialmente nas nossas rodovias estaduais, essa percepção que nós devemos ter não só conosco, mas também perante os demais usuários. Em complemento ao nosso princípio da confiança, os deveres objetivos de cuidado, e que também guardam relação com o tema do nosso Maio Amarelo desse ano, está a correta manutenção dos sistemas de iluminação e sinalização dos nossos veículos, porque isso certamente irá reduzir o risco de colisões por falta de percepção visual. Dou por exemplo uma motocicleta que deve manter os faróis baixos, acesos, seja de dia, seja à noite. Caso ela não esteja com esse farol aceso, ainda que em período diurno, ela não será percebida de forma fácil por parte dos demais veículos, principalmente em razão da sua pequena silhueta ao ser vista pelo retrovisor, e a ausência do farol aceso vai prejudicar ainda mais essa visibilidade, e isso tem contribuído e muito para os sinistros que estão ocorrendo em nossas rodovias, especialmente aqui no sul do estado de Santa Catarina. Portanto, enxergar e ser visto é algo que salva vidas. Portanto, essas condutas devem ser adotadas no nosso trânsito, desde o pedestre até o condutor de veículos mais pesados.
6: A Polícia Militar Rodoviária percebe aumento da agressividade e da intolerância no trânsito?
7: Hoje, no estado de Santa Catarina, de acordo com os últimos dados estatísticos, nós temos uma média de 8 veículos para cada 10 habitantes. Portanto, de forma proporcional, a imprudência e a intolerância no trânsito também vem aumentado. E por isso, nós sempre orientamos o condutor, antes de fazer qualquer deslocamento, de se programar com bastante antecedência, verificar o tempo estimado de deslocamento, para que ele possa realizar esse deslocamento com calma, e ter bastante paciência no trânsito, seguir as normas gerais de circulação e conduta, para que a gente tenha um trânsito menos caótico e um trânsito mais tranquilo, com menos sinistro e mais respeito de um para com o outro.
6: Capitão, quais são as principais causas de acidentes de trânsito com morte hoje?
7: Com relação às principais causas dos sinistros de trânsito com morte hoje, especialmente nas rodovias estaduais do sul do estado de Santa Catarina, nós verificamos que o fator humano, ele continua sendo o principal contribuidor para esse tipo de sinistro. Em mais de 90% dos casos, o fator humano é primordial para a ocorrência desses sinistros. E guarda relação especialmente com condutas envolvendo excesso de velocidade, ultrapassagem em locais proibidos, tudo isso associado à ingestão de álcool e também a realização de conversão de forma irregular nas nossas rodovias, bem como a realização de conversão sem os devidos cuidados. E isso guarda relação de forma direta com a campanha do Maio Amarelo desse ano, de que enxergar os outros é salvar vidas. E isso é importante para que o nosso condutor tenha ciência e não faça com os outros aquilo que ele não gostaria que fosse feito consigo.
6: Quais cuidados básicos muitas pessoas acabam esquecendo no dia a dia?
7: Cuidados básicos que frequentemente são negligenciados pelos nossos condutores. Nós verificamos condutas que vão desde a não utilização de cinto de segurança pelos ocupantes dos veículos até a não realização de sinalização de manobras. Com relação à utilização de cinto de segurança, é importante lembrar para os nossos condutores que o cinto de segurança é um item de utilização obrigatória por todos os ocupantes. Aliado à utilização do cinto de segurança, que em caso de sinistros envolvendo colisões salva vidas, principalmente para evitar a ejeção de ocupantes do veículo e também a projeção interna, verificamos que a não utilização do dispositivo de retenção adequado para crianças também vem causando enormes prejuízos às vidas dos pequenos. Lembrando, o condutor do automóvel deve verificar o dispositivo de retenção adequado para aquela criança, desde a utilização de cadeirinha, bebê conforto, assento de elevação, até mesmo a utilização do cinto de segurança, a depender da idade. Além disso, verificamos que é importante a realização da manutenção adequada do veículo, verificar os pneus, principalmente os pneus que já estão com indicador de desgaste no limite, famoso TWI, porque em ambientes de chuva, especialmente, esses pneus não vão atuar de forma correta. Além disso, os sistemas de freio ficam deficientes e são frequentemente ignorados até o momento de alguma emergência. Por fim, é muito importante lembrar aos nossos condutores da necessidade de indicar, por meio da nossa luz indicadora de direção, a seta, de forma adequada a manobra que ele vai realizar. Nas nossas rodovias estaduais, nós observamos principalmente em manobras de conversão a não utilização desse tipo de sinal, e uma outra conduta que frequentemente vem causando sinistros com óbitos aqui no nosso sul é a realização de conversão em nossas rodovias de maneira irregular. Lembrando que sempre em rodovias dotadas de acostamento do lado direito, a realização de conversão, ela deve ser precedida da parada total do veículo no acostamento, a utilização de seta indicadora da direção que ele pretende tomar, e além disso, esse cidadão só deve iniciar a manobra de conversão depois de certificar-se de que não vem nenhum veículo cruzando ele na rodovia, porque a preferência é dos veículos que estão trafegando.
6: Estamos falando sobre o Maio Amarelo, um movimento importantíssimo que fala sobre os cuidados que todos devem ter no trânsito. O celular ao volante já se tornou tão perigoso quanto dirigir alcoolizado, capitão?
7: É possível afirmar que a utilização do celular, ela causa distração cognitiva, visual e motora, assim como a direção do veículo em estado alcoolizado. Portanto, trata-se de uma infração gravíssima, a do condutor que manuseia o aparelho celular, de qualquer forma, porque essa conduta, especialmente numa frenagem, além da distância normal de frenagem de um veículo, ela vai aumentar de forma sobremaneira a percepção e a atenção do condutor com relação à necessidade da frenagem. Então, toda essa manobra com a utilização de celular vai demorar muito mais e vai percorrer muito mais metros, o que pode ser a diferença entre você causar o óbito ou salvar a vida de alguém.
6: Como transformar campanhas como o Maio Amarelo em atitudes permanentes durante o ano inteiro?
7: É possível afirmar, para que o Maio Amarelo não seja apenas sazonal no mês de maio, é necessário que todos interiorizem as nossas normas de trânsito e apliquem o princípio da confiança e os deveres objetivos de cuidado. E levarem para consigo aquele famoso lema de não fazer aos outros aquilo que não gostaria que fizessem consigo. Isso deve ser uma conduta contínua também no âmbito da educação para o trânsito em todos os níveis de ensino. Desde criança até os adultos nas universidades. A PMRV, ela contribui mantendo os programas de instrução, campanhas educativas ao longo de todo o calendário anual, reforçando que a segurança viária, ela não é apenas um evento, mas um estado de vigilância constante. A mudança de cultura, ela ocorre quando o condutor compreende que a lei existe para proteger a vida e não meramente para sancionar.
6: Capitão Eduardo Brostein, comandante da 2ª Companhia de Polícia Militar Rodoviária, responsável pela região sul de Santa Catarina, obrigado por atender a reportagem da Rádio Tubá. E para finalizar, por gentileza, qual o recado a Polícia Militar Rodoviária deixa para quem insiste em desrespeitar as leis de trânsito?
7: Uma mensagem que deixamos aos nossos condutores é no sentido de que o trânsito seguro, além de ser um dever do Estado, é um direito e eu diria que até uma responsabilidade de todos. Como vimos, temos o princípio da confiança e dos deveres objetivos de cuidado, e eles devem ser empregados por todos os usuários das nossas vias. Aqueles que continuam optando pelo desrespeito deliberado às normas de trânsito estarão sujeitos ao rigor das sanções administrativas e também às penalidades criminais, caso cometam condutas mais graves e previstas como crimes. A Polícia Militar Rodoviária está presente nas rodovias para garantir, principalmente, a preservação da vida dos usuários das nossas rodovias e estradas.
6: Repórter Giovanni Martins.
4: Beleza, Giovanni, todo cuidado é pouco ao trafegar pelas rodovias, enfim, nas vias públicas da cidade, como também rodovias estaduais e federais. São 7h31, pavimentações avançam em Braço do Norte e devem ser concluídas nesta sexta-feira. A equipe do consórcio intermunicipal multifinalitário da Amorel, Sim Amorel, deve concluir nesta sexta-feira a colocação da camada asfáltica em um trecho estratégico da rua 7 de setembro, no centro de Braço do Norte. A obra abrange uma extensão de aproximadamente 260 metros e faz parte do cronograma de melhorias urbanas executado pelo consórcio na região. Os trabalhos preparatórios, que incluíram os processos de imprimação e pintura de ligação essenciais para a aderência do asfalto ao solo, foram finalizados previamente. Ontem, quinta-feira, as máquinas iniciaram o espalhamento da massa asfáltica. Ao todo, a operação mobiliza cerca de 280 toneladas de material para garantir a durabilidade e a qualidade do novo pavimento. Parabéns, Braço Norte merece mais estradas, mais vias públicas, asfaltada, pavimentada, e isso está acontecendo no município de Braço do Norte.
2: Bom, a Serra do Rio do Rastro, um dos principais cartões postais do estado, terá bloqueios temporários neste fim de semana por conta da realização do evento esportivo Rio do Rastro Marathon 2026. De acordo com a organização do evento, a interdição ocorre nos dias 16 e 17 de maio, sempre a partir das 6 horas da manhã. A liberação da rodovia acontecerá após a passagem do último atleta. No sábado, a previsão é de reabertura por volta das 12 horas. Já no domingo, o tráfego deve ser retomado após as 13 horas. Segundo a Polícia Militar Rodoviária, os pontos de bloqueio estarão localizados em dois trechos da SC-390. Em Lauro Miller, o fechamento ocorrerá no quilômetro 421, no bairro Guatá, próximo ao posto da Polícia Militar Rodoviária. Já em Bom Jardim da Serra, a interdição será no quilômetro 408,2, na região do Mirante. A orientação é para que motoristas e turistas programem os deslocamentos na Serra do Rio do Rastro com antecedência e busquem rotas alternativas durante os horários de fechamento. Bom, são 7:34.
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2: Bom, as informações foram repassadas pela Eluana, atendimentos adultos na emergência 167, no pronto atendimento 40. Atendimentos pediátricos na emergência 45, no pronto atendimento 3. Nascimentos foram 12, 4 meninos e 8 meninas. E 5 óbitos, infelizmente, foram registrados nas últimas horas.
0: 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Na margem esquerda, Centro Tubarão.
4: Vamos então com as ocorrências do setor policial das últimas horas. Copom, Centro de Operações da Polícia Militar, registro de cumprimento de mandado de prisão em Tubarão, Vila Esperança, 9:30 de ontem. Manhã de ontem, Polícia Militar cumpriu o mandado de prisão em desfavor de um homem de 37 anos. Os policiais realizaram a abordagem e confirmaram a ordem judicial expedida em razão do descumprimento de medida protetiva. Diante dos fatos, o homem foi conduzido ao presídio regional de Tubarão para os procedimentos cabíveis. Tráfico de drogas, cumprimento de mandado de prisão no município de São Luciano, ontem por volta das 2:13 da tarde. Ontem, a Polícia Militar de Santa Catarina, em ação conjunta com a Polícia Civil, realizou uma operação policial no bairro Evolução, em São Luciano, com o objetivo de combater a atividade de traficância exercida por uma mulher de 45 anos. Durante a operação, os policiais cumpriram mandados de prisão e de busca e apreensão expedidos contra a suspeita. A mulher foi abordada em frente ao apartamento dela enquanto conduzia um veículo. Em busca pessoal, foram apreendidos um celular e R$100 em dinheiro. Nas buscas realizadas no apartamento, os policiais localizaram aproximadamente 510 gramas de cocaína entre porções já fracionadas e outras ainda não preparadas para comercialização. Também foram apreendidos uma balança de precisão, anotações relacionadas ao tráfico de drogas e mais R$115 em dinheiro vivo. Conforme apurado durante as diligências, a mulher já utilizava tornozeleira eletrônica em razão de condenação anterior e, mesmo assim, continuava exercendo atividade relacionada ao tráfico de drogas. Diante dos fatos, a mulher recebeu voz de prisão e foi conduzida à delegacia de polícia civil para os procedimentos legais. Atendimento de receptação culposa. Município de Braço do Norte, ontem por volta das 17h19, na tarde de ontem, a Polícia Militar recuperou duas bicicletas furtadas durante atendimento de uma ocorrência de receptação no bairro Nossa Senhora das Graças, em Braço do Norte. Os policiais foram acionados após a vítima informar que as bicicletas haviam sido furtadas em um estacionamento de mercado no município de São Ludgero. Com o auxílio de imagens de vídeo monitoramento, foi possível identificar dois homens cometendo furto. Durante buscas, os policiais localizaram as bicicletas na residência de um homem de 26 anos. Questionado, ele relatou que havia adquirido os objetos por R$300 por meio de negociação pela internet. Diante dos fatos, o homem recebeu voz de prisão e foi conduzido à delegacia de polícia civil para os procedimentos legais. Tráfico de drogas em Imaruí, ontem, 19h36. Polícia Militar de Santa Catarina prendeu um homem de 28 anos por tráfico de drogas no centro de Imaruí. Durante rondas, os policiais visualizaram o suspeito conduzindo uma motocicleta. Ao perceber a aproximação da guarnição, o homem dispensou um objeto no chão. Após a abordagem e averiguação no local, os policiais localizaram 5 porções de cocaína, totalizando 3,69 gramas. Com suspeito, os policiais também apreenderam um aparelho celular, R$116 em espécie e uma carteira com documentos pessoais. Diante dos fatos, o homem recebeu voz de prisão e foi levado encaminhando para a delegacia de polícia civil. Cumprimento de mandado de prisão São Gero, 2015 de ontem. Polícia Militar cumpriu um mandado de prisão contra um homem de 34 anos no bairro Revolução, em São Gero. Os policiais realizavam o abastecimento da viatura quando visualizaram um homem chegando ao estabelecimento. A guarnição já possuía conhecimento de que havia um mandado de prisão pelo crime de lesão corporal em aberto contra ele. Após a abordagem, os policiais confirmaram a ordem judicial e efetuaram cumprimento do mandado. Diante dos fatos, o homem foi conduzido ao presídio masculino aqui de Tubarão. Furto e recaptura de foragido no centro de 13 de maio. Noite de ontem, Polícia Militar prendeu um homem de 44 anos pelo crime de furto. Durante a ocorrência, os policiais também constataram que ele estava foragido do sistema prisional. Os policiais receberam informações de que populares sobre furtos de bicicletas ocorridos em dias consecutivos no município, com base nas características repassadas, a guarnição realizou buscas e localizou o suspeito pedalando a bike no bairro Lajeado, em sentido Tubarão. Durante a abordagem, o homem confessou ter furtado uma das bicicletas para se deslocar até Tubarão e também informou estar foragido do sistema prisional. Em consulta ao sistema policial, os policiais confirmaram a condição de foragido. Ele foi levado para o plantão da delegacia de polícia. Morador é resgatado após incêndio causado por panela de pressão em apartamento. Um homem foi resgatado pelos bombeiros após um incêndio atingir um apartamento na tarde de ontem no centro de Tubarão. A ocorrência foi registrada em um edifício multifamiliar da Avenida Marcolino Martins Cabral. Quando as equipes chegaram ao local, havia grande quantidade de fumaça saindo pelas janelas de um dos apartamentos. Os bombeiros precisaram arrombar a porta do imóvel para iniciar as buscas. Dentro do apartamento, encontraram o morador confuso e desorientado em meio à fumaça. Ele foi retirado rapidamente do local e encaminhado ao Hospital Nossa Senhora da Conceição para atendimento médico. Durante a ação, os socorristas localizaram uma panela de pressão em chamas sobre o fogão, apontada como a causa do incêndio. Ao controlar o fogo, a guarnição realizou o trabalho de rescaldo e utilizou ventilação positiva para retirada da fumaça do apartamento. Tudo foi controlado rapidamente pelos bombeiros. Polícia encontra cocaína escondida dentro de panela durante a operação. A Polícia Civil localizou cerca de 554 gramas de cocaína, parte dela escondida estrategicamente dentro de uma panela na cozinha durante uma operação realizada na tarde de ontem no bairro Magalhães, em Laguna. A ação foi conduzida pela Delegacia de Investigação Criminal JIC durante o cumprimento de um mandado de busca e apreensão em um imóvel investigado por tráfico de drogas. Além da cocaína, os policiais apreenderam porções de maconha, 13 invólucros de crack encontrados no bolso do suspeito, dinheiro em espécie, balança de precisão e materiais utilizados para fracionamento e embalagens dos entorpecentes. Segundo a Polícia Civil, a investigação apontava intensa movimentação de usuários no local, utilizado como ponto de venda de drogas. Tudo se acabou com a chegada da polícia. Condenado por tráfico na região, é preso em Portugal após alerta da Interpol. Um homem condenado pela vara única da comarca de Armazém por tráfico de drogas, Associação para o Tráfico e Porte Ilegal de Arma de Fogo de Uso Restrito, foi preso em Lisboa, em Portugal, na quarta-feira. Segundo a Polícia Federal, o condenado era considerado foragido da justiça catarinense desde 2024 e recebeu pena de 11 anos e 10 meses de reclusão em regime fechado. Após levantamentos investigativos, a PF identificou que o homem estaria fora do país e repassou as investigações à vara de execuções penais da comarca de Criciúma. Com base nas informações apresentadas, a justiça determinou a inclusão do nome do foragido na difusão vermelha da Interpol, medida efetivada em abril deste ano. A partir disso, as autoridades portuguesas localizaram e prenderam o suspeito em Lisboa para fins de extradição. Agora deve ser extraditado para o Brasil. Cidade da região são alvo de operação contra fraude de 129 milhões no agronegócio. Cidades do sul de Santa Catarina estiveram entre os alvos da operação Bilio Agro, deflagrada pela Polícia Civil de Santa Catarina ontem para desarticular um grupo suspeito de envolvimento em fraudes fiscais, falsidade ideológica e lavagem de dinheiro no setor do agronegócio e transportes. Na região, mandados de busca e apreensão foram cumpridos em

0: fiscais fraudulentas, simulando venda, transporte e exportação de grãos com objetivo de obter isenções indevidas de ICMS e desviar mercadorias sem reconhecimento de impostos. Ainda conforme a Polícia Civil, o esquema utilizava laranjas, incluindo beneficiários de programas sociais e pessoas com antecedentes criminais, para ocultar os verdadeiros responsáveis pelas operações. Além de Santa Catarina, a operação também cumpriu mandados de bloqueios patrimoniais nos estados do Paraná, São Paulo, Minas Gerais, Mato Grosso, Goiás, Alagoas, Pernambuco e no Distrito Federal. E atenção, corpo de mulher de 56 anos é encontrado boiando em rio no sul de Santa Catarina. Corpo de uma mulher de 56 anos foi encontrado boiando no rio Araranguá na noite de ontem, na área central da cidade. A vítima já foi identificada. Cláudia Maria dos Santos Fávaro morava no bairro Jardim das Avenidas em Araranguá, um popular que estava descansando às margens do rio avistou o corpo na água e com o auxílio de um pedaço de madeira ele conseguiu puxar até a margem. Os bombeiros foram acionados e realizaram a retirada do corpo do local. As polícias civil e científica também estiveram presentes para os procedimentos legais e a remoção do corpo. Foram essas as informações da notícia da polícia aqui no Show do Rádio desta manhã de sexta-feira.
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0: São 7:49. Um bom dia para você que já está acordado na cozinha, preparando cafezinho, ou já bebeu o cafezinho, já está pronto para ir para o trabalho. Muita gente não trabalha, já aposentado, né? Pessoal aposentado, fica só descansando, liga o rádio, acompanhando aí o Show do Rádio. Alô, Dona Ione, em Floripa. Ela é aqui de Tubarão, mas mora algum tempo em Florianópolis, não perde um programa. Serlei, o esposo, Pescaria Brava, também a Dona Terezinha, o seu Antenor, no Sertão da Estiva. E o João da Estiva, alô, João, aquele abraço. Também o Hélio e a Bete no Camacho, alô, Hélio e a Bete no Camacho. Dona Maria Silva e o filho Fábio Silveira, né, Morro Azul. O Helinho aqui em Tubarão também, filho do Hélio e também da Bete. Um bom dia especial para o Líbio de Souza na Madre. Alô, pessoal da Madre, onde a Rádio Tubá tem muita audiência. Dona Maria Amélia, no Andrino ali, na região do Andrina. Dona Rita também. Alô, Dona Nilda, Dona Celina e o Miguel na rua Rui Barbosa. Ah, também a Dorza, minha prima, e os filhos, os netos que moram em Joinville, lá na Manchester Catarinense, a terra das bicicletas, das flores, né? Sempre ligados conosco, obrigado pelo carinho da audiência. 7:50, intervalo, a gente volta já.
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3: Estamos de volta, agora são 7:55. Daqui a pouco a nossa entrevista, né? A partir das 8:05 aproximadamente, com o secretário de Serviços Públicos e Zeladoria de Tubarão, o Felipe Tesman, porque amanhã acontece o mutirão de limpeza nas margens do rio Tubarão, algo que já não é feito há um bom tempo, né? Foi feito em 2025, ali no começo do ano, mais ou menos, e naquela ocasião foram 20, se eu não me engano, 22 toneladas de lixo que foram recolhidos, né? Então, como já faz um bom tempo, creio eu que vai ter muita coisa que vai ser retirada das margens do rio nesse mutirão de limpeza amanhã, né? É uma iniciativa, claro, da prefeitura, através da Secretaria de Serviços Públicos e Zeladoria e com o apoio também da população. Quem quer participar, então, pode Acho que ainda dá tempo de

0: se inscrever através do site da prefeitura e amanhã então vai acontecer esse mutirão. Daqui a pouco os detalhes, né? O horário que vai começar, qual a extensão dessa limpeza e tudo mais na nossa entrevista. Bom, agora a gente vai saber como é que vai ficar o tempo, né? Nas próximas horas em Tubarão e também em toda a região com o Daniel Panobianco.
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2: Municípios de Santa Catarina registram aumento de nebulosidade nesta sexta-feira. O vento que vem de noroeste promove a formação de nuvens carregadas e pancadas de chuva com raios. Não estão descartadas entre o oeste e o meio-oeste do estado entre amanhã e domingo. No domingo, uma frente fria vai passar por Santa Catarina, espalhando nebulosidade nas demais regiões do estado e aumentando a possibilidade de chuva. A próxima semana pode começar de novo com ar mais gelado e possibilidade de formação de geada em grande parte do estado. Hoje, temperatura máxima de 19 graus e mínima na próxima madrugada de 13 graus. Em Morro da Fumaça, Morro Grande, Orleans, Paulo Lopes, Rancho Queimado e Tubarão.
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0: Agora, 7 horas com 58 minutos, proprietários rurais de Santa Catarina recebem até 7.500 cada por preservação de florestas com o programa Mais Verde. Detalhes com Cadu Reis.
4: O governo do estado lançou oficialmente o programa Mais Verde. A iniciativa prevê investimento de 70 milhões de reais com o objetivo de manter a conservação de cerca de 100 mil hectares de florestas nativas em Santa Catarina. Os recursos serão distribuídos para até 20 mil proprietários rurais catarinenses como incentivo para a preservação ambiental. O secretário de Estado do Meio Ambiente e da Economia Verde, Guilherme Dalla Costa, detalha.
5: É o maior programa de pagamento por serviços ambientais, fazer esse reconhecimento ao pequeno proprietário rural de Santa Catarina que manteve conservada a floresta nativa dentro da sua propriedade. Nós vamos remunerar propriedades, que é isso que está lá no Código Florestal Brasileiro. Pequena propriedade rural, aquela que tem menos de 4 módulos. Vamos remunerar áreas que tenham 40% a 100% de cobertura florestal preservada. Pagar o máximo até 10 hectares por propriedade. Por quê? Temos que estabelecer um teto para que a gente possa difundir ao máximo, né, aqueles que vão poder acessar esse programa. O valor de pagamento vai variar de R$540, valor mínimo por hectare, até R$750 por hectare, no caso dele ser enquadrado como possível bonificação.
4: O valor recebido por proprietário pode chegar até R$7.500, caso a área preservada seja enquadrada nos critérios de bonificação. O secretário de Estado do Meio Ambiente e da Economia Verde, Guilherme Dalla Costa, explica que o acesso aos recursos será feito diretamente por meio do sistema digital do Cadastro Ambiental Rural.
5: Nós vamos realizar um pagamento único. O proprietário que preenche os requisitos, que está adequado dentro do que a gente vai estabelecer através de um edital público, conseguindo acessar esse programa, ele recebe um pagamento único pela quantidade de áreas que ele vai ter elegível. Nós esperamos agora lançar esse edital nos próximos dias. Nós vamos estar casados com o sistema do CAR, do Cadastro Ambiental Rural, que é o CICAR 2.0, o novo Cadastro Digital de Santa Catarina, e lá dentro é onde ele vai fazer toda a operação do programa Mais Verde. Ele primeiro tem que ter o imóvel regularizado dentro do Cadastro Ambiental Rural para que daí ele possa sim acessar o programa. E aí o próprio sistema já indica para ele que ele tem possibilidade de aderir a esse programa, desde que o Cadastro Ambiental Rural dele esteja todo em dia e sem nenhuma pendência.
4: Se enquadram nos critérios de bonificação do Programa Mais Verde, propriedades em áreas rurais de conservação de espécies ameaçadas de extinção, em locais suscetíveis à seca e estiagem, em corredores ecológicos, em reservas particulares de patrimônio natural e produtores orgânicos certificados. De Florianópolis, da Rede de Notícias Acaerte, Cadu Reis.
0: Ok, valeu, Cadu. Agora 8:01, mais um breve intervalo comercial. Na sequência, o Ramon Silveira chega com as informações do trânsito e a nossa entrevista então com o secretário de Serviços Públicos e Zeladoria de Tubarão, Felipe Tesman, em pauta aqui, mutirão de limpeza das margens do Rio Tubarão, que acontece amanhã. Voltamos já.
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7: 8:04, seu show do rádio manhã de sexta-feira, fechada, nublada em Tubarão, região sul de Santa Catarina. Vamos agora acionar ele, Ramon Silveira, com o trânsito.
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8: Ok, Bruno Antônio Bento, vamos então com o trânsito. Movimento grande na ponte Paulinho Mai, neste momento, saída para Marcolino Martins Cabral, entrada da cidade pela ponte Paulinho Mai. Também o movimento, né, um pouco maior ali na ponte do quartel, saindo para a Ivane Freta com lentidão na marginal na BR-101, aqui no centro de Tubarão. Nós temos na SC-370 também muitos carros transitando neste momento ainda. Nós temos o trânsito normal na BR-101, apenas com lentidão ali no trânsito local para entrar na Ivane Freta ou entrada de Tubarão. Trânsito intenso na Deputado Ulisses Pedro de Caldas. Também trânsito com muitos carros passando agora na Felipe Schmidt, no centro de encontro com a Avenida Rodovalho, saindo na Tubalcaim Faraco para pegar Patrício Lima ou Marcolino Cabral. Trânsito parado na Andrino Salles Borges, ponte do Andrino, grande movimento. Trânsito moderado na rua Tereza Cristina. Temos o trânsito aí parado na rua Mário Mendonça, em Tubarão. Falei de trânsito, volto com vocês nos estúdios.
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0: Ok, valeu, Ramon, obrigado pelas informações. 8:06, vamos então à nossa entrevista. Está aqui no estúdio o secretário de Serviços Públicos e Zeladoria de Tubarão, Felipe Tesman, para a gente estar falando mais uma vez. Já falamos há algumas semanas atrás sobre o mutirão de limpeza às margens do Rio Tubarão, que vai acontecer neste sábado, né? É uma idealização da prefeitura, né? E quem comanda essa ação é a tua pasta. Isso. Algo nesse mesmo sentido foi feito no ano passado, ali pelo começo do ano. Naquela ocasião, 22 toneladas de lixo foram recolhidos. E quando, né, se faz um evento como esse, se encontra de tudo que é lixo, né? É sofá, eletrodomésticos, eletrônico, xepa de cigarro, papelzinho de bala, enfim, uma infinidade de coisas que não deveriam estar ali, mas por uma inconsequência da população, de parte dela, claro, o rio ele fica bastante sujo e são necessárias ações como essa, né? Tudo bem alinhado, bem programado para amanhã, secretário. Bom dia.
9: Bom dia, Bruno. Bom dia, Antônio. Bom dia a todos os amigos que estão nos acompanhando agora pela Rádio Tubá. Sim, estamos organizando, né, esse evento, como você disse, esse trabalho é uma ação de governo, né, uma ação da prefeitura. O governo Sorato tem valorizado muito essas ações e já realizou a primeira ação já em fevereiro, março do ano passado, como você citou, retirando uma grande quantidade de material. E nós estamos aí organizando essa nova ação e vai ser basicamente nos mesmos moldes do trabalho que foi feito o ano passado. Nós estamos aí conclamando a população, né, que possa participar, quem tiver disponibilidade pode estar participando, auxiliando, né? Se cada um conseguir tirar um saco de lixo dali, já vai ser uma grande um grande feito, né? E cada um vai também poder, de repente, conhecer um pouco mais ali as margens do Rio Tubarão, que muitas vezes fica um pouco escondido ali, as pessoas não conhecem, mas tem uns locais ali que realmente tem muito lixo. Como você citou, chega numa hora dessa, tem plástico, tem vidro, tem papel, mas tem madeira, tem móveis, tem televisão, tem todo tipo de material que acaba sendo lançado ali. Então, essa é uma ação que nós estamos programando. Já me adiantando, nós vamos ter ali 4 pontos de partida. Então, quem tiver interesse de participar, nós temos 4 pontos ali iniciais. Vamos começar uma concentração ali por volta de 7:30, né? As equipes da secretaria, como você disse, estão à frente desse trabalho, organizando, distribuindo material. Nesses 4 pontos de início dos trabalhos, cada ponto vai ter um responsável, né? Essa equipe vai ter um responsável que vai estar coordenando os trabalhos ali. Nós vamos estar distribuindo aí as sacolas de lixo e luva, né? Para o pessoal estar trabalhando ali, enfim, para maior segurança de todos. Então, vai ser um ponto aqui, iniciando na Ponte do Morrotes ali, um ponto aqui pelo lado da Marechal Deodoro e o outro pela José Acácio Moreira. E os outros 2 pontos na ponte ali do quartel, se eu não me engano, é Ponte Orlando Francalás.
7: Orlando Francalás.
9: E ali na ponte do quartel, conhecida, então, vai sair mais 2 equipes, uma pela Getúlio Vargas, em direção ao centro, e outra pela Lauro Miller, em direção ao centro também. Então, algum ponto ali de uma margem ou do outro, pode ser que a gente avance um pouco pro lado da Lauro Miller em direção ao exército, que tem alguns pontos ali que tem bastante sujeira, mas depois segue o trabalho normalmente em direção ao centro. Todas as equipes vão se encontrar ali no deck quem vai estar coordenando o trabalho ali na rua Lauro Miller é a Secretaria de Serviço Público, mas já tem um grupo de pessoas destinado para estar iniciando ali também. Quem vai estar à frente ali é o Alan. Ali na ponte na Marechal Deodoro vai ser a equipe ali do secretário de obras, secretário de infraestrutura, Fabiano Modolon, Fabiano do Sertão, e também o nosso adjunto da secretaria, o Galdério, o Glaicon, eles vão estar coordenando os trabalhos ali. Tem um grupo de pessoas também, em torno já de 40, 50 pessoas já determinado para trabalhar ali. Na rua José Acácio Moreira vai ser o secretário de defesa e proteção, defesa civil, o secretário Rafael Marques, e ali na Getúlio Vargas, em direção ao centro, o adjunto da Secretaria de Agricultura, o secretário Angelim Longo, o popular Gin. Então, nós vamos fazer esse trabalho. Basicamente, as pessoas vão retirar o material do rio, trazer até as margens ali, né? Do rio não, né? Vão tirar das margens do rio e trazer ali mais ou menos onde é o parque linear, onde tem ali a ciclovia, nas imediações ali, que nós vamos ter veículos que vão estar passando ali, recolhendo sacolas de lixo, materiais, enfim, e nós vamos acumular tudo ali nos fundos do Angelone, ali na Beira Rio, onde tem aquele espaço ali, acumular tudo ali, e depois os caminhões vão da Racle ou da Transrecol, que faz a coleta do seletivo, vão estar destinando aí para os locais corretos esses materiais, sejam eles lixo, seja ele reciclado, seja ele também madeira e outros utensílios ali, a empresa também a sanitária vai estar fazendo a destinação. Algo que nós vamos tentar fazer já nesse mutirão, nós vamos distribuir sacos pretos, sacos de lixo preto tradicional para o lixo mesmo, aquilo que não tem utilidade, né, que vai direto para o aterro, e sacos de lixo amarelo para aqueles materiais reciclados, plástico, garrafa PET, materiais que tenham aí algum papelão que esteja em boas condições, né, metal, aí coloca nesse vidro, porque aí a gente separa e aí a empresa que faz a reciclagem também pode usar esse material. Então, essas são as informações básicas aí desse trabalho de amanhã, né? E aí a gente fica à disposição também, a nossa grande motivação e do prefeito Sorato é justamente que o maior número de pessoas participe, né? Por uma questão de limpeza do rio, também de conscientização. E enfim, e aí a gente segue aí dando suporte. Nós vamos ter também os veículos ali circulando, se a pessoa, porque a gente marca 7:30, 8 horas, vamos iniciar, a pessoa chegou às 9, pode entrar no trabalho ali, e vai ter pessoas também distribuindo luvas, sacolas de lixo ali, para quem chegar um pouco mais tarde quiser, não é impedimento a pessoa chegar um pouco mais tarde e poder dar sua contribuição, ficar ali 1 hora, 2 horas, sim, o tempo que for necessário. E aí a gente fica à disposição aí, mais dúvidas, enfim, que tiver, a gente tá à disposição.
0: Pois é, o Felipe, porque a exemplo do que aconteceu em 2025, né, vocês lançaram ali no site um portal ali para a gente fazer a inscrição para participar. Então, se inscreve previamente, vocês já têm um número aproximado de quantos estarão participando, fica melhor para organizar, né?
9: Com certeza.
0: Quem está ouvindo nesse momento, quem tem vontade de ajudar, ainda pode fazer a inscrição?
9: Pode sim, as inscrições estão abertas, a gente deve fazer mais um levantamento hoje, já tinha aproximadamente ali 200 inscritos, você pode acessar, se você procurar ali na internet, mutirão limpeza do Rio Tubarão, tem uma matéria ali no site da prefeitura e no final tem ali um formulário eletrônico onde você pode entrar, colocar o seu nome, as informações, e também a gente deixa à disposição aí o nosso celular e também o celular da secretaria, o WhatsApp, né? Quem quiser onde é que eu vou, né? Tem 4 pontos, qual que você indica, né? A gente pode estar indicando com certeza para estar auxiliando o pessoal aí também no início dos trabalhos aí, né? Os pontos de trabalho.
7: Secretário Felipe Tesma, o número é ilimitado de colaboradores? Pode, digamos, uns 20, 30, 40, 50?
9: Não, é ilimitado, nós podemos aí distribuir os trabalhos, né? Aquela questão,
7: quanto,
9: né?
7: Quanto mais melhor,
9: tendo aí uma quantidade aí de 300, 400 pessoas, se cada um tirar um ou dois sacos de lixo ali de 20 quilos, nós já vamos ter um volume grande de lixo. Então, eu acredito que quanto mais pessoas forem, também divide as cargas, né, para não ficar pesado para ninguém. Teve alguns pontos aí do Rio Tubarão, aqui das margens do Rio Tubarão, que a prefeitura já vem fazendo alguns trabalhos, já vem fazendo algumas limpezas, que já vão ser pontos que não vão ser necessários, né? Nós temos ali onde está sendo feito um enroncamento também ali na margem esquerda, ali é um ponto que também não vai ter maiores problemas com questão de sujeira e acúmulo de material. Temos aqui também no DEC, na própria área central, já foram feitos vários trabalhos de limpeza. Ali nas proximidades também do Colégio São José, ainda tem sujeira, mas é bem menos do que em outros anos. Ali nas proximidades também aqui da passarela. Mas, enfim, quanto mais pessoas nós tivermos, Antônio, melhor a divisão das cargas, vamos dizer assim. E tem alguns pontos que eu tive visitando que realmente tem muito material. Outros, né? Tipo ali, por exemplo, próximo ao ponto do quartel, artefatos ali de madeira, plástico de todo tipo, bolsa de lixo rasgada, enfim, um monte de situações ali. Então, tem pontos que vão exigir mais atenção, né? A prefeitura também tem trabalhado muito em cima dessa questão de moradores de rua, não de pessoas que acabam, usuários de droga, enfim, que acabam levando material para alguns locais. Nós temos aí trabalhado também nesse sentido, em conjunto com a Polícia Municipal, pontos que precisam de limpeza, né? As pessoas eles têm comunicado a gente tem ido lá, o seu Passarela tem trabalhado isso muito junto aí com o pessoal da varrição, feito essas limpezas, mas agora é o momento de um foco maior, né? Então nós vamos nos dedicar bastante nesse sentido para poder atacar esses pontos, né, principais que tem aí, onde tem mais sujeira, e nós não, né, mais lixo, nós não temos ainda uma previsão do que vamos tirar do rio dessa vez, como o Bruno citou, o ano passado foram 22 toneladas, vamos ver como é que tá aí o índice desse ano aí, o que a gente vai conseguir levantar de material e...
0: Tomara que menos, né?
9: Ao mesmo tempo que a gente quer fazer...
0: É um sinal de que há uma conscientização melhor da população.
9: Ao mesmo tempo que a gente imagina, né? Quer tirar o máximo de material, mas ao mesmo tempo é um número que, se for maior, é ruim, né? É melhor que ele seja menor para que demonstre aí os trabalhos que já vem sendo feito e também da conscientização da população.
7: Eu creio que seja menor, até porque eu passo sempre, eu caminho nas margens do Rio Tubarão e eu percebo que não tem tanto lixo, quer dizer, aparentemente, teoricamente, né? Mas a gente não tem a certeza. Mas de toda forma, viu, secretário Felipe, a limpeza, né, dessa sujeira que é colocada, infelizmente, por pessoas que não têm a consciência de que lixo tem que ser colocada na lixeira, inclusive tem os contentores aqui em Tubarão, né? Coloca ali, não na margem do Rio Tubarão. Mas, infelizmente, é que não só de pessoas que às vezes têm um móvel velho, coloca, olha, não tem onde colocar, não posso pagar um carro para levar até um local específico, eu vou colocar as margens do Rio Tubarão. Por isso que vocês estão atentos nessa situação.
0: Até, né? Complementando essa pergunta do Antônio Bento, eu passava ali com certa frequência, até mais no final do ano passado, né, fazendo umas caminhadas, dando umas corridas ali pela Beira Rio, e notava que algumas lixeiras estavam quebradas, em alguns pontos já não tinha mais a lixeira. Claro, não justifica, né? Tu tá passando por ali e não tem uma lixeira, tu jogar no rio.
9: Isso
0: não justifica, obviamente, né? Mas há um planejamento, de repente, da tua pasta, ou enfim, de outro setor, para melhorar essa questão ali também na Beira Rio?
9: Nós ainda precisamos melhorar essa questão dos contentores. Já temos muitos, mas ainda precisamos melhorar.
5: Aumentar
9: a quantidade, disponibilizar mais, né, desses contentores, distribuir, né, principalmente nesses pontos. E essa questão das lixeiras, nós não temos nada ainda pronto, nada encaminhado, mas nós queremos melhorar sim, porque nós temos alguns modelos de lixeira aqui na cidade que eles acabam de plástico, e ela fica exposta ao sol e ela acaba quebrando muito.
0: Uhum.
9: Nós temos feito algumas revisões, arrumado, melhorado, né, em alguns pontos aí, praças na Beira Rio, mas nós precisamos de algum material mais resistente, algum material melhor.
0: Uhum.
9: Nós queremos sim, temos intenção de trabalhar, pegar alguns modelos que nós já vimos em outras cidades. É uma lixeira bem prática, bem objetiva, né? Ali sem muito, muitos detalhes, e que cumpra o seu papel ali, que tenha uma resistência ao tempo aí boa, para poder, como você disse, não justifica a pessoa jogar o material no chão, mas nós precisamos sim em alguns pontos aí de mais movimento, disponibilizar mais lixeiras e melhores, né? Com mais qualidade aí para a população.
0: Bom, Felipe, essa concentração então a partir das 7:30, né? Vocês têm uma previsão de término desse trabalho para que horas?
9: Então, conforme for o andamento, né, das equipes, né? Eu acredito que em torno aí de umas 11 horas, por aí, mais tardar meio-dia, nós já estejamos com as equipes concentradas ali no DEC, que vai ser o ponto de encontro ali das quatro equipes. Acredito que em torno de um horário como esse, né? Até é bom lembrar também, a previsão não é de chuva, a previsão é de tempo firme, tempo estável, né? Essa madrugada, até ainda dei uma olhada hoje de manhã, deve ter uma chuva leve, bem fraca mesmo, aí uma garoa, e amanhã, durante o período, não vai haver chuva. Então, mas a gente vai estar monitorando também, juntamente aí com o pessoal da Defesa Civil, acompanhando essa situação. Mas a previsão é essa, de nós 7:30 começarmos a concentração, 8 horas damos início, quem sabe ali umas 11 horas já estejam encaminhados os trabalhos.
0: Tem algum impacto no trânsito também ou não?
9: Nós não vamos fechar nenhuma via, a princípio não temos previsão de fechamento de via, mas nós já pedimos auxílio para a Guarda Municipal, para estar auxiliando, porque como os caminhões, os veículos que de repente vão ter que fazer o recolhimento de alguns materiais ali, vai precisar sim de alguma mobilização ali da Guarda Municipal, uhum, da Guarda Municipal, para fazer o auxílio ali, fazer direcionar o trânsito. E nós também temos uma ambulância que a nossa Secretaria de Saúde vai disponibilizar para eventualidades, né? A gente está fornecendo, sim, luva, enfim, mas a gente sabe que é um ambiente um pouco diferente do nosso convívio natural aí, uhum, então caso alguém for mexer com algum material, enfim, se cortar, nós vamos ter alguma, não queremos, é claro, né, que aconteça nada, mas nós vamos ter uma ambulância que também vai estar sendo disponibilizada, e também os bombeiros também vão estar monitorando os trabalhos ali e acompanhando também para maior segurança de todos.
7: Beleza, secretário Felipe, com relação às margens do Tubarão, é sabido, né, que tem animais, capivaras, sim, né? Muitas capivaras circulando às margens do Rio Tubarão. Vocês vão ter todo o cuidado.
9: Sim, com certeza, não. Isso aí é algo que a gente vai, né? São animais silvestres, né? Nós vamos instruir, a população já tem noção disso, de um distanciamento, né? Até para segurança do animal e também das pessoas que vão estar participando ali. Nós vamos tomar todos os cuidados, vamos instruir, né, para que os participantes se afastem, enfim, não, vamos limpar sem atrapalhar nenhum dos animais que estão ali pela região.
7: Limpeza da sujeira que é colocada às margens do Rio Tubarão. Nada de podar árvore,
9: não,
7: e outras coisas mais.
9: Hoje não, somente limpeza mesmo, né? Até as equipes que fazem a roçagem, a limpeza, eles estão hoje fazendo uma limpeza ali nas margens, ali na questão das calçadas, do parque linear, dando uma roçada em geral. Essa semana já cumprimos boa parte do nosso cronograma, já estivemos aqui na Praça da Catedral, estivemos na Praça da Igreja do Maitá, ali também na Praça da Igreja de Oficinas, uhum. Tivemos nas áreas verdes ali do bairro Oficinas ali, próximo ao loteamento Sorato, tivemos em várias escolas também, hoje estão trabalhando aqui na Escola José Santos Nunes, e aí hoje tem duas equipes que estão trabalhando na Beira Rio, uma na Marechal Deodoro, ali próximo, nas proximidades aqui da Rui Barbosa, já deve estar chegando por ali, e outra equipe está trabalhando lá nas imediações da Avenida Getúlio Vargas, nas proximidades ali das pontes Paulinho Mai e a Ponte do Quartel.
0: Secretário, outros pontos também até merecem ações como essa, né? Outros rios, claro, de menor porte, né? O Rio Tubarão é o principal rio aqui da cidade, o Rio Seco da Madre, outros pontos que tem esse mesmo problema, né? Vocês têm esse planejamento de fazer trabalhos nesses outros rios, córregos aqui em Tubarão?
9: Então, nós não temos assim nada específico planejado nesse sentido, mas nós temos alguma ideia de repente fazer alguns mutirões por bairro, e aí acaba entrando em algumas regiões como essa. O que seria esse mutirão por bairro? Seria de repente levar toda a equipe, né? Nós fazemos trabalhos em todos os bairros aqui da cidade durante o mês, né? Durante as semanas, de roçagem, limpeza, poda, mas de repente ações mais focadas, né? Levando todos os trabalhos ali as atividades da secretaria em pontos específicos, né? Às vezes é uma troca de lâmpada, né? Que a COSIP também está na nossa secretaria, às vezes é questões de coleta de lixo, questões de conscientização quanto à questão do material reciclado e também questão de limpezas de praças, de áreas verdes, de ruas, né? Esse trabalho mais focado, e podemos incluir também mutirões de limpeza de locais onde tem rios, onde tem algum tipo de lago, né? Nós temos alguns bairros aqui, tem alguns lagos, tem algumas áreas verdes que estão, que precisam de alguma manutenção maior, nós podemos fazer essas forças-tarefa também em outras comunidades.
7: Pelé, secretário, já que eu fiz a colocação sobre alguns móveis que são colocados às margens do Rio Tubarão, de repente o cidadão não precisa mais, o móvel é velho, coloca às margens do Rio Tubarão, porque não tem condição de levar para outro local. Aí um ouvinte diz, bom dia, lixo é na lixeira, mas onde vai se descartar móveis velhos, antigos? A prefeitura deveria ter um caminhão para fazer o recolhimento, porque tem muita gente que não pode pagar.
9: Isso, essa é uma ação que realmente é necessária. O município ainda não tem essa atividade ainda desenvolvida, contratada aqui na cidade. O que a gente indica é que as pessoas usem o teleentulho, que aí aquela empresa vem e recolhe materiais, móveis, madeira.
7: Mas cobra, né?
9: Ela cobra. Uhum. E aí restos de obra, coisas nesse sentido. A prefeitura, nós temos sim, a gente vê essa necessidade de não só de imóveis de madeira, mas também outros materiais que às vezes o lixo não pega, né? Não é lixo domiciliar, mas ainda estamos avaliando, devemos fazer alguma coisa nesse sentido para auxiliar a população, evitar o descarte irregular. Nós andamos fazendo aí uma força-tarefa há uns dias atrás, ali na Visconde Barbacena, foram flagrados ali várias pessoas que vão com a caminhonete e jogam lixo lá, coletam de alguma casa, e também ali atrás do Forte Atacadista, ali na rua Jorge Lacerda e na rua Luiz Saviato, tem uns pontos menos habitados ali, e o pessoal também estava usando para descarte. Então a gente fez uma força-tarefa, conseguimos dar uma amenizada naquela situação, mas ainda não é um trabalho definitivo, um trabalho perene que a secretaria e a prefeitura ainda têm, que é a destinação desses materiais. Devemos fazer alguma coisa e aí a população também vai ser informada.
7: Beleza. Um outro assunto, secretário Felipe, é que estão cobrando muito a Praça Walter Zumblick, a calçada, o passeio público.
9: Sim,
7: ali.
9: Temos...
7: Está uma vergonha toda esburacada e o pessoal está tendo dificuldade.
9: Isso. Já foi feito alguns trabalhos ali naquela praça, já foram feitas algumas melhorias, né? Ali naquele petit pavé, o tipo de pavimento que é usado ali, mas nós temos, estamos contratando aí algumas pessoas que vão nos auxiliar nesse trabalho. O seu Itamar Passarella esteve trabalhando ali o ano passado, já já conseguiu resolver bastante algumas situações ali, mas existem projetos ali para a gente já dar sequência nesse trabalho ali da Praça Walter Zumblick, né? Utilizar aquele material ali e organizar e deixar o pavimento regular para que não venha ter problemas ali com as pessoas que passam por ali, e também alguns trabalhos ali de revitalização na questão daquelas plantas. Nós sabemos que tem pessoas que estão dormindo ali no meio, e pessoas que às vezes acabam, enfim, são usuários de drogas, são pessoas que têm, e acaba ficando encoberto ali aquela situação. Então, ali em volta da pista de skate, nós temos também ideia de fazer alguns trabalhos ali de limpeza e uma repaginada na vegetação ali daquele local.
0: Ok, secretário Felipe Tesman, muito obrigado pela presença hoje aqui no estúdio, né? E sucesso amanhã, né? Que tudo dê certo, como a gente falou aqui, que pouco lixo seja recolhido, porque é um sinal de que a população está bem mais consciente do que estava em outros tempos, né? Que tudo dê certo. Um grande abraço, um bom final de semana.
9: Eu agradeço, desejo a todos também um bom fim de semana. Agradeço aí a Rádio Tubá por mais essa oportunidade de estar aí falando dos trabalhos da secretaria, e em especial desse dia amanhã do mutirão de limpeza do Rio Tubarão, que é uma ação aí do governo Sorato, e a gente espera que muitas pessoas se mobilizem, vão até aquele local. Se precisar, tem os contatos aí da secretaria à disposição, a gente vai estar organizando, e espero que seja, por um lado, realmente a gente, de repente a gente termina até mais cedo, se tiver menos lixo, né? Mas a gente, é uma ação de conscientização aí de toda a população, sobre esse mutirão, e as pessoas que quiserem participar vão ser muito bem-vindas. A partir das 7:30, concentração, 8:00, damos início nos 4 pontos ali, Ponte do Morrotes e Ponte do Quartel, nas duas margens do Rio Tubarão.
0: Toma um café bem reforçado, isso, aí se hidrata bem e vai, tá?
9: Vai ter distribuição de água também.
0: Vai ter
5: um lanchinho ali?
9: Só água.
0: Não, mas na próxima tem que fazer um café pra turma aí, né? Vamos abrir essa mão aí.
5: Valeu, secretário. Obrigado. O Bruno vai lá também.
9: Vai. Tá certo, gente. Obrigado.
0: Valeu. 8:29, intervalo, a gente volta na sequência.
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0: Ok, de volta agora, 8:31, vamos ao repórter Tubá.
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0: Bom, neste sábado, às 17:00, acontece a primeira comunhão de 5 crianças na Igreja Sagrada Família da Vila Moema, e às 9:00, né, na Catedral também, em Tubarão, a primeira comunhão de 90 crianças. A coordenadora da catequese, Carla Cardoso Fregnani, fala sobre esse momento especial das crianças.
11: Neste próximo fim de semana, nossa paróquia viverá um momento muito especial na caminhada da fé: a celebração da primeira Eucaristia de nossas crianças. No sábado, às 17:00, na Vila Moema, ali na Sagrada Família, acontecerá a primeira comunhão de 5 crianças. E no domingo, às 9:00, aqui na Catedral Diocesana de Tubarão, cerca de 90 crianças receberão Jesus Eucarístico pela primeira vez. É um momento, né, muito especial, porque depois de toda a preparação na catequese, nossas crianças recebem Jesus pela primeira vez na Eucaristia. Cada encontro vivido durante a catequese, cada oração ensinada e cada gesto de carinho, né, ajudaram a construir esse momento tão importante na vida dessas crianças. Quero aqui deixar um agradecimento muito especial aos catequistas que, com dedicação, paciência e amor, assumem essa bonita missão de evangelizar. São pessoas que doam seu tempo, carinho e fé para ajudar nossas crianças a conhecerem mais profundamente Jesus e a vida da Igreja. Agradeço, né, também aos pais e familiares que caminham junto com seus filhos nessa trajetória de fé. O testemunho dentro de casa, o incentivo, a presença e a participação da família fazem toda a diferença na formação cristã das crianças. Deixo aqui um convite para toda a comunidade, que continue acolhendo nossas crianças e rezando por elas, para que este não seja apenas, né, um dia marcante, um dia bonito, mas o início de uma caminhada cada vez mais próxima de Jesus e da Igreja. Então, que Nossa Senhora da Piedade acompanhe cada criança, cada família e todos os catequistas envolvidos nessa missão tão bonita. Muito obrigada pelo espaço e um abraço a todos os ouvintes.
0: Ok, 8h34 agora, o técnico de atividades, José Luiz Maia, fala sobre o evento Sesc Cidadão do Bem, que acontece neste domingo em Tubarão, com serviços básicos gratuitos em comemoração aos 80 anos do Sesc. A entrevista realizada pelo Ramon Silveira.
12: Converso com o técnico de atividades, José Luiz Maia Grigolo, está conosco aqui para falar sobre os 80 anos da instituição que é o Sesc. Araranguá e Tubarão, Sesc Cidadão do Bem oferece serviços básicos gratuitos em edição especial dos 80 anos da instituição. Olá, Maia, bom dia, tudo bem?
13: Olá, Ramon, bom dia. Bom dia aos ouvintes também, é isso. Neste domingo nós teremos então a edição do Sesc Cidadão do Bem com vários serviços sendo ofertados gratuitamente aqui no Sesc de Tubarão.
12: Primeiramente, por que Araranguá e Tubarão? E em setembro, o evento vai acontecer em 13 cidades catarinenses. Porque já fazia parte, né, de um acordo na programação para este ano?
13: Então, o Sesc Cidadão do Bem ocorre anualmente, tá aqui, tanto aqui na cidade de Tubarão quanto em todas as nossas 37 unidades pelo estado. E para esse ano de 2026, algumas unidades conseguiram trazer ele para maio, para iniciar as comemorações dos 80 anos do Sesc. Algumas unidades do Sesc farão agora em maio, como é o caso de Tubarão e Araranguá, e outras unidades farão em setembro também, comemorando o aniversário do Sesc, dia 13 de setembro, dia da nossa fundação.
12: Pois é, a programação reúne uma variedade de serviços básicos, assistenciais nas áreas de saúde, educação, cultura, lazer, justiça e cidadania. Como é que vai ser a programação neste domingo aqui em Tubarão? Você tem o roteiro da programação?
13: Com certeza, Ramon. Olha só, temos muitas atrações sendo trazidas para Tubarão nesse domingo. Vou citar as principais que vão acontecer no Sesc Cidadão do Bem, tá bom? Vamos ter aí confecção de carteira de identidade na parte de assistência e cidadania. Teremos ações em beleza, com corte de cabelo, limpeza de pele, avaliação capilar. Teremos na área da saúde, aferição de pressão, teste de glicemia, orientação em saúde, saúde ocular. Teremos também massoterapia, auriculoterapia. Tem atividade recreativa para as crianças, vamos ter uma exposição dos 80 anos do Sesc acontecendo aqui na nossa unidade, entre outras atividades que acontecem neste domingo pela manhã. Lembrando, Ramon, o nosso evento ocorre dia 17 agora, das 9 horas da manhã até o meio-dia.
12: E um dos objetivos do Sesc é a socialização das pessoas, né?
13: É isso, a ideia é que nós possamos atender toda a comunidade que está ao nosso redor, ao nosso entorno, e também da cidade de Tubarão, que quer estar conosco neste domingo, com serviços gratuitos e acesso a diversas atividades do Sesc.
12: Pois é, o compromisso social do Sesc foi criado em 2016, o Sesc Cidadão do Bem, que reforça esse compromisso social da instituição em contribuir para o desenvolvimento das comunidades, criando oportunidades de inclusão e fortalecendo vínculos. 80 anos tem o Sesc? Olha, eu sinceramente não imaginava que esta instituição já tem 80 anos, Maia.
13: É isso, Ramon. 13 de setembro de 1946 surge o Sesc em São Paulo pela agremiação junto com, pela reunião de diversos empresários. Temos aí a criação do Sesc, depois ele já chega em Santa Catarina ainda na década de 50 e por aí vamos trazendo serviço não só para Tubarão, mas para o estado de Santa Catarina inteiro.
12: Pois é, esse projeto aí, esse evento que vai acontecer neste domingo, o Cidadão do Bem, né, vai acontecer, só para lembrar, ao mesmo tempo, nesse fim de semana, domingo, aqui em Tubarão e também Araranguá, confirma?
13: É isso, ocorre aqui em Tubarão e também em Araranguá, o Sesc Cidadão do Bem, nesse dia 17 de maio, domingo, aqui em Tubarão pela manhã. Vai ser um domingo lindo de manhã que você vai poder aproveitar todas as atividades do Sesc aqui na nossa unidade.
12: O que a gente vai ver domingo é o que a gente vê diariamente, né, nos serviços que vocês oferecem, né? Inclusive, quem trabalha no comércio tem, que é associado do Sesc, tem descontos.
13: Com certeza. Quem é comerciário, que trabalha no comércio, sempre tem um benefício a mais no SESC. A gente costuma dizer, Ramon, que o SESC ele é o benefício do comerciário, né? Porque todas as nossas atividades e atrações, elas têm um preço abaixo do mercado para quem é comerciário, quando não são gratuitas, né?
12: Tem atividades que até chegam a entrar no grupo gratuito, é isso?
13: Tem atividades nossas que têm a gratuidade, além das bolsas, né? Que a gente tem um programa de comprometimento com a gratuidade, então nós temos bolsas de estudo na educação infantil, tem bolsa na ginástica artística, tem bolsa de estudos também nas atividades com idosos, então nós temos diversas bolsas na unidade, temos atividades gratuitas, via de regra são os espetáculos, os shows artísticos, e temos várias atividades com os descontos, desde a parte do lazer, da parte prática de atividade física, até mesmo idiomas, a educação também tem um valor bem abaixo de mercado para quem é comerciário, né?
12: Pois é, não sei se você pode me responder essa pergunta que eu vou fazer agora sobre os casamentos comunitários que estão na agenda do projeto. Entre os serviços oferecidos neste ano estão os casamentos comunitários promovidos pelo SESC Santa Catarina, em parceria com as prefeituras municipais e o Tribunal de Justiça de Santa Catarina, TJSC. A iniciativa é voltada às pessoas de baixa renda, garantindo segurança jurídica e a regularização da união civil sem custos com cartório e com a cerimônia coletiva. O evento, inclusive, já aconteceu em Lages no dia 25 de abril, será realizado dia 24 de maio agora em Joinville, Florianópolis 31 de maio e Criciúma 28 de junho. Mais do que um ato formal, o momento simboliza a concretização de sonhos e o fortalecimento do exercício da cidadania. Eu lhe pergunto, em Tubarão, tem alguma data que poderá acontecer este ano ou ano que vem?
13: Ramon, meu amigo, então, olha que iniciativa legal do SESC, né? O casamento comunitário, ele é um piloto que iniciou em Lages no ano passado. Este ano de 2026 está sendo expandido para mais duas unidades além de Lages. A tendência é que nos próximos anos ele chegue a Tubarão também para ser executado aqui o casamento comunitário a partir do SESC Estadão do Bem, dessa parceria forte que o SESC tem com o TJSC. Temos também outros programas em parceria com o TJ, que é o programa Novos Caminhos, onde nós auxiliamos as crianças que estão em abrigamento, né? Então vai chegar, Ramon. Esse ano ainda não temos a previsão, mas provavelmente para os próximos anos teremos aí o casamento comunitário ocorrendo aqui na cidade de Tubarão.
12: Muito bem, quero agradecer aí, queria que você, para encerrar, fizesse o convite para este domingo. Vamos lá.
13: Gostaria de convidar todos os nossos ouvintes a participarem conosco do SESC Cidadão do Bem, que ocorre nesse dia 17 de maio, domingão agora, das 9 horas da manhã ao meio-dia, aqui no SESC de Tubarão, na rua Antônio Wilson, 411, bairro Deon. Tem confecção de carteira de identidade, vai ter teste de glicemia, aferição de pressão arterial, orientação em saúde, teremos a saúde ocular sendo vista, corte de cabelo, limpeza de pele, avaliação capilar e uma linda exposição dos 80 anos do SESC em comemoração a essa data tão importante para nós.
12: Nosso muito obrigado, Maia.
13: Muito obrigado, Ramon e ouvintes. Um forte abraço a todos.
0: Ok, agora 8 horas com 42 minutos. Nós vamos ao intervalo comercial. Voltamos na sequência.
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0: De volta agora, 8 horas com 45 minutos, com alerta de El Niño. Braço Norte mobiliza secretarias para reforçar prevenção de eventos climáticos. Reportagem de Lucas Marques.
16: Saudações a você que acompanha a programação da Rádio Tubá. Dessa vez a nossa pauta vai ao município de Braço do Norte, onde a gente fala de defesa civil, fala de prevenção, fala dos trabalhos da prefeitura neste ano, onde já é amplamente sabido que o El Niño vai trazer efeitos aqui para Santa Catarina e as gestões municipais vêm se preparando para os eventos climáticos adversos que podem acontecer. A gente conversa agora com o secretário de administração do município de Braço do Norte, Marcos Vieira, que fala sobre uma reunião que foi promovida pela prefeitura de Braço do Norte, tratando das ações de prevenção no município. Secretário Marcos, muito obrigado pela disponibilidade e por atender a Rádio Tubá. Como é que tá aí em Braço do Norte? Tudo bem?
17: Bom dia aos amigos da Rádio Tubá, tudo bem? Então, devido a todas as previsões que estão acontecendo nas últimas semanas, né? Do Peter Shore, do Coutinho e todos os meteorologistas que estão avisando sobre uma possível catástrofe, vamos dizer assim, né? Com intensa chuva, com ventos, né? O que que o Braço Norte resolveu fazer também, acompanhando outros municípios da nossa região? A gente fez uma reunião com a Secretaria de Planejamento, com a Secretaria de Infraestrutura, com a Defesa Civil, com todos os órgãos envolvidos, Secretaria de Saúde, Secretaria de Assistência Social. Fizemos os mapeamentos das rotas de fuga, dos possíveis pontos de encontro para alocar possíveis pessoas desabrigadas, se acontecer o pior. Mas antes disso, o que que a gente fez? A gente vai estar fazendo um trabalho de limpeza de córregos, limpeza das bocas dos tubos de entrada de água, bocas de lobo, possíveis pontos de alagamento. Então a equipe do planejamento está fazendo toda essa, está demarcando todos esses locais que já são conhecidos, né? E a gente está fazendo isso para quê? Para justamente, se houver o pior, esse pior ser minimizado.
16: Secretário, como é que é hoje essa situação das bocas de lobo em Braço do Norte? A gente sabe que é uma manutenção que exige constância, né? Você limpa num dia, daqui um, dois meses já acaba sujando de novo. A população muitas vezes também descarta materiais que vão parar nessas bocas de lobo. Como é que tá hoje essa manutenção em Braço do Norte?
17: A manutenção é feita de forma regular pela Secretaria de Obras e a gente também tem uma equipe aqui sendo coordenada pelo diretor do Departamento de Infraestrutura, Luciano Matos, onde ele trabalha com 10 apenados, né? E acreditamos que nos próximos 15, 20 dias estará vindo mais 10 apenados que estão fazendo esse serviço de limpeza viária, de manutenção, limpeza de meio-fio, limpeza de boca de lobo, né? Limpeza das vias extrusadas, das estradas, das ruas, né? Então a gente está fazendo esse trabalho hoje, tá? Antigamente era feito único e exclusivamente pela Secretaria de Infraestrutura, mas devido à demanda de pavimentações que está acontecendo hoje no município, a gente resolveu fazer esse convênio com o presídio de Tubarão, onde a gente trouxe esses apenados para fazerem esse serviço de limpeza e manutenção. Está funcionando, tá dando muito certo. A gente está com as praças bonitas, a gente está com as ruas estão sendo limpas, as bocas de lobos estão sendo limpas, né? Por sujeira, galho, lixo que o pessoal joga, que o cidadão joga aí na rua muitas vezes. Então está acontecendo isso, mas ele vai ser intensificado agora nas próximas semanas devido a todas essas previsões do El Niño, né?
16: Importante esse trabalho. Outra questão que o secretário também comentou, a questão das valas, que é basicamente a via de escoamento da água, né? Para que essa água chegue nos rios e futuramente no mar. Como é que tá essa limpeza e os equipamentos, secretário, da pasta responsável por essa limpeza das valas e córregos?
17: Então, Braço Norte, ele, principalmente o centro de Braço Norte, ele cresceu, né, num lugar que era muito alagado, né, um banhado, né, principalmente aqui no centro da cidade e na periferia em volta. Isso é um problema. A gente tem córrego Santo Augusta, que passa no centro da cidade. Nós temos o Rio Braço Norte, que tem uma caixa larga, passível de inundação. Tem o córrego Rosalina, que também ele sempre transborda, né? Isso a gente está assinamos a ordem de serviço do estudo técnico socioambiental justamente para fazer um estudo em cima disso e a gente minimizar todos esses problemas. Mas o nosso maior problema hoje realmente, né, é as chuvas que acontecem na nossa região, onde os córregos recebem toda essa carga de água e acaba transbordando e dando um problema sério, tá? Mas a gente está fazendo aqui para mim, fazendo a limpeza da vegetação, sujeira, o pessoal, a gente tem também feito um trabalho de conscientização para não jogar resíduos nos córregos. A gente encontra sofá, a gente encontra fogão, armário, guarda-roupa, roupeiro, colchão, né, tampando, muitas vezes obstruindo as saídas e a saída dos tubos desse excesso de água que vem das chuvas. Então, não é só um trabalho de limpeza, é um trabalho de conscientização, e também a gente conta com a população para que não jogue esses resíduos nos cursos d'água, que isso, em algum momento, que o lixo que tu jogou num curso d'água, ele vai voltar para tua casa, se houver uma inundação. Então também é um trabalho de conscientização, e a gente pede para a população, né, jogar o lixo no lixo, que é o correto, né?
16: É verdade, a população se conscientizando evita estragos futuramente na cidade e até mesmo na sua própria residência. Então é importante reforçar esse recado também nos microfones da Tubá. Secretário, e hoje a estrutura de defesa civil em Braço do Norte, como é que está? Pessoal, equipamento, a preparação para um possível evento climático adverso, como vem alertando os climatologistas?
17: Defesa civil de Braço do Norte, ela é coordenada hoje pelo senhor Fernando Longuin, que acreditamos que nos próximos 10 a 15 dias vai ser feita uma alteração, vai vir uma nova pessoa para ficar responsável pela parte da defesa civil, levando em conta que o atual, né, vai ter outras atribuições dentro da gestão do prefeito Laurinho e do vice Duda. Quanto à parte de estrutura, de equipamentos que a gente tem, né, a gente conta também, né, com os equipamentos muito robustos na infraestrutura, como caminhonetes, patrolas, tratores, aonde a gente também consegue usar tudo isso que o prefeito Lauro nos últimos 12 meses adquiriu para a Secretaria de Infraestrutura. Nossa defesa civil, ela não tem uma estrutura robusta como tem outras cidades maiores, mas a gente tem um intercâmbio muito bom entre todas as secretarias, onde todas se ajustam. Inclusive, isso foi tema de uma conversa que foi feita semana passada com as outras secretarias, para que todos os secretários coloquem à disposição da Defesa Civil todo equipamento, todo o pessoal necessário, né, no caso de algum sinistro aí maior que envolva alagamento, que envolva pessoas que fiquem desabrigadas.
16: É verdade. Nesse sentido, secretário, você comentou também do âmbito da assistência social, né? É possível, a gente torce para que nunca aconteça, mas caso venha esse evento climático, pode ser que sejam necessários abrigos, acolhimento a essas famílias, que sejam retiradas preventivamente das suas casas. Como é que está esse âmbito também da assistência social em Braço do Norte?
17: Para isso, a gente conta com a expertise da secretária Vanusa Sebold, né, que está fazendo um ótimo trabalho na Secretaria de Assistência Social. Por isso que nós já mapeamos alguns pontos, né, que sejam que possam receber essas pessoas, que se houver um problema muito grande, né, para serem abrigadas. A gente tem, por exemplo, o centro de idosos, que fica num lugar alto, de fácil acesso, né, tem vários acessos para chegar nesse ponto. Se alagar uma parte da cidade, tem como chegar por outra, né, e é uma estrutura grande, com banho, disponibiliza banheiros, cozinhas, tem um espaço grande. Se acontecer alguma coisa, a gente espera e reza que não aconteça, mas a gente tem que estar preparado sempre para o pior. Então, a Secretaria de Assistência Social, ela também está inserida em toda essa conversa que foi feita semana passada, para que, se acontecer alguma coisa, a gente está preparado. Eu sempre digo, né, essas reuniões que a gente faz, quando a gente fala de possíveis problemas com alagamentos e pessoas desabrigadas, é igual seguro de carro, né? A gente nunca quer usar, mas sempre é bom ter. Então, a gente já deixou tudo organizado. Repito aqui, a Secretaria de Planejamento já começou semana passada a fazer o levantamento de todos os pontos de alagamento e os pontos que a gente sabe que são, né, que é o calcanhar de Aquiles, que a gente sabe que com certeza vai dar problema, né? Nesses pontos a gente já, né, tá fazendo a limpeza. E alguns outros pontos que no passado não tinham alagamento, mas a gente acredita, por estudos que a Secretaria de Planejamento, a Secretaria de Obras fez, podem dar problema, a gente também vai fazer essas intervenções. E para isso a Secretaria de Assistência Social é extremamente importante, porque tem a expertise, né, da assistência social para conversar, para receber, para dar um norte aí, para dar um caminho para alguma pessoa que se ficar desabrigada. Não deixar essa pessoa numa situação pior do que ela vai estar no momento.
16: Muito bem. Secretário, a sua pasta é muito central nessas questões, né? A administração é a pasta que cuida do recurso da prefeitura e que os outros secretários vão bater na sua porta, né? Eu preciso do recurso para a questão tal, para preparar a questão tal. Então, imagino que você esteja muito por dentro dessas ações e das demandas também dos secretários nessa preparação, né?
17: É, tanto é que na última semana nós já mandamos um comunicado a todos os secretários perguntando o que que cada um necessita de suplementação orçamentária, tá? Então assim, nós já estamos prevendo também isso, o que que cada um precisa, o que que a planejamento precisa, o que que a obras precisa, o que que a assistência social precisa, né? Para se acontecer alguma coisa, se precisar suplementar alguma coisa, a gente já está preparado com isso.
16: Importante, viu? Preparação para o El Niño, que vem sendo alertado principalmente aqui em Santa Catarina. Secretário Marcos, algum ponto que não abordamos e você gostaria de tratar com a audiência da Rádio Tubá, que chega muito bem aí no seu município de Braço do Norte? O microfone à sua disposição.
17: Então, nos últimos 15 dias, o que mais vem se falado mesmo é referente a possíveis tragédias que vão acontecer devido ao El Niño, ao excesso de chuvas. Eu acho que isso é o mais importante que a gente tem que fazer. A Secretaria de Administração e Fazenda, ela acaba tendo esse trabalho de ouvir e fazer essa coordenação de todas as outras, mas mais importante, que eu digo, não é mais importante, mas tão importante quanto, né, é a Secretaria de Desenvolvimento Econômico, né, que tem todo esse trabalho de fazer essa

0: Te conte conosco. Um abraço, viu?
1: Um abraço, contem com a gente também quando precisarem.
0: Muito bem, conversamos com Marcos Vieira, secretário de administração de Brás do Norte, falando da união, da mobilização das secretarias do município na prevenção de eventos climáticos adversos, com o aviso do El Niño, que chegará com força no Brasil e em Santa Catarina. A prefeitura de Brás do Norte se mobiliza para a preparação de possíveis eventos adversos. Informações que você ouviu aqui na reportagem da Tubá.
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5: Ok, 9 horas com pontualidade. Vamos então ao Papo Reto. Antes, né? Só gostaríamos de justificar, tem um barulhinho aí, um ruído, porque está sendo feito um trabalho aqui na cobertura da estrutura da Rádio Tubá. Então, se você está ouvindo, não é nada com o rádio, e sim com o trabalho que está sendo realizado aqui. Haroldo Silva Dura chegou aí, né? Olha, meu camarada, eu fiquei até com medo dele. Muito bom dia.
6: Ele não tem o que falar de mim, né? Ô, Antônio, bom dia, Antônio. É um prazer estar aqui. Bom dia, amigo Everton, Luiz. Bom dia a você, amigo telespectadores, amigo rádio ouvintes da potência da 104.9. A política está fervendo. Não tem. A partir de 6 de abril começou tudo. As mentiras estão vindo à tona e muitas coisas hão de vir. Cuidado. Muitas toque, toque, toque. É a Polícia Federal chegando no Rio de Janeiro nesse exato momento agora e pegando lá, fazendo uma busca e apreensão no governador Castro. Então, olha, e tem gente que não aprende, tem gente que continua fazendo a mesma coisa, a mesma bobagem, e tudo certo. Ah, mas tem aquela máxima, faz, vai preso, depois solta, tal, tal. Não, tudo certo, mas tudo certo, deixa pra lá. E depois volta a circular no mesmo meio social. Mas tem que acabar com isso. Tem que acabar com isso, porque é muito difícil. Estou à tua disposição, Antônio Bento.
5: Ô, Dure, eu não sei por quê, né? É claro, tem notícias circulando, causando impacto no Brasil sobre o Banco Master. Agora com ele, o filho do ex-presidente Jair Bolsonaro, Flávio, que é pré-candidato a presidente da República. Por que você pega tanto no pé do Flávio Bolsonaro, Dura?
6: Eu nunca peguei no pé do Flávio Bolsonaro. Agora que eu começo a pegar. A partir de agora, ele está num hall de discussão e debate. Ele mesmo se colocou diante de um debate nacional que é sobre corrupção. A gente fala de corrupção, que ela é endêmica, que ela é isso, que é aquilo, que é desde o tempo de Cabral, desde o tempo da República, no Império, a gente fala sempre isso. A história sempre nos remeteu à sacanagem, principalmente no órgão público. É isso, por isso que a gente tem que falar. Agora, eu gostaria de te perguntar, eu vou te fazer essa pergunta, sabe, Weber, ao Antônio Bento. Você escutou o áudio, né? Vazou o áudio. Qual é a sua opinião em relação a isso?
5: Sim, por que essa pergunta para o Antônio Bento?
6: Não, porque você é um defensor amargamente, né? Não tão iludido, mas bolsonarista. Então eu gostaria de saber isso. Agora a briga é minha.
5: A briga é minha? Ô, Dura, olha, eu tenho opinião.
6: Eu tive com a Maristela essa
5: semana. Exatamente, depois a gente vai falar. A minha opinião é o seguinte, é que tem que deixar, né, evoluir a conversação, inclusive a investigação. Porque, por enquanto, né, Houve esse áudio do Flávio

0: Bolsonaro com o Porcaro, de que foi pedir dinheiro para o filme do papai, Jair Bolsonaro, né? E que esse dinheiro não tem nada a ver com o lado pessoal, e sim com o filme que estava sendo preparado aí do ex-presidente Jair Bolsonaro. Então está evoluindo, vamos aguardar. Eu não sou jurista, eu não sou policial, não estou investigando, vamos aguardar para ver o que vai acontecer. Esta é a minha opinião.
1: Tá. Antônio, nós temos dois lados de debate. Primeiro, agora, você puxa
0: um
1: para o
0: um detalhe.
1: O lado investigativo. Eu quero falar para o lado.
0: Só
1: político.
0: Acrescentando, se ele tiver algo que ele fez errado, tem que ser punido, sim.
1: É claro que tem, né, Antônio? Claro. Já tem, né? Então, para aí. Nós temos dois viés, que é o lado investigativo que você falou, e agora vamos analisar o lado político. O investigativo é querer saber onde é que está esse dinheiro, 61 milhões de reais. E essa intimidade toda de um candidato, de um pré-candidato à presidência da República, certo? É, essa intimidade toda com o maior caloteiro bandido financeiro do Brasil que apareceu, nem a Lava Jato. Nem a Lava Jato, que só alimentava lá os empresários, alguns empresários, as grandes empresas alimentavam lá a corrupção, nem no Petrolão, né? Foi tão grande quanto no Banco Master. O que que aconteceu? O que acontece que o senador Espírito Almin falou sábado aqui, que eu perguntei sobre o Master, o Banco Master, ele é assim, se você colocar a mão num balai e tirar um siri, vem uma sirizada. O balai vem todo mundo um grudado no outro. E não levou dois dias depois, estourou essa bomba do Flávio. Vamos analisar politicamente com calma, sem paixão, sem ser apaixonado por A ou por B. Se bem que a política leva a gente sempre definir isso. É, o povo, o Flávio Bolsonaro, esse caso não vai atingir de maneira alguma o eleitor bolsonarista cristalizado. O que significa isso? Qualquer escândalo que tenha, que apareça mais do que esse, que é um escândalo político, sim, não vamos tapar o sol com a peneira, não adianta. É, por mais que tenha outros escândalos, seja com Flávio ou com outro do lado bolsonarista, esses votos, eles já são cristalizados, já estão enraizados. Nada tira esses votos do Flávio. O que tira os votos são os votos independentes. O que é o voto independente, Dura, que estás falando aí? O voto independente é aquele voto que não é nem bolsonarista e nem é lulista, ou não é nem de direita nem de esquerda. É aquele voto que caminha em cima de um muro, por exemplo, e que fica analisando os dois lados, fica observando os dois lados para tomar uma decisão de voto. Isso acontece em cada eleição. Pode ver que a diferença sempre é 1,5%, 1% de cada eleição. O que aconteceu em 2022 em relação a Lula e Bolsonaro? O que que esse voto representa? Representa uma eleição. Este voto é o voto perigoso, certo? É o voto que não aceita esse tipo de escândalo, que não tem lado. Este é o voto, chamado voto independente, que as pessoas, elas ficam analisando no seu todo. Certo? Mas é classe média? Não, pode ser classe média. O instruído, digamos assim, aquele que estuda, que lê, que se informa, tal. Esse voto não é o voto partidário. O voto partidário dele está cristalizado e pode acontecer o que aconteceu. Toda desculpa que ele falar é bem aceita. Bom, para o Brasil, politicamente, isso é péssimo, isso é horrível o que aconteceu. Era um nome que vinha subindo, que vinha batendo na cola ali do Lula, que estava ali, para e passo, passando 1%, passando 0,5% nas últimas pesquisas até agora. Digamos assim que seria uma esperança de mudança, que o bolsonarismo estava trabalhando essa questão do Flávio Bolsonaro. O Brasil, em algumas regiões, realmente estava com essa tendência de realmente ter votado de mudanças, tem essa tendência. Em outras regiões, a continuidade é importante, sabe? Então, estava esse embate legal. Mas como surgiu essa questão aí como surgiu essa questão? É como surgiu essa questão do Banco Master do Flávio? Aí, cara, coisa complicou. Esse lado político, essa vantagem tal, poderá atacar e poderá ser prejudicial. E é, porque não tem como provar, não foi simplesmente pedir um patrocínio. Eu quero pedir um patrocínio pro filme do meu pai. Você pega a conta da conta dos diretores do filme, dos produtores do filme, é essa, banco tal e a conta tal. Pronto, é um patrocínio, assina aqui, em quantas vezes você vai pagar? Eu vou pagar em 10 vezes, 12 vezes. Ok, não é errado isso, patrocinar filme, patrocinar arte, patrocinar isso ou aquilo. Não é problema, certo? Eu tenho patrocinadores meus do programa, mas todos eles têm contratos, todos eles assinam um contrato, certo? E o que que acontece? Aí que está o problema. Tem o contrato, mas não se sabe onde é que está o dinheiro. Que agora, o novo momento é saber onde é que está esses 61 milhões de reais. Para onde é que foi parar esses 61 milhões de reais? O produtor disse que não recebeu, e o produtor do filme disse que não recebeu, que não apareceu e coisa parecida. Bom, Dura, como é que isso vai afetar a relação de candidato? O PL, a direita, a direita já estava rachada, porque o Centrão não estava aceitando muito o Flávio Bolsonaro. Já aconteceu com o Ciro Nogueira, semana passada. Levou uma semana, estamos esquecendo o Ciro Nogueira. Agora chegou no núcleo mais duro, ainda mais forte, que é do Flávio Bolsonaro. O que que vai acontecer? As investigações. Mas, Dura, vai até quando essa investigação? Digamos, como é um pré-candidato à presidência da República e é o número um, digamos assim, do processo eleitoral pelo lado da direita nessa eleição, poderá ter problema seríssimo. Vai demorar mais a sair, porque a esquerda não vai deixar isso barato. As sessões na Câmara Federal essa semana foi de sangue, né? A esquerda deitou e rolou com as suas razões, está fazendo o seu papel. E a direita não se defendeu tanto. A direita não se defendeu, calou mais, calou, até o próximo escândalo. É grave o que aconteceu, porque se uma pessoa fez isso com a intimidade de que ele falou ao telefone, não pode ser presidente de 220 milhões de brasileiros. É uma opinião que eu tenho. Eu acho que ele, mas está se explicando, tem que se explicar. Não, tem que se explicar para a população, mas tem que convencer realmente essa explicação. É o que eu penso. Vai ter problemas, é uma situação grave, não vamos tapar o sol com a peneira. Não tem candidato à altura. O Tarcísio não pode ser o candidato, porque a própria família, claro, não deixou ele ser candidato, por isso que ele vai ser candidato à reeleição, não pode mais ser candidato a presidente da República. A direita tem uma, ontem saiu uma corrente muito forte dizendo que Michele Bolsonaro poderá substituir o Flávio Bolsonaro. Poderá. Mas a quem decide quem vai e quem não vai é a família, né? Então, é o sobrenome. Então, eu acho muito ruim pro Brasil, eu acho péssimo para a democracia isso, e a gente fica se acostumando com escândalos, escândalos, escândalos. Eu acho que vai vir muita coisa por aí ainda.
0: É, na verdade, escândalos, escândalos e mais escândalos, isso não dá em nada. Você sabe muito bem disso, né? Ah, o Mensalão, o Petrobras, Petrolão, isso aí acabou em nada. E vai acabar também. Aí, só que agora estamos numa época pré-eleitoral e que Flávio Bolsonaro é um pré-candidato. Realmente isso aí pode impactar fortemente, digamos, numa possível eleição de Flávio Bolsonaro. Mas vamos aguardar.
1: Porque eu acho que ele não aguenta, ele não vai aguentar o Rojão, na minha
0: porque
1: opinião.
0: Não só na política,
1: mas na minha opinião, ele não aguenta o Rojão. O Rojão é muito pesado,
0: também
1: sabe?
0: Tem ministros envolvidos aí no Banco Master, Dura. Tem,
1: como?
0: É, tem ministros aí envolvidos.
1: Sim, mas aí está se falando, só se faz o comparativo da esposa do, do ministro Alexandre de Moraes. É claro, o escândalo, como é que um cara envolveu tanta gente, né? Do meio político, do meio do judiciário, do meio do executivo, do meio de tudo. Como é que ele envolveu tanta gente? Aí eu fui fazer uma pergunta para um psicólogo outro dia, ela disse, não, porque o dinheiro traz dinheiro, mas todo mundo acha que dinheiro fácil é assim, ninguém vai ser descoberto. Essa é a máxima que nós temos que acabar no Brasil. Essa é a máxima de dizer o seguinte: roubar dinheiro público é bom para ti. Mas você sabe que por isso que tem que incrementar, incentivar mais as polícias e tal, né, para combater esses negócios. Porque mesmo combatendo, continuo fazendo. É incrível. E isso vai ter uma repercussão muito grande e vai ter reflexo, claro, nos estados.
0: Dura, vamos agora falar sobre Romeu Zema, que ex-governador de Minas Gerais, pré-candidato à presidência da República do novo partido, e ele não poupou, né? Ele colocou o Flávio no meio dos leões.
1: O Zema, sinto muito falar partido novo, mas eu vou falar uma coisa que pela porcentagem que ele tem nas pesquisas eleitorais, ele está dando tudo de si, né? Mas não pelo Brasil, para ele, como candidato. O Zema, que nós tínhamos assim pelo Amoedo, em 2018, o Amoedo também nós tínhamos um sentimento de mudança, quando ele foi candidato a presidente do Novo, depois sumiu da área. O Zema não deixou o defunto esfriar um pouquinho. Uma hora depois do Intercept publicar o vazamento do Flávio Bolsonaro, o Zema, uma hora depois, fez um vídeo que deu o que falar. Os liberais estão apavorados, estão com ódio do Zema. Até porque o Zema sentou, tomou cafezinho com o Flávio Bolsonaro e tinha tudo para ser o vice do Flávio Bolsonaro. Como é que o Zema muda tão de repente assim? Como é que o defunto tá ali, nem começou a rezar Ave Maria pro defunto Pai Nosso, o Zema já tá dizendo, olha aí, estão vendo o que aconteceu? Tem que se explicar, inadmissível e tal. Então detonou. E ainda por cima elogiou um pouco, querem falar do Lula? Querem falar do PT? Fico fazendo a mesma coisa, tá entendendo? Então, isso repercutiu. Não repercutiu nada o negócio do Flávio, talvez repercuta politicamente dentro da frente do Partido Liberal, os votos cristalizados, talvez não tanto. Mas quando o Zema abre a boca para falar contra, né, tudo isso, o que é que aconteceu? Aqui em Santa Catarina a reação veio. O partido do Zema, o Partido Novo, ele está coligado na chapa com o Jorginho Melo, que é o Adriano Silva, o prefeito de Joinville, o ex-prefeito de Joinville. Aí, imediatamente, o Novo daqui fez uma carta aberta, uma nota, né, à imprensa, dizendo, olha, nós não temos nada com isso, com o que o Zema falou, olha, não temos nada, o problema é do Zema, o problema não é nosso, nós aqui estamos nos dando muito bem. Isso prova a fraqueza do Partido Novo. A Júlia Zanatta, deputada Júlia Zanatta, queira ou não queira, já começou a fazer um vídeo pela sua coragem. Eu quero dizer que isso tem que ter muita coragem e personalidade da própria Júlia Zanatta, politicamente falando. Ela chegou, pegou a sua live que ela gosta de fazer sempre, e o que que acontece? Detonou, botou fogo no parquinho, nesta coligação entre o Novo e Jorginho Melo. Quem ficou com a batata quente na mão de Novo? Jorginho Melo. Então, tudo cai lá. E a Júlia disse assim: eu não admito, certo? Se eu fosse a dona do PL, se eu fosse a responsável pelo PL em Santa Catarina, eu já tinha dado um pontapé, sei lá, no Novo, não seria mais o vice do Jorginho. Foi gravíssimo o que a Júlia falou ontem, mas falou, quando eu digo com personalidade, ela falou com uma certa segurança que ela pode levar o núcleo dela do PL de Santa Catarina a ter problemas com, ali com o Jorginho Melo e o Novo de vice. Porque o que o Zema fez para os liberais foi uma traição, foi uma traição. Sendo uma traição, teve reflexo onde eles estão coligados. Estão coligados aqui. E aí a Júlia Zanatta não aceitou esse jogo, fez uma live, essa live tá na minha coluna, inclusive no noticiário de hoje, tá na minha coluna, e aí a fala do Zema junto, e aí eu não discordo da Júlia Zanatta de maneira alguma agora, nós temos que ser justo na fala, porque a Júlia, ela, como ela defende, ela é mais do que bolsonarista, certo? E ela conhece a família do Bolsonaro, evidentemente que ela foi em defesa na hora. É como você disse no seu comentário, olha, eu tenho que certificar desta morte, eu tenho que fazer as investigações, eu tenho que ter a palavra oficial, porque está em sob investigação. Concordo. Mas ela, o defunto já foi declarado, só falta dar o atestado de óbito.
0: Só falta cremar.
1: O atestado de óbito, para dizer assim, onde é que vai estar, onde é que morreu de quê, né? O Flávio, se morrer, e deve morrer, vai, a gente já sabe qual é a morte, né? Qual é o diagnóstico. Mas aqui, a coligação, o Jorginho novo, mais uma vez o governador tem que sair em campo, mais uma vez com a sua habilidade de eleições vitoriosas e tudo mais, vai ter que sair em campo para acalmar os liberais, acalmar. A esquerda é normal falar. O reflexo da esquerda nacional falar aqui no estado é super normal. E aí o Matheus Madeira já fez um vídeo dele ontem, o TikTok dele. O Afrânio Bopré do pessoal já fez também o seu vídeo. É normal falar. O Décio também já fez o seu vídeo, Décio Lima. É normal e aceitável, porque são candidatos, ou menos o Matheus, são candidatos, tem que, de alguma forma, faturar um pouquinho em cima disso. Mas a deputada Júlia Zanatta, ela pegou uma flecha e tocou no coração do Partido Novo da Coligação. Vai responder aí pro Jorginho, vai ter consequências esta fala da deputada Júlia Zanatta, hein? Vai ter problema.
0: Diante desse cenário todo, inclusive voltando aqui para Santa Catarina, agora com o Novo e Jorginho Melo, Adriano Silva na chapa de Jorginho Melo, é claro, a tendência lógica e dá uma crescida no trabalho aí de campanha, de pré-campanha do João Rodrigues, que é um outro candidato de direita dura.
1: Não, perfeitamente. O João Rodrigues, ele ainda não falou sobre isso, né? Não escutei um áudio sobre isso.
0: Não falou.
1: Mas sábado passado, com aquela pergunta da jornalista Maga, né? Aí o João, tem um vídeo do João hoje, né? Dizendo que ele é de, não existe só uma direita, um candidato de direita, existe a extrema direita, conceituou o Jorginho Melo uma direita de extrema e ele uma
0: direita moderada.
1: Então já começou a ter o reflexo ali do João Rodrigues e Jorginho Melo, que querem monopolizar essa eleição. Ah, que barulho! Pelo amor de Deus, uma baixadinha, difícil. Mas tudo bem. João Rodrigues, ele fez um vídeo. E nesse.
0: Vamos lá, Dora.
1: Aí em cima, estou aqui em cima.
0: É isso aí.
1: Meu Deus, que difícil. Tá difícil trabalhar desse jeito. E aí, o que que acontece? O João Rodrigues vai sair, quero saber a opinião. Porque o candidato do João Rodrigues é o Caiado, tá? Que se calou, deu uma caladinha. Tá muito quietinho, Caiado. Agora, se o Flávio cair, eu acho que, sei lá, vai cair, aí vai ter outro desbloqueio. Quem que pode faturar em cima disso? O João Rodrigues? Não, eu não acredito. O Jorginho é que perde.
0: Só reforçando aí, né? Esse ruído forte em função de um trabalho de motosserra que está sendo realizado aqui na cobertura da Rádio Tubar.
1: Nossa, então, que barulho! Não dá nem para
0: raciocinar. Está entendendo aí o barulho, o ruído no seu rádio. Vamos lá, Dura.
1: Nós estamos no estúdio B, né? Exatamente, nós estamos arrumando o estúdio A.
0: Vamos lá. Dura, sobre, você já falou, mas pode estender um pouquinho mais sobre o seu comentário de uma possível desistência de Flávio Bolsonaro em função de tudo que aconteceu e a Michelle voltar com força total, Dura.
1: É uma tendência, porque existem as correntes, né? As correntes estão falando em que ele deva desistir, porque ele tem que provar onde é que está esse dinheiro. A polícia está rastreando, né? O COAF já está rastreando esse dinheiro. Ah, caiu no advogado do Eduardo lá nos Estados Unidos, no Texas, num fundo investidor lá no Texas. Tudo bem, onde é que está esse dinheiro, quem é que está gastando, enfim. Eu tenho impressão que daqui para frente, agora a onda não é mais o áudio vazado. Agora é saber onde é que está o dinheiro.
0: A grana.
1: A grana, a origem, não, tem 61 milhões. Foi o Vorcaro que mandou, foi o Banco Master que deu. Agora, deu para quem? Deu para quem? Tá, onde é que está esse dinheiro? No cinema não entrou. Então, essa vai ser o grande questionamento de a partir de semana que vem, desse final de semana. Mas eu acredito que a Michelle ainda não tem corpo, não incorpora muito essa questão política, né, a nível nacional. A nível nacional. Não é só o Sul, não é só, né, aqui que nós conhecemos, nós lemos, a Michelle Bolsonaro. Tem que ver o Brasil inteiro. Não é fácil, né, chegar a encarar uma situação dessa, não é, até porque ninguém foi penalizado. Ah, caiu um avião, o Flávio caiu, claro que caiu um avião, caiu um terremoto, né, na cabeça do Flávio. Ah, caiu lá um avião, ah, caiu, deu um desastre lá, tal, houve um acidente, não deixou de ser candidato por isso lá. Aí sim, aí ela entraria com a comoção social, uma comoção muito forte, ela poderia pegar alguma situação dessa. Mas nessa situação de corrupção que está posta em sendo investigada, essa situação eu acho que ela não vai ter muito ganhos dentro da própria direita.
0: Beleza, para finalizar, Dura, amanhã, sábado, no Entrevista do Bar, o Jorge Kó.
1: O deputado do MDB da Murel, MDB da Murel, ah, mas a Eletrice também é do Edinho. Ela é do MDB, ela é candidata, mas os diretórios, praticamente, eles adotaram o Jorge Kó. Jorge Kó, que foi vereador ali em Braço do Norte, né?
0: Foi prefeito
1: de Orleans, depois foi para lá fazer a vida profissional, encostadinho aqui da Murel. Até porque Orleans era Murel antes. O Jorge Kó vai estar aqui amanhã. A Letrice deve vir no mês que vem também. Vou dar espaço praticamente para todos os nossos pré-candidatos daqui. E ele estará aqui amanhã no meu programa e vai falar sobre suas propostas, o que pensa, sobre tudo isso que nós comentamos aqui, tá certo? Então, amanhã é imperdível, a partir das 10 horas, o candidato do MDB, um dos candidatos do MDB, estará aqui comigo a partir das 10 horas.
0: Beleza, Dura? Aquele abraço.
1: O Expedito Micho tá vindo aí, hein? O Expedito Micho tá trabalhando muito, muito, muito, muito.
0: E é um bom nome, hein?
1: É, né? Um bom nome. Eu quero falar mais dele na segunda-feira, tá certo? Beleza. Um grande abraço, bom final de semana e até amanhã a partir das 10 horas aqui na Tubá.
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0: 9:26, fim do Show do Rádio. Obrigado pelo carinho da sua atenção, audiência. O programa volta na próxima segunda-feira. E eu volto daqui a pouquinho, a partir das 10, no Rádio e TV Justiça. O Everton começou aí, não sei porquê. É isso aí, vai ter um mini camarote agora com o Bruno, um musical até às 10. E das 10 às 11 tem Rádio e TV Justiça. Você tem alguma dúvida na área judicial? Prepare aí a sua pergunta, pode já nos enviar que vamos repassar para os magistrados.
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1: Sexta-feira, dia 15 de maio. Fala, galera, aquele abraço. Começando Bola em Jogo pela Tubá FM 104.9 no Radiosnet, no seu celular. E estamos lá no YouTube com imagens no canal da Rádio e TV Tubá. Dê seu like, curta o Bola em Jogo no canal da Rádio e TV Tubá. Sextou, hein? Sexta-feira. Bola em Jogo com Giovanni Martins, Lucas Marques, Everton Luiz. 36265177 é o WhatsApp da Tubá. A partir de agora, vamos girar as informações. Por exemplo, hoje destaque para a quinta rodada do Catarinense da Série B. Domingo, em Blumenau, tem Metrô versus Peixe. Metropolitano e Tubarão jogam no SESI. Tubarão viaja amanhã em busca de um bom resultado. Vamos falar sobre essa rodada, o que que pode acontecer. Vamos também falar sobre outras notas, algumas da Seara Amadorista. Hoje tem jogo decisivo em Gravatal. Teremos a quinta rodada do Municipal de 13 de maio. Tem rodada em Pescaria Brava. Aqui em Tubarão teremos dois jogos pela segunda rodada do Citadino. O Sul América desistiu da competição após ser julgado e penalizado com a perda de pontos. No futebol nacional, vamos destacar que o Real Madrid do Rio ontem foi eliminado. O Lucas está do meu lado, pé da vida, xingando, né? Porque me xingando, na verdade, porque o Flamengo perdeu. E aí ele fica bravo.
2: Meu microfone ou ele vai me censurar aqui?
1: Fica pé da vida com os outros.
2: Não é assim, né, cara? Não tem necessidade, né? Eu torço pelo futebol tubaronense. O Flamengo é.
1: Ah, meu Deus do céu. O que que o cara tem que ouvir, né, cara? É, que coisa, hein?
2: Primeiro que eu nem gosto de futebol, né? Acho que é importante deixar isso claro pro ouvinte, a gente não pode faltar com a informação.
1: Onde tu tava ontem às 9h30 da noite? O que
2: tava
1: que tava fazendo?
2: Dormindo, dormi cedo ontem.
1: Ah, é? Uhum. Acompanhasse a
2: fiozinho,
1: Copa do Brasil?
2: Um fiozinho desse, o cara toma uma sopa, 8 horas da noite, bota um filminho com a nega véia, vê 15 minutos e dorme, e aí acorda hoje de manhã, abre o Globo Esporte, vê o resultado.
1: Relato.
2: Parabéns ao Vitória.
1: Hein? Relato de flamenguista. E você, flamenguista, você fez isso ontem, não acompanhou o Mengão? Bora!
2: Eu só vi o Botafogo.
1: Sobrou o Vasco e Fluminense. Vão representar o Rio de Janeiro na sequência da Copa do Brasil. Vamos juntos, então, até às 11h55.
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1: Céu nublado em Tubarão, 20 graus. A temperatura, 66%. É a umidade relativa do ar. O 9 tá funcionando aí? Será hoje?
4: Não sei, acho que não.
1: Não tá? Não. Não tá rolando? O que que tá acontecendo, cara? Temos que dar uma olhada aí.
4: Eu já tô falando com...
1: Solta aí daí só uma... uma musiquinha pra gente se animar.
5: Vitória
1: na sua vida. Alegria nessa sexta. Tenha pensamento positivo. Vitória na sua vida. Vê de vitória. Bora fazer a sexta-feira maravilhosa. Vê de vitória para você que acompanha o nosso programa, para você que acompanha a programação da Rádio Tubá. Lucas Marques, tu que não acompanha futebol, o que tá fazendo aqui então?
2: Falar do ATP de tênis. Tem um talento aí no Brasil, João Fonseca, surgindo muito bem. Tem o basquete, né? A NBA agora, a fase decisiva. Tem uma variedade de esportes aí pra gente falar. Tem jasque, tem um monte de coisa, Giovanni. Tu só se limita ao futebol, que
1: claro.
2: Coisa, né, cara?
1: É a paixão do brasileiro.
2: Tá bom. Não, e justamente dessa paixão, tu vai provocar o Flamengo, que não tem nada a ver comigo, mas vou falar, o IBGE daqui a
1: Flamengo
2: pouco
1: Flamengo fez
2: soltar.
1: A alegria do Brasil
2: Flamengo
1: ontem.
2: Tem mais ou menos 85% da torcida da Amurel e tu vai provocar.
1: Quantos?
2: Cara, 85%. O IBGE vai soltar daqui
1: pesquisa?
2: A alguns dias. O IBGE, não te perguntaram lá?
1: O Vasco tem mais torcedores que o Flamengo na Amurel.
2: E aí, cara, tu vai provocar, tu tá jogando contra a audiência. Não é, o programa é teu, né?
1: Mas e meu não, nossa,
2: dizendo.
1: Não tem nada.
2: Tá bom.
1: Estamos aí. Daqui a pouco a gente fala mais de Copa do Brasil, Lucas, mas destacando algumas do nosso futebol local. Bom, na próxima semana a gente vai trazer mais detalhes, né? Mas a gente falou ontem um pouquinho que na próxima quinta-feira terá uma Assembleia Geral Ordinária, extraordinária, aliás, que será realizada no estádio Domingos Gonzalez. Na pauta, a votação para a perda de mandato do então presidente do associativo, José Martins. Aí fala sobre o artigo 25, e ontem eu fui buscar e fala sobre o artigo 25, algumas situações aqui. E já pelo que eu entendi aqui, Vai ter a votação. Como que acontece a votação? A diretoria, no caso, já o conselho, convocou essa Assembleia Geral Extraordinária, que foi convocada, composta de associados contribuintes em dia com as suas obrigações sociais, não podendo dela deliberar sem voto concorde de 2/3 dos presentes, sendo em primeira chamada com a maioria absoluta e depois em segunda chamada uma hora após a primeira com qualquer número de associados. Em caso de perda de cargo de qualquer membro da diretoria executiva, executando-se do cargo de presidente ou do conselho fiscal, o cargo será preenchido pelo vice-presidente ou pelo secretário, quanto aos dois últimos no tocante aos membros da diretoria. Hoje o conhecido Chicão é o vice-presidente, então o Zé Martins perdendo o mandato nessa assembleia, então o Chicão vai ser o futuro presidente. É uma coisa que vai acontecer na próxima semana, não tão comum aqui, né? Perda de mandato de presidente de associação de futebol aqui, no caso Tubarão. Loucura, loucura.
2: Que coisa, desdobramento aí, Giovanni. Daqui a pouco tem até o STF aí,
1: pois é.
2: Do Tubarão. Mas assim, que agilidade do conselho, hein? Não dava pra esperar mais um pouquinho?
1: Por quê?
2: Faz lá no segundo turno, espera acabar o campeonato e faz. Pelo amor, né?
1: Não.
2: Isso aí era pra ser feito há muito tempo atrás, né?
1: Olha que eles já fizeram. Já fizeram etapas. Acho que já fizeram reuniões, enfim. Agora chegou a data de convocar a
2: Foi tentado um diálogo ali. Isso, até o próprio Nazareno, que chegou como contratado, mas tem um trânsito, conhece as pessoas do clube, tentou um diálogo, tentou uma democracia ali. Isso faltando... O quê? Um mês, mais ou menos, para o começo da competição, mas ali já era notável que não seria possível, que o Zé não ia efetuar a renúncia, que essa relação continuaria estremecida, e a coisa até bizonha, né? A SAF investindo dinheiro, levando o clube adiante, o Tubarão só existe hoje, numa Série B de catarinense, sonhando com acesso à Série A, e a gente não vai falar de desempenho em campo, mas gastando para sonhar com o acesso, porque tem uma SAF, tem um investidor tirando do bolso e colocando num negócio deficitário que é o futebol catarinense. E aí alguém no clube associativo decidiu que isso não é bom. Não sei, ele deve ter algum investidor, deve ter alguém lá do Catar, da Arábia Saudita, pronto para entrar com 3 bilhões no Tubarão, para estar batendo de frente com a SAF.
1: Não dá para entender.
2: Se arrastou por meses. Que bom que agora pode ser resolvido. Parabéns ao conselho por conseguir agora dar andamento nesse processo. Mas primeiro, o Zé deveria ter renunciado há muito tempo se ele quisesse o bem do Tubarão.
1: Pois
2: ou ter ajustado essa
1: clima.
2: Relação.
1: Não há mais clima.
2: E outro,
1: não há mais
2: demorou. Clima para a sequência. O fato é que demorou para acontecer, para tomar essa medida.
1: Não há mais clima para a permanência do Zé no cargo de presidente do associativo. Tá? Existe um desgaste. Hoje o Zé não tem mais clima, ele não vai aos jogos, né? Se ele for, vai receber críticas, até algumas pessoas que não querem mais papo com o Zé, então não dá, né? O presidente de um clube que não pode mais nem ir no estádio, no jogo, e hoje ele faz, né? Existe uma... Não fala a mesma língua do presidente da SAF, então tem que pensar no clube. Primeiro, tem que pensar no clube. Então, eu acho que o Zé já deveria, após essa assembleia que já foi convocada, ele já deveria pedir o boné e sair, nem esperar pela assembleia, ou ele pode estar querendo acharam alguma cartada para não perder na assembleia, porque a tendência é que tendo a votação, ele vai perder. Ele vai perder o mandato. Essa é a situação que a gente acompanha, a tendência essa. E vai ficar feio, né?
2: Eu não entendo o seguinte, ô Giovanni. Qual é a proposição do Zé Martins? Adoraria até que ele viesse falar aqui. O que que o Zé quer? Ele não quer a SAF, ele não quer isso, não quer mexer no campo. Mas o que que ele quer? O que que ele propõe? Qual é a ideia dele no momento? Isso seria legal, ele vir à imprensa, chamar uma coletiva, não sei... alguma coisa para falar o que ele quer, o que ele propõe. Porque às vezes ele tá contra a SAF, tá contra o Juliano, não sei. Mas qual é a ideia? O que ele propõe? O que seria o futuro do Clube Atlético Tubarão se dependesse do presidente Zé Martins? Tem que ter essa clareza também, porque fica esse disse, me disse, não quer isso,
1: pois
2: não quer aquilo, romper relação. Mas o que ele quer? Ele quer estacionar? Ele quer que o Tubarão pare? Que não jogue mais? Creio que não. O Zé, a princípio, é torcedor do clube. O que ele quer? Eu não vou me meter de novo no teu programa, mas se o Zé
1: meu, cara,
2: quiser,
1: nossa, não é meu, cara.
2: Temos
1: eu não
2: os
1: tenho.
2: Microfones aqui.
1: Para.
2: Em qualquer lugar que ele quiser falar, a gente vai dar atenção
1: para
2: o presidente do clube.
1: Os dois.
2: O que quer o Zé Martins? Essa é a grande questão.
1: Ontem até conversei com o Rafael, o conhecido Piolho, que é o presidente do Conselho Deliberativo. Ele não gosta muito de falar, enfim. coloquei à disposição, o Zé Martins também, né? O espaço está aberto, seria interessante. Vamos tentar um contato também com o Zé e vamos aguardar. Bom, falando de campo, né? Acho que temos que falar um pouco sobre o Tubarão, que joga domingo em Blumenau contra o Metropolitano pela quinta rodada, né? Rodada que teve início na quarta-feira, com o jogo aqui no Aníbal Costa, Ercílio 0, 1 para o Blumenau. Teremos pela quinta rodada amanhã, 3 da tarde, no Renato Silveira em Palhoça, o Guarani contra o Juventus. Os dois que não estão bem, né? O Juventus tem 4 pontos, é o oitavo. O Guarani é o lanterna com apenas 1 ponto. Os dois precisam pontuar. Amanhã o Estado estará de olho, hein? Amanhã o Estado vai parar. Amanhã, 8 da noite, tem clássico na Arena. Opa. Joinville, Fluminense contra o Nação.
2: Que
1: clássico
2: isso?
1: Da galera, hein?
2: Vai estar lotado.
1: Ah, acho, sim,
2: né?
1: Mais de 200 pessoas, com certeza. Teremos Fluminense, até aqui é a sensação, tem 9 pontos, lidera. O Nação está no meio da tabela, o Nação é o sétimo com 5 pontos. Teremos domingo 3 horas no João Marcato em Jaraguá. Jaraguá contra o Caravaggio. O Jaraguá é o penúltimo colocado com 1 ponto. O Caravaggio é o quinto com 7. Para mim, o Caravaggio vai vencer e vai chegar a 10 pontos. Termina a rodada também com 10 pontos. O Caravaggio, eu não vejo o Jaraguá pontuando, vencendo o Caravaggio. Eu já falei, para mim, o Jaraguá só vai fazer 1 ponto. Só fez, vai terminar a competição com 1 ponto. Aquele
2: não,
1: ponto
2: não
1: que
2: vai.
1: Ele conseguiu aqui em Tubarão. O Caravaggio é muito favorito e deve vencer no domingo.
2: Concordo, o time ajeitadinho do Caravaggio, tá buscando os pontos necessários. Daqui a pouco entra no bolo também. Falou alguns times mal, falou o Juventus tá mal, o Guarani tá mal, aí bem mesmo na competição, acho que só o Blumenau, né, que conseguiu pontuação importante ali contra o Ercílio, mas tá difícil, viu, muitas equipes indo abaixo até da expectativa.
1: Hoje a melhor
2: que se colocaram nessa competição
1: é do Fluminense, né, se o Fluminense vencer ele já vai a 12.
2: O Fluminense tá acima da média.
1: Jogos.
2: É um dos poucos times que dá pra dizer que tá indo acima da
1: expectativa. Mas eu não acredito
2: no
1: Fluminense. Mesmo ele podendo vencer, mas lá no fim eu não vejo.
2: Não,
1: eu
2: concordo. Não vai brigar, creio eu, né? Não vai brigar pelo acesso, mas vai conseguir permanecer com certa sobra, que é o grande objetivo do Fluminense. E vai impulsionar vários jogadores desse elenco aí para outros desafios no futebol catarinense ou em times de patamar aí de primeira divisão do estadual, que é a grande missão dos jogadores e do Fluminense, que é se manter nessa competição. E ano que vem, quem sabe com 2 vagas, mesmo que vá ter Figueirense, Marcílio Dias...
1: Não, Joinville.
2: Figueirense e Joinville, Marcílio escapou, né? Mesmo que vai ter Figueirense e Joinville e consegue entrar numa briga com 1 vaga só, é muito complicado, né? Mas... eu acho que o Fluminense vai conseguir o que ele quer, que é a permanência com uma certa tranquilidade.
1: É, pegando a tabela, né, antes dos jogos que vão ser realizados no final de semana, o Blumenau jogou, lidera com 10 pontos. O Fluminense tem 9, joga amanhã, pode ir a 12, né? O Ercílio já jogou na rodada, tem 7, pode perder posições. O Metropolitano é o quarto com 7, joga no domingo contra o Tubarão, vencendo vai a 10. O Caravaggio é o quinto, para mim vai vencer na rodada, tem 7, vai a 10. O Tubarão... daqui a pouco, no próximo bloco, vamos trazer os detalhes, as informações do Tubarão. O Tubarão hoje tem 6 pontos, vencendo vai a 9, se aproxima das primeiras colocações. Se empatar, vai a 7, fica no meio da tabela. Se perder, pode cair mais ainda na tabela. O Nação tem 5, joga amanhã contra o Fluminense, se ganhar vai a 8. Se perder, permanece no meio, pode até se complicar. O Juventus joga amanhã contra o Guarani em Palhoça, tem 4 pontos. Se vencer, vai a 7. Se empatar, vai a 5, permanece no meio da tabela. O Jaraguá, para mim, perde no domingo. Não vejo ele vencendo. O Caravaggio vai ficar nas últimas colocações. E o Guarani, aí tem um jogo também muito importante em casa, um confronto direto. O Guarani vai ter que vencer. Então, após os jogos do final de semana, teremos uma noção, né, do que vai acontecer, como vai ficar a tabela.
2: A tabela está se desenhando bem.

0: manter na briga. Vai ser suficiente para subir o time jogando, o titular jogando uma vez a cada duas rodadas? Vamos colocar dessa forma? Não sei se é o suficiente para conseguir o acesso, mas vai estar na briga até o final, o Blumenau, e arrancou 3 pontos importantíssimos contra o Ercílio Aquino Aníbal Costa. Não foi uma grande atuação do Blumenau, mas dá para ver que os caras têm uma qualidade diferente, né? Tu vê um Vinícius Jaú, tu vê o próprio Brown que fez o gol, que veio do banco de reservas. Tu vê que alguns atletas ali do Blumenau, nenhum outro time da Série B tem em relação à qualidade. Então, se esses caras jogarem com maior frequência, o Blumenau vai até o final nessa briga. E quero ver quem é que vai se apresentar também para brigar contra ele. Creio que não vai ser o Fluminense.
1: 11:18, vamos fazer a primeira parada. Na volta, as informações do Tubarão, que joga domingo fora de casa. Arrisca um palpite para Metropolitano Tubarão?
0: Não.
1: Por quê, cara?
0: Vamos destrinchar o jogo, mas palpitar com o Tubarão ultimamente tá difícil, né?
1: É.
0: Achei que ia golear o Jaraguá, ia palpitar o palpite realista 3-0 no Jaraguá, o Nação. Falei, o Tubarão, mesmo com mau resultado, vai lá com o elenco, vai conseguir uma vitória apertada, 1-0, 2-1. Olha, os meus palpites também não estão trazendo nada bom pro Tubarão, viu?
1: Analisar o jogo. Eu vejo o Metropolitano favorito, o Tubarão não toma gols, mas também não vence. Acho que vai ser 1-0.
0: Tá invicto, né?
1: Acho que vai ser o Metropolitano vence por 1-0. Quero errar, porque normalmente eu erro, né? Mas se fosse pra... Se for pra palpitar, sem o coração, enfim, eu acho que o Metropolitano é favorito, vence esse jogo. Mas depende do Tubarão surpreender, né? E se reabilitar e conseguir um grande resultado. E você, ouvinte? Qual o seu palpite para domingo? Você acha que o Tubarão pode conseguir um bom resultado em Blumenau ou o Metrô é favorito mesmo? 3626-5177.
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1: 11:21, bola em jogo com Giovanni Martins, Lucas Marques, Everton Luiz, você nos acompanhando, você em Tubarão e também na região com a grande audiência, fora da região, enfim, seja bem-vindo a Tubá, seja bem-vindo ao Bola em Jogo. 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Quero mandar um abraço para o amigo, o conhecido Tubão, o Christian, que mora lá em Armazém. Tubão hoje de aniversário, completando mais um ano de vida. O Christian Felipe, meu amigo, torcedor do Inter, do Vasco, do Criciúma, do Ercílio e por aí vai. Um grande abraço, Tubão, tudo de bom pra ti, hoje e sempre. Também quem lembra aqui é o Marcel de Souza, que tá em Armazém acompanhando e fez questão de lembrar sobre o teu aniversário. Um abração aí, um abraço pro pessoal que acompanha o Bola em Jogo, Luiz Antônio Rosso, tá por aqui no YouTube, no WhatsApp. Tem uma mensagem de áudio aqui, fala ouvinte, tem que ser daí, né? Eu acho, pá, eu sempre me confundo. 11:47 ao 39 segundos.
3: Giovanni, bom dia, tudo certo? O Lucas antes não queria falar em tênis, né? Ah. Ele nem conhecia esse Fonseca aí, nunca vi falar. O que agora ele quer falar de Fonseca, de tênis? Bota o hino do Vitória, bota o hino do Vasco, bota o hino de quem se classificou.
1: Era o quê?
3: Só não bota o hino deles que estão no cheirinho de novo. Nas oitavas de final, caiu pro Vitória, ele quer falar de tênis. Ah, Lucas, pelo amor de Deus, né? Meu pai do céu, cara, aí tu tá de brincadeira. Vai embora dormir, Lucas, me perdoa. Vai descansar, vai ficar em casa, relaxa. Porque se for pra vir falar em tênis, Luca Fonseca e olha, pelo amor de Deus. Vamos, Vitória. Bota o hino do Vitória, tem que botar.
1: Ganhou o quê?
0: Queria o hino do Vasco.
1: Vocês responderam o vascaíno?
0: Pô, eu nem tive no programa ontem, viu? Eu até abri mão da minha participação ontem, porque já tava imaginando que o Flamengo ia me dar uma dor de cabeça. Mas agora tem que aturar, tem que aguentar. Fez um... Uma vergonheira ontem o rubro-negro e parabéns ao Vitória. Era pra tu ter botado o hino do Vitória, né?

0: do
1: ganhou
0: programa.
1: Ganhou o quê? Ganhou uma vaga?
0: Tá aí, daí. Justo, eliminou o Flamengo. Tá, eliminou o atual campeão brasileiro da Copa Libertadores. Você até o vascaíno concorda, cara. O programa tem que ser mais democrático.
1: Sobre o jogo de domingo em Blumenau, vai ser 2-0 Metropolitano. Cláudio De Pierre, um abraço, Cláudio, tudo de bom? Bom dia, abraço, Rodrigo Top Top. Fala, Rodrigo, um abraço. Aqui não é pro Bola em Jogo. Bom dia, Lucas, meu palpite é Metrô 0, Tubarão 0. Esteve ontem aqui no programa, tu não ouviu, cara? O William tá perguntando sobre o Baianinho. O Baiano esteve ontem aqui no Bola em Jogo. Não acompanhasse? Ontem ele esteve aqui. Terças e quinta ele aparece aqui. Bom dia, Giovanni Lucas. Um abraço, Marilda. Domingo, 3 horas, no SESI, em Blumenau Metropolitano e Tubarão. No apito, Everton Schilling, Federação Catarinense de Futebol. Tubarão deve viajar amanhã. Se eu fosse presidente, viajaria no domingo, mas eu não mando. Então, o Tubarão vai viajar no sábado para enfrentar o Metrô. O Tubarão está invicto. Ah, o Tubarão está invicto. Ainda não perdeu, mas conseguiu apenas uma vitória em 4 partidas. Tem 6 pontos. Enfrenta o Metropolitano, que é o quarto, com 7. O Tubarão não terá o Luan Parede.
2: Sim.
1: Tem o ídolo.
2: Ah, sim. O artilheiro.
1: Aí, já ouvi, vão colocar o Mário no ataque. É aquele mesmo.
2: Cadê o Pilar, Giovanni? Tu que tá por dentro aí?
1: Ele
2: tá bem, tá mal? Sentiu o joelho? Sentiu a proposta? Como é que ele tá?
1: Boa pergunta, vou buscar essa informação atualizada agora, daqui a pouco aqui. Agora, com todo respeito, não dá então, se não tem o Luan, acho que dá pra mudar o sistema, né? Sei lá,
2: joga
1: o 9.
2: Eu ainda não vi
1: porque
2: isso.
1: Porque não tem outro.
2: Eu concordo contigo, e eu acho que há tempos tem que mudar o sistema. Eu ainda não vi o Zata fazer isso. Abrir mão do esquema tático, do esqueleto do time que ele montou desde a Copa Santa Catarina do ano passado. A variação tática do Tubarão é nula nas últimas competições. Eu concordo contigo que pode mudar. Tem centroavante no elenco, se quiser botar, mas a questão para mim é outra. Falando de variação tática, o Tubarão, primeiro que o Zata me parece não confiar no elenco o suficiente para mexer. A gente fala, tem que compor mais o meio-campo. Às vezes abre mão de um jogador de beirada, bota um meia, trabalha melhor a bola, que mantém mais a posse, que traz uma movimentação maior para o ataque, solta o Tinoco para correr nas duas pontas, deixa um centroavante fixo para receber essa bola de costas, geralmente seria o Luan Parede, não vai jogar agora, mas o Tubarão não tem isso. O Tubarão joga de um jeito que funcionou contra o Juventus, e aí todo mundo do campeonato viu aquele jogo, feriado, né? Sexta-feira, dia 1º de maio, todo mundo estava ligado. Como jogou bem o Tubarão, né? Aí os adversários viram, como é que jogou o Tubarão? Ah, beleza, ele soltou a bola no Tinoco, ele sobrecarregava a defesa do time no lado direito do ataque, lá no lado esquerdo o Tinoco ficava livre. Ele optava pelo Luan Parede para fazer o pivô, para fazer a parede. Ele chamava o meio campista, o Wallace Obina, para chegar na entrada da área e chegar batendo. Todo mundo viu, até o Jaraguá, que tem suas várias limitações, viu o que o Tubarão fez e falou, beleza, vamos treinar para isso. Aí treinou 3-4 vezes, chegou aqui e anulou o Tubarão. O que que o Nação fez? Aquilo aí que o Jaraguá fez funcionou. Ah, mas o Zata vai trocar o time, né? Enfim, vamos treinar com o que a gente viu. O Nação treinou uma semana, anulou o Tubarão. O que que o Metropolitano tá fazendo, Giovanni? Tu arrisca me dizer?
1: Tá treinando?
2: O que que ele viu?
1: Vendo os vídeos, analisando...
2: Do Jaraguá e do Nação, o que que o Metropolitano vai fazer? Vamos marcar o Tinoco, botar dobra na marcação. Vamos segurar o pivô, não vamos deixar o centroavante fazer o jogo de costas. Matou o time do Tubarão. O ouvinte que falou 0-0, palpitaço. Palpitaço. Esse jogo tá com a cara de 0-0.
1: Não vejo muitos gols nesse
2: jogo.
1: Só
2: não vai ser 0-0 se o Metropolitano surpreender.
1: Pois
2: muito.
1: É, por isso que eu coloquei 1-0 para o Metropolitano.
2: O Metropolitano é um time capaz, é um time competitivo, mas não é um timaço.
1: Não.
2: Perdeu agora pro Caravaggio.
1: Não.
2: Ganhou do Jaraguá, que todo mundo tem a obrigação de ganhar, e fez uma goleada com uma Nação.
1: Ele ganhou do Guarani fora de casa na primeira rodada por 1-0. Aí no segundo jogo em casa ele empata com o Ercília em 0-0.
2: E aí ele goleia o Nação.
1: E depois, na terceira rodada, ele joga em casa e ganha do Nação. Então,
2: que foi o resultado que surpreendeu.
1: 5-2.
2: E depois ele perde pro Caravaggio.
1: Joga fora em casa, então até aqui ele conseguiu um empate e
2: duas vitórias. Duas vitórias e uma derrota.
1: Daí uma vitória foi fora contra o Guarani na primeira rodada. Então no SESI ele tem uma vitória e um empate.
2: O que vai me surpreender é se o Metropolitano vier muito diferente daquilo que foi contra o Ercílio, daquilo que foi nas outras rodadas. A surpresa mesmo foi o resultado contra o Nação. Mas o Tubarão...

0: Eu tenho pouquíssima expectativa de que será diferente do que foi contra o Jaraguá, do que foi contra o Nação, porque eu não vi essa variação ainda. O Zata pode até tentar uma outra coisa e dar errado. Mas aí eu vou vir aqui segunda-feira e falar, o Zata tentou, mudou, compôs melhor o meio campo, trouxe mais opções ofensivas que não seja o ponta lá preso em cima da linha lateral. Se ele tentar, pode dar errado. Eu vou vir aqui segunda e vou falar, o Zata tentou, acabou não funcionando. Aí a gente vai analisar por quê. Foi jogador que não foi bem? Foi o Metropolitano que leu bem o jogo? Foi a própria estratégia que não funcionou? Mas a gente vai avaliar. É que até agora a gente está falando a mesma coisa. O que o Tubarão jogou contra o Jaraguá, o que jogou contra o Nação, fora de casa. Até o jogo contra o Blumenau na estreia foi mais ou menos dentro dessa característica. Muda muito pouco o Tubarão. E aí o ponto fora da curva da campanha até aqui foi a fragilidade do Juventus, que levou a pancada desse Tubarão. Mas fora isso, é um time até que se repete. A gente vai chegar segunda-feira aqui provavelmente falando a mesma coisa que falou depois do jogo contra o Nação, que tá falando agora. O Tubarão não tem criatividade, não tem opção ofensiva, sobrecarrega o Tinoco, achando que o Tinoco é o Cristiano Ronaldo, vai resolver o jogo, e não funciona.
1: Tubarão tem a melhor defesa do campeonato até aqui. Bom, sofreu um gol.
0: Do goleiro, marcou o Breno cinco. Tá bem. A zaga, apesar de a gente falar que sofre um pouco no contra-ataque, também dá conta do recado no jogo aéreo, não expõe tanto defensivamente.
1: Defesa tomou o Tubarão. Um gol do Jaraguá, foi o gol que o Tubarão sofreu até aqui.
0: Verdade, mas enquanto o ataque não resolver, a defesa vai garantir o empate.
1: Então?
0: A vitória fica por parte do ataque.
1: Pois é, então se realmente fosse pra apostar, seria um 0-0 lá. Eu até coloco 1-0 porque o Metropolitano vai estar jogando em casa, sei lá. E também eu boto pra errar, né? Normalmente
0: tá
1: que eu coloco, dá ao contrário.
0: Tá com cara, tá com
1: cheiro
0: de 0-0 esse jogo.
1: Será?
0: Tá com uma carinha, assim, do jogo bem pra cá.
1: Tu acha que o Tubarão, pelo Zatão, ele vai jogar atrás. Como ele tem, gosta de jogar mais numa retranca, não vai se expor. Se conseguir uma bola, ok. Se não, tá bom, 0-0.
0: Não é nem tanto retranca, mas é aquele time que não é totalmente ofensivo, não solta o meio campo pra atacar, não sobe os laterais, também não faz aquela retranca, deixa dois caras lá na frente, centroavante pra fazer o pivô e o Tinoco pra correr na lateral, mas não consegue fazer a transição em velocidade, até porque não é essa característica do Amaral, do Ebert, e era pra ser do Wallace Obino, mas ele não tá conseguindo fazer também. Então parece que o Zata tenta fazer uma coisa que não casa com o elenco que ele tem, então não chega a ser uma retranca. Um time que não consegue contra-atacar, mas também não é um time muito ofensivo. É até difícil definir o que é esse time do Zata até o momento.
1: Um empate vai ser um bom resultado contra o Metropolitano?
0: Não.
1: Tubarão tem 6 pontos, hoje o Blumenau tem 10. Seria, claro, uma vitória, né?
0: Tubarão tá devendo ponto.
1: Fora.
0: Tubarão tá devendo ponto para o campeonato. O Tubarão não ganhou do Jaraguá. O Tubarão colocou em si mesmo a obrigação de ganhar do Nação, porque não pontuou em casa com o Jaraguá, não ganhou. Novamente, o Tubarão coloca em si a obrigação de ganhar do Metropolitano, por quê? Aqueles 2 pontos que ele deixou em casa contra o Jaraguá, ele vai ter que buscar contra alguém.
1: Sim.
0: Contra quem vai ser? Vai ter que ser o Metropolitano, se não for, vai pedalar mais uma rodada. Vai ter que ganhar clássico contra o Ercílio.
1: Daí, hoje
0: fora de casa, obviamente.
1: Tem 6 pontos.
0: Não sei de onde é que o Tubarão vai ter que tirar, mas empate deixou de ser bom resultado pro Tubarão faz 2 rodadas, quando ele empatou com o Jaraguá. Ele vai ter que pontuar em algum jogo onde é mais improvável, tem que buscar ponto fora de casa. É uma grande oportunidade contra o Metropolitano. Buscando a vitória, o Tubarão se recoloca numa boa posição para brigar. Ele vai compensar o que ele deixou lá atrás. E aí dá para voltar a pensar naquele formato. Ganha em casa, busca um empate fora, daqui a pouco blisca uma vitória com um gol, uma bola rebatida no escanteio, mas por enquanto o Tubarão tá devendo ponto pro campeonato. Acho que a manchete é essa.
1: Pois é, Tubarão 6 pontos, o Metropolitano 7, Tubarão vencendo vai a 9, pode terminar a rodada na segunda colocação. Agora se perder também, se Nação vencer, passa, se Juventus vencer, passa, Tubarão também, né? Na pior das hipóteses, Tubarão pode terminar a rodada na 8ª colocação, né? Porque ele tem 6, se o Nação vencer amanhã ele vai a 8, se o Juventus vencer vai a 7. Então, na melhor, o Tubarão poderá terminar a rodada na segunda colocação, na vice-liderança, com 1 ponto atrás do Blumenau. Isso, o Fluminense perder amanhã. Agora, se o Tubarão perder, ele poderá terminar na 8ª colocação. Então, amanhã, no domingo, é um jogo-chave para o Tubarão. 11h33, vamos fazer um intervalo aqui, daqui a pouco mais. Giovani, Vitória ganhou a classificação para as 8ª e também uma boa grana. Rodrigo, top, top. Dinheiro rola na
0: o
1: Copa
0: Pix
1: do Brasil.
0: O da CBF,
1: né?
0: É bom, hein?
1: Bom dia, o pessoal tá falando do público baixo no jogo do Ercílio, mas tiro por mim, fui com a namorada no jogo do Guarani e gastamos quase

0: R$200 entre ingresso, chopp e lanches. Daí, outro jogo em seguida, não deu para ir de novo e ainda tem esse mês, o jogo clássico, provavelmente vamos fazer um sorteio para ver quem vai. Acho que esse também foi um grande fator para a queda de público, é a opinião do Edson Bico. Edson, deixa a mulher em casa, vai sozinho, economiza.
1: Que isso,
0: não, tô brincando.
1: Que isso?
0: Tá reclamando que tá gastando com a mulher, porque leva a mulher no jogo, tá gastando, então? Ou ela vai, ou tu fica em casa, ou tu vai, ela fica em casa.
1: Daqui a pouco tu arruma pra cabeça pro teu ouvinte aí, olha.
0: Ontem o time da soberba levou uma bela rasteira e se juntou a Jacuipense, caindo antes das oitavas. Eric Luan, Cândido, cria do Palmeiras, manda um abraços, avante Palestra. Ó, o palmeirense aqui, o Claudemar Fernandes feliz com o palmeirense feliz com a eliminação do Flamengo.
1: Palmeirense, né?
0: Cercaram o Flamengo.
1: Imagina se não.
0: Bom dia, a maior alegria de um vascaíno de uns anos pra cá não é ganhar o título, e sim secar o Flamengo. É muito sofrimento, porque nem cheirinho eles conseguem sentir mais. A opinião do José Medeiros, que fase. Intervalo, na volta mais aqui no Bola em Jogo.
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0: 11:38, de volta com Bola em Jogo, algumas aqui do futebol amador, registrando que hoje tem semifinal em Gravatal, Taça Maria Otília Aguiar Atila, jogo da volta, semifinal entre Ilhota e São Roque. No jogo de ida na semana passada, o São Roque venceu a Ilhota por 3-2, né? E hoje o São Roque joga pelo empate. A Ilhota precisa reverter o resultado para chegar à decisão. A Seri já está na final, só aguardando o adversário. Então hoje jogaço de bola 8:30 no Silvio Zappellini, lá em Gravatal. Teremos no domingo a terceira rodada do Municipal de Pescaria Brava. No 37, no João Martins, às 10 horas, tem Barreirinhos e Botafogo. No Show do Esporte, em Sertão da Estiva, 3:00 PM, Show do Esporte contra o Juventude. E no Rio Prainha, às 3:00 PM de domingo, um jogo grande, hein? Catarinense contra o Água Verde. O Água Verde mudou, teve uma baixa, o Zorro não vai jogar, contrataram o Paulinho, que já jogou pelo Criciúma, não recordo desse jogador, mas o Água Verde está investindo, inclusive o Água Verde está fazendo uma promoção com a rifa. Bora ajudar o Água Verde de Pescaria Brava nesse campeonato. Um abraço a todos que fazem parte do Municipal de Pescaria Brava. O Catarinense lidera com 6 pontos, o Água Verde é o segundo com 4, Juventude 3 pontos, Botafogo 1, Barreirinhos 1 e o Sul do Esporte também tem 1 ponto. Teremos neste sábado e domingo a quinta rodada do Municipal de 13 de maio, a Taça Valmir Formentim Gislon 13, tá? Vamos ter no sábado, também no domingo, às 14:00 PM o primeiro jogo e às 16:00 PM o segundo jogo, tá? Vamos ter amanhã sábado, 14:00 PM, Aspirantes contra o Auxiliadora, 16:00 PM, São Gabriel contra o Juventude. Domingo, 14:00 PM, Porto contra o Rio Varjedo, às 16:00 PM, Rio Perdoná contra o São Roque. O Auxiliador é lidera, 12 pontos. Aspirantes é o segundo com 9. São Roque é o terceiro com 7. O Rio Varjedo é o quarto com 7. Quinto, Juventude 6. Sexto, Porto 3. Sétimo, São Gabriel 3. O Rio Perdoná ainda não pontuou. É o último colocado. Teremos a segunda rodada do Municipal de Tubarão no domingo, dia 17. O Sul América desistiu da competição. Perdeu pontos por ter colocado o Martins goleiro, segundo a comissão disciplinar, de forma irregular. Ele ainda tinha o registro de profissional, não chegou a tempo, não rebaixou a tempo a carteira, por isso o Sul América perdeu 1 ponto, ficou com menos 4, perdeu o ponto que tinha conquistado, perdeu mais 3 pontos. O Sul América não concordou e pediu a desistência. Teremos no domingo às 15:30 no Henrique Meneghel, em Congonhas, Vila Real contra o Santos de São Martinho, e no Nereu de Santos, em São Martinho, domingo, Olímpicos contra União Operária, tá? Teremos a folga nessa rodada de uma equipe, né? Que vai folgar vai folgar nessa rodada a equipe do América do Andrino. Bom, aqui o Edésia Marcos Ramos, olha, dá nojo ficar ouvindo a Rádio Tubá, nada de positivo pro Tubarão, nenhuma força positiva, nada, é tudo Ercílio Luz. Então Ercílio perdeu para o Blumenau, jogou ótimo, né, Blumenau, vamos ver quem vai ser o campeão. E porque era só no Tubarão que ia cercar, não sei o que, tá bravo aqui com a gente, dizendo que a gente tá falando mal do Tubarão.
1: Que coisa, né? Tubarão.
0: E tá projetando o que tem acontecido.
1: Tubarão,
0: né?
1: Ganhou um jogo.
0: Tubarão fez aquele vexame em casa com o Jaraguá. Não ganhou do sub-20 do Nação. Não tá na primeira colocação. Tá deixando a desejar, a gente tá falando o que tá acontecendo. Assim, quando o Ercílio jogou mal contra o Metropolitano, a gente fez críticas. Na quarta, o Ercílio vacilou em casa e perdeu. Eu acho que não é aí, mas a gente respeita as opiniões.
1: Vamos lá, todo mundo é adulto aqui. O torcedor tem essa parte, ele libera uma parte muito infantil quando fala de futebol. Eu não vou ficar aqui fazendo falsa equivalência. Se eu falar mal do Tubarão, tem que falar mal do Ercílio. Se falar uma coisa de um, tem que repetir pro outro. Não, cada situação é muito particular. O Tubarão tá fazendo uma campanha ruim, ganhou um jogo até aqui. Tá tendo atuações muito abaixo da expectativa do torcedor. O elenco não tá correspondendo ao que foi investido. E o técnico não demonstra a capacidade de reverter a situação. O que acontece com o Ercílio Luz? O Ercílio teve resultados negativos também. Perdeu fora de casa pro Fluminense de Joinville, que é a surpresa do campeonato, mas é um resultado ruim. O Ercílio perdeu em casa para o Blumenau. O que eu falei na quarta-feira quando eu participei do programa? O Ercílio tem, se quiser brigar pelo acesso, a obrigação de ganhar em casa. Não só não ganhou, como não criou o suficiente para ganhar e tomou um gol no último lance, perdeu o jogo. E aí demonstrou que o elenco do Ercílio tem peças muito abaixo. Centroavante, o Alan James não tá bem, tá deixando a desejar. O Marcos Vinícius, o lateral, entrou para jogar poucos minutos, estava de bunda no chão na jogada do gol do Blumenau. Tá deixando a desejar o elenco do Ercílio nas peças muito abaixo que acabam entrando. Se tem jogador ruim no elenco, ele vai acabar jogando. Mas não são situações iguais. Cada time tem sua particularidade. O Tubarão tá invicto no campeonato, por exemplo. Isso não quer dizer que a campanha é boa. Mas não é que a Rádio Tubá só fala mal do Tubarão, só fala bem do Ercílio. Acho que as duas equipes estão entregando abaixo do que podem. Eu acho que os dois times poderiam estar firmes na briga pelo acesso e, de momento, nenhum dos dois está. Eu acho que, pelos resultados, nem o Ercílio nem o Tubarão está se colocando como postulante à briga pelo acesso. O Ercílio teve resultados melhores em casa. O Ercílio ganhou dois jogos em casa, perdeu um. O Tubarão teve um resultado muito negativo.
0: O Ercílio ganhou do Guarani e do Jaraguá, né?
1: Ainda mas ganhou.
0: Aí perdeu,
1: ganhou,
0: pegou o Blumenau e já perdeu.
1: Então, o Tubarão, em casa, deixou ponto.
0: Perdeu, empatou com o Jaraguá.
1: O campeonato tem 18 rodadas ao todo. Daqui a pouco o Tubarão reverte a situação, engata uma sequência de 3-4 vitórias, a Rádio Tubá vai o quê? Falar bem do Tubarão. Mas eu não posso ver uma coisa e falar outra, pra agradar o torcedor. Eu não posso fazer uma crítica ao Tubarão, agora eu tenho que criticar o Ercílio também, pra ficar fingindo uma falsa equivalência. Pô, tá igual na política, né? Fala de um, tem que falar do outro. Que coisa, cara. Tá aqui pra analisar os dois times pela particularidade de cada um. Tá falando do Tubarão, porque o Tubarão joga final de semana, o Ercílio só joga dia 24.
0: Sim.
1: Quando tiver o dia do Ercílio jogar, o que eu vou falar? O Ercílio perdeu ponto contra o Blumenau, tá devendo ponto pro campeonato, vai ter que buscar ponto fora. Vamos analisar o Ercílio Luz, mas hoje o programa é do Tubarão.
0: Sim, até porque o Tubarão joga no domingo.
1: Cara, hoje, em vez de a gente estar aqui forçando o assunto do Ercílio que não vai jogar, a gente tá falando do Tubarão que vai jogar no final de semana. Que besteira,
0: isso aí,
1: cara.
0: Mas faz parte. Um abraço pro Marcel de Souza, que tava falando que vai ser 1-0 para o Metropolitano. Os comentários estão sendo sensatos. O time do Tubarão é ruim e não vai subir a opinião do Marcel.
1: Obrigado.
0: Bom dia, Giovani.
1: Não vou só falar do ouvinte que deu uma pancada na gente. Obrigado pelo comentário.
0: Bom dia, Giovani. Bom dia, Lucas. Bom final de semana. Jorge Machado de Laguna, vascaíno. Temos que jogar recuado, time limitado, jogar por uma bola, só assim pode empatar. Ederleyzinho, torcedor do Tubarão. 11:46, Copa do Brasil, antes do intervalo, quinta rodada, tivemos os jogos acontecendo no meio de semana, destaques de ontem, Confiança 0-3 para o Grêmio avançou.
1: Bem.
0: Tivemos ontem CRB 0-0 Fortaleza, deu Fortaleza. Tivemos ontem Chapecoense 2-0 para o Botafogo.
1: Essa é a grande surpresa da fase, né?
0: Não esperava.
1: Exatamente. um resultado negativo. A Chapecoense tomou a pancada do Botafogo no Brasileirão, na Copa do Brasil perdeu de pouco, tomou só 1-0, mas eu não esperava, e a Chape jogou para classificar, fez uma boa partida ontem, botou o Botafogo nas cordas, conseguiu a vaga, e o catarinense classificando na Copa do Brasil. E o Botafogo até tinha saído a notícia de que iria priorizar a Copa do Brasil, porque financeiramente faz muito bem. O total da premiação é 78 milhões, o Botafogo tá devendo uns 4 bilhões lá, pra não sei mais para quem, mas a notícia era que o Botafogo ia priorizar a Copa do Brasil, não vai mais. E a Chapecoense muito bem, financeiramente é um alívio, e é legal ver um catarinense passando de fase.
0: Até porque o Barra foi eliminado ontem, Corinthians 1-0 para o Barra, no jogo de ida 1-0 para o Corinthians em Santa Catarina, e ontem lá em São Paulo, o goleiro do Barra fez grandes defesas, o Corinthians fez um com o Yuri Alberto e se classificou, o Barra tá eliminado.
1: Tá fora, o Barra é natural, né? Imaginava-se que ia acontecer, o Yuri Alberto fez o gol e falou que ia embora do Corinthians.
0: Como assim?
1: Deu entrevista pós-jogo falando que tá na hora de um novo desafio. O dirigente que paga uma fortuna pro cara pro mês deve gostar de ouvir isso, né?
0: Ah, sim.
1: Precisa de um novo desafio. Não tem? O Corinthians tá na zona de rebaixamento, que é um desafio maior do que tirar o time de lá. Mas falou que ia embora o Yuri Alberto. Além de tudo, joga o valor do cara no mercado lá pra baixo, né? Se o time que vai comprar sabe que o cara quer sair, tá pressionando pra sair, vai fazer uma proposta lá embaixo. Aí não é fácil, viu? Tem jogador de futebol que não é fácil.
0: Vitória 2-0 Flamengo. Flamengo havia vencido o jogo de ida por 2-1, tinha vantagem do empate, tomou 2. O Vitória fez um golaço no primeiro tempo, no segundo fez o segundo. O Flamengo não conseguiu fazer um gol e foi eliminado. O Vitória fez a festa.
1: Merecidíssima classificação do Vitória. O Flamengo fez dois jogos muito displicente. No Maracanã
0: salto alto,
1: já foi.
0: Não.
1: Salto alto, concordo. No Maracanã já foi isso. O Flamengo achou que ia ganhar o jogo, ia golear o Vitória por osmose. Ah, vamos entrar em campo, todo mundo aqui, vamos golear. O Vitória vai entregar pra gente. Vitória fez um jogo firme no Maracanã, trouxe um resultado, embora uma derrota, mas uma derrota reversível na volta, como aconteceu. E ontem o Vitória aguerrido, o time, o Jair Ventura às vezes leva uma corneta que teve trabalhos ruins, mas ele é um cara que sabe fazer um time aguerrido, sabe montar uma defesa difícil de ser penetrada, e conseguiu os gols necessários. O Rossi, goleiro do Flamengo, novamente deu uma baita de uma ajuda pro Vitória. Mas não adianta o Flamengo botar os titulares, Léo Pereira, Alexandro, Jorginho,
0: Pedro,
1: se vai jogar dessa forma. Se o Flamengo vai encarar a Copa do Brasil de sacanagem, bota o reserva, não desgasta os caras. Aí agora, final de semana, vai jogar lá no Sintético contra o Atlético Paranaense. O que que o técnico vai falar? Ah, o time tá desgastado. Por quê? Foi lá pra Salvador, os caras entraram de sacanagem, ele botou o titular, levou uma pancada do Vitória, uma partidaça do Vitória, e o Flamengo tá fora. Aí a torcida vai falar, ah, mas o Flamengo não priorizou a Copa do Brasil. Como não, Giovani? Quem estava em campo ontem? Rossi, Léo Pereira, Alexandro, Varela, Jorginho, Pedro, Bruno Henrique, o Samuel Lino, os titulares do Flamengo jogaram. Agora, se tu quer me falar que o Flamengo não queria classificar, tá de brincadeira, né?
0: Não.
1: Dá pra desvalorizar a Copa do Brasil com o tamanho que tem e com a premiação também que tem. Merecidaça classificação, merecidíssima classificação do Vitória. O Flamengo tem que levar um puxão de orelha aí, o Leonardo Jardim e principalmente alguns nomes ali do elenco.
0: Intervalo.
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0: 11:51. Good morning, my friends. É aquele negócio, né, Lucas? Quem pode falar mal do meu time sou eu. Vamos falar do Flamengo. Foco total. Abraços para os amigos. Do Fabiano Camilo.
1: Opa, diretamente da Flórida.
0: É, lá nos Estados Unidos. Fanático ursilista.
1: Make Ercílio great again.
0: É. Bom dia, Giovanni. Sou torcedor do Peixe. Não gosto do Ercílio, mas devemos respeitar se vocês falam do Tubarão e tem que falar do Ercílio também. Gente sem noção. É isso aí, faz parte. Ricardo Martins Leandro, um abraço, Ricardo. Tudo de bom, hoje e sempre. Campeonato Brasileiro da Série A, 16ª rodada, amanhã, 6:30, Atlético Paranaense e Mirassol. No mesmo horário, Internacional 2, 0 para o Vasco. Atlético Mineiro.
1: Ah, tá.
0: 2-1 para o Mirassol. Internacional 2, 0 Vasco. Amanhã, 7:00, Fluminense 0-1 para o São Paulo. São Paulo acertou com o Dorival, né?
1: Dorival Júnior, tá?
0: Ganhar uma bolada,
1: de volta,
0: com certeza.
1: Viu?
0: Palmeiras, amanhã, do Abel Ferreira, Palmeiras e Cruzeiro. O Cruzeiro vai vencer o Palmeiras por 2-1, amanhã 9 da noite, em São Paulo, na Arena Barueri. É, domingo, 11 da manhã, Santos e Coritiba. Santos vence Coritiba por 2-0. Domingo, 4 da tarde, Botafogo 1 para o Corinthians. Domingo, 4 da tarde, Bahia e Grêmio. Bahia vai vencer o Grêmio por 1-0. Domingo, 6:30, Bragantino e Vitória, 1-1. Domingo, 6:30, Chapecoense e Remo. Chapecoense 0-1 para o Remo. Domingo, 7:30, na Arena da Baixada, Atlético Paranaense 1-2 para o Flamengo. Tá tudo certo?
1: Já deu resultado. Não tem muito o que acrescentar. Já temos a
0: Mandinar aqui. Palmeiras e Cruzeiro, quem ganha? Tem o Palmeiras favorito? Vamos ter o Cruzeiro vencendo?
1: Vai dar empate esse jogo.
0: É. Atlético Paranaense e Flamengo.
1: Vai dar Atlético Paranaense 1-0.
0: Não.
1: Tô falando sintético, Flamengo desfalcado.
0: O Flamengo joga no sintético?
1: Hã?
0: Não sabe jogar no sintético.
1: Tá desfalcado, sem Jorginho, sem Paquetá, sem Arrascaeta, time desmontado, sem moral depois da eliminação. O Atlético Paranaense, bom time, tem o Viveiros, bom jogador, acho que vai jogar a Copa do Mundo. Acho que vai dar Atlético Paranaense, tô falando sério contigo.
0: Então tá, né? Internacional e Vasco.
1: 2-1 Vasco.
0: Fluminense, São Paulo no Maracanã.
1: Vai dar 1-0 São Paulo, efeito Dorival.
0: Chape e Remo.
1: 1-0 Chape, a moral da Copa do Brasil.
0: Palmeiras lidera 34, Flamengo tem 30. Aquela coisa, Flamengo tem um jogo a menos.
1: Tem confronto direto antes da Copa ainda, né? Os dois se enfrentam no Maracanã.
0: Ah, aí o Palmeiras é freguês.
1: E o Flamengo vai parar pra Copa devendo esse jogo contra o Mirassol. Provavelmente vai pagar só depois lá da Copa do Mundo. Então vai ficar esse asterisco aí na tabela durante a Copa do Mundo.
0: Pois é, teremos essa rodada do Brasileiro, estaremos acompanhando, com certeza a galera estará de olho. E teremos o final de semana, que todos tenham um ótimo final de semana.
1: Tu não vai querer falar da convocação da seleção? Segunda, hein?
0: Segunda, né?
1: É, já montaste a tua convocação?
0: Sem Neymar e
1: sem Neymar? Companhia. Concordo.
0: Eu não sei, eu tô de olho na Argentina, né?
1: É mesmo?
0: Fazer é segundo plano.
1: Tá, tu vai torcer pro...
0: Argentina.
1: Pro Scaloni. Busca
0: de mais um título mundial. Eu não vou torcer pra CBF, pra Italiano e companhia.
1: O Scaloni não levou o Rossi, viu? O goleiro do Flamengo pra Copa do Mundo.
0: Tá tomando muitos gols.
1: Levou 5 goleiros na pré-lista, não levou o Rossi. Mas eu ouço a torcida do Flamengo, o Rossi é o paredão, né? O goleiraço,
0: calma.
1: O melhor do Brasil. Tem 5 goleiros argentinos melhores do que o Rossi hoje, e pra torcida do Flamengo o cara é um paredão.
0: Vamos com calma.
1: Tá louco.
0: Bom final de semana, domingo tem um peixe, vamos ver o que vai acontecer com o peixe, né?
1: Abraço, Giovanni, todo mundo que acompanhou o programa, vamos acompanhar, viu? Apesar dos palpites, a gente torce sempre para os times aqui da cidade vencerem. Quem sabe segunda o Tubarão não vem aqui com a vitória, 2-0, e aí os caras vão debruçar em cima da gente.
0: Claro, tomara que aconteça. Tomara que isso aconteça. Tomara. Valeu, bom final de semana, um abraço.
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1: Fala aí, galera. Boa tarde, Jaguarada. Estamos chegando com mais uma edição do Informalizando. Yes. Informação com humor no seu início de tarde, uma tarde de sexta-feira.
2: Sextou, amor.
1: Sextou, rapaziada. Hoje, então, dia 15 de maio de 2026. Dia de uma penca de coisa hoje. Hoje é dia do gerente bancário. A você que gerencia uma agência bancária aqui em Tubarão, principalmente, ou em toda a região também que nos ouve, aquele abraço, parabéns pelo seu dia, ok? Hoje é o dia do assistente social. Galera que trabalha nesse setor também, parabéns. É dia internacional da família.
3: Vou cuidar da minha família e seguir a trilha do amor e da verdade.
1: Cuide bem da sua família, seu Jaguara. Hoje é o Dia Nacional do Controle das Infecções Hospitalares. É Dia Internacional do Serviço de Informação Aeronáutica. E hoje também, Lucas Marcos, é Dia Internacional da Latinidade. E por fim, é o Dia Nacional de Conscientização da Mucopolissacaridose.
2: Graças.
1: Latinidade, ele mete um graça.
2: Mas não sei o que é, polissacaridose.
1: É mucopolissacaridose.
2: É muco.
1: É, eu não precisei pesquisar porque, enfim, eu tenho essa sabedoria toda,
2: claro,
1: né?
2: Claro.
1: Eu informo a você, meu amigo Lucas Marcos, claro, e a você, meus amigos ouvintes, que a mucopolissacaridose é um grupo de doenças genéticas e hereditárias raras. Eu não tô lendo, não. Ocorre devido à falta ou deficiência de enzimas específicas responsáveis por quebrar e reciclar açúcares complexos. Por exemplo, o glico. É difícil essa palavra.
2: É difícil lembrar, né?
1: É, glicosaminoglicanos nas células, é isso? O acúmulo dessas substâncias causa danos progressivos a múltiplos órgãos. Principais sintomas da tal da mucopolissacaridose são os seguintes. Com o acúmulo afeta diversas partes do corpo, os sinais podem variar, mas geralmente incluem isso aqui, ó. Alterações físicas, baixa estatura, traços faciais mais grossos e aumento de pelos. Também, deformidade ósseas, rigidez nas articulações, problemas de mobilidade, aumento do fígado e do baço, hérnias e alterações nas válvulas cardíacas e opacidade na córnea, infecções respiratórias frequentes e alguns tipos de deficiência intelectual. Então, quem tem isso aqui, meu amigo, ele tá muito ferrado. Tá muito ferrado. Então, espero que você passe longe da mucopolissacaridose, porque é uma desgraça, cara. Cara, mas afeta tudo, mano.
2: Tu nasce com isso ou tu adquire isso? Não faz sentido
1: tu
2: adquirir.
1: Tu conquista, não?
2: Tu conquista.
1: Não sei.
2: Não, é além disso, faz sentido, cara.
1: Ó, deixa eu ver. Ó, não, aqui, ó, assim, ó. É um grupo de doenças genéticas e hereditárias raras.
2: Ah, então,
1: tu já vai nascer com essa parada.
2: Tu nasce com isso.
1: Já vai nascer, todo ferrado. Que triste isso aqui, né, cara? Tu nascer com uma parada dessa que afeta quase tudo, né?
2: Não, tá maluco.
1: Não. É, não, longe
2: tá
1: de mim.
2: Tá maluco.
1: Deus
2: tá maluco.
1: O livre. Então tá, né? Tudo isso, galera. Vamos até as 12h27, 12h28, mais ou menos, tá? Eu sou Bruno Vandresen, estou com o Lucas Marcos de Carvalho, Everton Luiz hoje de folga. Ah, de folga faz tempo também, né? Ele volta na segunda-feira, tá? Garanto. Eu acho.
2: É, já tá falando normal.
1: É, trabalhos técnicos de quem? Do Davi ou do
2: Davi.
1: Everton? Do Davi Henrique.
2: Everton e Davi.
1: É, as gravações do Lucas, a direção geral do padre Rafael Uliano.
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1: Pois é, galerinha, estamos outono, tempo nublado em Tubarão, temperatura marcando por volta de 19 graus e a umidade relativa do ar em 75%. Participa e interage conosco através do WhatsApp 36265177, lives no Facebook e YouTube também. E aí, Lucas Marcos, boa tarde, rapaz, tudo certo?
2: Boa tarde, Bruno Vandresen, Everton Luiz, Davi Henrique, a todos os ouvintes de Formalizando. I'm very good, tranquilo, suave, só querendo chegar em casa depois, que daí sabe o que que tem?
1: O que que tem?
2: Trabalho, mas é isso aí.
1: Mas daí em casa tu trabalha tomando uma IPA.
2: Porém. Né? Session IPA, na verdade, mas
1: Session
2: sim.
1: IPA.
2: Sim, com certeza.
1: Mas e aí, cara, hoje é sexta-feira, é dia de quadro, é isso?
2: Isso, hoje o quadro Eu Sou Babaca, o primeiro quadro de fato da semana do Eu Sou Babaca, mas a gente vai ter aqui uns casos interessantes pra falar. E tô vendo umas coisas, outras coisas interessantes também.
1: Tá, e, cara, antes de trazer os meus destaques, já é um destaque, tem uma bomba pra contar pra vocês. Pessoal das páginas de fofoca estão lançando toda essa informação como bomba. Como se fosse, de fato, algo bombástico e impactante na vida da galera. Virgínia e Vinícius Júnior terminaram seu relacionamento.
2: Meu Deus.
1: Após 6 meses de muita entrega, de muito carinho, de muito amor envolvido.
2: É.
1: Para choque de todos que nos ouvem agora, Virgínia e Vinícius Júnior não são mais um casal. Que droga.
2: É. Não, triste demais.
1: Que impacto, né, cara?
2: Não, triste demais. Mudou a minha vida.
1: É, a minha também. Fiquei... Eu ia aproveitar melhor a minha sexta e não vou mais por conta disso.
2: É, tu sabia. O que é mais inacreditável.
1: Tem gente que se dói por isso mesmo, né?
2: Que tá... Tem gente que deve estar chorando agora.
1: Tem gente que tá chorando, exatamente, cara. Vai entender, né? O que se passa pela cabeça dessa galera sem um mínimo de intelectualidade.
2: Eu concordo.
1: Né? Porque, pô, quem chora por isso...
2: É, tem muco polissacaridose lá.
1: Exatamente.
2: Só pode ter. Vai sentir.
1: Exatamente. O seguinte, cara, pai recebe 350 dias de licença remunerada após colegas doarem suas férias para que ele cuidasse da filha com câncer. Que gesto legal dessa galera, né, mano?
2: Cara, ó, não tenho o que dizer.
1: E também homem cava o próprio terreno e encontra uma fortuna estimada em 600 milhões de dólares.
2: Ah, que legal. Ele podia...
1: Pessoal, né, tu vai fazer um buraquinho lá no terreno, acha um negócio e vai ver, tem 600 milhões de dólares.
2: É muita coisa, irmão.
1: É, né? Então tá, além disso, vamos ter o pensamento do dia, charado hoje em história, aniversário do famoso dia e do final de semana também. Tudo isso.
2: E nada more.
1: Até as 2:30 da tarde.
2: Não conte noite.
1: A nossa companhia.
2: Yeah.
1: Pensamento do dia.
2: Pensamentos of the day. Não se preocupe com o que as pessoas pensam. Elas não fazem isso com muita frequência. Algumas pessoas trazem felicidade, levam felicidade onde quer que vão. Outras, só quando vão embora.
1: Conheço algumas.
2: Várias. Existem várias.
1: É, várias que eu conheço, não. Eu conheço algumas, né? Mas tem várias pessoas que, de fato, fazem isso.
2: Né? Tá explicado.
1: Tá bom. É, explica muita coisa. Tá bom, vai, ô Lucas, depois desse combo de dois pensamentos, vamos à charada.
2: Charada.
1: Site voltou a funcionar aí.
2: É, pois é. Né? É o que eu acessava antes, né?
1: Tá certo.
2: Qual é a brincadeira preferida de Saturno?
1: Passa anel.
2: É essa?
1: É. É Saturno que tem um anel?
2: É.
1: É? Então é passar anel,
2: não,
1: né?
2: Não, mas é difícil, tu para pra pensar que... É grande, né? Não, é difícil.
1: Eu acho que é passanel. Tu brincava de passanel ou não?
2: Aham.
1: Uhum. É, tu não brincava? Como é que era passanel?
2: É, tu colocava assim na mãozinha, assim, ó.
1: Ah, tá, daí ia passando.
2: Isso.
1: Tá, daí qual outros. Era a parada? Quem ganhava essa brincadeira? Não lembro as regras. Ah, eu sei que era assim.
2: Tô tentando lembrar.
1: Tu botava o anel na mão.
2: Isso, e soltava em alguém assim e ninguém sabia quem era.
1: Ou tu podia soltar ou não soltar, né? Flertar que soltou, né? Fingir que soltou. E daí eu acho que tinha alguém que tinha que adivinhar com quem tava. Era essa a regra?
2: Eu acho que era isso, mas tinha alguma outra coisa, porque eu não sei ao certo, eu sei que era mais ou menos por aí.
1: Eu vou dar uma pesquisada aqui pra ver como é que é a brincadeira do passanel, né?
2: Tinha a do mês também.
1: A gente brincava de tanta coisa, né, cara?
2: Era da hora, a do mês eu gostava.
1: Então, a gente foi longe na brincadeira do passanel, Lucas Marcos, por conta de tua charada. Eu acho que é passanel a resposta.
2: 3625177, não participe porque não tem como. Mas
1: esse programa, excepcionalmente, como acontece toda sexta-feira, é gravado.
2: É gravado.
1: Tá? É, gravamos na parte da manhã.
2: Beleza?
1: Ok, mas participa da mesma forma aí, tudo certo. Bora faturar?
2: Yes.
1: A gente vai.
2: Mais e
1: a gente volta.
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1: Pois é, galerinha, estamos de volta. Segundo e último bloco do Informalizando. Informação com humor no seu início de tarde. E uma tarde de sexta-feira, né, moçada? Vamos que vamos!
2: Yes!
1: Ô, Lucas, repete a charada aí, cara.
2: Qual é a brincadeira preferida do Saturno?
1: Eu já respondi, né? Creio eu que eu tenho acertado.
2: Não sei, né? Vamos tentar, galera. Tenta, não participa aí.
1: Se tiver outro palpite, eu acho que é Passanel. Se você tem outro palpite, manda pra nós aí, tá?
2: Yes.
1: Um abraço pra galera de sempre, né? O Ederleyzinho, o Sidney Eusébio, a dona Malvina, a roda Kathleen.
6: Yes.
1: Ela que mora lá no Capiva. Uhum. O Mário Latrônico, o filho dele, Marinhozinho Latroniquinho, estão sempre ouvindo também. E pra mais gente aí, né, galera?
2: Tem. Pra, não sei.
1: Não sabe?
2: Os Sanders.
1: É. Essa galera aí que a gente anotou aqui, que a gente já sabe que eles ouvem. Mas assim, cara, tem tanta gente que nos ouve, tá? A Darlene é uma.
2: A Darlene, é verdade.
1: A Darlene é uma. É, porque foi na terça-feira a missa de sétimo dia da minha mãe, né? E ela teve lá na missa, daí ao final veio me cumprimentar e tal, e a gente começou a falar sobre rádio e tal, o trabalho dela também, trabalha no mercado aqui em Tubarão. Ela falou, faz tempo que tu não passa aqui, né? Pois é, ela falou que tava no último dia de férias, que ela ia retornar na quarta-feira, que não iria poder mais ouvir e participar do camarote, mas a mãe dela estaria sempre ouvindo, como sempre ouve, né? Mas ela falou que à tarde ela ouve. É, eu adoro o programa de vocês, meninos, a gente ri bastante, programa extremamente divertido. Então, Darlene!
2: Muito obrigado, você, Darlene!
1: Aquele abraço, tá? Obrigado pelo carinho da sintonia, como tantas outras pessoas que nos ouvem e também a gente nem sabe, mas a audiência é muito boa. Valeu a toda essa galera, aquele abraço.
2: Um abraço pra você que gosta e um abraço pra você que também não gosta, que a gente
1: tá tudo certo,
2: fazendo.
1: Isso aí faz parte, né, cara?
2: É verdade.
1: Faz parte da vida. Bom, deixa eu trazer minha primeira notícia.
2: Vai.
1: Tá, vamos falar. Essa notícia que eu acho bem bonitinha. Tá, é um fato que aconteceu já há um bom tempo, foi lá em 2014, mas um pai, ele recebeu 350 dias de licença remunerada após os colegas doarem suas férias para que ele cuidasse da sua filha com câncer. O nome do pai, Jonathan Dupré, os seus colegas... Por que que tu riu,
2: né? Porque ele não tá no jardim de infância.
1: Ele é do pré ainda, tá? Nossa, meu Deus do céu. Seus colegas de trabalho da empresa Brossard doaram seus dias de descanso para que ele pudesse acompanhar o tratamento de câncer de sua filha de apenas 5 aninhos. Na França existe uma lei conhecida como Lei Mathys. M-A-T-H-Y-S.
2: Mathys.
1: Tá? Mathys. Que permite essa transferência de dias entre funcionários em caso de doenças graves de dependentes. E, enfim, a filha estava nesse tratamento, não sei como está agora, espero que bem. Né? Esse fato foi há 12 anos atrás, lá em 2014. Mas os colegas, então, se aproveitaram que na França tem essa lei, denominada Lei Mathys, então cedendo os dias que eles tinham de folga, de férias, para esse pai, para que ele pudesse cuidar, então, do filho, da filha dele, que estava naquele momento em tratamento de câncer. Legal, né?
2: Cara, isso é
1: atitude
2: demais, bicho.
1: Bem da hora, isso é demais. Pessoal todo, né?
2: Tu não vai descansar durante um ano para que o teu parceiro cuide da filha dele. Bom, demais, bicho.
1: É.
2: Sério.
1: Uma parada que devia existir aqui. Não sei se tem alguma legislação que permita isso aqui no Brasil. Eu acho que não, né?
2: Eu acho que até seria difundida, né? Porque o Brasil é muito de fazer marketing dessas coisas, assim. Eles gostam muito de falar de leis que fazem, que não fazem e tal.
1: Sim.
2: E eu acho que ela seria bem falada se existisse aqui. Porque é uma coisa que... É uma coisa que é a cara do povo brasileiro ter, na verdade. Eu acho bem a cara do povo brasileiro ter. Eu acredito que existam muitas pessoas que fariam a mesma coisa aqui.
1: Se não tiver, que seja uma ideia a ser implementada, né? Como eu falei, foi em 2014, não sei como é que tá a situação da menina, né? Mas espero que hoje ela esteja aí com seus 17 anos, porque ela tinha 5 anos na época, né?
2: Espero.
1: Tomara. Mas, olha lá, cara, tens notícia ou vamos ao quadro?
2: Tem.
1: Tu falou que tem uma historinha também, não tem uma historinha?
2: Tem, mas tem uma historinha mais interessante. Só que dessa vez, cara, eu não consegui responder. Eu queria tê-lo feito, mas não consegui. Eu fui num ônibus...

0: uma senhora e era banco prioritário. Eu não sabia que era, mas era lá na frente, assim, eu tava no fundo. Aí ela sentou lá, mas não era uma senhora mesmo, acho que devia ter seus 30 e tantos anos, 40 e poucos. É. Mas a senhora que é uma educação.
1: Chamou o senhor,
0: né?
1: Na cara dura.
0: Não, eu disse não era. É o que eu falei por educação, entendeu? Senhora, não, mas não era,
1: tá,
0: senhora.
1: Tá bom, então é uma senhorita, então.
0: Ela sentou lá e ela, eu acho que ela tava reclamando alto. Tipo, uhum, certas pessoas aqui. Tá. Tava reclamando meio alto, assim. Aí, uma moça ali do meu lado, assim, no fundo, uhum, começou a falar assim pra ela. Ah, é, porque tu tá no lugar certo. É, eu sou mais velha, tenho 60 e poucos anos. Aham, uhum, tem. E aí, pá, beleza, eu já olhei pro lado, assim, tal, né? Aí eu achei que tinha acabado por ali. E a mulher começou a reclamar em tom alto. Não, eu vou sentar aqui, quero ver alguém me tirar e não sei o quê. Aí uma senhora da minha frente me disse: tá, deu, vai fazer confusão por nada. Cala a boca.
1: Rapaz, a senhora meteu o bedelho ali e acabou com a confusão.
0: Eu só olhei assim.
1: Rapaz do céu.
0: E ontem?
1: Nem os tapas, nem nada, só nada. Na base do diálogo?
0: Só na base do diálogo. Tá, o diálogo bom. Ameaçador que não queria
1: pois
0: diálogo.
1: Então,
0: né?
1: Uhum.
0: Aí, estava eu ontem, um ano de boa. E por coincidência que essas coisas acontecem,
1: uhum,
0: comecei a ouvir duas senhoras na minha frente falando da Tubá. Pode entrar. Falando da Tubá.
1: Tá, e aí?
0: Aí elas começaram a falar, né? E ah, né? Porque sei que, porque ah, o show do rádio tá bom, né? Eu sabia onde é que ia dar. Eu sabia se tava, o teor da parada.
1: Mas
0: tava
1: tem um programa no começo da tarde.
0: Mas aqueles meninos que falam à tarde, pelo amor de Deus. Dessa vez eu não consegui responder.
1: É.
0: Porque eu era maluco pra responder essa parada. Maluco.
1: Que da hora, cara.
0: E eu fiquei, tá. Me coçando, né? Assim, não, é mesmo. É ruim demais.
1: Que maravilha.
0: Mas não aconteceu, infelizmente.
1: Mas tu deveria ter falado alguma coisa e dito que tu faz parte do pessoal desse programa, cara. Porque seria interessante ver a cara dela.
0: eu queria neste momento estar com disposição pra essa cara de pau, mas nesse dia eu não tava.
1: Mas vai que elas são tão desgraçada que começa a te xingar, começa a falar mal de ti, tu vai se estressar ainda, né? De repente elas iam tentar desconversar. Ah, não foi bem isso que tu ouviu, tá? Eu, né? Falar diferente.
0: Eu acho que eu ia rir.
1: Mas tu devia ter falado alguma coisa, cara. Eu falaria alguma coisa, eu acho.
0: Eu acho que tu falaria.
1: Eu acho que eu falaria. Não sei o que eu falaria. Mas eu acho que eu falaria.
0: É uma baita fala essa tua, assim.
1: É. Exatamente. Tá, depois desse combo de histórias, vamos à tua notícia ou vamos ao quadro,
0: ao
1: né?
0: Ao quadro Eu Sou Babaca. Você é babaca, Lucas? Você é babaca. Vamos lá.
1: Vai.
0: Eu sou babaca. Bom dia, boa tarde, senhoras e senhores.
1: Peraí. Tu queres falar alguma coisa?
0: Funciona, entra aí.
1: Antes do quadro, tem um...
0: Não, tem
1: já que o quadro Eu Sou Babaca, chegou um...
0: Chegou o babaca.
1: Boa tarde,
0: babaca.
1: Lucas Marques.
2: Boa tarde, meus amigos. Eu vou me pronunciar pela história que eu peguei na metade. E eu concordo com quem falou que informalizando é tudo isso, né, cara? Eu já expressei publicamente que eu não entendo como é que o Padre Rafael deixa esse programa no ar, né? Dependendo de mim, tava todo mundo na rua, isso aqui era horário
0: tá
2: livre, né?
0: Tá ensinando com o Giovanni?
2: Era melhor o chiado da rádio do que o programa, né? Mas
1: pode cortar o microfone dele ali.
0: Não, beleza.
1: Pode cortar o microfone dele.
0: Quer falando, não?
2: Mas aí eu também concordo com ele que era pra tu ter partido... É claro, porque o desconforto...
1: Partido pra agressão, né?
2: É, o desconforto dividido, ele é compartilhado, na verdade, né? Na verdade, só tu ficou desconfortável. Tu poderia ter deixado ela duplamente desconfortável.
0: Eu não fiquei desconfortável.
1: Ficar muito mais desconfortável.
0: Mas ia ser.
2: Sabe quando tu dá o soco na mesa e pede truco? Ia deixar bem pior a situação.
1: Concordo.
0: Eu, na verdade, não fiquei desconfortável. Já teve até uma situação em que isso aconteceu. Que já vou ter que até voltar nessa história. Que foi, eu tava num ponto de ônibus. Já contei essa história duas vezes no programa. Eu tava num ponto de ônibus. E aí a senhora começou a conversar comigo. Porque eu sou desse de conversar com qualquer um, tá ligado? E aí teve um momento que a senhora falou. E ela disse assim: aí, tu trabalha onde? Assim, eu trabalho na Tubá, tá? Ah, trabalho na Tubá, legal, tal. E começou a falar. Assim, eu acompanho o Antônio, não sei o que. Antônio tá até hoje lá, né? E foi falando dos programas, Jornal das 12, né? Aí ela assim, mas aqueles meninos das 2 da tarde, eu detesto, assim, é ruim, né? Ela, é muito ruim. O padre deveria mandar embora, né? Deveria.
2: Ela falou o que eu falei agora é mais sério, né?
0: E eu falei pleno, concordando com ela. E ela
2: tu
0: nem
2: encontrou
0: ideia.
2: Minha avó no ponto de ônibus.
1: O amor dos ouvintes é coisa impressionante,
0: né,
1: cara?
0: Demais, demais.
1: Então tá bom, né? É isso?
2: É isso aí.
1: Valeu, irmão. Tamo
2: obrigado
1: junto,
2: por
1: bom.
2: Abrir, é um programa muito democrático.

0: parte.
1: A gente, vai, a gente vai editar e cortar a tua fala. Ah, mas
2: fica tranquilo, tá suave, tá suave.
1: Vai lá, cara, vamos aos julgamentos.
2: Vamos lá. Sou babaca por escolher meu filho. Sou um homem, ó, sou um homem de 36 anos e namoro com ela, a Fernanda, de 29, há quase 2 anos.
1: Tá.
2: Moramos juntos há pouco mais de 1 ano. Sim, temos praticamente mais tempo morando juntos do que de relacionamento.
1: Tá, peraí, repete ali.
2: Eu também tô tentando entender o que falou errado. Sou um homem de 36 anos e namoro com ela, Fernanda, de 29, há quase 2 anos. Moramos junto há pouco mais de 1 ano. Sim, temos praticamente mais tempo morando juntos do que de casado. Do que
1: como
2: de relacionamento.
1: Assim? Eles namoram há 2 e moram juntos há 1.
2: Há pouco então, mais é de tem? 1. É porque eu acho que há pouco mais de anos, e que não deve entender. Ele escreveu.
1: Tá, eu acho que eles já moravam juntos, a partir daí nasceu essa relação e começaram a namorar e casaram. É, acho que foi isso.
2: Por aí. Ocorre que cada um tem 2 filhos de relacionamentos anteriores. Tá. Os dela, um mora com o pai. E a outra passa mais tempo com o pai do que conosco. Uhum. Dito isso, os meus, um mora em outro estado, em Goiás, 4 anos, e sou de São Paulo. E o outro, a uns 800 quilômetros da minha cidade. Pois bem, a mãe do mais novo lá, de Goiás, é usuária de coisas. E nas últimas semanas, teve um surto no qual sumiu por 3 dias. Nessa oportunidade, fui até lá e o trouxe para morar comigo. Desde então, se passaram 2 semanas.
1: Ah, peraí, o que mora em Goiás, mora com a mãe e a mãe usa coisas.
2: Isso.
1: Teve um surto, sumiu. Ele foi até lá e pegou o filho.
2: Isso.
1: Tá.
2: Desde então, se passaram 2 semanas e a minha esposa simplesmente não aceita. Fez até eu ter que escolher entre ela, o menino e os concursos para o qual estudo. Sendo assim, não vejo sentido se não deixá-la. Mas ainda assim parece que vou sair de babaca desta relação. Entendo ser complicado vendo apenas de um lado. Mas, por exemplo, eu trabalho na empresa familiar. O dono é meu primo. Ontem, eram 10h40 da noite e ele me ligou sobre uma emergência e tive que ir até o depósito para ver se estava tudo bem. Tem um carro e uma moto. A moto, muito mais rápida e econômica, seria a opção correta. Mas, como meu filho estava dormindo, ela não pôde ir junto. Resultado, agora está surtando porque não poderá mais sair comigo quando esse tipo de coisa acontecer. Digo surtando porque ela literalmente vai terminar porque ela não pôde sair comigo de moto ontem. Enfim, ajudem. Essa resposta é fácil.
1: É muito fácil, né? Como é que tu não vai priorizar o teu filho?
2: Deu. Cara, tem conversa.
1: Né?
2: Tem conversa. Essa situação provou o quê? Pra ti?
1: Aí vai deixar o quê? Ah, o meu filho tá lá numa situação em que a mãe é dependente química, né, sumiu. Ele tem quantos anos?
2: O menino parece que tem 4, pelo que ele falou aqui.
1: Pô, imagina, cara. Totalmente dependente dos pais, né? Tu vai deixar ele lá na dependência de alguém que tem dependência química, né?
2: Que não, o filho já devia estar com ele pra começo de conversa.
1: Já era pra estar. É, e tomara que a mãe ache o seu caminho, caminho...
2: Um caminho sem dorgas, né?
1: Sem dorgas. Mas enfim, cara, prioriza o teu filho. E se ela não aceita isso, prioriza o teu filho
2: o teu
1: e sai
2: filho.
1: Do relacionamento.
2: E pronto.
1: Isso. É bem simples de resolver isso aí.
2: E tem até aquela piada, né? O filho chega pro pai e pergunta: pai, eu sou adotado? Ele diz assim: não, ainda não quiseram, filho. Menos isso. É mais ou menos a situação do moleque. Que a mulher tá tentando impor, né? Mas o que eu acho também é que, assim, ó, o fato de uma coisa delicada como essa, porque, assim, ele não disse que ia ficar com o filho 100% pra ele. Ele pegou o filho porque a mãe desapareceu.
1: Naquele momento,
2: ele tinha que dar o amparo
1: ao filho.
2: Não é algo que... Pelo menos ele não mostrou aqui na história dele que é algo permanente, é provisório. Até o momento é provisório. Se já é uma situação que tem fim... Já é muito mais fácil de tu aceitar.
1: Uhum.
2: Porque mesmo que tu esteja incomodado com alguma coisa...
1: É por um tempo determinado.
2: É por um tempo determinado. Se nessa situação provisória... Ela fez um ultimato desse... É com essa mulher que tu vai querer passar a tua vida?
1: É, não. Não dá.
2: Não faz sentido, né?
1: Não faz sentido algum. Vaza dessa louca aí, meu guri.
2: É isso aí, meu amigo.
1: Fica com teu filho, tá? Aproveite. Enfim, tu não é babaca e ela sim.
2: Exatamente.
1: É muito babaca.
2: Todo mundo falou, não é babaca. É. Unânime aqui. Vamos
1: lá.
2: É
1: uma droga esse relacionamento.
2: É uma droga. Sou babaca por fazer a moça perder R$400. Eu, Heitor, de 19 anos, fui na ótica que fiz meus óculos e pedi para a moça para ajustar minha armação que estava desajustada. Ela começou a perguntar quando eu tinha feito óculos, porque ele estava com um aspecto de velho. Aí eu falei que foi há um ano, e ela falou, é a armação, tá quase quebrando. Se eu forçar um pouco, ela vai quebrar. Olha, aí foi lá e demonstrou, quebrou a armação. A liga de ferro que segura a lente. Eu fiquei paralisado e falei, certo, obrigado, e fui embora. No outro dia, criei coragem. Fui até a pessoa mais top da ótica e falei o que tinha acontecido no outro dia. Ela viu as câmeras e falou, você tá certo, só um momento. Foi lá atrás chamar a mulher. A gerente falou que a ótica ia disponibilizar outra armação gratuitamente e pediu desculpas pelo ocorrido. Quando eu tava saindo da loja, eu só ouvi a moça que tinha me atendido no outro dia falando, vai ser descontado do meu salário? E a gerente falou, e você espera que seja descontado da onde? Provavelmente houve um bate-boca posteriormente, mas não ouvi. Sou babaca por isso.
1: Tá, eu não entendi direito. Vamos lá.
2: O que houve? Vou resumir a parada.
1: Ele foi na ótica lá porque o óculos estava ruim.
2: Isso.
1: Tá, mas era um óculos antigo? Ou de fato
2: Sim,
1: era...
2: um ano, na verdade.
1: Tá, um ano.
2: Mas
1: daí
2: a armação...
1: ela foi fazer um testezinho na armação e acabou quebrando.
2: Ela não foi, não é só o teste, que é uma parada que antecede aqui, que é importante. Que ela disse assim, ó, a armação tá quase quebrando. Se eu forçar um pouco, ela vai quebrar. Daí ela demonstrou. Ela viu? Foi tipo isso que aconteceu. Então, é nesse sentido que eu defendo ele. Na minha opinião, ele tá certo. Ela tem que perder R$400. Porque assim, ela falou. Ela disse, se eu forçar um pouco, vai quebrar. Por que que tu vai forçar?
1: É, assumiu um risco totalmente desnecessário, né? Então, o cara foi lá com um produto pra efetivar um reparo.
2: É.
1: Que ainda era funcional. Ela pega e quebra?
2: Isso. Porque ela pode dizer pra ele assim, ó. Se eu forçar, vai quebrar. Não vou fazer. Ou, digo, tu quer que eu faça?
1: Exatamente.
2: Pode quebrar. Aí tu tem a pergunta, joga na mão, a responsabilidade é dele.
1: Exatamente. Se ele autorizar, bom, foi autorizado por
2: Beleza.
1: Ele.
2: Beleza.
1: E aconteceu. Agora não, né? Caramba.
2: Perdeu o 400 pila. Porque assim, ó, eu também acho que ela foi sacana, tá? Isso aqui é presumindo, não tem nada
1: mas
2: de fato aqui.
1: Mas também é complicado, cara. Ficou meio chateado porque ela perdeu e teve que sair do bolso dela, eu acho, né?
2: Sim, ele ficou chateado.
1: É, cara. Mas
2: o que,
1: imagina,
2: prova,
1: né,
2: que
1: cara?
2: Prova que ele é legal, tá? Ele não queria...
1: É,
2: ele
1: querendo
2: queria
1: ou não...
2: outra coisa.
1: Enfim, querendo ou não, faz muita... 50 pila num salário
2: tá
1: de
2: maluco?
1: Desconto já faz diferença. 400 pila.
2: E é, vou te falar, legal. Cara, que pegaram leve com ela, porque o óculos normalmente não é assim barato.
1: Não, a armação, ela geralmente ela é mais barata, né? O que pesa mais é a questão da lente, né?
2: Depende do óculos, né?
1: Depende da armação
2: assim,
1: também, né?
2: São...
1: Tem armação que é mais top, enfim. Mas geralmente o que mais custa num óculos, principalmente de grau, é a própria lente, né?
2: Sim.
1: Que torna caro.
2: O problema, cara, é que pra mim, assim, ó, eu acho que ele foi muito mais prejudicado do que ela, porque no caso dele, ele teria que pagar a armação, tá? Mas aí talvez ela vende. Ela, eu acho que na real ela queria vender uma armação pra ele, por isso que ela fez. Ela sabia que ia quebrar. Na minha opinião, é isso. Porque não faz sentido. Ou ela é muito desligada pra ela soltar uma parada dessa.
1: Assim, uhum. Sabe?
2: E eu acho que ele sai mais prejudicado pelo fato de, assim, cara, ele talvez tivesse que fazer outro óculos. Talvez fosse isso, sabe? E aí? Talvez eles cobrassem mais armação e mais alguma outra coisa dele?
1: Sim, sim.
2: Então cobrariam mais de R$400. Então acho que ele sairia mais prejudicado.
1: É certo. Num contrário, assim, por exemplo, mudando de setor, né? Saindo de uma ótica e indo para um mercado.
2: Tá.
1: É, tu tá no mercado andando no corredor ou numa loja que vende, sei lá, qualquer tipo de produto, tu quebra alguma coisa, tu vai ter que pagar.
2: Isso. Tu vai ter que pagar.
1: É a mesma coisa.
2: É.
1: Tu vai lá e quebra um, sei lá, tá vendo bebida no mercado lá e tu deixou uma garrafa daquela que custa R$100 cair e quebrou.
2: Sim, filho.
1: Tu vai ter que pagar.
2: Quilo. É.
1: É a mesma coisa ali, né? Tu vai numa loja com um produto teu que está ruim nesse stand de reparo, mas ela, a loja acaba quebrando, a loja
2: é culpada,
1: vai ter que pagar. Agora, de onde vai sair esse dinheiro, a loja define.
2: É, eu acho que na verdade ele não é babaca por nada, porque até aí ele já jogou o problema pra gerência. A gerência pode ver o que cabe tomar. Então, se alguém cobrou R$400 e, vamos supor, tenha sido injusto, o problema não é dele.
1: Uhum.
2: É da empresa, é consequência do que aconteceu.
1: Claro.
2: Mas é consequência, pra mim, mais da mulher do que dele. Sabe, tipo, ele tomou uma decisão por ele. Ele não pensou, saindo de casa, quero que ela perca o emprego, quero que ela perca menos salário. Não, eu quero arrumar meu óculos.
1: Quero resolver o meu problema.
2: É,
1: fui lá pra isso e criaram outro. Então, tem que resolver. É básico. Então tá, próxima.
2: Vamos lá. A próxima, deixa eu ver só o tempo aqui. Tem próxima. E tem pra próxima. Sou babaca por recusar ensinar o meu trabalho durante aviso prévio. Sou Heitor, de 31 anos, trabalho de peão, basicamente em chão de fábrica, na linha de montagem. Fui cortado e alegaram devido ao meu baixo desempenho e sem perspectiva de melhora. Na primeira semana trabalhei normal, mas nesta segunda semana agora, pediram para eu ensinar a pessoa que vai me substituir.
1: Mas se o cara é tão ruim, o que, que ele vai ensinar?
2: Eu ia falar agora, o meu argumento era esse, cara.
1: Eu chegava pro chefe lá, cara, tu tá me demitindo que eu sou ruim pra caramba e tu não tem nenhuma perspectiva de futuro aqui minha, né, em relação à empresa. Eu vou ensinar o quê?
2: Eu só quero que o cara seja igual a mim.
1: Mas continua.
2: Assim, a resposta já tá dada, mas vamos continuar. Mas nessa segunda-feira, nessa segunda semana, agora, pediram pra eu ensinar a pessoa que vai me substituir. No caso, eu recusei, dizendo algo assim: se eu mesmo não conseguir dar conta, como que eu vou ensinar alguém o meu trabalho do jeito que vocês queriam?
1: É.
2: Daí veio o outro cara ensinar o básico pra este novato por algumas horas e já vazou. Agora eu estou revezando com o novato. Que fica a cada 15 minutos na linha de troca. O novato me enchendo de perguntas, eu só respondendo: ah, chama o chefe, não se pode conversar na linha. Sou babaca por não querer ensinar um novato, nem cargo eu tenho, eu era só mais um chão de fábrica. Cara, ele tá certo, não tem o que falar.
1: A empresa acho que não deveria cobrar isso dele, visto que ele é bem insuficiente, né, na produção.
2: A resposta tá dada, cara.
1: Tá muito claro. Tá muito claro.
2: Não sei quem teve essa ideia, tá? Não sei se foi o... Aparentemente, foi o próprio chefe dele aqui, né? Porque, assim, a mesma pessoa que mandou ele embora é a mesma pessoa que pediu, porque ele contra-argumentou. Uhum. Se eu mesmo não conseguir dar conta, então eu acho que essa pessoa, ela precisa... aprender algumas coisinhas também.
1: Não faz sentido algum pedir pra ele ensinar algo que ele não aprendeu até hoje.
2: Tu quer o bem da empresa? Então, se tu já quer o bem da empresa e tá mandando ele pelo bem da empresa, pega alguém melhor pra ensinar essa outra pessoa.
1: Pega alguém que tenha competência pra tal, né?
2: Ué. Se o cara é ruim...
1: É isso. Basiquinho.
2: Sinceramente.
1: Enfim, eu acho que... Não, ninguém é babaca também, né?
2: Não.
1: Porque às vezes tu vai ter que tirar em relação ao chefe, ele vai ter que tirar alguém de outro setor. Ou de repente alguém do mesmo setor, porém com outras atribuições, né, pra perder tempo pra ensinar alguém. Então, atrasando a questão da linha de produção, né? Mas, enfim, ele não tem nada pra ensinar pelo jeito, então ele também não é babaca por não querer fazer isso. E é isso, acho que ninguém é babaca.
2: Eu acho que de fato tu vai perder alguma coisa, vai perder um tanto de lucro. Mas, pô, se tu vai treinar alguém bem, vai vir dobrado, né? Daí, no próximo tempo, vai vir melhor, porque o outro cara já não tava funcionando.
1: Exato.
2: Então, eu acredito que vamos deixar ser um pouquinho menos capitalista e vamos colocar uns caras bons pra ensinar o moleque. Perde um pouquinho de tempo.
1: Verdade, companheiro. Né? E é isso, fim do quadro?
2: Fim do quadro.
1: Certo. Dá tempo de mais uma notícia? É rápida essa aqui?
2: Se é rápida,
1: pode dar. Rapidinho. Só aqui a história de um homem, cara, que ele cavou o próprio terreno e encontrou uma fortuna estimada em 600 milhões, tá? Um agricultor colombiano viveu essa cena digna de filme ao encontrar barris plásticos recheados com cerca de 600 milhões dólares.
2: Meu amigo.
1: Sabe, essa fortuna, ela estaria ligada, sabe, a quem?
2: Não.
1: Ao império de Pablo Escobar. Pelo menos se tinha essa desconfiança. Ele escondia, né? Era uma prática dele esconder dinheiro por todo o país, em barris. E esse cara encontrou lá nada mais, nada menos que 600 milhões de dólares. O que que ele fez? Ele entregou tudo às autoridades.
2: Mentira. Uhum. Mentira. Mentira.
1: Pelo menos a notícia dá a entender que ele entregou tudo às autoridades.
2: Mentira.
1: Como nada ficou. Encontrou lá muito dinheiro.
2: Cara,
1: eu acho que o povo que vive lá, vivia nessa época aí do Pablo Escobar, já sabia, de repente, dessa prática. Então o cara já automaticamente linkou que seria um dinheiro sujo, advindo do tráfico de drogas, e não queria ficar com aquilo.
2: Até
1: por uma questão de segurança, de repente.
2: Eu entendo. Também acho que, tipo assim, né, o governo também já fiscalizaria, já se eles já sabem desse tipo de prática, também provavelmente poderia dar algum problema pra ele. Mas pelo menos que eles dessem uma recompensa por conta disso, né, cara? Porque assim, ô bicho, a tua vida mudou naquele momento que tu encontrou aqui.
1: É.
2: E tu diz assim: não, vou continuar com a mesma. Cara, isso é muito difícil, irmão. Pai. Isso é muito difícil, cara.
1: A tentação é grande.
2: Oh, não, não. Os caras não dão um trocado pra ele, mano. Aí eu acho sacanagem. Aí eu acho
1: sacanagem. Também aqui não tem complemento em relação à notícia, mas de repente teve alguma coisa pra ele, né? Isso aí. Espero que sim.
2: Como é que é o nome dele, tem aí?
1: Não tem o nome dele. É um agricultor colombiano. O nome eu não sei.
2: Por quê? Adivinha, porque agora ele poderia, tipo assim, vira Carlitos Escobar.
1: E aproveita.
2: Aproveita o dinheiro.
1: Então tá, vamos ao Hoje na História. Lucas Marcos, o que aconteceu, cara, no dia 15 de maio, em anos anteriores?
2: O Dia Internacional das Famílias. Quem traz as informações?
1: É ele, professor Cláudio Damasceno Paes.
2: Diga aí.
0: Hoje, 15 de maio, é o Dia Internacional das Famílias. Esta data foi definida pela Assembleia Geral da Organização das Nações Unidas desde o ano de 1993. A expectativa é que neste dia sejam realizadas em várias partes do mundo conferências e celebrações para discutir a realidade das famílias e traçar projetos para o futuro desta instituição. Sabe-se que a família é o primeiro grupo de relações no qual os indivíduos interagem. Foi a partir do núcleo familiar que a sociedade ganhou corpo ao longo da história humana. Porém, na modernidade, problemas e transformações estão ocorrendo nesta célula social que merecem a atenção de todos nós. A aceleração dos processos de globalização e uso intensivo das novas tecnologias tem impactado as relações de trabalho com forte repercussão na organização familiar. O afrouxamento dos vínculos familiares, causados pela sobrecarga de trabalho, com jornadas estafantes, a dependência dos indivíduos em relação às redes sociais, a obsessão pelo uso do celular, a falta de disposição e tempo para o diálogo, o descaso com o outro, tem causado o aumento do número de crianças abandonadas, mesmo as de pais conhecidos, mas também a violência doméstica, principalmente contra mulheres e crianças, o etarismo, o aumento dos índices de abusos sexuais, gravidez precoce, suicídios, feminicídio, alcoolismo e dependência química, criando um cenário que beira a tragédia, agravado pela ocorrência de intolerância, misoginia, autoritarismo crescente e guerras cruéis e inúteis, mas também problemas como o desemprego e o subemprego, o descuido com a qualidade intelectual e humanística da formação educacional das novas gerações, que aumentam o sentimento de insegurança em relação ao futuro, colocando em risco as famílias e a humanidade. Por isso, torna-se urgente a criação de políticas que promovam o desenvolvimento socioeconômico da sociedade e possibilitem as pessoas sustentarem financeira e emocionalmente suas famílias, principalmente nos grupos sociais em que prevalece a situação de abandono. Por tudo isso, o Dia Internacional das Famílias tem exatamente este propósito: debater as questões que envolvem a família na atualidade e propor medidas de suporte àquelas em situação de vulnerabilidade.
1: Bom, aniversariantes famosos do dia e do final de semana. Hoje, André Abujamra. Ele é músico.
2: Nem faço ideia.
1: Também não.
2: Com esse nome.
1: Esse outro músico aqui eu não tenho nem ideia também, é o Brian Eno.
2: Brian Eno.
1: Eno.
2: Ele cuida de problemas gastrointestinais.
1: Eu tive essa mesma ideia. O Raí, ex-atleta, jogador aí de São Paulo, Paris Saint-Germain e outros tantos clubes. Parabéns. Amanhã, Janet Jackson, cantora.
3: Jackson.
1: Christian Novoselic. É do Nirvana, é baixista. Conhece ele, não?
2: Era, né?
1: Ele já faleceu?
2: Não, era baixista, porque o Nirvana acabou, né?
1: Tá, eu sei, mas ele tá vivo, será?
2: Não sei.
1: É, fica a pergunta. A cantora
2: bem
1: Laura...
2: Kurt.
1: Né?
2: Só o Kurt Cobain.
1: A Laura Pausini, cantora, tá de aniversário amanhã, estará de aniversário amanhã. Esse aqui tu conhece bem, ó. Pierce Brosnan, ator.
2: Bom ator. Ótimo 007.
1: Amanhã o Thierry Figueira também, ator. E no domingo, Duda Nagli, ator, também estará de aniversário. Parabéns. Bom, charadinha, repete ela e traga a resposta.
2: Charada of the day. Qual a brincadeira preferida de Saturno? De fato, passa anel.
1: Beleza, vamos embora então. Lucas Marcos, um grande abraço, um bom final de semana e até segunda.
2: Um abraço em Tete Tomorrow.
1: A vocês também, ouvintes, grande abraço a todos.
2: Até Monday.
1: Obrigado pelo carinho da sintonia. Tenham todos um feliz e abençoado fim de semana. Segunda-feira estaremos de volta. Na sequência tem Tubar Notícias e logo depois Balcão de Negócios. Tchau.
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8: Louvado seja nosso Senhor Jesus Cristo.
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8: o boletim de notícias da Rádio Vaticano, Vatican News. Esse é o boletim de notícias da Rádio Vaticano, Vatican News, em língua portuguesa, nesta sexta-feira, 15 de maio, nos estúdios Silvana e José. A luta contra drogas e crime organizado também passa pela reeducação dos infratores. O Papa recebeu hoje no Vaticano participantes da segunda conferência interparlamentar sobre a luta contra o crime organizado. André Secolé.
9: Good morning, everyone, and welcome. O Papa Leão XIV recebeu na manhã desta sexta-feira no Vaticano os participantes da segunda conferência interparlamentar sobre a luta contra o crime organizado na regional da Organização para a Segurança e Cooperação na Europa, que atua em mais de 50 países, pela promoção da paz e da justiça em três dimensões: política militar, econômica ambiental e humana. O evento de 2 dias em Roma, na Câmara dos Deputados, é destinado à grave e urgente batalha contra o flagelo das drogas ilícitas, recordou o pontífice logo no início do discurso na Sala Clementina, a cerca de 120 pessoas presentes, entre parlamentares, especialistas do setor e representantes dos países da organização. Prevenir e combater o crime organizado é essencial para a construção de sociedades seguras, justas e estáveis. Com profunda esperança e preocupação pastoral, Leão XIV enalteceu o testemunho da determinação coletiva de enfrentar um fenômeno que sustenta redes criminosas e põe em risco o próprio futuro de nossas sociedades. A própria Santa Sé, continuou ele, está firmemente convencida de que o Estado de Direito, a prevenção do crime e a justiça penal devem avançar juntos em união. Leão XIV disse que a implementação das leis continua sendo indispensável para o desenvolvimento humano integral e não o contrário, com a violação da dignidade e dos direitos das pessoas. Por isso, a prevenção e a resposta às atividades criminosas estão intimamente relacionadas com o respeito e a proteção dos direitos humanos universais. Isso requer não apenas os esforços das autoridades responsáveis pela aplicação da lei, mas também o envolvimento da sociedade em geral, tanto no âmbito nacional quanto no internacional.
10: In this regard, the Holy See wholeheartedly supports every initiative.
9: Nesse sentido, a Santa Sé apoia plenamente todas as iniciativas que visem estabelecer um sistema de justiça penal eficaz, justo, humano e credível, capaz de prevenir e combater a produção e o tráfico de drogas ilícitas. Reconhecendo que a verdadeira justiça não pode se contentar apenas com a punição, tais esforços devem igualmente adotar abordagens marcadas pela perseverança e pela misericórdia, voltadas para a reeducação e a plena reintegração dos infratores no tecido social. O mesmo respeito pela dignidade inerente a cada pessoa, inclusive aquelas que cometeram crimes, exclui o uso da pena de morte, da tortura e de toda a forma de punição cruel ou degradante. São necessários, então, aprofundou o pontífice, redescobrir a dignidade dada por Deus através de programas multidisciplinares que se sobrepõem a medidas puramente repressivas e que não conseguem libertar os indivíduos escravizados pelo vício. Essa abordagem pode vir através de tratamento médico, de apoio psicológico e de reabilitação sustentada. Além disso, Leão XIV fez questão de enfatizar que a educação é a chave para a prevenção, sobretudo nesta época de redes sociais que transmitem conteúdos que banalizam os riscos da dependência. Por constituir a base do desenvolvimento humano integral, a educação na família e na escola ajuda a capacitar crianças e jovens a reconhecer a profunda devastação causada pelas drogas. A própria conferência realizada em Roma pode produzir frutos importantes de cooperação transnacional, prevenção eficaz e esperança genuína, acrescentou o Papa ao finalizar.
10: The Catholic Church, through its many institutions around the world,
9: a Igreja Católica, por meio de suas numerosas instituições em todo o mundo e com base em sua longa experiência no acompanhamento das pessoas afetadas pela dependência química, está pronta para aprofundar ainda mais seu vínculo de cooperação frutífera com a sociedade civil. Juntos, num espírito de respeito mútuo e responsabilidade compartilhada, podemos promover políticas que sirvam verdadeiramente ao bem comum e à dignidade inalienável de cada ser humano.
10: Thank you.
8: Papa Leão XIV pronunciou um discurso eloquente na manhã desta quinta-feira diante do corpo docente e discente na aula magna da Universidade La Sapienza de Roma. Trata-se da primeira visita do pontífice a esta renomada instituição, uma das mais prestigiosas e antigas da Europa, com 723 anos de fundação. Ao chegar, o Santo Padre rezou na Capela Universitária Divina Sapienza. Na sequência, saudou um grupo de estudantes. No prédio do reitorado, manteve um colóquio privado com a magnífica reitora Antonella Polimeni e assinou o livro de honra. Houve também inauguração de uma placa de recordação da visita, a saudação aos membros do Senado Acadêmico e aos funcionários da universidade. Ainda houve tempo para conhecer a mostra La Sapienza e os Papas. Já na aula magna, Leão XIV falou dessa universidade como um polo de excelência em diversas disciplinas e enalteceu seu empenho em favor do direito ao estudo e manifestou seu apreço pelo acordo assinado entre o Instituto e a Diocese de Roma para a abertura de um corredor humanitário universitário com a Faixa de Gaza. E a primeira mensagem do pontífice foi dirigida aos estudantes. Imagino-os às vezes despreocupados, felizes com a própria juventude que, mesmo em um mundo conturbado e marcado por terríveis injustiças, lhes permite sentir que o futuro ainda está por escrever e que ninguém pode roubá-lo de vocês. Jovens como Santo Agostinho, irrequietos, como demonstram as centenas de perguntas que os estudantes dirigiram ao Papa. Esta inquietude, todavia, esconde também um lado triste. Muitos sofrem com a pressão das expectativas e a exigência de desempenho, exacerbando a competitividade.
11: Proprio questo malessere spirituale di molti giovani ci ricorda che non siamo la somma di quel che abbiamo, né una materia casualmente assemblata di un cosmo muto.
8: É justamente esse mal-estar espiritual de muitos jovens que nos lembra que não somos a soma do que possuímos, nenhuma matéria aleatoriamente agrupada de um cosmos mudo. Somos um desejo, não um algoritmo. E justamente essa dignidade conduz a duas perguntas. Uma de caráter existencial, quem sou? E a outra relacional, que mundo estamos deixando? Sobre essa segunda questão, o pontífice se deteve de maneira mais contundente para responder que, infelizmente, se trata de mundo deformado pelas guerras e pelas palavras de guerra. Trata-se de uma contaminação da razão que, a partir do plano geopolítico, invade todas as relações sociais, explicou o Santo Padre. A simplificação que cria inimigos deve, portanto, ser corrigida. O grito nunca mais à guerra dos antecessores deve se aliar com o senso de justiça que habita o coração dos jovens, com a sua vocação de não se fecharem entre ideologias e fronteiras nacionais. Ao falar da ecologia e do aumento com os gastos militares, Leão XIV entrou no coração do seu discurso.
11: Non si chiami difesa un riarmo che aumenta tensione e insicurezza, depaupera di investimenti in educazione e salute, smentisce fiducia nella diplomazia, arricchisce elite cui nulla importa del bene comune.
8: Non si può chiamar di difesa um rearmamento que aumenta as tensões e a insegurança, empobrece os investimentos em educação e saúde, desmente a confiança na diplomacia e enriquece elites que nada se importam com o bem comum. É preciso, além disso, vigiar o desenvolvimento e aplicação da inteligência artificial nos âmbitos militar e civil, para que ela não retire a responsabilidade das escolhas humanas e não agrave a tragédia dos conflitos. O que está a acontecer na Ucrânia, em Gaza e nos territórios palestinos, no Líbano e no Irã, ilustra a evolução desumana da relação entre a guerra e as novas tecnologias, numa espiral de aniquilação. O estudo, a investigação e os investimentos devem seguir na direção oposta, que sejam um sim radical à vida. Sim à vida inocente, sim à vida jovem, sim à vida dos povos que clamam por paz e justiça.
12: O Haiti permanece preso em uma espiral de violência cada vez mais descontrolada, na qual confrontos entre gangues armadas, operações policiais e o colapso progressivo das instituições estão transformando diversas regiões do país caribenho em um território fragmentado e instável, em grande parte fora do controle do Estado. Nos últimos dias, a situação se deteriorou ainda mais com novas ondas de ataques que forçaram o fechamento de serviços essenciais e a evacuação de instalações de saúde, em um contexto já marcado por uma grave emergência humanitária e deslocamento contínuo de civis. Centenas de pessoas fugiram de alguns bairros da capital, Porto Príncipe, devido a confrontos entre grupos armados que deixaram pelo menos 40 feridos. A informação foi confirmada pelo escritório haitiano da Organização Humanitária Médicos Sem Fronteiras, que decidiu evacuar temporariamente um de seus hospitais até segunda ordem, evidenciando como até mesmo as instalações de saúde estão agora expostas ao risco direto de violência. A emergência de segurança está intrinsecamente ligada a uma crise humanitária crescente. Milhares de famílias foram deslocadas, muitas delas forçadas a viver em abrigos improvisados ou a se mudar repetidamente para escapar da violência contínua. Em diversos bairros da capital, a presença policial parece intermitente ou insuficiente, enquanto gangues continuam disputando o controle de cruzamentos estratégicos, rotas de comunicação e áreas residenciais. De acordo com o último relatório do Escritório Integrado das Nações Unidas para o Haiti, a instabilidade no país já causou pelo menos 1.642 mortes e 745 feridos em 2026. Esses números confirmam a extensão da escalada da violência e a dificuldade das autoridades em restabelecer a ordem. O primeiro-ministro Alix Didier reiterou que o Estado não cederá ao medo ou à intimidação, garantindo que todos os recursos necessários serão mobilizados para neutralizar os grupos criminosos, desmantelar suas redes e restaurar a segurança pública. Quase 5 anos após o assassinato do presidente Jovenel Moïse, o Haiti parece cada vez mais marcado por um vácuo de poder que não foi preenchido por uma estabilidade política duradoura. Nesse cenário dramático, as gangues estenderam progressivamente sua influência por grandes áreas do país, enquanto a população está cada vez mais exposta a assassinatos, sequestros, deslocamentos em massa e violência generalizada, tornando o cotidiano um estado de emergência constante.

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2: Divino Jesus, nós vos oferecemos este terço que vamos rezar, meditando nos mistérios da vossa redenção. Concedei-nos, por intercessão da Virgem Maria, Mãe de Deus e Nossa Mãe, as virtudes que nos são necessárias para bem rezá-lo e a graça de ganharmos as indulgências desta santa devoção. Creio em um só Deus, Pai Todo-Poderoso, Criador do céu e da terra, e em Jesus Cristo, seu único Filho, nosso Senhor, que foi concebido pelo poder do Espírito Santo, nasceu da Virgem Maria, padeceu sob Pôncio Pilatos, foi crucificado, morto e sepultado, desceu à mansão dos mortos, ressuscitou ao terceiro dia, subiu aos céus e está sentado à direita de Deus Pai Todo-Poderoso, donde há de vir a julgar os vivos e os mortos. Creio no Espírito Santo, na Santa Igreja Católica, na comunhão dos santos, na remissão dos pecados, na ressurreição da carne e na vida eterna. Amém. Pai nosso que estais no céu, santificado seja o vosso nome. Venha a nós o vosso reino, seja feita a vossa vontade, assim na terra como no céu. O pão nosso de cada dia nos dai hoje. Perdoai-nos as nossas ofensas, assim como nós perdoamos a quem nos tem ofendido. E não nos deixeis cair em tentação, mas livrai-nos do mal. Amém. Ave Maria, cheia de graça, o Senhor é convosco. Bendita sois vós entre as mulheres, e bendito é o fruto do vosso ventre, Jesus.
3: Santa Maria, Mãe de Deus, rogai por nós, pecadores, agora e na hora de nossa morte. Amém.
2: Ave Maria, cheia de graça, o Senhor é convosco. Bendita sois vós entre as mulheres, e bendito é o fruto do vosso ventre, Jesus.
4: Santa Maria, Mãe de Deus, rogai por nós, pecadores, agora e na hora da nossa morte. Amém.
2: Ave Maria, cheia de graça, o Senhor é convosco. Bendita sois vós entre as mulheres, e bendito é o fruto do vosso ventre, Jesus.
3: Santa Maria, Mãe de Deus, rogai por nós, pecadores, agora e na hora de nossa morte. Amém.
2: Glória ao Pai, ao Filho e ao Espírito Santo.
3: Como era no princípio, agora e sempre. Amém.
2: Primeiro mistério glorioso, a ressurreição de Jesus. A celebração da vitória de Jesus sobre a morte, um evento central da fé cristã. Pai nosso que estais no céu, santificado seja o vosso nome. Venha a nós o vosso reino, seja feita a vossa vontade, assim na terra como no céu. O pão nosso de cada dia nos dai hoje. Perdoai-nos as nossas ofensas, assim como nós perdoamos a quem nos tem ofendido. E não nos deixeis cair em tentação, mas livrai-nos do mal. Amém. Ave Maria, cheia de graça, o Senhor é convosco. Bendita sois vós entre as mulheres, e bendito é o fruto do vosso ventre, Jesus.
4: Santa Maria, Mãe de Deus, rogai por nós, pecadores, agora e na hora da nossa morte. Amém.
2: Ave Maria, cheia de graça, o Senhor é convosco. Bendita sois vós entre as mulheres, e bendito é o fruto do vosso ventre, Jesus.
3: Santa Maria, Mãe de Deus, rogai por nós, pecadores, agora e na hora de nossa morte. Amém.
2: Ave Maria, cheia de graça, o Senhor é convosco. Bendita sois vós entre as mulheres, e bendito é o fruto do vosso ventre, Jesus.
4: Santa Maria, Mãe de Deus, rogai por nós, pecadores, agora e na hora da nossa morte. Amém.
2: Ave Maria, cheia de graça, o Senhor é convosco. Bendita sois vós entre as mulheres, e bendito é o fruto do vosso ventre, Jesus.
3: Santa Maria, Mãe de Deus, rogai por nós, pecadores, agora e na hora de nossa morte. Amém.
2: Ave Maria, cheia de graça, o Senhor é convosco. Bendita sois vós entre as mulheres, e bendito é o fruto do vosso ventre, Jesus.
4: Santa Maria, Mãe de Deus, rogai por nós, pecadores, agora e na hora da nossa morte. Amém.
2: Ave Maria, cheia de graça, o Senhor é convosco. Bendita sois vós entre as mulheres, e bendito é o fruto do vosso ventre, Jesus.
3: Santa Maria, Mãe de Deus, rogai por nós, pecadores, agora e na hora de nossa morte. Amém.
2: Ave Maria, cheia de graça, o Senhor é convosco. Bendita sois vós entre as mulheres, e bendito é o fruto do vosso ventre, Jesus.
4: Santa Maria, Mãe de Deus, rogai por nós, pecadores, agora e na hora da nossa morte. Amém.
2: Ave Maria, cheia de graça, o Senhor é convosco. Bendita sois vós entre as mulheres, e bendito é o fruto do vosso ventre, Jesus.
3: Santa Maria, Mãe de Deus, rogai por nós, pecadores, agora e na hora de nossa morte. Amém.
2: Ave Maria, cheia de graça, o Senhor é convosco. Bendita sois vós entre as mulheres, e bendito é o fruto do vosso ventre, Jesus.
4: Santa Maria, Mãe de Deus, rogai por nós, pecadores, agora e na hora da nossa morte. Amém.
2: Ave Maria, cheia de graça, o Senhor é convosco. Bendita sois vós entre as mulheres, e bendito é o fruto do vosso ventre, Jesus.
3: Santa Maria, Mãe de Deus, rogai por nós, pecadores, agora e na hora de nossa morte. Amém.
2: Glória ao Pai, ao Filho e ao Espírito Santo.
3: Como era no princípio, agora e sempre. Amém.
2: Segundo mistério glorioso: a ascensão de Jesus ao céu. O retorno de Jesus ao Pai após sua missão terrena, prometendo a vinda do Espírito Santo. Pai nosso que estais no céu, santificado seja o vosso nome. Venha a nós o vosso reino, seja feita a vossa vontade, assim na terra como no céu. O pão nosso de cada dia nos dai hoje. Perdoai-nos as nossas ofensas, assim como nós perdoamos a quem nos tem ofendido. E não nos deixeis cair em tentação, mas livrai-nos do mal. Amém. Ave Maria, cheia de graça, o Senhor é convosco. Bendita sois vós entre as mulheres, e bendito é o fruto do vosso ventre, Jesus.
4: Santa Maria, Mãe de Deus, rogai por nós, pecadores, agora e na hora da nossa morte. Amém.
2: Ave Maria, cheia de graça, o Senhor é convosco. Bendita sois vós entre as mulheres, e bendito é o fruto do vosso ventre, Jesus.
3: Santa Maria, Mãe de Deus, rogai por nós, pecadores, agora e na hora de nossa morte. Amém.
2: Ave Maria, cheia de graça, o Senhor é convosco. Bendita sois vós entre as mulheres, e bendito é o fruto do vosso ventre, Jesus.
4: Santa Maria, Mãe de Deus, rogai por nós, pecadores, agora e na hora da nossa morte. Amém.
2: Ave Maria, cheia de graça, o Senhor é convosco. Bendita sois vós entre as mulheres, e bendito é o fruto do vosso ventre, Jesus.
3: Santa Maria, Mãe de Deus, rogai por nós, pecadores, agora e na hora de nossa morte. Amém.
2: Ave Maria, cheia de graça, o Senhor é convosco. Bendita sois vós entre as mulheres, e bendito é o fruto do vosso ventre, Jesus.
4: Santa Maria, Mãe de Deus, rogai por nós, pecadores, agora e na hora da nossa morte. Amém.
2: Ave Maria, cheia de graça, o Senhor é convosco. Bendita sois vós entre as mulheres, e bendito é o fruto do vosso ventre, Jesus.
3: Santa Maria, Mãe de Deus, rogai por nós, pecadores, agora e na hora de nossa morte. Amém.
2: Ave Maria, cheia de graça, o Senhor é convosco. Bendita sois vós entre as mulheres, e bendito é o fruto do vosso ventre, Jesus.
4: Santa Maria, Mãe de Deus, rogai por nós, pecadores, agora e na hora da nossa morte. Amém.
2: Ave Maria, cheia de graça, o Senhor é convosco. Bendita sois vós entre as mulheres, e bendito é o fruto do vosso ventre, Jesus.
3: Santa Maria, Mãe de Deus, rogai por nós, pecadores, agora e na hora de nossa morte. Amém.
2: Ave Maria, cheia de graça, o Senhor é convosco. Bendita sois vós entre as mulheres, e bendito é o fruto do vosso ventre, Jesus.
4: Santa Maria, Mãe de Deus, rogai por nós, pecadores, agora e na hora da nossa morte. Amém.
2: Ave Maria, cheia de graça, o Senhor é convosco. Bendita sois vós entre as mulheres, e bendito é o fruto do vosso ventre, Jesus.
3: Santa Maria, Mãe de Deus, rogai por nós, pecadores, agora e na hora de nossa morte. Amém.
2: Glória ao Pai, ao Filho e ao Espírito Santo.
3: Como era no princípio, agora e sempre. Amém.
2: Terceiro mistério glorioso, descida do Espírito Santo. O Espírito Santo descendo sobre Maria e os apóstolos em Pentecostes, dando início à vida da igreja e à sua missão de evangelização. Pai nosso que estais no céu, santificado seja o vosso nome. Venha a nós o vosso reino, seja feita a vossa vontade, assim na terra como no céu. O pão nosso de cada dia nos dai hoje, perdoai as nossas ofensas, assim como nós perdoamos a quem nos tem ofendido. E não nos deixeis cair em tentação, mas livrai-nos do mal. Amém. Ave Maria, cheia de graça, o Senhor é convosco. Bendita sois vós entre as mulheres, e bendito é o fruto do vosso ventre, Jesus.
4: Santa Maria, Mãe de Deus, rogai por nós, pecadores, agora e na hora da nossa morte. Amém.
2: Ave Maria, cheia de graça, o Senhor é convosco. Bendita sois vós entre as mulheres, e bendito é o fruto do vosso ventre, Jesus.
3: Santa Maria, Mãe de Deus, rogai por nós, pecadores, agora e na hora de nossa morte. Amém.
2: Ave Maria, cheia de graça, o Senhor é convosco. Bendita sois vós entre as mulheres, e bendito é o fruto do vosso ventre, Jesus.
4: Santa Maria, Mãe de Deus, rogai por nós, pecadores, agora e na hora da nossa morte. Amém.
2: Ave Maria, cheia de graça, o Senhor é convosco. Bendita sois vós entre as mulheres, e bendito é o fruto do vosso ventre, Jesus.
3: Santa Maria, Mãe de Deus, rogai por nós, pecadores, agora e na hora de nossa morte. Amém.
2: Ave Maria, cheia de graça, o Senhor é convosco. Bendita sois vós entre as mulheres, e bendito é o fruto do vosso ventre, Jesus.
4: Santa Maria, Mãe de Deus, rogai por nós, pecadores, agora e na hora da nossa morte. Amém.
2: Ave Maria, cheia de graça, o Senhor é convosco. Bendita sois vós entre as mulheres, e bendito é o fruto do vosso ventre, Jesus.
3: Santa Maria, Mãe de Deus, rogai por nós, pecadores, agora e na hora de nossa morte. Amém.
2: Ave Maria, cheia de graça, o Senhor é convosco. Bendita sois vós entre as mulheres, e bendito é o fruto do vosso ventre, Jesus.
4: Santa Maria, Mãe de Deus, rogai por nós, pecadores, agora e na hora da nossa morte. Amém.
5: Ave Maria, cheia de graça, o Senhor é convosco. Bendita sois vós entre as mulheres, e bendito é o fruto do vosso ventre, Jesus.
3: Santa Maria, Mãe de Deus, rogai por nós, pecadores, agora e na hora de nossa morte. Amém.
5: Ave Maria, cheia de graça, o Senhor é convosco. Bendita sois vós entre as mulheres, e bendito é o fruto do vosso ventre, Jesus.
4: Santa Maria, Mãe de Deus, rogai por nós, pecadores, agora e na hora da nossa morte. Amém.
5: Ave Maria, cheia de graça, o Senhor é convosco. Bendita sois vós entre as mulheres, e bendito é o fruto do vosso ventre, Jesus.
3: Santa Maria, Mãe de Deus, rogai por nós, pecadores, agora e na hora de nossa morte. Amém.
5: Glória ao Pai, ao Filho e ao Espírito Santo.
3: Como era no princípio, agora e sempre. Amém.
5: Quarto mistério glorioso: Assunção de Maria ao céu. Maria é levada ao céu de corpo e alma, uma manifestação do poder de Deus e um exemplo de fé. Pai nosso que estais no céu, santificado seja o vosso nome. Venha a nós o vosso reino, seja feita a vossa vontade, assim na terra como no céu. O pão nosso de cada dia nos dai hoje. Perdoai-nos as nossas ofensas, assim como nós perdoamos a quem nos tem ofendido. E não nos deixeis cair em tentação, mas

0: 20. Amém.
1: Ave Maria, cheia de graça, o Senhor é convosco. Bendita sois vós entre as mulheres, e bendito é o fruto do vosso ventre, Jesus.
2: Santa Maria, Mãe de Deus, rogai por nós, pecadores, agora e na hora da nossa morte. Amém.
1: Ave Maria, cheia de graça, o Senhor é convosco. Bendita sois vós entre as mulheres, e bendito é o fruto do vosso ventre, Jesus.
0: Santa Maria, Mãe de Deus, rogai por nós, pecadores, agora e na hora de nossa morte. Amém.
1: Ave Maria, cheia de graça, o Senhor é convosco. Bendita sois vós entre as mulheres, e bendito é o fruto do vosso ventre, Jesus.
2: Santa Maria, Mãe de Deus, rogai por nós, pecadores, agora e na hora da nossa morte. Amém.
1: Ave Maria, cheia de graça, o Senhor é convosco. Bendita sois vós entre as mulheres, e bendito é o fruto do vosso ventre, Jesus.
0: Santa Maria, Mãe de Deus, rogai por nós, pecadores, agora e na hora de nossa morte. Amém.
1: Ave Maria, cheia de graça, o Senhor é convosco. Bendita sois vós entre as mulheres, e bendito é o fruto do vosso ventre, Jesus.
2: Santa Maria, Mãe de Deus, rogai por nós, pecadores, agora e na hora da nossa morte. Amém.
1: Ave Maria, cheia de graça, o Senhor é convosco. Bendita sois vós entre as mulheres, e bendito é o fruto do vosso ventre, Jesus.
0: Santa Maria, Mãe de Deus, rogai por nós, pecadores, agora e na hora de nossa morte. Amém.
1: Ave Maria, cheia de graça, o Senhor é convosco. Bendita sois vós entre as mulheres, e bendito é o fruto do vosso ventre, Jesus.
2: Santa Maria, Mãe de Deus, rogai por nós, pecadores, agora e na hora da nossa morte. Amém.
1: Ave Maria, cheia de graça, o Senhor é convosco. Bendita sois vós entre as mulheres, e bendito é o fruto do vosso ventre, Jesus.
0: Santa Maria, Mãe de Deus, rogai por nós, pecadores, agora e na hora de nossa morte. Amém.
1: Glória ao Pai, ao Filho e ao Espírito Santo.
0: Como era no princípio, agora e sempre. Amém.
1: Quinto e último mistério glorioso. Coroação de Maria como Rainha do Céu e da Terra. Maria é coroada como Rainha, um reconhecimento da sua importância na história da salvação e do seu papel como Mãe de Deus e Mãe da Igreja. Pai nosso que estais no céu, santificado seja o vosso nome. Venha a nós o vosso reino, seja feita a vossa vontade, assim na terra como no céu. O pão nosso de cada dia nos dai hoje. Perdoai-nos as nossas ofensas, assim como nós perdoamos a quem nos tem ofendido. E não nos deixeis cair em tentação, mas livrai-nos do mal. Amém. Ave Maria, cheia de graça, o Senhor é convosco. Bendita sois vós entre as mulheres, e bendito é o fruto do vosso ventre, Jesus.
2: Santa Maria, Mãe de Deus, rogai por nós, pecadores, agora e na hora da nossa morte. Amém.
1: Ave Maria, cheia de graça, o Senhor é convosco. Bendita sois vós entre as mulheres, e bendito é o fruto do vosso ventre, Jesus.
0: Santa Maria, Mãe de Deus, rogai por nós, pecadores, agora e na hora de nossa morte. Amém.
1: Ave Maria, cheia de graça, o Senhor é convosco. Bendita sois vós entre as mulheres, e bendito é o fruto do vosso ventre, Jesus.
2: Santa Maria, Mãe de Deus, rogai por nós, pecadores, agora e na hora da nossa morte. Amém.
1: Ave Maria, cheia de graça, o Senhor é convosco. Bendita sois vós entre as mulheres, e bendito é o fruto do vosso ventre, Jesus.
0: Santa Maria, Mãe de Deus, rogai por nós, pecadores, agora e na hora de nossa morte. Amém.
1: Ave Maria, cheia de graça, o Senhor é convosco. Bendita sois vós entre as mulheres, e bendito é o fruto do vosso ventre, Jesus.
2: Santa Maria, Mãe de Deus, rogai por nós, pecadores, agora e na hora da nossa morte. Amém.
1: Ave Maria, cheia de graça, o Senhor é convosco. Bendita sois vós entre as mulheres, e bendito é o fruto do vosso

0: vosso ventre, Jesus.
1: Santa Maria, Mãe de Deus, rogai por nós, pecadores, agora e na hora de nossa morte. Amém.
0: Ave Maria, cheia de graça, o Senhor é convosco. Bendita sois vós entre as mulheres, e bendito é o fruto do vosso ventre, Jesus.
2: Santa Maria, Mãe de Deus, rogai por nós, pecadores, agora e na hora da nossa morte. Amém.
0: Ave Maria, cheia de graça, o Senhor é convosco. Bendita sois vós entre as mulheres, e bendito é o fruto do vosso ventre, Jesus.
1: Santa Maria, Mãe de Deus, rogai por nós, pecadores, agora e na hora de nossa morte. Amém.
0: Ave Maria, cheia de graça, o Senhor é convosco. Bendita sois vós entre as mulheres, e bendito é o fruto do vosso ventre, Jesus.
2: Santa Maria, Mãe de Deus, rogai por nós, pecadores, agora e na hora da nossa morte. Amém.
0: Ave Maria, cheia de graça, o Senhor é convosco. Bendita sois vós entre as mulheres, e bendito é o fruto do vosso ventre, Jesus.
1: Santa Maria, Mãe de Deus, rogai por nós, pecadores, agora e na hora de nossa morte. Amém.
0: Glória ao Pai, ao Filho e ao Espírito Santo.
1: Como era no princípio, agora e sempre. Amém.
0: Infinitas graças vos damos, soberana Rainha, pelos benefícios que todos os dias recebemos de vossas mãos liberais. Dignai-vos agora e para sempre tomar-nos debaixo de vosso poderoso amparo. E para mais vos agradecer, nós vos saudamos orando a Salve Rainha.
3: Salve Rainha, Mãe de misericórdia, vida, doçura e esperança nossa salve. A vós bradamos os degredados filhos de Eva, a vós suspiramos gemendo e chorando neste vale de lágrimas. Eia, pois, advogada nossa, que esses vossos olhos misericordiosos a nós volvei, e depois desse desterro mostrai-nos Jesus. Bendito é o fruto do vosso ventre, ó clemente, ó piedosa, ó doce sempre Virgem Maria.
0: Rogai por nós, Santa Mãe de Deus,
3: para que sejamos dignos das promessas de Cristo.
0: Ó Maria concebida sem pecado,
3: rogai por nós que recorremos a vós.
0: Nossa Senhora da Piedade,
3: rogai por nós.
0: Oração de gratidão pela recitação do Santo Terço. Amado Deus, com coração cheio de gratidão, eu agradeço por ter me presenteado com a graça de rezar o terço. Em cada Ave Maria, em cada mistério, em cada Pai Nosso, senti a sua presença e a força da sua intercessão e a força da bênção que vem de Deus. Que o amor que recebi durante a oração me inspire a viver com mais fé e amor em meu dia a dia. Que eu possa sempre retribuir a sua graça com a minha devoção. Amém. O Senhor esteja convosco.
3: Ele está no meio de nós.
0: Desça e nos acompanhe na intercessão da bem-aventurada Mãe Maria. As bênçãos, a proteção, a luz e a paz de um Deus que é Pai, Filho e Espírito Santo. Amém.
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15: Nossa saudação cordial e fraterna, você que acompanha a Palavra Viva pela Rádio Divino Oleiro AM de Florianópolis, Rádio Divino Oleiro FM de Balneário Camboriú, Rádio Divino Oleiro FM de Itajaí, Rádio Tubá de Tubarão, Rádio Arauto de Rancho Queimado e Web Rádio Ilha da Magia da capital. Que a paz de Jesus reine em nossos corações e a Mãe Santíssima nos leve nas dobras do seu manto em mais este dia que a bondade do Pai nos concede. Meus amigos, hoje vamos refletir sobre a raiva. E logo vamos citar dois trechos de duas cartas de São Paulo. O primeiro trecho está na 1 Coríntios, capítulo 13, versículo 5. A caridade, o amor, não se irrita. O segundo se lê em Efésios 4:31. Longe de vós toda aspereza, indignação, ira, gritaria e calúnia, bem como toda malícia. Padre Gabriel de Santa Maria Madalena escreve na Intimidade Divina: todos esses vícios opõem-se à caridade, provém das paixões indomadas, que com o choque das contrariedades irrompem desenfreadas. A raiva, a ira não contida, é fonte de palavras e atos inconsiderados, violentos, que perturbam fortemente as relações fraternas. Vem então bem a propósito provérbio chinês que ensina: se você for paciente em um momento de raiva, irá escapar de 100 anos de arrependimento. O caro e saudoso amigo Padre João Cardoso, de quem há poucos dias recordamos 2 anos de falecimento, costumava dizer que nunca havia chorado por uma palavra não dita, mas uma palavra dita por uma palavra dita, especialmente em momento de pouca paz, ah, sim, por essa já chorara bastante. Continuemos pedindo emprestadas as palavras ao Padre Gabriel de Santa Maria Madalena. A caridade não exclui, antes às vezes exige uma justa firmeza quando é necessário corrigir e reprimir o mal, mormente quando estão em jogo os direitos de Deus ou dos pequenos e fracos. Também Jesus se indignou contra os profanadores do templo, o que está nos 4 evangelhos, e lançou duras reprimendas contra os fariseus, que com sua hipocrisia e falsa interpretação da lei oprimiam e enganavam o povo. Mas enquanto em Cristo era a indignação perfeitamente dominada pela razão e pela vontade, no homem, por motivo da desordem nascida do pecado, não é assim. Por isso é sempre perigoso dar asas à ira, à raiva. Ainda na carta aos Efésios 4, 26 e 27, diz o apóstolo: se vos encolerizardes, guardai-vos de pecar, que o sol não se ponha sobre a vossa ira, não deis lugar ao demônio. O demônio se serve da ira, da raiva, para suscitar rancores e discórdias que rompem a caridade. No livro dos Provérbios 15, versículo 1, se lê: uma palavra gentil acalma a ira, uma palavra dura excita a cólera. O homem iracundo, isto é, o homem que se enraivece com facilidade, excita questões, mas o paciente apazigua as disputas. A meditação destas sentenças cheias de sabedoria, porque inspiradas pelo Espírito Santo, é utilíssima para aprendermos a nos refrear e a nos conformar com a mansidão de Jesus, que disse: aprendei de mim, que sou manso e humilde de coração. Mateus 11:29. Na exortação apostólica Amoris Laetitia sobre o amor na família, o Papa Francisco escreve no número 269: um testemunho de que os filhos precisam da parte dos pais é que estes não se deixem levar pela ira. O filho que comete uma má ação deve ser corrigido, mas nunca como um inimigo ou como alguém sobre quem se descarrega a própria agressividade. Além disso, um adulto deve reconhecer que algumas más ações têm a ver com as fragilidades e os limites próprios da idade. Por isso, seria nociva uma atitude constantemente punitiva, porque não ajudaria a notar a diferente gravidade das ações e provocaria desânimo e exasperação. Vós, pais, não provoqueis revolta nos vossos filhos. Paulo escreve isso na carta aos Efésios e na carta aos Colossenses. Na carta aos Gálatas, capítulo 5, versículos 19 a 23, São Paulo enumera as obras da carne e as do Espírito, incluindo a ira entre as primeiras. No IUCAT, o Catecismo Jovem da Igreja Católica, pergunta-se no número 396 como lida um cristão com a ira. E vem a resposta. A ira é, primeiramente, uma emoção natural, como reação a uma injustiça sentida. Quando da ira, porém, surge ódio e se deseja mal ao próximo, aquele sentimento normal torna-se uma grave falta contra o amor. Qualquer ira descontrolada, sobretudo o pensamento vingativo, está orientada contra a paz e destrói a tranquilidade da ordem. Diz Camilo Castelo Branco, famoso escritor português falecido em 1890, que a ira silenciosa é um câncer que devora o coração. Continuemos com escritores, agora citando um dos nossos. Guimarães Rosa nos deixou em 1967, autor de Grande Sertão Veredas. A citação que fazemos é bela. Diz Guimarães: a gente carece de fingir às vezes que raiva tem, mas raiva mesma nunca se deve tolerar de ter. Porque quando se curte raiva de alguém, é a mesma coisa que se autorizar que essa própria pessoa passe durante o tempo governando a ideia e o sentir da gente. O que isso era falta de soberania e farta bobice. E fato é. Rubem Alves também irá citar o autor de Grande Sertão Veredas. Mas antes diz: ninguém engole sapo de livre vontade. Engole porque não tem outro jeito. Tem sempre alguém que nos obriga a engolir o sapo à força. A pessoa que nos obriga a engolir o sapo, a gente nunca mais esquece. Diz a Adélia Prado que aquilo que a memória amou fica eterno. Aí, diz Rubem Alves, eu acrescento algo que aprendi no Grande Sertão. Conversa de jagunços matadores. Diz um: mato, mas nunca fico com raiva. Retruca o outro espantado: mas como? Explica o primeiro: quem fica com raiva leva o outro para a cama. É isso. A gente leva para a cama a pessoa que nos obrigou a engolir o sapo. A raiva também eterniza as pessoas. Não adianta falar em perdão. A gente fica esperando o dia em que ela também terá de engolir um sapo. Ou como dizia uma propaganda antiga de loteria, a gente reza: o seu dia chegará. Claro que aqui há posições não cristãs, como por exemplo, não adianta falar em perdão. Jesus nos manda perdoar. O amor exige que perdoemos, sempre. Na sua dolorosa paixão, chicoteado, esbofeteado, cuspido, zombado, crucificado, o Senhor tudo perdoou e pediu ao Pai que a todos perdoasse. É preciso cuidar, não levar o outro, a raiva, para a cama, porque isso é coisa de que o diabo gosta. É necessário ser cauteloso, porque a raiva pode enraizar-se em nós. Pode, como escreveu Rubem Alves, eternizar-se. O que não podemos humanamente falando, peçamos ao Pai que nos ajude a superar, e Ele nos atenderá. Penso no casal a quem sempre digo que o Papa Francisco insiste em afirmar: não durmam sem fazer as pazes se estiverem brigados. E isso serve muito bem igualmente para pais e filhos, entre outros. É atitude sábia, prudente. A mansidão nos disciplina, nos deixa livres e não entregues a um outro que nos feriu, que nos machucou. As crianças, as boas crianças, brigam sim, mas não ficam de mal. Logo fazem as pazes. Aprendamos com elas, como Jesus mandou que fizéssemos. A propósito, vejamos uma poesia do grande Olavo Bilac no livro Poesias Infantis. Essa poesia é intitulada A Boneca. Deixando a bola e a peteca, com que ainda há pouco brincavam, por causa de uma boneca, duas meninas brigavam. Dizia a primeira: é minha, é minha, a outra gritava, e nenhuma se continha, nem a boneca largava. Quem mais sofria, coitada, era a boneca. Já tinha toda a roupa estraçalhada e amarrotada a carinha. Tanto puxaram por ela que a pobre rasgou-se ao meio, perdendo a estopa amarela que lhe formava o recheio. E ao fim de tanta fadiga, voltando à bola e à peteca, ambas, por causa da briga, ficaram sem a boneca. Em outras proporções, a raiva, a briga entre irmãos. Não é a boneca que fica despedaçada, é o coração do pai e da mãe. Também assim a raiva, até o ódio entre facções religiosas. Famílias são destroçadas e o coração do bom Deus sofre, sofre muito, porque todos são seus filhos e filhas. A raiva não leva a nada, a mansidão tudo alcança. Jean de La Fontaine, poeta e excepcional fabulista francês do século XVII, aconselhava a ter paciência e dar tempo às coisas, porque paciência e tempo dão mais resultado do que a força e a raiva. O que adianta ter raiva? O que se ganha com ela? Se for contínua, talvez, como dizem os descendentes de alemão, talvez se ganhe uma úlcera, pelo menos. O célebre Shakespeare já dizia: a raiva é um veneno que bebemos esperando que os outros morram. Benjamin Franklin, estadista e famoso político físico norte-americano do século XVIII, afirmava com muito acerto: tudo que começa com raiva acaba em vergonha. Citemos ainda Mahatma Gandhi, o grande pacifista da Índia: aprendi através da experiência a amarga suprema lição: controlar minha ira, minha raiva, e torná-la como o calor que é convertido em energia. Nossa ira controlada pode ser convertida numa força capaz de mover o mundo. Há pouco conhecemos a história das duas meninas que, por causa da raiva, destruíram a boneca com que brincavam. Conheçamos agora a história de um menino e a lição que recebeu de seu pai. É assim. Certo dia, um menino chegou da escola muito irritado. Ele contou para o pai que tinha brigado com os colegas e que estava com muita raiva dos amigos. Ele parecia mesmo transtornado pela raiva, como se quisesse bater em todo mundo que encontrasse pela frente. Pacientemente, o pai perguntou se ele queria se livrar dessa raiva. O menino disse que sim. Aí o pai propôs: sabe aquele lençol branco que está ali no varal? Sei. Você vai pegar pedaços de carvão que estão neste saco e jogar no lençol. Jogue toda a sua raiva sujando o lençol. E vou me sentir melhor? Vamos ver, disse o pai. O menino foi jogando os pedaços de carvão e quando acabou estava imundo, com as mãos, os braços e a roupa negros de carvão. O menino ficou olhando o lençol sujo e depois olhou para ele mesmo imundo. O pai disse então: você viu o que fez com a sua raiva? Você a jogou toda contra o lençol, mas ela também voltou para você. O lençol está preto de carvão e você também está preto de carvão. É como se fosse a sua raiva indo e voltando. O menino ficou calado, olhando para o lençol sujo e para ele mesmo. Conclusão. Se você conseguir se lembrar dessa historinha quando estiver sentindo raiva, ódio, mágoa, rancor, pense que todos esses sentimentos ruins, negativos, atingem principalmente o seu coração, mancham o seu espírito, trazem tristeza e até doenças. A editora Sextante publicou As Histórias que Me Ensinaram a Viver, a inspiradora relação entre um terapeuta, Jorge Bucay, e seu jovem paciente. Uma dessas histórias é sobre o tijolo bumerangue. Havia um garoto que andava por aí com um tijolo na mão. Tinha decidido arremessá-lo em qualquer pessoa que o deixasse irritado. Um dia, ele cruzou com um amigo que lhe respondeu mal. Fiel ao seu objetivo, pegou o tijolo e atirou nele. Não me lembro se chegou a atingi-lo, mas o garoto ficou irritado por ter que buscar o tijolo depois do ataque. Era um tijolo que não se quebrava. Decidiu então melhorar o sistema de autoconservação do tijolo, como ele o chamava. Amarrou uma corda de 1 metro de comprimento ao tijolo, pois assim não precisaria andar tanto para trazê-lo de volta. Atirou-o em outra pessoa e rapidamente comprovou que o novo método também apresentava problemas. Por um lado, a vítima tinha que estar a menos de 1 metro de distância. Por outro, tinha o trabalho de puxar a corda, que muitas vezes enrolava e formava nós. O garoto decidiu inventar o sistema tijolo 3, substituindo a corda por uma mola. Agora sim, pensava, poderia lançar o tijolo várias vezes que ele voltaria sozinho. Quando saiu à rua e recebeu a primeira agressão, atirou o tijolo. Errou o alvo, mas a mola fez com que o tijolo voltasse e atingisse sua cabeça. O segundo tijolo que arremessou também o atingiu, assim como o terceiro. O que aconteceu no quarto tijolo foi interessante. O garoto tinha decidido arremessar o tijolo em sua vítima e, ao mesmo tempo, protegê-la da sua agressão. Esse galo ficou enorme, porque o tijolo, qual bumerangue, voltou e atingiu-o. Nunca se soube exatamente por quê, mas o garoto jamais conseguiu atingir alguém. Os golpes sempre atingiram ele mesmo. Esse mecanismo se chama retroflexão e consiste basicamente em proteger outra pessoa de nossa agressividade. Criamos uma barreira que detém nossa energia negativa para que ela não atinja o outro. Essa barreira não absorve o impacto, apenas o reflete. Assim, toda a raiva volta para nós mesmos e a manifestamos por meio de condutas de autoagressão. Danos físicos, comida em excesso, drogas, riscos inúteis, ou de emoções ou manifestações ocultas, depressão, culpa, somatização. Seria muito bom se não ficássemos com raiva. Porém, quando ela surge, a única maneira de dissipá-la é colocando-a para fora. Caso contrário, só o que conseguimos é ficar com raiva de nós mesmos. Mas como colocar a raiva para fora? Não é simplesmente descarregando-a em outros? Penso que uma boa caminhada ajudaria muito. Ou escutar uma música suave. Contar tudo ao nosso anjo da guarda, contar-lhe o que está acontecendo e pedir sua ajuda. Ir a uma igreja, mesmo que só com o coração, e visitar Jesus no sacrário. Lembrar-se de um momento bom da vida, de uma pessoa que você ama, tomar um banho. Não nos esqueçamos do provérbio chinês citado no início do programa. Se você for paciente em um momento de raiva, irá escapar de 100 anos de arrependimento. Cuidemos com a raiva, esforcemos-nos por domesticá-la. Nossa música de hoje é do Padre Zezinho e dá nome ao CD, Sem Ódio e Sem Medo. Interessante, escutar a palavra do Senhor acalma o coração, amaina os ventos contrários, faz silenciar aquele turbilhão danado que vai no nosso interior. Nos deixa inteiros, de novo. Vencer a raiva nos transforma, nos faz melhores, mais parecidos com Jesus. E aí, sem ódio e sem medo da alma, curados e restaurados pelo Príncipe da Paz que é Jesus, até poderemos proclamar a palavra do Senhor que queima como um fogo e lava como água refrescante, dando-me repouso e fazendo com que a harmonia volte a fazer morada em mim. Escutemos.

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4: Banhado pelo Rio Nilo e terra dos antigos faraós e das imensas pirâmides que impressionaram até o próprio Napoleão Bonaparte, o Egito é um dos novos membros do BRICS. 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

O clarão da madrugada já vem aparecendo. Amanhece um novo dia. O nosso louvor se dirige ao Ser Supremo, ao Criador de todo o universo, que nos deu o dom da vida com todas as suas maravilhas. Obrigado, Senhor, pela vossa ajuda, pela vossa graça. Obrigado pelo dom da vida. 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Em nome do Pai, e do Filho, e do Espírito Santo. Amém. Um bom dia para

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3: Senhor, no silêncio deste dia que amanhece, venho pedir-te saúde, força, paz e sabedoria. Quero olhar hoje o mundo com os olhos cheios de amor, ser paciente, compreensivo, manso e prudente. Quero ver teus filhos além das aparências como tu mesmo os vês, e assim não ver senão o bem em cada um. Deixa meus ouvidos a toda calúnia. Guarda minha língua de toda maldade. Que só de bênçãos se enche o meu espírito. Que eu seja tão bondoso e alegre que todos quantos se achegarem a mim sintam tua presença. Reveste-me, Senhor, com tua beleza. E que no decurso desse dia eu te revele a todos.
4: Muito bom dia, meu amigo, muito bom dia, minha amiga, que bom, estamos começando o nosso domingo, é dia do Senhor, é dia de encontro com Deus e com os irmãos em comunidade. E hoje nós celebramos a festa, a solenidade da Ascensão do Senhor, que simboliza no horizonte da fé o destino da pessoa fiel, que é o céu, a vida eterna, junto daquele que vive e reina. E hoje também é o Dia Mundial das Comunicações Sociais.

grande abraço, fico feliz de começar a nossa manhã, isso mesmo, manhã de domingo, é sempre gostoso começar o domingo. Ah, rapaz, o domingo é pra gente descansar, claro, domingo é pra descansar, mas domingo também é pra rezar, domingo é pra passear, domingo pra reunir a família, domingo pra refletir a palavra de Deus, receber a Eucaristia, o domingo é pra tantas coisas, não é mesmo? Mas a essência do domingo é exatamente isso, encontrar-se com Deus, com a comunidade, com a palavra de Deus, com a Eucaristia e depois fazer, né? Aquilo que eu falei, é a reunião de família, é o passeio, é o almoço com os amigos, é o descanso, é uma visita, enfim, cada um tem tanta coisa pro domingo e quantas vezes, né? As pessoas programam uma coisa e acabam fazendo outra. De vez em quando escuto pessoas que dizem: padre, nós nos programamos para ir a tal lugar, mas em cima da hora chegou um parente. Às vezes acontece, né? Ou em cima da hora alguém ficou doente, ou em cima da hora deu problema no carro, enfim, sempre surge alguma coisa. De um jeito ou de outro, estamos aí vivendo o nosso domingo e é tão bom, de fato, viver e viver bem. Bem, hoje, meu amigo, minha amiga, a igreja celebra então a solenidade da Ascensão do Senhor. Esta solenidade, ela não acentua apenas a atitude dos discípulos em relação a Jesus, mas também a de Jesus com relação a eles, em que ele se aproxima e ele diz: foi-me dado por Deus todo o poder no céu e sobre a terra. Por isso que a ascensão de Jesus e o seu poder é autorizada pelo Pai, que o envia ao mundo para revelar a si e seu plano, que é o reino de Deus. Em São Mateus, entendido como o reino dos céus, Jesus incumbe então seus discípulos para constituir outros discípulos no meio de todos os povos, revelando que seu plano e sua vontade se orientam para universalidade e não apenas para os de casa. E essa ordem termina com o verbo batizai-os. Depois, ensinai-os a observar tudo que vos ordenei. Note-se que o verbo é derivado aqui do ensinamento daquilo que Jesus veio comunicar. Tudo que ele deseja é que suas verdades sejam observadas. Jesus envia sua igreja ao mundo e promete que estará presente com ela. Os discípulos no mundo, portanto, a igreja não foi deixada sozinha no seu longo e cansativo caminho histórico. Jesus a acompanha, sustentando e encorajando os seus passos sob o pó da história. Como igreja, em saída, Jesus sai com seus discípulos, pois onde dois ou três estão reunidos em meu nome ou em seu nome, ele está no meio deles. A comunidade eclesial, portanto, experimenta nas vivências fraternas, nas vivências missionárias, sempre a certeza da presença real de Jesus, o Senhor que a anima e não a deixa sucumbir diante dos desafios.

Um grande abraço. Fico feliz de começar a nossa manhã de domingo, isso. Agora às 8 horas eu terei a missa na Igreja Matriz. Depois, às 9:30, terei a missa festiva em honra a Santa Paulina. A missa festiva em honra a Santa Paulina na comunidade do Beija-Flor. E às 11 horas, a missa festiva em honra a Nossa Senhora de Fátima, lá no balneário da Figueirinha. Isso mesmo. Vamos rezando por este povo de Deus. E isso é muito bom. Então, veja ali na tua comunidade se tem missa, se tem a celebração da palavra, também você vai, se prestigia, você se alegra, se encontra. E ali tudo fica uma semana muito bonita, muito gostosa, muito animada, muito especial, muito de muitas realizações. Pois bem, eu falei ontem já bastante sobre hoje, o Dia Mundial das Comunicações Sociais. Quero pedir a Deus, né, que nos dê sempre essa boa consciência no correto e no uso correto, tanto dos meios quanto da nossa própria comunicação. E que Deus nos inspire, nos ilumine, sobretudo quem faz acontecer portais, jornais, TVs, a comunicação na TV, no rádio, enfim. Há tantas formas hoje de comunicação.

Faça o vosso reino, seja feita a vossa vontade, assim na terra como no céu. O pão nosso de cada dia nos dai hoje. Perdoai as nossas ofensas, assim como nós perdoamos a quem nos tem ofendido, e não nos deixeis cair em tentação, mas livrai-nos do mal. Amém. Ave Maria, cheia de graça, o Senhor é convosco. Bendita sois vós entre as mulheres, e bendito é o fruto de vosso ventre, Jesus. Santa Maria, Mãe de Deus, rogai por nós, pecadores, agora e na hora de nossa morte. Amém. E que a bênção de Deus Todo-Poderoso desça sobre você, sobre todos os comunicadores, todos os que fazem acontecer a comunicação, nos mais diferentes ambientes, nos mais diferentes meios, nesta manhã de domingo. Isso é dia do Senhor, em nome do Pai e do Filho e do Espírito Santo. Amém. Na sequência, as primeiras. Temos algumas notícias aqui, estava vendo. São poucas, mas temos. E as músicas hoje vão rolar aqui. Olha, vai ser uma montanha de boa música.

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3: Domingo com previsão de tempo instável em toda a nossa região. Uma frente fria está avançando por nós e por isso há possibilidade de chuva e rajadas de vento. As temperaturas que já estão amenas vão cair ainda mais. E a semana vai começar com frio mais intenso e formação de geada em vários municípios do estado. Temperatura máxima de até 22 graus hoje, mínima na próxima madrugada caindo por 10 graus. Em São Martinho, Siderópolis, Treviso, 13 de maio, Uruçanga e Tubarão. Daniel Panobianco, da agência PD Radar, com exclusividade para Tubá FM.
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1: Super Tubá, e a hora certa, 6:47.
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3: Domingo com previsão de tempo instável em toda a nossa região. Uma frente fria está avançando por nós e por isso há possibilidade de chuva e rajadas de vento. As temperaturas que já estão amenas vão cair ainda mais. E a semana vai começar com frio mais intenso e formação de geada em vários municípios do estado. Temperatura máxima de até 22 graus hoje, mínima na próxima madrugada caindo por 10 graus. Em São Martinho, Siderópolis, Treviso, 13 de maio, Uruçanga e Tubarão. 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Exclusividade para Tubá FM.
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Em nome do Pai, do Filho e do Espírito Santo. Amém. Eu desejo que a graça de nosso Senhor Jesus Cristo, o amor do Pai e a comunhão do Espírito Santo estejam sempre convosco. Bendito seja Deus. Bom dia. Meus irmãos, sejam muito bem-vindos nesse dia tão especial em que nós celebramos o Senhor, celebramos a Eucaristia e também recebemos as 90 crianças que hoje, pela primeira vez, receberão Jesus na hóstia consagrada. Eu também saúdo você que nos acompanha pelos meios de comunicação. Esse dia mundial das comunicações sociais, eu saúdo você que está do outro lado da tela, você que nos acompanha pelas rádios parceiras, também os operadores que nesse dia se esforçam para levar até você a transmissão desta missa. Seja muito bem-vindo a esta transmissão. Queridos irmãos e irmãs, hoje é um dia de festa, de alegria. Nós com as crianças vivendo esse processo de catequização, de amizade com o Senhor, hoje elas se aproximarão um pouco mais dele, da mesa do altar, para recebê-lo. Na última ceia o Senhor disse: isto é o meu corpo, é o meu sangue, sou eu mesmo. E há 2000 anos a igreja celebra a Eucaristia. E eles, depois desses anos de formação aqui conosco, preparados estão, por isso receberão o Senhor. Que bom estarmos aqui, que bom iniciarmos essa semana na casa do Senhor. Conscientes da presença dele, nós vamos iniciar esta Santa Missa. E para participarmos da mesa do Senhor, com coração purificado, vamos diante dele rasgar o nosso coração, vamos reconhecer as nossas misérias, os nossos pecados. O pecado, ele tem o poder de nos distanciar de Deus. Aos poucos, nós nos acostumamos com as nossas manias, os nossos vícios, justificamos para nós mesmos aquilo que não vai bem e aos poucos embotamos a nossa consciência. Perdemos a noção do sagrado, daquilo que é santo, daquilo que agrada a Deus, e criamos dentro de nós pecados de estimação. Ao iniciarmos esta missa, revisemos a semana que passou, nossa vida de família, nosso trabalho. Quem sabe tenhamos nos excedido nas palavras, em comportamentos que feriram, palavras violentas. Quem sabe não tenhamos vivido o Evangelho. Conscientes da nossa condição, conscientes dos nossos pecados, das nossas misérias, ao Pai das misericórdias, supliquemos o perdão cantando.

que Deus Todo-Poderoso, Ele que conhece o nosso coração, que Ele tenha compaixão de nós, perdoe os nossos pecados e nos conduza à vida eterna. Amém. Amém.

0: Oremos. Este domingo, dia do Senhor, nossa oração especial pelos nossos catequizandos, que hoje pela primeira vez receberão Jesus na hóstia. Rezemos pelos seus catequistas, por vocês que são pais, para que tenham sabedoria e discernimento para educá-los na lei de Deus e da Igreja. Nas mãos do bondoso Deus, coloquemos essa semana que se inicia, trabalho, preocupações, os nossos projetos. Rezemos pelos meios de comunicação social, para que comuniquem a verdade. Deus Todo-Poderoso, fazei-nos exultar de santa alegria e fervorosa ação de graças, pois na ascensão de Cristo, vosso Filho, nossa humanidade foi levada junto a vós, e tendo Ele nos precedido como nossa cabeça, nos chama para a glória como membros do seu corpo. Ele que é Deus e convosco vive e reina na unidade do Espírito Santo por todos os séculos dos séculos. Amém. Amém.
1: Leitura dos Atos dos Apóstolos. No meu primeiro livro, ó Teófilo, já tratei de tudo o que Jesus fez e ensinou, desde o começo até o dia em que foi levado para o céu, depois de ter dado instruções pelo Espírito Santo aos apóstolos que tinha escolhido. Foi a eles que Jesus se mostrou vivo depois da sua paixão, com numerosas provas. Durante 40 dias, apareceu-lhes falando do reino de Deus. Durante uma refeição, deu-lhes esta ordem: não vos afasteis de Jerusalém, mas esperai a realização da promessa do Pai, da qual vós me ouvistes falar. João batizou com água, vós, porém, serei batizados com o Espírito Santo dentro de poucos dias. Então, os que estavam reunidos perguntaram a Jesus: Senhor, é agora que vais restaurar o reino em Israel? Jesus respondeu: não vos cabe saber os tempos e os momentos que o Pai determinou com a sua própria autoridade, mas recebereis o poder do Espírito Santo que descerá sobre vós para serdes minhas testemunhas em Jerusalém, em toda a Judéia e na Samaria, até os confins da terra. Depois de dizer isso, Jesus foi levado ao céu à vista deles. Uma nuvem o encobriu de forma que seus olhos não podiam mais vê-lo. Os apóstolos continuavam olhando para o céu enquanto Jesus subia. Apareceram então dois homens vestidos de branco que lhes disseram: homens da Galileia, por que ficais aqui parados olhando para o céu? Esse Jesus que vos foi levado para o céu virá do mesmo modo como vistes partir para o céu. Palavra do Senhor.
2: Graças a Deus.

Leitura da carta de São Paulo aos Efésios. Irmãos, o Deus do nosso Senhor Jesus Cristo, o Pai a quem pertence a glória, vos dê um espírito de sabedoria, que vô-lo revele e faça verdadeiramente conhecer. Que ele abra o vosso coração à luz, para que saibais qual a esperança que o seu chamamento vos dá, qual a riqueza da glória que vos dá a esperança com os santos. Que o imenso poder ele exerceu em favor de nós que cremos, de acordo com a sua ação, força onipotente. Ele manifestou sua força em Cristo, quando ressuscitou dos mortos, e fez sentar-se à direita dos céus, bem acima de toda autoridade, poder, potência, soberania ou qualquer título que possas mencionar, não somente nesse mundo, mas ainda no mundo futuro. Sim, ele pôs sob os seus pés e fez dele, que está acima de tudo, a cabeça da igreja, que é o seu corpo, a plenitude que possui a plenitude universal. Palavra do Senhor. Graças.

Naquele tempo, os 11 discípulos foram para Galiléia, ao monte que Jesus lhes tinha indicado. Quando viram Jesus, prostraram-se diante dele. Ainda assim, alguns duvidaram. Então, Jesus aproximou-se e falou: Toda a autoridade me foi dada no céu e sobre a terra. Portanto, ide e fazei discípulos meus todos os povos, batizando-os em nome do Pai e do Filho e do Espírito Santo, e ensinando-os a observar tudo o que vos ordenei. Eis que eu estarei convosco todos os dias, até o fim do mundo.

Estimados irmãos e irmãs, especialmente os nossos catequizandos, você que também nos acompanha pelos meios de comunicação nesse Dia Mundial das Comunicações Sociais, nós celebramos nessa liturgia a solenidade da Ascensão do Senhor. Quando Jesus, passados os 40 dias depois da ressurreição, ele retorna aos céus. Se você fizer as contas da Páscoa, 40 dias, deu quinta-feira, na última quinta-feira. Mas no Brasil,

0: por licença da Sé Apostólica, nós celebramos nos domingos justamente para que a comunidade, o maior número, possa participar e entender e celebrar essa solenidade que para nós é tão importante. Eu quero trazer apenas um aspecto dessa liturgia que poderá nos entender um aspecto a mais da vida de Jesus, da sua missão entre nós, mas de alguma forma também entendermos algo sobre a nossa própria vida, o sentido último da existência humana. Eu arrisco dizer que nesta festa, nessa solenidade deste domingo, da Ascensão, né, quando Jesus retorna ao Pai, nós vamos descobrir algo sobre Ele, mas ao olharmos para Jesus, nós também vamos descobrir algo sobre nós mesmos, sobre a nossa vida, as tensões que marcam a nossa história e para onde tende a nossa vida. Então vamos lá, vamos a partir da palavra que nós ouvimos extrair aqui alguns elementos que nos ajudarão a compreender esse texto, especialmente hoje para as crianças que estão conosco, esse dia tão especial, né? Dia da primeira comunhão. Não sei se os adultos que já receberam se lembram do dia em que receberam. Eu lembro, não faz tanto tempo, mas lembro do dia e até hoje na minha memória e no meu coração está esse dia especial da primeira comunhão. Então vamos lá, se você tem a palavra, pode acompanhar. Na primeira leitura, que é dos Atos dos Apóstolos, que foi escrito por São Lucas, ele lembra no terceiro versículo do texto que nós ouvimos, que depois da paixão, da Sexta-feira Santa, daqueles dias em que Jesus padeceu, foi crucificado, e depois da ressurreição, Jesus permaneceu com os seus mais 40 dias como ressuscitado. E nesses 40 dias, Jesus foi como que curando o coração dos seus. Eles tinham negado Jesus, um tinha traído, praticamente todos abandonaram o Senhor no momento de maior dor, no alto da cruz. Então 40 dias foi o tempo para recompor o coração dos seus e prepará-los para a missão que viria, porque Jesus fisicamente, como ressuscitado, não ficaria com eles o tempo todo. Então 40 dias foi o tempo da cura, do perdão, o tempo de prepará-los para o tempo da missão. Depois desses 40 dias, a primeira leitura que nós ouvimos diz que Jesus então retorna ao Pai. A segunda leitura, que é uma carta de São Paulo à comunidade de Éfeso, ele também lembra no versículo 20 exatamente isso, que Jesus, depois da sua ressurreição, Deus fez com que ele se sentasse à sua direita. Obviamente são imagens, uma certa pedagogia para que nós entendamos esta dinâmica dos céus. Então Jesus, ele retorna para o Pai. Os textos bíblicos nos mostram isto. Só que aqui nós precisamos entender algumas sutilezas. Quando nós falamos que Jesus, ele volta para o Pai, e nós usamos palavras que são nossas para exprimir algo que é sagrado, algo que é de Deus, é claro que as nossas palavras não alcançam, não conseguem comportar esta dinâmica do mistério e dos movimentos de Deus. São palavras que servem para ilustrar e de alguma forma nos ajudar, mas este subir não corresponde à realidade. Não é que Jesus subiu e sumiu entre as nuvens, não é isto. Significa que Jesus, ele voltou para o Pai. Mas hoje eu vou explicar isso melhor. Esse voltar para o Pai não significa que Jesus deixou os seus órfãos, abandonou a igreja. Ascensão, nós descobrimos uma forma diferente de Jesus permanecer. Aquilo que eu digo sempre aqui na catedral: quem ama não abandona, quem ama se faz presente, é capaz de dar-se. Por isso, crianças, hoje, quando nós celebramos a Ascensão, Jesus sobe aos céus, volta para o Pai, nós não estamos celebrando a ausência, tanto é que em breve, nas palavras da consagração, nós vamos lembrar aquelas últimas palavras do Senhor, e aqui estará no pão e no vinho a presença do Senhor Jesus. As palavras dele na última ceia, ele disse: isto é o meu corpo, isto é o meu sangue. E no original grego, o verbo usado é estin. Estin no grego é: isto é o meu corpo. Não é aparência, não é simplesmente uma anamnese, uma memória, não, é a presença do próprio Senhor. Ele disse: é o meu corpo, sou eu mesmo. Por isso, a Ascensão não é ausência, não é distância, mas é uma forma diferente do Senhor cuidar da sua igreja. E pela ação do Espírito Santo, Pentecostes, semana que vem, ele se faz presente na palavra que ouvimos e abraça o nosso coração, na Eucaristia que nós recebemos. Só que aqui, como eu disse para vocês, nesta solenidade da igreja tem uma sutileza que é preciosa demais. Veja só, São Paulo, que foi o primeiro a escrever antes dos evangelhos sobre Jesus, São Paulo ele fez uma teologia preciosa demais, que nos ajuda a entender a festa, a solenidade de hoje. Acompanhe o raciocínio do padre. São Paulo disse assim: Jesus Cristo existia em condição divina. Está na carta à comunidade dos Filipenses, capítulo 2. Jesus Cristo existia junto de Deus, sempre existiu, desde toda a eternidade, mas num determinado momento, Deus, por amor a mim e a você, ele permitiu que o seu filho, o Verbo eterno, ele entrasse no tempo, como se ele rompesse o fino tecido da eternidade, e ao entrar no tempo, ele assumiu a nossa condição, ele ganhou um corpo, ele se tornou, de São Paulo, um servo, um homem, ele assumiu a nossa condição, a poeira do nosso chão, a nossa história, e em tudo, ele foi um de nós, menos no pecado. Teve amigos, se decepcionou, foi traído, amou, participou de momentos especiais como a festa de um casamento, celebrou a vida, em tudo um de nós. E daí São Paulo diz que no fim da sua vida, depois de ter vivido a cruz e ter ressuscitado, Deus o elevou, Deus o chamou para junto de si, o levou para junto de si. Só que aqui tem um detalhe que eu quero compartilhar com você. Quando Jesus entra no tempo, rasga, eu dizia, o fino tecido da eternidade e assume a história, o meu e o seu tempo, a minha e a sua condição, ele assume algo que é nosso e que antes ele não tinha. Ele assume a nossa identidade, ele assume a nossa condição, ele assume aquilo que é nosso. E durante todo esse tempo, por uma união que não era mais possível ser separada, dividida entre o humano e o divino, quando ele volta para Deus, a festa que hoje nós estamos celebrando, 40 dias após a Páscoa, quando ele volta, ele não volta da mesma forma, ele não volta o mesmo, por assim dizer, ele leva algo de nós, porque era totalmente homem, totalmente Deus, e as suas naturezas não se dividiam. Então hoje, meus irmãos, é como se a igreja lembrasse junto de Deus, e as leituras dizem que o Senhor está junto de Deus, junto do Senhor está um pouco de mim e de você, um pouco da nossa humanidade, e Jesus foi o primeiro a fazer isto. E ao celebrar esta verdade, nós lembramos algo fundamental sobre a minha vida. Veja, até agora eu falei da vida de Jesus, da sua condição, da sua experiência, da sua missão, e agora vem a minha e a sua vida. Porque quando Jesus sobe aos céus e Deus o acolhe, Deus acolhe a humanidade, significa nessa festa que você e eu tendemos ao céu. Se Deus aceita Jesus com aquilo que ele assumiu no tempo e assumiu na eternidade, algo do tempo meu, da minha estrutura, da minha natureza, do barro que eu sou feito, significa que você e eu temos um caminho, tendemos a esta comunhão perfeita entre o Pai e o Filho. Então a vida humana, ela não se curva sobre o próprio tempo. A existência humana não é uma dobradura sobre a própria história, porque do contrário a vida seria um verdadeiro caos, uma náusea, como dizia os filósofos ateus do século 20. Nós nos abrimos para a eternidade, para algo que supera o tempo. E aqui eu dou voz a Santo Agostinho, quando no seu processo de conversão descobri esta verdade, e ele falava de uma saudade de origem e de destino. Ele dizia assim: fizeste-nos para ti, Senhor, inquieto está o nosso coração, enquanto em ti não repousar. Inquieto está o nosso coração, enquanto em ti não repousar. É uma saudade de origem, é verdade, mas de alguma forma é uma saudade de destino. Porque a vida humana não tende apenas para a terra, apenas para o tempo. Até porque, meus irmãos, como dizia um teólogo suíço do século passado, von Balthasar, o tempo é uma pequena ilha cercada pelo oceano da eternidade. Se nós buscarmos apenas a ilha, nós vamos apequenar aquilo que somos, porque somos uma estrutura aberta à eternidade, à comunhão com Deus. E tantas vezes nós angustiamos a nossa alma porque queremos apenas aquilo que é da criatura e desprezamos o Criador. Temos tantas satisfações, ou melhor, temos tantas necessidades satisfeitas, mas às vezes sentimos uma falta que temos dificuldade em descrever, uma saudade, não sabemos do que, um espaço que permanece vazio dentro de nós, mas muitas vezes é porque tensionamos a vida apenas para o tempo, para buscar e conquistar esta ilha, e esquecemos que existe um horizonte enorme que nós não conseguimos alcançar e que também somos ocasionados. Então, celebrar a ascensão de Jesus é lembrar esta verdade fundamental. Nós precisamos fincar os nossos pés no tempo e na história, lutar, melhorar de vida, buscar satisfação humana, sim, educar os nossos, mas não podemos esquecer que precisamos levantar a nossa cabeça para o céu, onde está a nossa meta, o nosso destino, porque lá já tem algo de nós. E repito as palavras de Santo Agostinho: inquieto estará o nosso coração enquanto não repousar no Senhor. E daí descobrimos uma sabedoria. Se nós assim vivermos e colocarmos este horizonte, que não é o horizonte de uma ilha, mas de um oceano, nós descobrimos um outro horizonte possível. E neste outro horizonte possível, se ele está diante dos nossos olhos, a gente começa a relativizar algumas coisas e dar importância para outras. Inclusive, eu gosto muito de uma oração da igreja que diz mais ou menos assim: Senhor, dai-nos a graça de passar entre as coisas que passam, abraçando aquelas que não passam. Então, meus irmãos, eu quero encerrar a minha reflexão dizendo para vocês, eu sei que é clichê, mas é verdade, para nós que cremos, nós somos vocacionados ao céu. E o nosso coração, mesmo de forma inconsciente, a nossa alma, a nossa estrutura humana, ela tem sede de Deus, sede de destino e sede de meta, porque lá alguém já nos precedeu e levou algo de mim e de você. Alguém já rompeu a ilha e nos mostrou que existe um espaço de comunhão, de infinitude, de completude, que a criatura, a ilha, o mundo não podem oferecer para nós. Então, não desprezemos o mundo, não. O mundo não é mau, não. Mas tenhamos essa sabedoria, fincar os pés na história, assumi-la bem, fazer tudo bem, mas levantar um pouco a cabeça e lembrarmos de que lá está o sentido último, a tensão, o desejo último da nossa alma. Se assim pensarmos, acreditarmos, até porque acreditamos que é uma questão estrutural, a nossa alma, já aqui no tempo, nesta ilha, vive suspirando por aquilo que é eterno. E eu encerro com uma palavra para as crianças. Meus queridos, quem ama, eu dizia há pouco, não abandona. Jesus voltou para o Pai, mas Ele não nos deixou órfãos. Ele enviou o Espírito Santo para que, na força do Espírito, nós sempre o tenhamos. Por isso, todas as vezes que vocês participarem da missa e abrirem o coração, é o Espírito Santo de Deus que dará a vocês a graça do entendimento da palavra. Por isso aqui temos uma primeira mesa, a mesa da palavra, ouvir a palavra, e a palavra aquece, orienta o nosso coração, as nossas buscas. E hoje, queridos catequizandos, em breve, como a igreja faz há 2000 anos, aqui o Espírito Santo, esse dom doado, enviado pelo Pai, Ele virá e Ele consagrará o pão e o vinho e será a presença do Senhor Jesus. E daí nós descobrimos que o Senhor voltou ao Pai, mas não nos abandonou, continua presente na igreja. E vocês terão hoje o privilégio de receber Jesus. Não esqueçam, Eucaristia não é símbolo, Eucaristia é presença, é Ele mesmo. Felizes somos nós, católicos, que temos a Eucaristia, e ficamos escandalizados quando descobrimos que o Senhor do Universo, aquele que venceu a tessitura da eternidade para entrar no tempo, Ele se dignou estar na palma de nossa mão e alimento do nosso corpo e da nossa alma. Hoje vocês vão experimentar o gostinho do céu, não nas papilas, mas na alma. Tome consciência desse privilégio, este presente, de poderem estar na mesa do Senhor. Amém? Vamos ficar em pé com a igreja, vamos professar a fé que dela recebemos. Eu creio em Deus Pai Todo-Poderoso, Criador do céu e da terra, e em Jesus Cristo, seu único Filho, nosso Senhor, que foi concebido pelo poder do Espírito Santo, nasceu da Virgem Maria, padeceu sob Pôncio Pilatos,
1: foi crucificado,
0: subiu aos céus, está sentado à direita de Deus Pai Todo-Poderoso, donde há de vir julgar os vivos e os mortos. Creio no Espírito Santo, na Santa Igreja Católica, na comunhão dos santos, na remissão dos pecados, na ressurreição da carne, na vida eterna. Número 11. Irmãos e irmãs, a Jesus Cristo, que subindo ao céu atrai a todos para si, invoquemos confiantes dizendo: Cristo elevado ao céu, ouvi-nos.
2: Cristo elevado ao céu, ouvi-nos.
3: Para que a igreja encontre sempre novos caminhos de evangelização e assim concretize sua responsabilidade de ensinar e batizar, rezemos:
4: Cristo elevado ao céu, ouvi-nos.
3: Para que nossas comunidades sejam testemunhas qualificadas de tudo o que o Divino Mestre ensinou, centrando nele seu modo de agir e de viver, rezemos:
4: Cristo elevado ao céu, ouvimos.
3: Para que as pessoas que se utilizam dos meios tradicionais de comunicação e das redes sociais sejam mensageiras de bênçãos e contribuam para que a tecnologia esteja a serviço de relações humanizadas e não seja força que degrada a voz humana, rezemos:
4: Cristo elevado ao céu, ouvi-nos.
3: Pelos catequizandos que hoje recebem Jesus Eucarístico pela primeira vez e por suas famílias, para que permaneçam unidos na fé, no amor e na vivência da comunidade cristã, rezemos ao Senhor:
4: Cristo elevado ao céu, ouvi-nos.
3: Pelos catequistas que com fé, presença e testemunho conduziram estas crianças no caminho do encontro com Jesus, para que Deus continue fortalecendo sua missão evangelizadora, rezemos ao Senhor:
4: Cristo elevado ao céu, ouvi-nos.
3: Para que, ao celebrarmos esta solenidade da Ascensão, nos sintamos abençoados por seguir a Cristo, confirmados em nossa fé e esperança, e animados a viver de modo consistente nosso compromisso de batizados, rezemos:
4: Cristo elevado ao céu, ouvimos.
0: Tudo isso, Pai, vos pedimos por Jesus Cristo, vosso Filho, na unidade do Espírito Santo. Amém. Podemos nos sentar. Nesse momento, apresentaremos ao Senhor as nossas oferendas, pão e vinho, para que se tornem o corpo e o sangue do Senhor. Apresentemos também o nosso coração, esta semana, nosso desejo sincero de santidade, cantando.

0: Orai, irmãos e irmãs, para que o meu e o vosso sacrifício seja aceito por Deus, Pai Todo-Poderoso.
1: Receba, Senhor, por tuas mãos este sacrifício, para a glória do seu nome, para o nosso bem e de toda a sua santa igreja.
0: Senhor, na festa da venerável ascensão do vosso Filho, nós os apresentamos humildemente este sacrifício. Concedei que por este intercâmbio de dons, sejamos elevados às realidades do céu. Por Cristo nosso Senhor.
1: Amém.
0: O Senhor esteja convosco.
2: Ele está no meio de nós.
0: Corações ao alto.
2: Nosso coração está em Deus.
0: Demos graças ao Senhor nosso Deus.
2: É nosso dever e nossa salvação.
0: Na verdade, é digno e justo. É nosso dever e salvação dar-vos graças sempre em todo lugar. Senhor Pai Santo, Deus Eterno e Todo-Poderoso. Pois o Senhor Jesus, Rei da Glória, vencedor do pecado e da morte, ante os anjos maravilhados, subiu ao mais alto dos céus, constituído mediador entre Deus e a humanidade, juiz do mundo e Senhor do universo. Ele, nossa cabeça e princípio, nos precedeu, não para afastar-se de nossa humildade, mas para dar a nós, membros do seu corpo, a confiança de um dia o seguirmos. Por isso, transbordando de alegria pascal, exulta a criação por toda a terra. Também as virtudes celestes e as potestades angélicas proclamam um hino à vossa glória, cantando a uma só voz.

0: Na verdade, vós sois santo, ó Deus universo, e tudo o que criastes proclama o vosso louvor, porque por Jesus Cristo, vosso Filho e Senhor nosso, e pela força do Espírito Santo, dais vida e santidade a todas as coisas, e não cessais de unir para vós um povo, que vos ofereça em toda parte, do nascer ao pôr do sol, um sacrifício perfeito. Por isso, ó Pai, nós os suplicamos, santificai pelo Espírito Santo as oferendas que vos apresentamos, para que se tornem o corpo e o sangue de vosso Filho, nosso Senhor Jesus Cristo, que nos mandou celebrar estes mistérios.
1: Enviai o vosso Espírito Santo.
0: Na noite em que ia ser entregue, Jesus tomou o pão, pronunciou a bênção de ação de graças, partiu e o deu a seus discípulos, dizendo: tomai todos e comei, isto é o meu corpo, que será entregue por vós.

mesmo modo, no fim da ceia, ele tomou o cálice em suas mãos, deu graças novamente e o deu a seus discípulos, dizendo: tomai todos e bebei, este é o cálice do meu sangue, o sangue da nova e eterna aliança, que será derramado por vós e por todos para a remissão dos pecados. Fazei isto em memória de mim.

0: Mistério da fé.
1: Anunciamos, Senhor, a vossa morte e proclamamos a vossa ressurreição. Vinde, Senhor Jesus.
0: Celebrando agora, ó Pai, o memorial da paixão redentora do vosso Filho, da sua gloriosa ressurreição e ascensão ao céu, enquanto esperamos sua nova vinda, nós os oferecemos em ação de graças este sacrifício vivo e santo.
1: Aceitai, ó Senhor, a nossa oferta.
0: Olhai com bondade a oblação da vossa igreja e reconhecei nela o sacrifício que nos reconciliou convosco. Concedei que, alimentando-nos com o corpo e o sangue do vosso Filho, repletos do Espírito Santo, nos tornemos em Cristo um só corpo e um só Espírito.
1: O Espírito nos una num só corpo.
2: Que o mesmo Espírito faça de nós uma eterna oferenda para alcançarmos a herança com os vossos eleitos. A Santíssima Virgem Maria, Mãe de Deus, São José, seu esposo, os vossos santos apóstolos e gloriosos mártires, bem-aventurada Albertina, Santa Paulina e todos os santos que não cessam de interceder por nós na vossa presença.
1: Fazei de nós uma perfeita oferenda.
2: Nós vos suplicamos, Senhor, que este sacrifício da nossa reconciliação estenda a paz e a salvação ao mundo inteiro. Confirmai na fé e na caridade a vossa igreja, que caminha neste mundo, com o vosso servo, o Papa Leão, e o nosso bispo, Adilson Pedro, com os bispos do mundo inteiro, os presbíteros e diáconos, os outros ministros e o povo por vós redimido. Atendei propício às preces desta família que reunistes em vossa presença. Reconduzi a vós, Pai de misericórdia, todos os vossos filhos e filhas dispersos pelo mundo inteiro.
1: Lembrai-vos, ó Pai, da vossa igreja.
2: Acolhei com bondade no vosso reino os nossos irmãos e irmãs que partiram desta vida e todos os que morreram na vossa amizade. Unidos a eles, esperamos também nós saciar-nos eternamente da vossa glória. Por Cristo, Senhor nosso, por ele dais ao mundo todo bem e toda graça.
0: Por Cristo, com Cristo e em Cristo, a vós, Deus, Pai Todo-Poderoso, na unidade do Espírito Santo, toda honra e toda glória, por todos os séculos dos séculos.
1: Amém.
0: Bem unidos à igreja que hoje celebra a ascensão do seu Senhor, rezemos confiantes a oração que ele nos ensinou. Pai nosso,
3: que estais no céu, santificado seja o vosso nome, venha a nós o vosso reino, seja feita a vossa vontade, assim na terra como no céu. O pão nosso de cada dia nos dai hoje, perdoai as nossas ofensas, assim como nós perdoamos a quem te tem ofendido. E não nos deixeis cair em tentação, mas livrai-nos do mal.
0: Livrai-nos de todos os males, ó Pai, dai-nos hoje a vossa paz. Ajudados pela vossa misericórdia, sejamos sempre livres do pecado e protegidos de todos os perigos, enquanto aguardamos a feliz esperança e a vinda do nosso Salvador, Jesus Cristo.
1: Vosso é o reino, o poder e a glória para sempre.
0: Senhor Jesus Cristo, dissestes aos vossos apóstolos: eu vos deixo a paz e vos dou a minha paz. Não olheis os nossos pecados, mas a fé que anima a vossa igreja. Dá-lhe, segundo o vosso desejo, a paz e a unidade. Vós que sois Deus, com o Pai e o Espírito Santo.
1: Amém.
0: Que a paz do Cristo ressuscitado esteja sempre convosco.
1: O amor de Cristo nos uniu. Cordeiro de Deus, que tirais o pecado do mundo, tende piedade de nós. Cordeiro de Deus, que tirais o pecado do mundo, tende piedade de nós. Cordeiro de Deus, que tirais o pecado do mundo, dai-nos a paz.
0: Irmãos e irmãs, felizes nós convidados para esta ceia, a ceia do Senhor. Eis o Cordeiro de Deus, aquele que tira o pecado do mundo.
1: Senhor, eu não sou digno de que entreis em minha morada, mas dizei uma palavra e serei salvo.
0: Lembro que para a Santa Comunhão, aqui na frente, uma única fila, as crianças, depois atrás os ministros também irão, assim como nas demais naves da catedral. Lembro também que todos sempre são muito bem-vindos aqui à nossa comunidade, às Santas Missas, mas a Eucaristia é reservada apenas para aqueles que professam a fé católica e estão devidamente preparados. Se você é católico, está preparado e vai receber a hóstia consagrada. Eu lembro que se você desejar primeiro receber na sua mão, estenda a sua mão esquerda sobre a sua mão direita. O padre e o ministro, os ministros, irão colocar a hóstia na sua mão. Na frente do padre e dos ministros, com a sua mão direita, você levará a hóstia até a sua boca. Eu lembro que a igreja não permite sair caminhando com a hóstia na mão. É sempre na frente do ministro que você recebe. Então, nós colocaremos na sua mão esquerda, e você, com a sua mão direita, que estará sustentando a esquerda, você levará até a sua boca. Lembro, não é permitido sair com a hóstia na mão. Nós temos tempo, não temos pressa. É importante então que você comungue na frente do ministro e dos padres. Nos preparemos para receber Jesus, especialmente as nossas crianças, cantando.

0: Oremos. Deus eterno e todo-poderoso, que nos concedeis conviver na terra com os mistérios divinos, fazei que nossos corações se voltem com fervor para o alto, onde está junto de vós a nossa natureza humana. Por Cristo nosso Senhor.
1: Amém.
0: Você pode se sentar, o padre tem alguns poucos avisos. Primeiro, nós temos agora em seguida, aqueles que desejarem, nós teremos confissões na Capela da Misericórdia. Então, aqueles que desejarem fazer a confissão, o padre Márcio atenderá na Capela da Misericórdia. Também recordo que às 11 horas nós teremos mais uma missa, que é mais uma missa aqui da comunidade, né? Então, aos domingos nós temos às 7, às 9, às 11, às 18 e às 19h30. Então, a missa das 11, ela vai acontecer. Lembro, então, que após a missa, imagino que vocês desejarão tirar algumas fotos, mas um pouco antes das 11, a gente precisa, né, do espaço liberado para que a gente consiga receber os outros fiéis da comunidade que virão para mais uma missa, assim como também, né, o nosso estacionamento. Aproveito para chamar aqui à frente os nossos catequistas. Podem vir aqui, por favor. Quero chamar os catequistas da primeira comunhão deles, mas os outros catequistas que estão aí podem vir aqui também, por favor. Venham aqui. Eu quero agradecer em nome da comunidade todos os nossos catequistas, não apenas elas que estão aqui, mas temos hoje 52 catequistas na nossa comunidade. Podem subir aqui, por favor. Isto. Nós temos 52 catequistas que se doam aí diariamente, né? Nós temos muitos catequizandos, graças a Deus, e cada vez mais catequizandos, catequizandos adultos também, pessoas que estão em processo de conversão, acolhidos em nossa comunidade. Eu quero, em nome da paróquia, agradecer a todas vocês. Hoje são mulheres aqui, mas nós temos catequistas homens também, né? Então, agradecê-las imensamente pelo trabalho, pela missão, pela disponibilidade. Na pessoa da Carla, que é nossa coordenadora paroquial, estendo agradecimento a tantas pessoas envolvidas com discrição e que fazem um trabalho lindo aqui na nossa comunidade. Como disse, são muitos catequizandos, nós temos praticamente a semana toda de catequese, de segunda a sábado, catequizando os adolescentes, jovens, adultos. É uma experiência muito bonita. Também os catequizando surdos, a comunidade surda. Então, muito, muito obrigado mesmo, né, pelo trabalho lindo que vocês fazem. Eu vou pedir que os pais, imagino que saibam qual é a catequista dos seus filhos, que depois também procurem para agradecer, né? Elas são voluntárias, estão aqui porque acreditam na missão. Então, deem um abraço, né? Agradeçam as catequistas. Acho que é um presente para elas. Elas vão ganhar presente hoje. Então, podem subir aqui, a Giovana e a Ana, que vão entregar uma lembrança para as nossas catequistas, um sinal de agradecimento, né, pelo tempo doado, pela missão vivida aqui em nossa comunidade, suplicando dos céus bênçãos, né, para elas, por toda essa doação, este carinho, esse cuidado com os nossos catequizandos. E foram bem preparados, né? Bem preparados, bem conscientes daquele que receberam nesse dia. Nós vamos abençoar nesse momento as lembranças que depois os catequizandos receberão ao final, né? Eles receberão a lembrança desse dia e nós vamos tirar uma foto por turma. Elas vão organizar, eles já sabem qual turma virá primeiro, as catequistas já sabem. Então nós vamos abençoar as lembranças, elas vão entregar depois essas lembranças e nós vamos fazer um registro. Vamos ficar em pé, vamos pedir que Deus abençoe as lembranças que eles receberão, abençoe a todos nós. Deus amado, esse domingo, quando celebramos a presença do teu filho na igreja, sob a ação do Espírito Santo que nos congrega e nos faz um corpo santo, nós pedimos a tua bênção sobre essas lembranças, sobre os nossos catequizandos, catequistas e pais e padrinhos, para que, vivendo o evangelho, testemunhando a fé, sejam para as nossas crianças uma luz de esperança. Abençoa, Senhor, essas lembranças, abençoa os nossos catequizandos, para que cada vez mais, crescendo em estatura e fé, cresçam também no amor e Eucaristia. Que venha sobre essas lembranças a tua bênção. Em nome do Pai, do Filho e do Espírito Santo. Amém. E agora nós vamos dar a bênção geral. Catequizandos, vocês também vão dar um abraço na catequista, né? E dizer: olha, muito obrigado, porque você nos ajudou a conhecer mais Jesus, a amar o Senhor, a participar da igreja. Então, deem um abraço carinhoso depois nas catequistas, né? Porque elas são especiais na vida de vocês. Amém? O Senhor esteja convosco.
1: Ele está no meio de nós.
0: A nossa proteção está no nome do Senhor,
1: que fez o céu e a terra.
0: Que por intercessão da bem-aventurada Virgem Maria, de São José, seu casto esposo, e de todos os santos e santas de Deus, que não cessam de interceder por nós, desça sobre vós a bênção do Deus que é Pai, Filho e Espírito Santo. Amém. Crianças, parabéns por esse dia especial. A todos eu desejo um bom domingo, boa semana, ide em paz e que o Senhor sempre vos acompanhe.

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3: Domingo com previsão de tempo instável em toda a nossa região. Uma frente fria está avançando por nós e por isso há possibilidade de chuva e rajadas de vento. As temperaturas que já estão amenas vão cair ainda mais. E a semana vai começar com frio mais intenso e formação de geada em vários municípios do estado. Temperatura máxima de até 22 graus hoje e mínima na próxima madrugada caindo por 10 graus. Em São Martinho, Siderópolis, Treviso, 13 de maio, Uruçanga e Tubarão. Daniel Panobianco da agência PD Radar com exclusividade. 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
1: 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A hora certa.
5: Hora certa na Tubá, 10:40.

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3: Que a paz de Jesus reine em nossos corações e a Mãe Santíssima nos leve nas dobras do seu manto em mais este dia que a bondade do Pai nos concede. Meu pai, Leonardo, gostava de São José. Amava-o. E eu herdei essa bela devoção. Quando criança, com meus irmãos, eu rezava de joelhos à noite com nossos pais. Casando com a Cida, tivemos nossos 3 filhos e com eles também rezávamos de joelhos. Na oração familiar, certa noite, nossa filha Raquel perguntou: Pai, por que não convidas São José para ser o padroeiro da nossa família? Isso me aproximou ainda mais do glorioso santo, pai adotivo de Jesus e esposo de Maria. 10, 12 anos atrás, recebi de presente um livro em que a Edna Moreira, de Curitiba, contava um pouco de sua vida. Li-o e escrevi-lhe, parabenizando-a pela obra tão simples e tão cheia de espiritualidade. Meses mais tarde, ela remeteu-me livro escrito pelo padre Afonso de Santa Cruz, o colecionador de muletas, que conta a história da construção do maior santuário do mundo dedicado a São José e que se encontra na cidade de Montreal, no Canadá. E o grande devoto de José, o irmão André, hoje Santo André, foi o mentor de tudo. Órfão de pai e mãe, semi-analfabeto, ex-ajudante de pedreiro, ex-sapateiro, construiu um santuário magnífico e, por intercessão de São José, levou a cura a muitos doentes. Pois bem, lido o livro, começou a surgir em mim o sonho de um dia visitar aquele santuário. E de 14 a 24 de maio, poucos dias atrás, portanto, tive a alegria de, na companhia de 31 bons amigos, daqui e de Gaspar e de Brusque, visitar o santuário de São José, no Canadá. Iniciamos nossa viagem numa quarta-feira, dia dedicado a São José, e terminamos-la num sábado, dia que a igreja consagra a Nossa Senhora. Fizemos uma bela viagem peregrinação. Conosco estava o querido padre Milani, nosso assistente espiritual. À exceção dos dias da viagem de avião, em todos os demais participamos da Santa Missa. Às vezes em catedrais, outras vezes em algum recanto de um hotel e, claro, duas missas no santuário. Uma o padre Milani presidiu, outra concelebrou. E esta foi presidida por um sacerdote do santuário chamado José, que falava português. Havia exercido seu ministério durante 51 anos em São Paulo. É mesmo como dizia Albert Einstein, o grande físico alemão, prêmio Nobel em 1921. Coincidência é a maneira que Deus encontrou para permanecer no anonimato. São José, tão grande e tão esquecido. Que nossa ida ao seu encontro nos ajude a sermos um pouquinho parecidos com o irmão André, Santo André de Montreal. Humildes, sábios, santos, amigos do bom São José, que não falha. Que possamos ter deixado em seu santuário as muletas da autossuficiência, do querer ser o centro de tudo, da pouca confiança em Deus, dos nossos apegos e infidelidades, como lembrou padre Milani e também pude reforçar. Conto-lhes um pouco de nossa viagem peregrinação, que teve também muitos momentos de genuína alegria, de cantos e orações. Todos os dias começávamos nossa manhã com a oração no ônibus que os casais haviam preparado. Em seguida, a meditação e a bênção que nos dava padre Milani. E a reza do terço. E a gincana bíblica com 85 perguntas. E as brincadeiras de amigos. Tudo com alegria que brotava de corações bondosos que iam ao encontro da bondade de São José. Estivemos em Toronto, a maior cidade do Canadá, cidade do trabalho e capital da província de Ontário. Marca a torre de 553 metros de altura, no topo da qual se encontra um restaurante giratório. Depois fomos a Niágara, onde visitamos as belíssimas cataratas e almoçamos no topo de uma torre com restaurante giratório. Belas vistas, bonita experiência para contemplar a bondade de Deus na criação. Ali se revelam ao mesmo tempo sua majestade e sua simplicidade. Deslumbrante. Fomos depois a Ottawa, a região das Mil Ilhas, onde fizemos visita panorâmica com um barco. Em Ottawa, capital do país, fomos muito bem acolhidos na magnífica catedral, onde participamos da Santa Missa, com o celebrante falando em francês e inglês. E padre Milani concelebrando, juntamente com o diácono Rubens Bittencourt, esposo da Sandra. É uma cidade muito bonita, como aliás todo o Canadá. Fomos então a Mont-Tremblant, ladeada por montanhas com pistas de esqui. Subimos um monte de teleférico e descemos de carrinho, baixo como um kart. Ríamos como crianças, revivendo os tempos da infância em que tantos de nós descíamos os morros em cascas de coqueiro. De Mont-Tremblant fomos a Quebec, uma linda cidade. Aliás, duas cidades em uma, porque há a cidade subterrânea com longos corredores que atraem pelo aconchego e o calorzinho agradável em dias frios. A céu aberto, construções imponentes que se destacaram aos nossos olhos, especialmente num maravilhoso entardecer. Da cidade de Quebec, fomos à costa de Beaupré, onde visitamos o Ciclorama de Jerusalém, uma fantástica pintura circular executada em Munique, na Alemanha, no final do século XIX. Medindo 14 metros de altura e 110 metros de circunferência, essa magnífica pintura representa o dia da crucificação de Jesus. Saindo dali, encontra-se a poucos passos o santuário de Santana de Beaupré, Santana do Belo Prado, cuja construção é inspirada nas esplêndidas catedrais de estilo românico. No alto, na parte externa, a imagem de Santana com Maria Santíssima, a filha, no colo. À tarde, ali celebramos missa. O santuário é belíssimo. O corredor que leva ao altar tem escritos em seu solo os 7 pecados capitais e o pecado original, significando que os deixamos para trás ao nos aproximarmos do altar do Senhor. Interessante também é que, entrando no santuário e antes de chegar aos bancos, veem-se retratadas no chão, ao centro e nas laterais, as três tentações de Jesus. O teto, em forma de cruz, é belíssimo e narra, em latim, a vida de Santana. Sobre o altar, lá em cima, aparecem as figuras de Maria, o menino Jesus de mãos dadas com sua mãe e a avó Santana. E nas laterais, São José, o pai adotivo, e Joaquim, o avô. Outra pintura muito bonita é a da coroação de Nossa Senhora. Jesus, o Filho, a coroa. Acima estão o Pai e o Espírito Santo. E nas laterais, São José e Santana. É de encher os olhos e o coração. No fundo da igreja, um grande crucifixo. Jesus desprende o braço e a mão e os estende a cada um, convidando com dizeres escritos em latim: venha a mim. Toca a alma profundamente. Ali estão relíquias de Santana, diante das quais o Papa João Paulo II, hoje santo, rezou. Quando as contemplávamos, um funcionário do santuário dispôs-se a contar-nos um pouco da sua história. Trazidas para lá em 1670, 1892 e 1960, estávamos ajoelhados olhando. Então nos levantamos para ouvir seu relato em inglês, depois traduzido para nós pelos amigos Márcio Roberto da Silva e Milene Machado Schmidt. O santuário é atendido pelos padres redentoristas. Entre os milagres ali ocorridos, conta-se o do operário que, trabalhando com muletas, foi inteiramente curado ao colocar a primeira pedra na construção da igreja, que mais tarde pegou fogo. Então, diante da relíquia de Santana, um pedaço do osso do antebraço, que quando examinado constatou-se ser de um osso de organismo humano vivo, aquele funcionário nos disse: uma senhora de nome Alicia foi ao santuário e sentiu uma voz que a chamava, mas ela olhava e não via nada. Ouvia apenas no coração. Quando alguém nos fala, ouvimos sua voz. Quando Deus nos fala, ouvimo-lo no coração. Na igreja, Alice ajoelhou-se bem perto da imagem de Santana, junto à qual está a relíquia, e rezou fortemente pela cura de sua mãe, cancerosa, que estava em New Hampshire, nos Estados Unidos. Esse funcionário foi falar com ela e perguntou por quem estava rezando. A senhora contou-lhe então que estava rezando pela cura da mãe, Elizabeth. Anos depois, o marido de Alicia, Paul, foi até o santuário Basílica levar rosas que Alicia estava oferecendo a Santana. O funcionário, ao ver aquelas flores tão belas, perguntou a Paul quem as mandara. O homem disse ser sua esposa Alicia, em gratidão a uma graça alcançada. O funcionário perguntou-lhe então se o nome da mãe de Alicia era Elizabeth. O homem retrucou: não, é Betty. E descobriu-se que era a mesma Alicia com quem o funcionário havia falado anos antes. Ao final do relato, da exposição, perguntei àquele funcionário, em meu tosco inglês, se ele não nos permitiria aproximar-nos mais da relíquia. Ele consentiu, coisa muito rara, e pudemos então, emocionados, tocar não o osso, mas o relicário que contém o osso em si, caindo de joelhos em seguida, alguns em choro incontido. Que coincidência! Outra das tantas em nossa viagem em peregrinação, aquele funcionário estar ali naquela hora e nos permitir tocar o relicário. De novo podemos dizer com Einstein: coincidência é a maneira que Deus encontrou para permanecer no anonimato. Em Quebec ainda visitamos o grande Museu Canadense da Civilização, onde nosso guia local, um homem muito atencioso e de cultura notável, que se tornou amigo do grupo, chamado Duarte, nos disse uma frase que marcou: um homem é definido por aquilo que pode dar aos outros. Rumamos logo para Montreal, ali chegando numa quarta-feira, dia de São José, e quando em toda a igreja se rezava o Salmo 122. Que alegria quando me disseram: vamos à casa do Senhor. Mais uma coincidência. Montreal é uma linda cidade. Além da beleza das construções a céu aberto, conta com 42 quilômetros de cidade subterrânea, onde se anda nos dias de muito frio, que às vezes chega a 40 graus centígrados negativos. Montreal era o objetivo de nossa viagem em peregrinação. Ali, por duas vezes, fomos ao Santuário de São José, o maior do mundo dedicado ao pai adotivo de Jesus, construído pelo irmão André, hoje santo. Meus irmãos, que emoção quando vimos o santuário. Duarte, nosso guia local, foi pedir informações e encontrou um sacerdote. Esse padre, em vez de simplesmente dar informações, se dispôs de pronto a percorrer todas as dependências do santuário e explicar-nos tudo em detalhes, sempre acrescentando orações próprias ao final de cada visita. Coincidência? as coincidências trazem a assinatura de Deus, escreveu alguém. Pois este sacerdote, o padre Charles Corso, dos Estados Unidos, que trabalha no santuário de São José, disse-nos que o irmão André curava as pessoas passando óleo nas pernas, nos braços, em outros membros doentes. Esse óleo estivera diante da imagem de São José, num pote, boiando na água, tendo ao lado vela acesa. Vimos essa pequena imagem de São José, a mesma diante da qual o irmão André colocava o óleo, e ali o mesmo procedimento que se tinha antes, e pudemos trazer um pouco daquele santo óleo. Claro, tudo depende da fé. Mas a intercessão de Santo André junto a São José é fortíssima, e o que José pede, Jesus atende. Estivemos na cripta, na parte de baixo do santuário, lugar onde o irmão André rezava, passava horas, madrugadas, diante do Santíssimo Sacramento. Ele morreu antes de ver a basílica concluída. Na parte superior do santuário, nos ajoelhamos diante do coração de Santo André, tirado de seu corpo logo após a morte. Está ali como um símbolo do seu amor a São José e a todo o mundo. Mais uma vez nos ajoelhamos e rezamos. Vimos depois o pequeno quarto em que recebia as pessoas, o lugar em que trabalhava no Colégio Notre Dame, que fica de frente ao santuário. Notre Dame em português significa Nossa Senhora, e o quarto em que morreu. No santuário estão montes e montes de muletas de pessoas que foram curadas. Hoje, muitas dessas muletas são mandadas para o Haiti para aqueles que precisam. Para ter uma ideia da magnificência deste belo santuário, ele possui mais de 10 mil lâmpadas. Estivemos também diante do túmulo de Santo André, dentro do santuário, onde, comovidos, de novo nos ajoelhamos e recebemos a bênção do padre Charles, que finalizou a visita ao santuário dizendo: ao retornarem ao Brasil, tornem-se melhores cristãos. Levou-nos ainda ao pequeno oratório, a primeira igrejinha construída pelo irmão André, que se encontra no estado original, na parte externa do santuário. Tudo está situado no monte mais alto de Montreal, e a bonita cúpula do santuário se avista a dezenas de quilômetros. Mais uma coincidência dentre tantas. Antes, quatro de nós nos dirigíramos sozinhos ao túmulo de Santo André. Ali estava chegando também uma senhora chamada Rosa. Ela nos contou que anos atrás, não podendo mais andar, fora levada

André aprendera com seus pais, uma jaculatória que também nós começamos a repetir muitas vezes ao dia: Jesus, Maria e José. Jesus, Maria e José. Durante a viagem de ônibus, duas vezes fizemos a oração eucarística com São José, em CD produzido pelo padre Afonso de Santa Cruz. Uma teologia tão bonita e tão profunda e simples sobre o grande pai de Jesus. Tudo isso foi nos preparando para chegar ao santuário e deixar nossos corações no coração de São José, a quem entregamos também as intenções que levamos daqui, escritas por nossos familiares e amigos. O santuário recebe cerca de 2 milhões de peregrinos por ano. Em O Colecionador de Muletas, padre Afonso de Santa Cruz escreve: o céu se vive pela fé. O céu é a posse de Deus pela fé. A palavra céu significa para o irmão André uma multidão de gente. Lá no céu ele quer reencontrar todos os milhões de peregrinos que um dia escalaram o Monte Royal em busca de seu pai adotivo São José. Nós tivemos a graça de escalar, de subir o Monte Royal. Tivemos a graça de rezar e de celebrar a Santa Missa no santuário do Monte Royal, Montreal. Tivemos a graça de rezar diante do túmulo de Santo André, o grande devoto de São José. Que tenhamos a graça agora de um dia encontrar-nos todos juntos no céu. Num de seus sonhos noturnos, conta o padre Afonso, o irmão André viu o céu totalmente ocupado pela corte divina. De súbito, os olhos caíram sobre o belíssimo trono que o filho Jesus reservou para sua mãe santíssima. É lindo demais. O trono de Jesus logo trai a realidade divina, pois está rodeado por um batalhão incontável de anjos. O trono de São José há de espantar a todos os que um dia chegarem lá. Ao lado do seu trono, uma bela poltrona, convidativa, confortável, mas desocupada. No sonho, o irmão André está curioso. Quem será o dono dessa poltrona majestosa ao lado do trono de São José? Na sua ingenuidade, ele arrisca a pergunta. São José ouve-a e aponta um bilhete colocado sobre a poltrona que diz: reservado para o irmão André. Em Montreal visitamos ainda a grande e bela Basílica de Notre Dame e a Catedral de Maria, Rainha do Mundo. Das várias e bonitas mensagens que o Paulo da TT nos enviava do Brasil, este pequeno trecho: Nossa Senhora revelou a Santa Águeda, mártir do século III. Os homens ignoram os privilégios que o Senhor concedeu a São José e quanto pode sua intercessão junto de Deus. Somente no dia do juízo, os homens conhecerão sua excelsa santidade e chorarão amargamente por não haverem se aproveitado desse meio tão poderoso e eficaz para sua salvação e para alcançar as graças de que necessitavam. Muito obrigado pela alegre e preciosa companhia, caríssimos amigos das equipes de Nossa Senhora, do Movimento Familiar Cristão e do Movimento Emaús de Florianópolis, Gaspar e Brusque, a começar pelo caríssimo padre Bilani e pelos irmãos e irmãs na fé, Denise e Laércio, Eliane e Nilo, Ernesta e Wilson, Jamila, Marcelo e a pequena e querida Sofia, Marcinho, Glorinha e Lamir, Bete Gentil, Maria Emília e Vencel, Maria e Evaldo, Maria Salete e Clarindo, Marilda, Milene e Fábio, Osnildo e Osnilda, Rita e Quido, Sandra e Rubens, e Tânia e Marcos. Que o bom e glorioso São José abençoe a nós, as nossas famílias
e aos nossos

nossos movimentos. E abençoe igualmente ao nosso prezado guia da empresa Marktur, o Breno Machado, eficiente, atencioso e amigo de todos. Nossos corações agradecidos a Deus. Louvo-no pelos milhares de coloridas tulipas que vimos lindamente espalhadas pelos belos parques do Canadá. Pelo gracioso voo dos gansos que, vindos da Virgínia, nos Estados Unidos, se dirigiam ao Círculo Ártico. Pela boa gente canadense. Pelos gloriosos santos José e André, seu devoto. Pela amada Mãe Maria. Por sua proteção, a proteção do Altíssimo nesta abençoada viagem e peregrinação. Por tudo, obrigado, Senhor. Escutemos agora um pouco dos acordes do carrilhão do Santuário de São José. Durante sua apresentação, os dois primeiros ouvintes que telefonarem para a Rádio Cultura serão presenteados. Um com o livro O Colecionador de Muletas, outro com o CD Hora Santa Eucarística.

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1: Onze horas e 47 minutos.

0: 12:16 na Rádio Tubá. 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

0: 12 horas e 51 minutos na Rádio Tubá.
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3: 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A hora certa. 13 horas e 29 minutos na Rádio Tubar.

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0: Sim.
1: Obrigada.

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Alô, alô, meus amigos do esporte, aquele abraço. Estamos abrindo oficialmente o microfone da Super Tubá para mais uma grande jornada esportiva. Hoje, domingo, é dia de futebol no 104.9 FM da Super Tubá para Metropolitano e Tubarão, na quinta rodada da Série B do Campeonato Catarinense. O jogo no estádio do SESI, na cidade de Blumenau. E a Super Tubá vai trazer para você a emoção deste jogão de bola a partir de agora, com a narração de Paulo Garcia, reportagens Fernando Nunes, comentários Antônio Faustino, plantão de estúdios o Lucas Marcos, direção de equipe Paulo Garcia, direção geral da emissora Padre Rafael Uliano, operando a mesa de áudio da Super Tubá, o Everton Luiz. Em nome de todos, para você que nos acompanha, aquele abraço. Senhoras e senhores, muito boa tarde.

0: emocionar a partir de agora com este jogaço que você curte entre Metropolitano e Clube Atlético Tubarão. Fique ligado e você com certeza vai se emocionar. Não tenho nenhuma dúvida, porque acredito que vamos ter um grande jogo hoje entre Metropolitano e Tubarão. 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Agora são 14:37, a bola rola às 15:00 e Fernando Nunes traz agora para você a escalação do time dono da casa. O Metropolitano, como está definido para o jogo contra o Peixe, hein, ô Fernando? Boa tarde.
1: Muito boa tarde, Paulo Garcia, equipe da casa, o Metrô, que representa junto com Blumenau, a cidade do Blumenau, a cidade de Blumenau. Caio, goleiro número 1, tem DW, o camisa número 2. Número 3 para Barcelos, 4, Odivan, meia dúzia, Parisotto. Caetano joga com a camisa número 5. Gaia veste a 8. Nadson, 10. Ariel, 27. Cristiano, camisa 9. E Jerônimo, número 11. A equipe do Beck, aliás, do Metropolitano, para o jogo de daqui a alguns minutos, Paulo Garcia.
0: 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E agora vamos ao Peixe, o time do Tubarão, como está definido para o jogo, hein, Fernando?
1: Partida em luta, faz parte de uma luta de um campeonato de 18 rodadas, pontos corridos. O Tubarão tem Breno Bueno, é o camisa número 1. O Júnior Santos, lateral 2. Ricardo Santana, 3. O 4, ao lado dele, jogador de defesa, Jeder. Meia dúzia para Everaldo. O Peixe também vai colocar a campo Amaral, número 5. Ebert, camisa número 8. Wallace Obina, 10. Marquinhos, camisa 7. Franklin, número 9. E fechando o time do Zata, Juan Denez joga com a número 11, formação do Tubarão. É o terceiro, aliás, o quarto jogo desta rodada. Tem dois jogos a tabela do campeonato neste domingão de futebol em Santa Catarina. Dois jogos apenas pela Série B. E o Peixe, é claro, jogando mais uma fora de casa, defendendo a sua invencibilidade.
0: 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E arbitragem, Fernando, que a federação designou para o jogo de hoje.
1: O árbitro da partida, nomeado, designado, é Everton Schling. Clair Dapper, o seu assistente número um, hoje no estádio do SESI. Maria Lins da Costa vai ser assistente número dois. O delegado, aliás, o quarto árbitro é André da Silva, este da Federação Catarinense de Futebol.
0: 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A rodada de número 5 do Campeonato Catarinense da Série B começou em Tubarão na última quarta-feira, com o Blumenau ganhando do Ercílio Luz por 1-0. Um Blumenau, 0 para o Ercílio. Ontem tivemos Guarani 1, Juventus 0. Também ontem, Fluminense 1, Nação 1. Hoje teremos Jaraguá e Caravaggio às 17 horas. E às 15 horas, aliás, né? Hoje às 15, aí o Jaraguá e o Caravaggio, e também daqui um pouquinho, Metropolitano e Clube Atlético Tubarão. Ficha técnica do jogo para análise de Antônio Faustino. O Tubarão escalado, designado com o Breno, Júnior Santos, Ricardo Santana, Jéder e Everaldo, Amaral, Herbert e Wallace Obina, Marquinhos, Franklin e também o Juan Denez. A equipe do Blumenau tem Caio, DW, Barcelos, Odivan, Parisotto, Caetano, Gaia e Nadisson, Ariel, Cristiano e o Jerônimo. Árbitro do jogo, Everson Schilling, auxiliado por Clair Dapper e Maria Lins da Costa. Antônio Faustino, em cima desta ficha técnica, o que dá para esperar de Metropolitano e Tubarão?
2: Olha, Paulo, boa tarde. Boa tarde a você, ao Fernando, aos ouvintes. Um jogo equilibrado, né? Um jogo importante, tanto para Tubarão quanto para Metropolitano. Os resultados da anterior, da rodada, não mexeram tanto na classificação, aliás, não mexeram na classificação até agora. Esses jogos de ontem eles não modificaram, em virtude dos resultados, ninguém ultrapassou ninguém, então o pessoal continua ali na mesma posição que estavam antes desses jogos. Mas hoje pode mexer, né? O Metropolitano com o Tubarão e o Jaraguá contra o Caravaggio podem mexer bastante na tabela de classificação. O Tubarão, o técnico Zata não escalou o mesmo time da última rodada contra o Nação lá em Joinville, porque o Luan Parede foi expulso, não joga, e ele escolheu o Franklin para a posição do centroavante, com a número 9. É o Franklin quem vai defender a equipe do Tubarão hoje. Nas demais posições, ele vem colocando esse time. O que não muda, às vezes, é a questão capitão. Hoje, por exemplo, o capitão é o Amaral, mas já foi o Ricardo Santana em outras oportunidades. Então, ele faz ali um revezamento entre dois, três jogadores, a questão da faixa de capitão. O time, ele procura manter aquela escalação até para poder fazer um entrosamento, né? O Marquinhos está escalado de novo, né? O Marquinhos, que é um jovem valor que veio recém do futebol amador, e ele já recebe a segunda oportunidade como titular. Ele jogou contra o Nação, entrou como titular contra o Nação e hoje repete, e é importante também que ele coloque o garoto, né? Que é jovem, chegou agora, como eu disse, para o profissional, então é bom que ele esteja entrando, esteja jogando como titular, inclusive, para ganhar confiança nesse grupo. Ele é um bom jogador, aos poucos o torcedor vai se acostumar com ele e ver que ele pode ser muito útil à equipe do Tubarão. O Metropolitano mexeu um pouco na sua equipe em relação ao último jogo que a gente viu dele contra o Erciluz, de lá para cá ele mexeu bastante, mas ele não mexeu em relação, praticamente não mexeu em relação ao resultado da última rodada, onde ele foi derrotado pelo Caravaggio por 2-0 aqui no Estádio da Montanha em Nova Veneza. Então, vem aí com o time do Metropolitano, do Giancarlo, ele vem praticamente com o time que iniciou a partida na última rodada, para enfrentar um Tubarão que, eu repito, que vem com uma escalação praticamente repetida, só não está repetida por conta do Luan Paredes, que não vai jogar porque foi expulso no jogo da cidade de Joinville. A tendência é de que a gente tenha um jogo...
0: E o Tinoco, né, Faustino? Tinoco também não está no time.
2: Ah, é verdade, é verdade.
0: Tinoco está com 3 amarelos.
2: Isso, é verdade. O Tinoco está suspenso também, e aí o Marquinhos, né, está com a número 7 no lugar do Tinoco. É verdade, Paulo Garcia, eu tinha marcado isso aqui e acabei pulando, mas é isso mesmo, o Tinoco também está fora, então são 2 desfalques. O Luan Paredes, ele não vinha agradando, essa que é a verdade, mas o Tinoco, sim, esse vai fazer muita falta, apesar de que nas 2 últimas partidas ele estava um pouco abaixo daquele Tinoco que a gente costuma ver. Mas a tendência é de que o Tubarão faça um bom jogo, e aí você pergunta o seguinte, o torcedor do Tubarão, dá de vencer o Metropolitano em Blumenau? Claro que dá. Tubarão tem condições de ganhar do Metropolitano no SESI em Blumenau.
0: Muito bem, olha, antes dos 2 jogos que vão fechar a quinta rodada, a classificação da Série B tem o Blumenau em primeiro com 10 pontos, em segundo o Fluminense com 10, em terceiro o Ercílio Luz com 7, em quarto o time do Metropolitano também com 7, em quinto Caravaggio 7 pontos, em sexto Tubarão com 6 pontos, em sétimo Nação com 6, em oitavo Juventus tem 4 pontos, em nono o Guarani também tem 4 e na lanterna o Jaraguá tem apenas 1 ponto. Esta classificação então antes dos 2 jogos que vão fechar esta quinta rodada. Vamos à Central Tomar de Esportes com o Lucas Marcos, trazendo mais informações deste Domingão Esportivo. Alô, Lucas, boa tarde.
3: Alô, galera, boa tarde. Pela quinta rodada da Série B do Campeonato Catarinense, tivemos na quarta-feira em Tubarão o Ercílio Luz 0 e Blumenau 1. Pela Série A do Campeonato, hoje teremos Santos e Coritiba, Botafogo e Corinthians, Bahia e Grêmio, Bragantino e Vitória, Chapecoense e Remo e Atlético Paranaense e Flamengo. Na Série B do Brasileiro, hoje teremos Atlético e Juventude, Vila Nova e Avaí, Criciúma e Atlético Goianiense, Ceará e Fortaleza, Sport e CRB. Na Série C em Araraquara, teremos hoje Ferroviária e Brusque. Também na Série C, hoje às 9 horas da noite, Anápolis e Barra. A Copa Libertadores da América terá brasileiros em campo na terça-feira. Às 7 horas da noite, o Fluminense no Maracanã enfrenta o Bolívar. O Alzide, às 9 horas da noite, recebe o Mirassol. E às 9:30 da noite tem Boca Juniors e Cruzeiro. Na Copa Sul-Americana, segunda-feira, tem brasileiros em campo. Às 9:30 da noite, no Morumbi, jogam São Paulo e Milionários. Informações da Central de Esportes para a Grande Jornada Esportiva, Lucas Marcos.
0: Ok, tá aí o Lucas Marcos também, mais um campeão de audiência do nosso timaço. 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Diga, Fernando.
1: Jogadores se preparando, há um movimento agora de todos os jogadores, reconhecimento de gramado e último aquecimento, e a gente lembra no detalhe que o Metropolitano tem uma vantagem de estar jogando sempre na sua região. Um detalhe curioso é que desde que ele voltou de Caravaggio, no dia 13 de maio, ele já está só com treinos e jogos em casa. O máximo que vai fazer nesse mês de maio ainda é uma viagem a Joinville. Metropolitano é um time que está bem perto da sua torcida. Por sinal, na semana que vem tem clássico contra o Blumenau, depois ele também volta a jogar em casa e vai somente passar por Florianópolis, pela região central do estado, para vir ao sul no dia 21 de junho, que é quando vai enfrentar o Leão pelo segundo turno do Campeonato Catarinense, Paulo.
0: 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Já já, as equipes vêm programadas juntamente com o trio de árbitros. Já já, os dois times estarão em campo, lembrando que o Tubarão tem o Breno, Júnior Santos, Ricardo Santana, Jéder e Everaldo, Amaral, Herbert e Wallace Obina, Marquinhos, Franklin e Juan Denez. A equipe do Metrô tem Caio, DW, Barcelos, Odivan e Parisotto, Caetano, Gaia e Nadisson, Ariel, Cristiano e o Jerônimo. O árbitro Everson Schilling, auxiliado por Clair, Dapper e Maria Lins da Costa. Agora, se preparam ali as duas equipes mais arbitragem, já já os dois times do gramado, né, Fernando?
1: Exatamente, a equipe do Metropolitano também com boas chances, tem como seu artilheiro jogador Matheus Jerônimo, que é o Jerônimo na equipe, que está aí com 2 gols na competição. A equipe do Tubarão tem o Luan Paredes expulso, jogador que fez 2 gols, o Thiago Tinoco 2 gols, Tinoco também está fora. Dos jogadores em campo são 2 que todos os jogadores aí já marcaram praticamente no ataque, mas os 2 principais estão fora pelas razões que já falamos aqui, Paulo Garcia.
0: Muito bem, tá aí portanto informações para você no momento em que o time, o banco, aliás, né, o pessoal do banco do Tubarão já passou aí, já foi pro banco, agora saem também os jogadores que vão ficar do banco do Metropolitano. Os dois times vão entrar em campo daqui um pouco, o Tubarão com aquele seu uniforme desse campeonato, né? Foi feito o uniforme para esta competição e vai ser em azul, preto e branco. O time do Blumenau, do Metropolitano, aliás, é verde e branco. E aí, as listras na horizontal. 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Antônio Faustino, o time do Tubarão que tem aí o Juan Denez, que é jogador de meio de campo, mais de defesa, ele entra com a 11. Então quer dizer que o Tubarão vai entrar aí com um pouco de cuidado no começo do jogo, né? São agora 14 horas e 55 minutos, 14h55. Agora sim, Fernando, os dois times vindo aí para o gramado, né? O Tubarão, com aquele uniforme que eu falei, aquele uniforme que é preto, azul e branco, listas nas verticais, enquanto o time do Metropolitano vem de verde e branco com listas nas horizontais.
1: Exatamente, listas horizontais, ele fica à esquerda da arbitragem, perfilado o time da casa para execução nesse momento do hino nacional, protocolo da Federação Catarinense de Futebol.
0: 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Diga.
2: Sim, então, respondendo aquela pergunta que você fez, realmente, o Tubarão, com o Juan Denez, ele deve povoar um pouco mais o meio campo para tentar ganhar o meio campo, claro, e buscar a velocidade do Franklin e do Marquinhos ali na frente, né? Para tentar chegar na área e fazer o gol. Mas você tem razão, com o Juan Denez, com o Juan Denez ali na meia, o Tubarão deve ficar um pouco mais precavido pelo meio campo.
0: Muito bem, o Fernando Nunes, já tivemos um jogo hoje na Série A do Campeonato Brasileiro, né?
1: É verdade, Paulo Garcia, com um público que ficou frustrado em São Paulo. O jogo foi realizado em São Paulo com o mando de campo do Santos e o Santos perdeu por 3-0 para o Coritiba. Na Série A ontem, o Mirassol, outro time paulista, perdeu para o Galo 3-1 e o Vasco perdeu em Porto Alegre para o Internacional 4-1. Tivemos ainda a partida entre os tricolores. O Flu venceu São Paulo por 2-1. E o Palmeiras, que é adversário direto do Flamengo na luta pelo título, podemos dizer assim, empatou com o Cruzeiro. O Felipe Anderson foi jogador que chegou ao empate. O Cruzeiro saiu na frente com Kenny Arroio, Palmeiras 1 e Cruzeiro 1. Mas muito comentado também foi o quanto os torcedores estavam esperando para ver o Neymar fazer deslanchar, e saíram muitos no intervalo dessa partida que foi realizada na manhã, começou às 11 horas lá na Neoquímica Arena.
0: E teremos ainda hoje, daqui um pouquinho, 16h, Botafogo e Corinthians, também às 16h, Bahia e Grêmio, às 18h30, Bragantino e Vitória, às 18h30 também Chapecoense e Remo, e às 19h30 o Atlético do Paraná contra o Flamengo, os dois rubro-negros fechando mais uma rodada da Série A do Campeonato Catarinense. Atenção, Catarinense não, da Série A do Campeonato Brasileiro, é um pouquinho mais, viu?
1: Que vai ter uma parada, Paulo, com a Copa do Mundo, e nesse momento eu citei a briga entre o Verdão e o Flamengo vai ficar no final dessa rodada ainda com um jogo a menos, partida que não foi realizada contra o Mirassol e que só depois da Copa do Mundo cairá na tabela da Série A do Brasileirão.
0: 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Ô Fernando, os dois times já no gramado, neste momento aí sendo feito o sorteio, né? Amaral é o capitão da equipe do Peixe, enquanto que o Odivan é o capitão da equipe do Metropolitano. Tá tudo ok aí, né, Fernando?
1: Tudo ok. Jogadores já conversaram também mais uma vez, os principais do elenco foram até o Zata, lembrando também das últimas instruções. O Campeonato Catarinense teve, por exemplo, o primeiro, último compromisso, aliás, dos dois times aconteceu com uma vitória do Metropolitano pelo marcador de 3-1 na história dos confrontos Metrô e Tubarão.
0: Pois é. E a torcida, hein? A torcida está aí prestigiando também o Metropolitano, né?
1: É, a torcida está vindo agora com a possibilidade dele chegar e encostar na equipe do Blumenau um domingo agradável. Por isso que o torcedor, que é apaixonado por futebol, quer ver um time também da cidade de Blumenau e quer que esse time tenha destaque, apoiando o Metropolitano do técnico Jean Rodrigues.
0: É verdade, já já a bola vai rolar, você vai curtir aqui no 104.9 FM da Super Tubá. 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Agora o árbitro vai ali, conversa com os dois técnicos e aí passa aquelas instruções protocolares, né, Fernando?
1: É, e vamos, tem jogador que presta certa atenção, mas tem aqueles que vão depois já esquecendo e é mais como ele pensa na cabeça, mas a gente vê que o árbitro, o técnico, tem essa definição do esquema técnico, o Zata precisa encostar nos líderes, deve ter pedido muita atenção e a gente espera um bom jogo, Paulo Garcia.
0: É verdade, agora sim, o árbitro vai se encaminhando para o centro do gramado, é ele, Everson Schilling. Mais um dos novos aí na arbitragem catarinense.
1: Se destacando muito, teve algumas partidas até como assistente no Campeonato Brasileiro, está vindo aí com tudo, é um dos destaques dessa nova safra de árbitros.
0: Vamos ver, tomara que faça um grande trabalho aí o árbitro do jogo, para que a gente não tenha nenhum problema em relação à arbitragem. Saída de bola pertence ao time do Tubarão. Primeiro toque da bola vai ser do Marquinhos aí para a equipe do Tubarão. Não, quem está ali próximo da bola é o número 10 do Peixe, o jogador Obina. Wallace Obina. Ainda não autorizado, agora sim. Ah, autorizado, toca na bola, o Wallace Obina já começa a rolar a bola na cidade de Blumenau, no estádio do SESI. Levando para você a emoção do futebol, tem posse de bola o time do Metropolitano com o Caetano, recua pro goleiro Caio, Caio pisa nela, sai jogando, entrega para Odivan, Odivan vai carregando, sai ali da área com a bola dominada, vai fazer o toque de bola, bota a sua direita, onde passou para receber o Barcelos, Barcelos pro DW, DW pro Barcelos novamente, agora chega no Odivan. Odivan levanta a cabeça, pisa nela, faz o passe, movimenta, bota um pouco mais à frente com o Caetano, Caetano gira pra lá, pra cá, está marcado pelo Obina, sai jogando um pouco mais à direita aqui, o Caetano metendo a bola pra lateral esquerda, Parisotto, Parisotto recua novamente, entrega para Odivan, Odivan ainda mais atrás, sai da área o goleiro pra trabalhar com o pé direito, o Caio tocando nela e entregando para Barcelos, por enquanto um jogo de estudos, o time do Metropolitano não sai aqui do seu campo de defesa, bola recuada pro goleiro novamente, Caio toca a bola, entrega para Odivan, Odivan levanta a cabeça, agora ninguém na marcação, ele pode progredir um pouco mais, prefere fazer o passe pro Barcelos, Barcelos pra direita, lá está o DW para receber e mandar na frente, mandou na ponta direita, finalmente foi pro campo de ataque a equipe do Metropolitano, mas chega primeiro na bola e Everaldo recua pro Jeder, Jeder manda ali onde está colocado, tentava pelo menos, né? O Juan Denez, mas a bola fica com o DW. DW soltou pro meio, passou o Caetano para receber, carrega a bola Caetano, mete aqui pro lado esquerdo com Parisotto, Parisotto na ponta, chama para jogar o Jerônimo, devolução pro Parisotto, bate na bola agora, o Herbert manda pela linha de lado, arremesso manual para a equipe do Metropolitano. 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Comecinho de jogo, 2 minutos da etapa inicial de partida, o Tubarão vai para o campo de ataque, apertando pelo lado esquerdo Marquinhos, ele para, espera ali a chegada de alguém, faz o passe, entregou no meio pro Herbert, Herbert já soltou na esquerda novamente, lá está o Everaldo para buscar o campo de jogo, recua a bola, entrega para o Jeder, Jeder faz a virada aqui no campo de defesa ainda para Ricardo Santana na jogada individual, lançou na frente, agora a bola bateu ali no adversário, vai ficar com ala, se Obina foi derrubado, não tem falta, diz o árbitro, segue o jogo, com o time do Metropolitano tentando ir para o campo de ataque, a bola com o Cristiano recua, faz o passe um pouco mais atrás pro Gaia, o Gaia já botou aqui no campo de ataque, buscando seu companheiro de ataque, que é o Nadisson, Nadisson pro Gaia, Gaia pro Nadisson novamente, pisa na bola, camiseta número 8, mandou lá na ponta direita, lá aparece para receber agora Ariel, Ariel vai para cima da marcação, já deixou para trás ali o Everaldo, fez o passe um pouco mais à frente, jogou ali para o Ariel, balançou para lá, para cá, meteu pro interior da área, deu um bico nela, afastou de qualquer maneira o Herbert, de qualquer forma, a bola fica novamente com a equipe do Metropolitano, novamente trabalhando pelo meio, o Gaia, é habilidoso Gaia, buscava ali o atacante, mas apareceu para fazer o corte, trabalhar essa bola para a equipe do Tubarão, Marquinhos no campo de defesa foi derrubado, falta, marcou o árbitro.
1: É, foi a falta sobre o jogador da equipe do Tubarão, Marquinho agora um pouco mais recuado, mas com a função de fazer uma parede, fazer formar também uma base de linha, o Metropolitano gostou, tocou muito a bola e vai se assanhando nesse começo de partida.
0: Vamos à cobrança desta falta, Ricardo Santana cobrou, mandou pro Jeder, Jeder carrega de pé canhoto, meteu lá na ponta esquerda, vai que vai o time do Tubarão, buscando essa bola aqui, pelo lado esquerdo de ataque, quem vai para ela por ali é o Denis, Juan Denis, ele tentou o passe, acabou perdendo, errando a bola, mas recupera, poste bola novamente o time do Tubarão, uma bola enfiada aqui pela ponta esquerda, vem cruzamento e a bola foi para fora. Chegou ali, batendo nela, botando pra fora agora o jogador que era o Franklin, mas quase fez o gol pro Peixe aí, Fernando.
1: Ah, na oportunidade que rompeu, furou uma linha e usou o trabalho de criatividade pela esquerda. Um bom setor para se pensar, tentar algo. E foi assim que entendeu o ataque do Tubarão. Último a tocar na bola foi Franklin.
0: 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Posse de bola aqui para a equipe do Blumenau, bate essa bola no Denis, vai para fora, é arremesso manual para o Metropolitano. Está jogando ali na frente, era o Herbert, né? Quem brigava ali pela bola, acabou botando para fora. Arremesso manual para a equipe do Metropolitano. Vamos à reposição de bola. Parisotto preparado, ele vem aqui atrás, o Parisotto, para movimentar essa bola, para botar aqui próximo à linha que divide o gramado, né? Pelo gesto que ele faz, já mandou a bola na frente, já vem ali para cortar de cabeça, o Herbert botou pela linha de lado, de novo arremesso manual para a equipe do Metropolitano, cobrou o Parisotto, mandou pro Gaia, Gaia pro Parisotto, muito forte, vai para fora a bola, é arremesso manual para o Tubarão, quem vem para reposição é o Júnior Santos, lateral direito, vem aqui na ponta direita cobrar, arremesso manual para o time do Tubarão com 5 minutos, bola pra área, Franklin de cabeça ajeitou para trás, ninguém chegou para chutar e o Tubarão perdeu uma grande oportunidade.
1: A segunda da partida, montando realmente um jogo de passes que vai envolvendo a equipe do Metropolitano, responde a equipe de Blumenau.
0: 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O tempo passa, meu cronômetro marca. Decorridos agora 6 minutos do primeiro tempo de jogo no SESI em Blumenau. Quinta rodada, Série B, Campeonato Catarinense. 0 Metropolitano, 0 também Tubarão.
3: Abrindo a quinta rodada da Série B do Campeonato Catarinense, tivemos na quarta-feira em Tubarão, no estádio Aníbal Costa, Ercílio Luz 0, Blumenau 1.
0: Abraçando o ouvinte ligadaço na Super Tubá no outro jogo, Jaraguá 0, Caravaggio também 0. Essa partida disputada em Jaraguá do Sul. 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Chegava ali o Metropolitano, o árbitro marcou uma falta, né? Ricardo Santana fez falta, segurou o Cristiano, falta marcada.
1: E não pode, hein, Ricardo Santana, mas fez a falta, foi do jogo, o árbitro estava perto e marcou. Um abraço para o Baiano Filho ligado com a gente.
0: Agora o que é grande esse Cristiano, hein? É um armário, homem. Aperta mais uma vez o time do Metropolitano. Apertava, Nadson passou errado. O Tubarão recuperou a bola. Vai ficando outra vez com a equipe do Metropolitano. Dois erros, né? Um do Tubarão, um do Metropolitano. Vem pra receber essa bola mais uma vez o Nadson. Camiseta número 10. Joga lá no DW. DW pega a bola, levanta a cabeça, faz o passe. Manda pro camiseta número 8, Gaia. Gaia jogou aqui pra esquerda com o Parisotto novamente. É por aqui o jogo da equipe do Metropolitano. A bola pro meio outra vez. Gaia recebe, toca nela, buscou nada disso, um tapa rápido na bola, correu para receber, depois de tocar a bola pro DW, o Tubarão recupera com o Herbert, Herbert pelo meio, joga para o Amaral, Amaral jogou aqui mais à frente, Tubarão vai procurar o ataque, uma bola enfiada no espaço vazio, não apareceu ninguém do Peixe aqui próximo da área, do Metropolitano ficou tranquila a bola para o Divan, dominar e recuar, recua pro goleiro Caio, Caio sai jogando, bota um pouco mais à sua direita pro Barcelos, Barcelos para DW, DW carrega, rente a linha marginal do gramado, joga mais atrás novamente essa bola, e é para o Barcelos, Marcelo para o Divan, o Divan levanta a cabeça, faz o passe para Barcelos, novamente vai tocando bola aqui atrás do time do Metropolitano, estudando o Tubarão que fica ali à distância, só observando, bola na frente agora sim, tentativa de campo de ataque, o Nadson bateu nela muito forte, foi para fora, arremesso manual para o Tubarão no seu campo de defesa. 8 minutos da etapa inicial de jogo, placar de 0-0 até aqui. 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Um abraço aí para o Louro, o Louro é o Louro Preto, né? Ele diz, ó, diz que é o Louro Preto porque senão vai pensar que é o Louro Branco, aquele lá do Correio. Mas quero mandar um abraço então pro Louro Preto, mas também pro Louro Branco, aí o Louro do Correio.
1: Né? Na dupla alvinegra de louros, então, sempre nos prestigiando.
0: 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Tem falta pro Peixe, é lá na ponta esquerda, mas um bom momento pro Tubarão nessa bola que vem cruzada.
1: Tubarão que tá causando muita boa impressão nesses primeiros minutos, porque de poucos primeiros momentos vai indo, vai ganhando espaço e vai gostando do jogo, a falta cometida no campo de ataque.
0: Cobrança de falta, ajeita a bola o Wallace Obina, vai levantar pro interior da área, vamos ver quem sabe agora o primeiro gol do Peixe na bola parada, 9:30 da etapa inicial, um bom momento para sair o gol do Peixe aí para depois quem sabe administrar, vem ali o Obina, já cobrou, levantou na pequena área, fácil pro goleiro, essa aí veio tranquila para fazer a defesa do Caio.
1: É, Caio aí apenas estava segurando no lugar onde devia estar, estava certinho, tudo combinado e até parece que foi um recuo fácil para o goleirão do Metropolitano no Campeonato Catarinense, segue 0-0, Peixe e time do Metropolitano.
0: E agora o Marquinhos dominou no peito dentro da grande área, bateu de pé canhoto, mas a bola saiu fraca, foi à esquerda do gol do Caio. Continua 0-0 no César em Blumenau e eu quero a análise de Antônio Faustino. Já estamos com 10 do primeiro tempo, Faustino, e o jogo?
2: É, você vê que o Tubarão está atacando mais do que o Metropolitano. O Tubarão já teve ali duas oportunidades, teve uma primeiro, agora esta outra com o Marquinhos, que ele acabou chutando fraco, mas o Metropolitano não tem conseguido chegar muito ao campo de ataque. O Tubarão está muito bem postado ali pela meia. A zaga do Tubarão também está muito atenta. Você vê que o Metropolitano não criou praticamente nada até agora. O Tubarão criou pouco também, mas criou. Teve duas oportunidades, teve pelo menos dois chutes a gol a equipe do Tubarão. E o Metropolitano ainda está ensaiando alguma coisa dentro do jogo. Eu vejo o Tubarão um pouco mais lúcido, um pouco mais tranquilo no jogo em relação ao Metropolitano.
0: 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Arremesso manual pro Peixe, já cobrou por aqui. O Júnior Santos botou a bola na ponta direita, ela bateu no Parisotto, se perdeu outra vez pela linha de lado. É novo arremesso manual, em favor do Tubarão. Vem ali para fazer a reposição, Júnior Santos mais uma vez, aproxima-se da bola, ergue sobre a cabeça, vai arremessar na ponta direita, arremessou, chamou para jogar, tentava o Marquinhos, afasta Parisotto mais uma vez, na defesa do Peixe, a bola é dominada, trabalhada pelo camiseta número 4, Jeder. Jeder solta lá pro lado esquerdo, lá está Everaldo para lançar a bola na ponta esquerda, lançou errado, já ganhou o DW, parte em velocidade lá no campo de ataque, já recua a bola, chama para jogar mais uma vez o Caetano. Caetano vem ali com a bola, tocando no setor de meio com Gaia. Gaia balança para lá, para cá, devolve novamente para Caetano. Caetano chama para jogar Odivan. Odivan pisa nela, gira, toca à direita, entrega para o Barcelos. Barcelos para DW. DW rente a linha marginal do gramado mais uma vez, balança para lá, para cá, jogou um pouco mais à frente agora, bola pro Gaia. Gaia recua, chama para jogar novamente aqui na defesa. Odivan, camiseta número 4, gira a bola, entrega para Barcelos. Barcelos toca nela, novamente para Edivan. É a jogada do Metropolitano, é aqui, ó. Toque de bola aqui atrás entre o Odivan e o Barcelos. Agora sim, aparece DW também pedindo a bola. Ele carrega, vai deixar ali com Caetano. Caetano mandou para o camiseta 4, Odivan novamente. Buscou a ponta esquerda, Odivan. Tocou fraca a bola, quase foi interceptada pelo Ricardo Santana, mas não deu. Ficou novamente com o time do Metropolitano. Carregando a bola, Barcelos. Carrega Barcelos, esticou. Rasteirinha lá na frente, na ponta direita, buscando pelo setor o Ariel. Ariel perdeu a bola, ganhou o peixe. Ricardo Santana bateu para o campo de ataque. Boa bola aqui no setor de meia cancha. Herbert esticou lá na ponta esquerda. Vai chegar pelo setor ali. O Franklin chegou atrasado, a bola nos braços do arqueiro. Caio se atirou na bola, fez a defesa.
1: É, e o detalhe, Paulo Garcia, que os dois times de Tubarão têm as duas maiores goleadas: 6-0 do Ercílio e 4-0 do Juventus. E a terceira melhor goleada foi o Metropolitano, que aplicou 5-2 logo na segunda rodada, jogando contra o Nacional. Metropolitano, que já tem uma vitória conseguida fora de casa, venceu ao Guarani na sua estreia por 1-0 em Palhoça. E para ver como o campeonato vai se embolando, o Guarani, que ontem venceu, e não era tão provável essa vitória, mas venceu a equipe do Juventus jogando no Renato Silveira.
0: Apertava o Metropolitano, meteu ali o pé na bola, botou para fora o Everaldo, cobrado já arremesso manual. Vem o Tubarão se defendendo, tocando no setor de defesa aqui, a equipe do Tubarão. Quem joga essa bola é o Geber. Geber vem ali pra cima da marcação, foi pro gramado, falta nele, é o que marca o árbitro. Falta pro Peixe, ali próximo à sua grande área.
1: É a falta, depois o árbitro estava em cima do lance, anotou, foi cometida pelo jogador Cristiano da equipe do Metropolitano. Segue o jogo.
0: 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Sai da área para cobrar a falta, o goleiro da equipe do Peixe vai mandar pro campo de ataque. Breno joga curtinha, ele manda para o campo de ataque lá pela ponta esquerda. O Franklin de cabeça completou, aparecia ali para tentar o domínio o Juan Denez, mas a defesa do Metropolitano manda mais uma para frente, lá pela ponta direita. Carrega Ariel, vai levar ali pro drible, para lá, para cá, de Pecanhuto chuta na direção da área, afasta Jeder de qualquer maneira. O Tubarão ganha e puxa contra-ataque, dispara lá pela ponta esquerda novamente o Franklin. Ele vem com a bola dominada, jogou na passagem para Everaldo. Everaldo vem pro cruzamento, pisa nela, trouxe pro pé direito, cruzou, a bola bateu ali no adversário, amorteceu, ficou dominada com o Metropolitano, que vai com o Gaia agora. Gaia faz o recuo mais atrás para DW. DW toca nela, buscou ali o Gaia. Gaia carrega, observado pelo Opina, faz o passe, entrega um pouco mais à frente com o Caetano para Gaia novamente, chama para jogar o Odivan. Odivan vem tocando a bola, entregando agora para o lateral esquerdo, Parisotto na ponta esquerda, bola curta, fica com o Peixe, ganhou ali o Júnior Santos, toca na bola, entrega pro Herbert. Herbert faz recuo, faz chama para jogar também ali o Ricardo Santana. Ricardo Santana pro Jeder, Jeder para Amaral, Amaral pro Everaldo, lá no lado esquerdo, campo de defesa. Everaldo passou pela marcação, driblou o adversário, jogou curtinho a bola, jogou no meio ali onde passou para receber o jogador que era o Herbert. Herbert pro Denez, Denez na frente, a bola pro Marquinhos, vai chegar para marcar, bate de pé direito em cima do goleiro. Bola rasteira, pega o goleiro na tentativa do Marquinhos, mais uma vez saiu fraquinha essa aí.
1: Essa aí saiu fraquinha, faltou Nescau, faltou aquela força no petardo que a gente imaginou que pudesse vencer o goleirão Caio da equipe do Metropolitano. Ficou nos braços do goleiro, mas o Tubarão, principalmente pela esquerda, fazendo o que precisa fazer em busca de 3 pontos. 0-0 até aqui, primeiro tempo de partida.
0: 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O tempo passa, meu cronômetro marca. Decorridos agora 16 da etapa inicial de partida. No placar da Super Tomara Série B do Campeonato Catarinense, estádio do César em Blumenau. Metropolitano 0, Tubarão também 0.
3: A Copa Libertadores da América terá brasileiros em campo nesta terça-feira, às 7 horas da noite. O Fluminense no Maracanã enfrenta o Bolívar. Aos Ride, às 9 horas da noite, recebe o Mirassol. E às 9 e meia da noite tem Boca Juniors e Cruzeiro.
0: 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No outro jogo da rodada, o Jaraguá vai perdendo para o Caravaggio por 1-0 na cidade de Jaraguá do Sul. Para frente, o time do Metropolitano chega perigosamente na área. Olha o perigo, Cristiano faz o giro, joga lá para a ponta direita, bate na zaga do Peixe, vai para fora. A bola bateu ali em cima do Jéder e foi pela linha de fundo. Escanteio pela ponta direita para o Metropolitano.
1: Tubarão que deixou a troca de passes acontecer, aparece o pé salvador, agora Gaia vai se preparar com a canhota, coloca o escanteio em movimento.
0: Vamos à cobrança, quem vai lá para bater na bola é o Gaia. Gaia vai botar no quarto de círculo para a cobrança desse escanteio pela ponta direita, ajeita a bola com carinho por ali, observado pela Maria Lins da Costa, que é a bandeirinha que corre daquele lado. Já cobrado o escanteio curtinho, a bola pro Nadson, Nadson pro Gaia outra vez, atrapalha-se, cai, levanta, não deixa a bola sair, faz recuo, chama para jogar, o Barcelos carrega e aí o Tubarão rouba uma bola e parte no contra-ataque. Herbert carrega a bola, enfiou na ponta esquerda e não, né? Não deu, não tinha como chegar por lá o Denis, o Fernando.
1: Não tem, a bola estava cumprida. Detalhe, né, Paulo, com o gol marcado na outra partida, se permanecer este resultado, os dois times da cidade de Jaraguá perdendo na rodada, o que indica que pode ser candidato a algum time da cidade para descer a Série C do Campeonato Catarinense.
0: 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Outra vez no campo de ataque, o time do Blumenau, Nadson dominou mal, botou a bola pra fora, arremesso que o Tubarão cobra rápido com o Júnior Santos, faz o passe, entrega aqui, onde está colocado o Herbert. Herbert deu bobeira, perdeu, vai pra frente novamente o time do Metropolitano com o Odivan jogando na ponta direita, aparece pelo setor pra driblar, pra chegar tocando pro Nadson ali, o DW. DW botou pro interior da área, olha o perigo, o chute na direção do gol, voltou a bola no Gaia, Gaia ajeita pra quem vem de trás, o chute no bate-rebate, tira a zaga do Peixe, quem sabe puxa um contra-ataque, vai levando pro campo de ataque o Tubarão, e aí caiu o jogador por ali, falta, marca o árbitro. Falta pro Tubarão, um pouco aquém da linha que divide o gramado.
1: O árbitro marcou em cima, o senhor Everton Schling. Enquanto ele marcava, a gente vê o goleirão. O goleirão fica aí sendo uma conversa com o próprio goleiro do Tubarão, para ver se ele sentiu algo, Paulo, nessa última jogada.
0: 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Está caído o goleiro. O Breno está sentado ali no gramado.
1: É, o Breno recebe atendimento agora dentro do gramado, enquanto que o Zata também chama próximo à linha lateral, na sua zona técnica ali, conversa com o jogador, o lateral direito, o Júnior Santos, que recebe ali também um pouco de água. Todo mundo se hidratando, porque o tempo também pede, né? Hidratação geral pra galera, Paulo Garcia.
0: 20 minutos da etapa inicial, Antônio Faustino, e o panorama do jogo.
4: Olha, o Metropolitano, ele melhorou um pouquinho em relação ao meu comentário anterior, mas não conseguiu concluir, não. O Tubarão está muito bem postado no seu sistema de defesa. E o Metropolitano, nitidamente, ele toca a bola aqui atrás, tentando atrair o Tubarão. O Tubarão não está embarcando na dele, ficam ali posicionados, e a partir do momento que o Metropolitano entra no campo de ataque, no campo de defesa do Tubarão, daí sim o Tubarão aperta e tem roubado as bolas e criado inclusive contra-ataques. O Tubarão está bem no jogo até o presente momento.
0: 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Aí, portanto, o time do Tubarão já cobrou essa falta, ela, a bola viaja aqui na ponta esquerda, Marquinhos esperando, foi Marquinhos para pegar, foi empurrado, foi programado.

0: pra direita, lá quem passou foi o Caetano, vai carregando essa bola, Caetano já ganha o campo de ataque, faz o passe aqui pro Gaia, Gaia botou essa bola na frente, foi ali pra dominar, pra trabalhar, mais uma vez o Nadisson, chamou pra jogar o lateral direito, DW joga a bola mais pra trás, ali o Marcelos domina, trabalha mais uma vez com o Caetano, esticou boa bola na frente, olha o perigo, aparece bem pra trabalhar o Amaral, pra roubar a bola para a equipe do Tubarão, soltou no lado esquerdo, lá quem vai pra bola, é o lateral esquerdo aqui, o jogador Everaldo pro meio e falta marcada, mais uma pro Peixe. Foi derrubado o Denês ali, a falta marcada.
1: Denês estava já tentando para pegar a bola, recuperar e passar pro seu companheiro, recebeu a falta, o jogo que agora ganhou mais momentos parados, tem muita falta este jogo depois dos 10 minutos da primeira etapa.
0: 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Faltou pouco, muito pouco pro gol do Peixe, essa aí foi a maior oportunidade do Tubarão no jogo até aqui, hein, Fernando?
1: A bola chegou a cruzar ali na pequena área, passou por muita gente, Tubarão conseguindo trocar os passes, dessa vez faltou atenção, poderia já ter aberto o placar.
0: Obina ficou caído ali, o árbitro não deu falta, segue o jogo, carrega lá pela ponta direita o Metropolitano, vai levando DW, ele vai trazendo aqui agora na diagonal, empurrou dentro da área pro Cristiano soltou a bola lá no outro lado, já subiu a bandeira marcada impedimento no ataque do Metropolitano, que chegou com perigo, mas o jogador estava impedido ali, era o Jerônimo ali, estava lá impedido.
1: Clair Dapper assinalou, o assistente número 1 assinala o impedimento do ataque, estava embaixo da saia, dentro da banheira, marcação correta e o Peixe toca a bola pelo campo de defesa.
0: 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Parado o jogo novamente, jogador caído aqui, o Obina já de pé agora, cobra aí o impedimento, né? O goleiro Breno joga curtinha para o Ricardo Santana para a direita com Júnior Santos para Marquinhos, brigou ali pela posse da bola, acabou empurrado, mas botou para fora por aqui o Parisotto, e é arremesso manual então pro time do Tubarão, marcou falta o árbitro, na verdade, né?
1: É verdade, marcou a falta e a equipe do Tubarão tem a falta a seu favor, Paulo Garcia.
0: Vamos à cobrança então de falta com o Júnior Santos batendo aqui de pé direito, levantando, botando na ponta direita, corre Marquinhos pelo setor, vem para bater dela para fora mais uma vez o Barcelos, ela não chega a sair, Marquinhos continua brigando, a bola bate nele e se perde agora sim. Arremesso manual para o Metropolitano. 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O tempo passa, meu cronômetro marca. Decorridos agora 25 da etapa, inicial de partida Série B, Campeonato Catarinense, estádio do César em Blumenau, 0, Metropolitano 0 também, Tubarão.
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0: 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No outro jogo da rodada, 2 Caravaggio, 0 para o Jaraguá. O João Vitor e o Jonathan Assis marcaram para a equipe do Caravaggio. Pintou cartão amarelo aí, né, Fernando?
1: É, o jogador acaba fazendo cartão amarelo, DW, fazendo a falta, aliás, recebendo cartão amarelo pela entrada dura no Everaldo. Primeiro amarelo dado pelo árbitro Everton Schling para o DW lateral do Blumenau.
0: Portanto, pintou o primeiro cartão amarelo. 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Bola roubada aqui pelo Tubarão, mas perdeu novamente e agora tem falta. Tomou falta ali, pintou cartão amarelo, Juan Denês. Toma cartão amarelo pela falta cometida.
1: É, quis ficar igual, empatado também em cartões, entrou mais duro o jogador do Tubarão. Juan Denês, camisa 11, leva a falta também e uma falta.

0: que parou o jogo na intermediária. Todo o time do Metropolitano agora avança suas linhas, jogando em casa, que era a vitória. 0-0 até aqui.
1: Vai pra cobrança ali o jogador da equipe do Metropolitano, o Ariel, camiseta número 22, ajeitando a bola no terreno para fazer a cobrança de falta. Vai bater para botar na frente, para botar na área do Tubarão pelo jeito. Toma larga distância aí para bater da bola, enquanto o árbitro vai se posicionando. Não autorizou ainda, vai autorizar daqui a pouco. E aí o pessoal começa a se agarrar na área, daí ele vai ali, chama a atenção. Vai lá mais uma vez. Autorizou a cobrança, a bola viaja, vai pra área, tira de cabeça Ricardo Santana, botou a bola aqui pela direita, Júnior Santos dá um tapa nela, mandou pro Herbert, outra vez pro Ricardo Santana, a bola que vai ficar agora com Marquinhos, Marquinhos recua, faz o passe para Ricardo Santana tocou ali, Amaral errou, foi atrás, corrigiu, chama Herbert pra jogar, o Herbert já botou a bola na frente, tentava aqui na ponta direita, afasta de qualquer maneira por aqui o Parisotto, Parisotto pro meio, o passe pro Caetano, Caetano pro Parisotto, Parisotto atrás agora para o Divan. O Divan mais uma vez pensa o jogo, entrega para Marcelos, Marcelos vai ali o zagueirão para soltar da direita pro DW, DW pisa nela, recua novamente para o Divan trabalha pelo grande círculo, vem carregando essa bola, vem levando com 28 da etapa inicial de partida, o placar 0-0, o time do Metropolitano vai tocando a bola de pé em pé com o Parisotto, botou na frente pro Gaia, Gaia protege, recua, chama aqui atrás mais uma vez o Marcelos, Marcelos para DW, DW carrega para botar essa bola na frente ali, o jogador Barcelos da equipe do Metropolitano, entrega para o Gaia, Gaia estica na frente, buscava ali o centroavante, mas o Tubarão tira mais uma da defesa, Fernando.
0: O Tubarão acaba sendo um time que vai lá no ataque, mas também dá espaço, forneceu espaço, o Metropolitano subiu, olha o perigo, Paulo.
1: Olha o perigo com o Tubarão apertando pela ponta esquerda, vai lá o Denis para fazer o cruzamento, tira e manda para fora o Odivan. Caetano, né? Era o Caetano ali chegando, botou pela linha de lado, com o Tubarão chegando uma vez mais no campo de ataque.
0: O Caetano teve que fazer agora, a pressão era grande, ele tirou já no primeiro pau, o goleirão deu aquele agradecimento, mas a bola foi pela linha de fundo, já tinha sido marcado ali alguma coisa, o impedimento, parece que foi isso.
1: Vai apertando aí outra vez o time do Tubarão, bola cruzada na área, afasta a zaga pela linha de fundo, tira na hora certa, Barcelos bota pra escanteio, não, bateu no jogador do Tubarão ainda, por isso, é só tiro de meta.
0: Tiro de meta acaba sendo batido agora pelo jogador Caio Metropolitano, que joga na semana que vem clássico contra o Blumenau, são os dois times que estão se degladiando.
1: 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Carrega a bola mais uma vez ali o Odivan. Odivan para Barcelos. Está aí uma jogadinha bem previsível da equipe do Blumenau, né? Bem burocrática. Barcelos para o Odivan, Odivan para Barcelos. E agora o Odivan aproxima-se da área. Toca nela de pé canhoto para botar da ponta direita. Buscava o Ariel. O Ariel foi lá, driblou o jogador do Peixe que passava, era o lateral esquerdo aqui, o Everaldo, que ficou no gramado, ficou sentado e depois fez falta, inclusive Everaldo, falta que favorece ao Metropolitano pela ponta direita.
0: Matou a jogada na descida do Metropolitano, eles inverteram a jogada, Everaldo foi lá, acompanhou, fez a falta, agora vai praticamente a força aérea do Metropolitano pra grande área, ali pela região da meia lua.
1: Vamos à cobrança de falta, lá pela ponta direita, preparado para bater da bola, o Nadisson, ele vai fazer a cobrança desta falta aí em favor da equipe do Metropolitano, que vai empatando em 0-0 em casa com o Peixe. Jogo no SESI, autorizada já a cobrança, a bola viaja, vem ali pela ponta, apertando o Metropolitano, chute de longe, muito longe, longe mesmo. Essa passou sem perigo, só tiro de meta para o Tubarão.
0: Nunca vai ter perigo, ainda bem que tem mais bolas, essa aí foi direto para chegar no aeroporto de Navegantes.
1: 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E aí, esse 0-0 até aqui?
2: O Tubarão continua melhor no jogo, continua a equipe que vem buscar, vem na velocidade, está jogando bastante pela esquerda, acho até que o Tubarão deveria inverter um pouco, jogar um pouco pelo lado direito também, porque o Parisotto, ele se manda bastante, ele tenta ir pro apoio e deixa as costas aqui, então, talvez jogando um pouco com o Marquinhos por aqui também, porque está jogando um pouco mais lá pela direita, pela esquerda, onde está o Juan Denez, mas às vezes invertendo um pouquinho a coisa pode

0: melhorar, mas o Tubarão está melhor na partida. E o time do Metropolitano muito faltoso, né? Já foram 9 faltas do Metropolitano no jogo até agora.
1: 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No Parisotto chega a bola aqui pro lateral esquerdo, meteu pro meio, mandou aqui no meio para o Gaia, devolução atrás mais uma vez para o Odivan. Odivan vai soltar pro Barcelos, Barcelos domina, levanta a cabeça e parte ali o Barcelos, pisa nela, devolve pro Odivan novamente. Odivan pode jogar com o goleiro, prefere o Barcelos novamente. Barcelos domina com o pé direito, vai devolver para o Odivan, fica tocando bola aqui atrás novamente a equipe do Metropolitano. Odivan entregou para o Caetano, Caetano pisa nela, bota lá do outro lado novamente para o Barcelos. Barcelos vai lançar, lançou agora, meteu aqui na ponta esquerda, o Barcelos botou no Parisotto, Parisotto cabeceou, soltou para a bola para frente, vem pro corte ali para o Tubarão, Ricardo Santana, Ricardo Santana para Júnior Santos pro ataque, mas a bola fica ali com o Gaia, Gaia trabalha para a equipe do Metropolitano, meteu na ponta direita, passou para receber por ali DW para Ariel, Ariel para trás pro Caetano, de longe o chute do Gaia, a bola passa e vai embora. Se perde à direita do goleiro Breno essa bola, esse chute do Gaia, Fernando.
2: Até imaginei que o Gaia tivesse a intenção de jogar, de tentar algo, alguém na grande área, saiu mais com cara de chute direto mesmo, mal executado. Falei no começo da partida sobre o Metropolitano estar passando mais tempo diante da torcida. O Tubarão também já vai pegar 3 rodadas em que não precisa sair de Tubarão. Vai receber o Caravaggio, depois tem o clássico no Aníbal Costa, seguinte, e ainda joga em seguida contra o Fluminense nos seus domínios no estádio Domingos Silveira Gonzalez.
1: 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Olha o Tubarão chegando perigosamente, vai pintar o gol do Peixe com o Obina, batendo o pé canhoto pra fora, não acredito, que é isso? Que é isso? Obina driblou o zagueiro, na hora de chutar, ele acabou chutando para fora, à esquerda do goleiro.
2: Mas recebeu com aquele açúcar, o Barcelos veio, ele cortou o Barcelos que ficou vendido, veio o Odivan também e ele puxa para bater, rasteirinha, parece que mirava mesmo o canto, mas teve infelicidade da bola sair mais pro lado, os planos dele era abrir o placar, mas o Obina desperdiça a grande chance do Tubarão do Peixe neste primeiro tempo.
1: É inacreditável o gol que perdeu o Obina. 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O tempo passa, meu cronômetro marca. Decorridos de agora, 35 do primeiro tempo de jogo, Série B, Campeonato Catarinense. Estádio do César em Blumenau. Metropolitano 0, Tubarão também 0.
3: Abrindo a quinta rodada da Série B do Campeonato Catarinense, tivemos na quarta-feira em Tubarão, no estádio Aníbal Costa, Ercílio Luz 0, Blumenau 1.
1: Olha o Tubarão com o Júnior Santos de Pecanhota em cima da marcação. Primeiro um chute do Everaldo na trave, uma pancada. Agora a bola sobrou para o Júnior Santos, que limpou, batendo Pecanhoto em cima da marcação. O Tubarão tá assim, empilhando gols perdidos aí.
2: E faz uma jogada atrás da outra. Perdeu de novo agora, nesse momento a bola no travessão também, trouxe perigo, o goleirão não ia chegar na bola, a bola bate no travessão e na seguida, na sequência a zaga acaba aliviando o Tubarão no melhor momento na partida.
1: Enquanto isso, em Rio do Sul, Caravaggio vai aproveitando todas as oportunidades. Evaristo faz o terceiro, agora 3-0 para o Caravaggio em cima do Jaraguá. Apertava o Metropolitano, cabeçada a bola pelo Cristiano, pela linha de fundo, quase o gol do Tubarão, perde gol daqui a pouco, né, meu amigo? Vai lá o Metropolitano e pode complicar, agora perdeu ali, quase o gol.
2: Foi o troco que deu o Metropolitano numa jogada cruzada, cujo chute veio da esquerda, a bola passa por cima do goleirão, que levou susto.
1: 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Aperta outra vez o Gaia, trazendo a bola pro Cristiano. Cristiano pro Gaia, cruzou, meteu no segundo pau. E aí de cabeça, afasta, bota pra fora por ali o Everaldo, botou pela linha de fundo escanteio, lá pela ponta direita.
2: Escanteio, a bola foi afastada no momento certo. De novo, Gaia, camisa 8. Pé canhoto na bola.
1: Gaia preparado para cobrar mais um escanteio pro Metropolitano. Por enquanto, placar fechado em 0-0, 37 do primeiro tempo. Gaia ajeita a bola com carinho no quarto de círculo, toma distância para bater de pé canhoto. Gaia vai ser autorizado, vai cobrar, parte pra bola, cobra o Gaia, levanta na pequena área, dá um tapa nela, o Breno tira dali, completa de cabeça, agora botando pra frente o jogador Franklin. Ele vai tentar ali o Caravaggio, o Metropolitano novamente com o Nadisson, na ponta pro Gaia, cruzou, meteu pra área, goleiro pega! A chance perdida agora foi do Metropolitano, com o Cristiano tocando e o goleiro Breno pegando ali na pequena área.
2: Ah, excelente defesa do Breno, que está ligado, é um goleiraço também, pegou impedindo o primeiro gol da equipe da casa. O jogo é emocionante nesse primeiro tempo.
1: 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Vai chegando Ariel, lá pela ponta direita, cruzou, botou na área, vai tirar dali o Jeder, tirou de pé canhoto, botando pra frente, buscava alguém no campo de ataque, mas não tinha ninguém do Tubarão ali, todos estão aqui aquém da linha que divide o gramado. Bola dominada pelo Caetano, Caetano mete ali pro Barcelos, Barcelos vai carregando, esticou na ponta direita, jogou a bola pro Ariel, protege, joga ela um pouco mais atrás agora para o Gaia, Gaia botou na ponta direita, chega Ariel por ali, Tubarão faz mais um desarme, chega pra tirar o Jeder de pé canhoto, botou a bola na frente, outra vez ali tentava o time do Tubarão, mas não tinha ninguém no campo de ataque. Volta a bola no campo de ataque para o Metropolitano, lançamento para Cristiano, que cortou de cabeça Ricardo Santana, voltou aqui na intermediária, ainda a bola tocada pelo time Metropolitano com Gaia, Gaia carrega, mete na ponta esquerda, corte mal feito ali pelo Júnior Santos, bateu nela, deu na orelha da bola, ela foi pra fora. Que coisa feia aí esse corte do Júnior Santos.
2: Não maltrate a número 5, pegou na orelha mesmo. Alô para o Anderson lá do restaurante Portugal, que é corintiano, daqui a pouco também vai ficar torcendo tanto pelo Peixe quanto pelo Corinthians, que vai pegar o fogão no Brasileirão.
1: 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Vai tocando a bola o time do Metropolitano. É o Gaia quem pega, quem recebe, quem toca de pé canhoto pro Parisotto. Ele correu, foi pro campo de ataque, soltou novamente pro Gaia. Gaia é bom jogador também, a cancha do Metropolitano. Ele dá o passe, entrega aqui para Cristiano. Cristiano sai da área para bater de pé direito. Sai uma bomba longe do gol, para fora, só tiro de meta. Vai buscar a bola para fazer a cobrança do tiro de meta. O goleiro Breno, essa aí, não levou perigo.
2: É, não é boba a equipe do Metropolitano. Troca de passes, último a chutar, acabou pegando muito forte, a bola passa muito longe da trave, 0-0.
1: E 40 minutos da etapa inicial, Antônio Faustino, e o panorama do jogo, Faustino.
0: Olha, o jogo ficou elétrico, né? Nos últimos instantes aí, o Tubarão teve três boas oportunidades, duas boas oportunidades, mais um chute do Everaldo muito bem feito de fora, que a bola acertou o travessão. Então, Tubarão teve a oportunidade de abrir o placar. Metropolitano, na sequência, respondeu também. O centroavante Cristiano, por pouco, de cabeça, não abriu o placar, além de mais dois chutes perigosos contra o gol do Breno. Então, o jogo ficou bastante elétrico, poderia já ter saído do gol para os dois lados, para um lado, mas não saiu, né? Vamos ver como é que as equipes reagem neste restinho de primeiro tempo e depois para a segunda etapa.
1: 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Por enquanto, 0-0. Estamos com 41 da etapa inicial. Metropolitano e Tubarão se enfrentam pela quinta rodada da Série B do Campeonato Catarinense. Toca a bola atrás novamente a equipe do Metropolitano com o Odivan. Ele caminha um pouco mais com a bola dominada e entrega pro Barcelos. Barcelos pisa nela, devolve para Odivan. Odivan joga agora aqui no grande círculo. Aqui quem veio buscar foi o camiseta número 5, Caetano. Faz bem o giro, Caetano pisa nela, olha pra direita, olha pra esquerda e joga pro Odivan, que vem de trás. Odivan na ponta esquerda, passou aqui pra receber o Gaia. O Gaia vai chegar ali pra tocar dela, manda mais atrás outra vez, faz o passe pro Odivan. Odivan para Barcelos, sobe as suas linhas, o time do Metropolitano mete na ponta direita, lá está o DW pra receber, pra jogar pro Ariel. Ariel. Ariel pisa nela, tenta o drible, acaba perdendo a bola. Trabalha o Franklin pro Tubarão, entrega pro Herbert. Herbert para ali a jogada e tal, e depois perde a bola. Aí deu uma bobeira e acabou perdendo a bola, Fernando.
2: É, acabou perdendo a bola no momento importante. O Tubarão já cresceu, agora está mais cadenciando, mas perdeu no momento do passe. Retoma o poder da bola a equipe do Metropolitano.
1: Júnior Santos vem com ela, dispara para o campo de ataque, empurra aqui pro Marquinhos. Marquinhos domina de costas pro campo de ataque, faz o giro e vai com ela. Ele botou um pouco mais atrás ali pro Obina, dispara de pé canhoto. Uma bomba, né? A bola bateu assim na marcação, era o Wanderneis. Bateu a bola aqui no adversário, voltou. Ele vai ali brigando pela posse da bola com o Caetano. Melhor pro Caetano. Caetano que entrega um pouco mais atrás para DW. DW já fez o passe pro Divan. Vem o Divan mais uma vez pro Parisotto, faz o passe. Parisotto recolhe a bola pela lateral esquerda, recua pro Odivan. Odivan, rasteirinha, fraquinha ali para o Gaia. Gaia para Odivan. Odivan para Barcelos. Barcelos carrega agora pro campo de ataque. Entrega aqui em cima da linha equilíbrio do gramado, o passe é para DW, DW para o Ariel, pela ponta direita, Ariel vai para a bola 2 da marcação, e aí chega para botar para fora, botou bola para fora, botou pela linha de lá do Amaral, arremesso manual para o Metropolitano. 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Eu não acredito que o Tubarão está perdendo essas oportunidades. Eu não acredito. Marquinhos chutou, o goleiro deu um tapa nela, mandou pra escanteio, com o gol ali. Goleiro sem saber o que fazer, Fernando.
2: É, o goleiro estava encarando Marquinhos. Marquinhos tinha possibilidade de tocar pra esquerda, completar a jogada e chuta muito mal, mas chuta ainda fraco. Tubarão tem a chance, desperdiça. Olha!
1: Pois é, rapaz, que coisa. 44 minutos, 44 da etapa inicial de partida. Jogo rápido no primeiro tempo, acho que teremos poucos acréscimos. Bola dominada mais uma vez com o Barcelos. Barcelos toca pro Odivan. Odivan pisa nela, deixou aqui com o Caetano. Caetano agora sim para o Odivan. Odivan para, não tem muita pressa. Vai tocando a bola de pé em pé aqui na sua defensiva. O time do Caetano, o time do Metropolitano com o Caetano. Caetano agora empurrou no campo de ataque. Vai ali o Ariel para tocar a bola, entregar para DW. DW recua. Novamente é para o Barcelos. Barcelos recua pro Odivan. Odivan pro Caetano. Caetano tocou para o Odivan. Carrega o Odivan. Não tem assim ninguém ali na frente para ele fazer o passe. Aí faz o recuo pro Barcelos. Barcelos lançou na ponta direita. Ariel chegou ali para dominar a bola. Dominou mal. Tubarão já tirou. Vai puxar ataque novamente a equipe do Tubarão. Vai correndo aqui na frente. Marquinhos brigando pela posse da bola, mas ela é recuada. Entregue pro goleiro.
2: Dois de acréscimo.
1: Goleiro Caio sai ali para tocar de pé direito. Teremos, portanto, bola rolando até 47. 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Vamos a 47 aí, confirma, Fernando.
2: Confirmado, o árbitro já sinalizou pelo acréscimo, realmente o jogo foi corrido, apenas 2 minutos por causa dos atendimentos dentro do gramado.
1: Aperta o Divan já no campo de ataque, agora rasteirinha fez o passe na frente, perde bola aqui, o Gaia ganha o time do Tubarão, volta no campo de ataque Tubarão, e aí na hora do passe ali, o Obina tentou fazer o passe, acabou batendo em cima do marcador, ganha a bola, novamente a equipe do Metropolitano apertando aqui pela direita. Júnior Santos, boa Júnior Santos, roubou e partiu, lançou na ponta direita, Marquinhos já dominou, ele tem ali novamente o Júnior Santos como opção, fez o passe para Júnior Santos, bola pro Marquinhos, novamente Marquinhos bateu em cima do Parisotto, a bola se perde, linha de lado, arremesso manual para o Tubarão. Bola em jogo de segunda a sexta-feira das 11 às 11:55 na programação da Super Rádio Tubar, programação esportiva da Tubá. Júnior Santos sentiu, caiu, ficou sentado aí, Fernando.
2: É, acabou sentindo depois de ter cobrado, descido para apoiar o ataque, fica caído e agora o Metropolitano que tem a bola a seu favor.
1: Metropolitana. Não, o Tubarão tem um arremesso para cobrar. Júnior Santos preparado para cobrar o arremesso. Já está de pé aí o Júnior Santos, já ergueu a bola, já arremessou, botou na ponta direita, tira novamente a defensiva do Metropolitano pelo meio, perde bola na Adson. Tentava de qualquer maneira por ali o Franklin, mas a bola fica outra vez com o Gaia e termina o primeiro tempo. O Arthur aponta o centro do gramado, determinando o final da primeira etapa com 0 para o Metropolitano, 0 também para o Tubarão, Fernando.
2: É um muito corrido, jogadores se conversam ali depois do apito desta primeira etapa. Até imagino que estão lamentando, porque foram criadas oportunidades, que daqui a pouco o Faustino vai comentar, foram feitas muitas jogadas que acabaram nos pés dos jogadores do Tubarão, que não definiram. E aí fica tudo como começou, no placar ainda vazio, não mexido, aqui na Super Tubá você não perde nenhum lance, Paulo.
1: 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São agora 15 horas e 51 minutos, horário oficial do Brasil. Vamos ao nosso intervalo de jogo com resultados do futebol aqui em Santa Catarina e pelo Brasil, com análise do Antônio Faustino desse primeiro tempo. Comanda dele, Fernando Nunes, aqui na Super Tubá. Alô, alô, Fernando.
2: Alô, alô, Paulo Garcia, amigos da Super Tubá, sempre prestigiando o grande futebol pelo Brasil, com detalhes, semana importante, Paulo Garcia, de convocação da seleção brasileira, 22 graus a temperatura, 22 graus a temperatura, tá certo? O Paulo Garcia narrou muitos lances, emoção que daqui a pouco já estará sendo radiografada, comentada pelo Antônio Faustino, mas como eu dizia agora, nesse intervalo, o Brasil vai ter convocação e Vini Júnior está fazendo 1-0 no Campeonato Espanhol, em 15 minutos de jogo, marca pelo Real Madrid. Jogador às vezes contestado, rendimento no clube é um, na seleção é outro. O Sevilla e o Real jogando, Vini marcou a 15 da primeira etapa, destaque no futebol internacional. Também daqui a pouquinho tem o início da partida semifinais da segunda divisão, Campeonato Paranaense, o Paraná jogando contra o Araucária. Ô, meu amigo Faustino, vou pedir para você só segurar um pouquinho, a gente vai acionar mais um campeão de audiência com o placar nacional e em seguida a gente fala sobre o catarinense. Alô, Lucas Marcos.
3: Alô, galera, boa tarde. Pela quinta rodada da Série B do Campeonato Catarinense, tivemos na quarta-feira em Tubarão, Ercílio Luz 0 e Blumenau 1. Pela Série A do Campeonato, hoje teremos Santos e Coritiba, Botafogo e Corinthians, Bahia e Grêmio, Bragantino e Vitória, Chapecoense e Remo e Atlético Paranaense e Flamengo. Na Série B do Brasileiro, hoje teremos Atlético e Juventude, Vila Nova e Avaí, Criciúma e Atlético Goianiense, Ceará e Fortaleza, Sport e CRB. Na Série C em Araraquara, teremos hoje Ferroviária e Brusque. Também na Série C, hoje às 9 horas da noite, Anápolis e Barra. A Copa Libertadores da América terá brasileiros em campo na terça-feira. Às 7 horas da noite, o Fluminense no Maracanã enfrenta o Bolívar. O Alzide, às 9 horas da noite, recebe o Mirassol. E às 9:30 da noite tem Boca Juniors e Cruzeiro. Na Copa Sul-Americana, segunda-feira, tem brasileiros em campo. Às 9:30 da noite, no Morumbi, jogam São Paulo e Milionários. Informações da Central de Esportes para a Grande Jornada Esportiva, Lucas Marcos.
2: Valeu, Lucas! Grande radiografia aí do futebol. E agora nós vamos direto no comentário do Antônio Faustino. Quinta rodada para o Tubarão, rodada do domingo. Tubarão é quase todo jogo que o Tubarão está envolvido. O gol demora a sair ou não sai? Será que hoje vamos ter um 0-0, Antônio Faustino?
0: Olha, Fernando, tomara que não, né? O Tubarão merecia estar vencendo este jogo. É bem verdade que o Metropolitano criou também as suas oportunidades, mas o Tubarão criou primeiro. O Tubarão teve 3 oportunidades muito boas, aliás, 4 oportunidades muito boas, 3 delas nos pés do Marquinhos, e uma com o Obina. O Obina que teve a possibilidade, junto com o Marquinhos também, teve uma outra muito clara para fazer o gol. Eles acabaram errando, chutaram para fora, perderam as grandes possibilidades. Agora, o chute do lateral esquerdo do Tubarão, o Everaldo, que acertou o travessão, aí uma jogada que a gente não pode dizer que foi uma oportunidade perdida, muito pelo contrário, foi uma oportunidade que ele criou e acertou a trave, poderia ter feito o gol. Mas duas delas, do Marquinhos e a do Obina, foram realmente oportunidades muito claras para se fazer o gol, para se abrir o placar e para sair na frente. Aí o Tubarão teve essas oportunidades, não fez? O adversário Metropolitano cresceu um pouco e o Cristiano teve a grande oportunidade numa cabeçada. Para a sorte do Tubarão, o Breno estava muito bem colocado e a cabeçada veio em cima dele, ele conseguiu interceptar. Sob pena de que naquele momento o Metropolitano abrisse o placar para a equipe de Blumenau. Mas o Tubarão precisa acertar o pé, né? E não é de hoje. A gente vem há tempos aí vendo o time do Tubarão perdendo muitas oportunidades, perdendo muitos gols e deixando escapar pontos importantes. Tomara que o Tubarão, no segundo tempo, atinja o caminho do gol, porque é o que está faltando apenas. O Tubarão está fazendo um grande jogo contra a equipe do Metropolitano. Está jogando melhor que o Metropolitano na casa dele. E não pode perder a oportunidade. Claro que é óbvio que não existe 100% de aproveitamento. Mas o Tubarão teve 3 oportunidades com o Marquinhos, teve uma com o Obina e mais um chute de fora do Everaldo que acertou o travessão. Ou seja, se ele tivesse acertado 50% disso, o jogo estaria 2-0 para a equipe do Tubarão. Pois não, Fernando?
2: Veja só, para a gente analisar como se portaram os dois laterais, os alas. No começo do jogo, se falava, se parecia, se tocava mais no nome do Everaldo jogando pela esquerda. E depois a gente viu também que o Santos acaba também sendo um jogador usado, mas mais tarde. Tubarão está colocando jogadores também no apoio, mas tem que cuidar com o contra-ataque quando ele sobe, né, Faustino?
0: Exatamente. Foi o que eu havia colocado naquela oportunidade, de que o Tubarão estava atacando só pela esquerda, só lá com o Everaldo e com o Franklin. E depois, me parece que, não sei se... ele começou a passar por aqui também com o Júnior Santos. Tanto é verdade que o Júnior Santos chegou na área para fazer uma conclusão, que foi abafada, é verdade, por um dos zagueiros do Metropolitano, mas ele chegou. Então o Tubarão passou a jogar um pouco pelo lado direito também, no intuito de buscar a marcação do primeiro gol. Não foi possível, teve as oportunidades, poderia ter feito, não fez. Vamos torcer que o Tubarão possa continuar com este ímpeto e acertando as conclusões, que venha a fazer o gol para sair na frente, porque eu tenho certeza que se o Tubarão conseguir sair na frente do placar, vai balançar o Metropolitano, que está em casa e sabe que precisa muito de pontuar nesse jogo de hoje. O 0-0 no primeiro tempo, eu diria que se fosse para alguém estar vencendo essa partida, esse alguém seria o Tubarão. Mas poderia sim também ter gol para os dois lados, algo que não aconteceu. E o que se aguarda, certamente o torcedor do Tubarão está ligado, ouvindo e torcendo. Agora, o Tubarão precisa, eu repito, melhorar as conclusões. E não é de hoje, a equipe precisa melhorar essa questão aí no treinamento do dia a dia, né? Para resolver essa situação de perder tantos gols como o Tubarão vem perdendo no campeonato, Fernando.
2: Teve um lance do Wallace Obina em que ele teve a chance de bater e procurou o canto esquerdo do goleiro, uma bola que caprichosamente não entrou, mas foi participação também de todos os jogadores na jogada. Também teve lance do Marquinhos, um chute também que o goleiro não é bobo, esse Caio, né, Faustino? Você vê que jogadores do Tubarão tiveram chances, agora com a chance mais, que daria o gol mais bonito, certamente, do primeiro turno, aquela tentativa de longa distância do Everaldo. Mudar ainda não seria o caso, Faustino. O que você acha? Olhando para o banco, Zata teria essa oportunidade de mudar e fazer algo correto para chegar ao gol ou ainda é cedo?
0: Não, eu não mexeria, porque o Tubarão jogou bem. Ah, faltou a conclusão, faltou. Até concluíram, mas concluíram errado, né? Então, eu não mexeria. A equipe foi bem no primeiro tempo. Agora, até porque também o que ele tem? Ele não tem o Luan Paredes, que está fora, que é atacante, e o Tinoco, que está fora. O que ele tem ali no banco de reservas, eu acredito que ele não tem muito para mudar. Até porque a equipe está bem, a equipe está fazendo um bom jogo. Não há necessidade de mexer, pelo menos agora. Eu acredito que ele volte com o mesmo 11 que começou a partida.
2: É verdade. Então, daqui a pouquinho, Faustino aí já comentou, já falou, e daqui a pouquinho temos a continuidade. Tem jogo com 4-0, é a outra partida que vai acontecendo com vitória, grande vitória da equipe do Caravaggio. Aliás, Jaraguá e Caravaggio, tá dando Caravaggio 4-0. É 4-0, o time visitante vai ganhando em Jaraguá do Sul. Então a gente já tem aí, nesta rodada, apesar de poucos gols, já temos 8, né? Porque quem estava aí puxando a média baixa de gols era o Tubarão. A rodada começou na quarta-feira, o Blumenau venceu pelo placar mínimo ao Ercílio Luz, 1-0. O Guarani venceu por 1-0 ontem, o Juventus, e o Fluminense e Nação ficaram no empate em 1-1 no Campeonato Catarinense. Então, é um campeonato que, nesta rodada, pelo menos, está com poucos gols no Catarinão. E a gente vai ter aí, com isso, conclusão, o Blumenau vai ficar lá na frente na classificação. Na classificação do campeonato está aparecendo aí uma boa briga, né, Blumenau e Fluminense. Detalhe, Faustino, o Metropolitano vai encerrar esse campeonato, quando for lá na última rodada, justamente contra o Fluminense. É uma equipe que vai precisar de pontos em casa para não precisar, no final, ter que desbancar o Fluminense. Então, Blumenau hoje tem 10, Fluminense 10, Ercílio Metropolitano tem 7, mas não está se contando a pontuação deste jogo. Metropolitano se empata, vai a 8. Tubarão, se consegue uma vitória, fica a 1 ponto de Blumenau e Fluminense. Só que o Caravaggio também está indo a 10.
0: Mas tu não esquece do Caravaggio, que está ganhando de 4-0 e está fazendo, neste momento, o mesmo saldo do Blumenau. E ele está chegando a 10 igual o Blumenau.
2: É, o Caravaggio exatamente conseguiu isso. Não só ganhar, mas olhar com o regulamento e o calendário e a tabela e vendo que precisa de saldo. E está exatamente ficando junto com o Blumenau. Ficaria aí um campeonato bem bagunçado. Que o Tubarão aproveite, se puder aproveitar. Por enquanto, então, nesta tarde, só gols no jogo Caravaggio e Jaraguá. E o Metropolitano tem realmente esta missão, né? E o Tubarão tem melhor ainda um desafio, porque se ganha é um jogo de 6 pontos, está pegando um adversário direto nesta fase do campeonato, que é de pontos corridos, como a gente sabe, é muito importante. Um abraço para o Fofo, um abraço para o Miguel, para o Pedro, que é um dos frequentadores lá do bar do Miguel. Então, Pedro também pede pra gente mandar aquele alô. E também o Sebastião lá no Campestre, o pessoal lá em 13 de maio, que acompanha o Campeonato Municipal e também com o ouvidinho ligado na Super Rádio Tuba. Paulo Garcia retorna agora nos 104.9. É com você, Paulo.
1: No momento em que retorna também a arbitragem para o campo de jogo. Já já os dois times voltam e teremos o segundo tempo desta partida válida pela Série B do Campeonato Catarinense e que terminou o primeiro tempo em 0-0. 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Vamos ter alteração. Número 18 aí na equipe do Metropolitano está aqui à frente para entrar o jogador Ronei. Vamos ver quem sai, né? Roney entra com a 18 e vamos ver quem sai aí.
2: Ainda não sinalizaram, mas a placa já sobe dentro de alguns minutos, tá? Alguns segundos. Roney, camisa 18, muda o técnico da equipe do Metropolitano.
1: É, Roney, portanto, ali aguardando a autorização para entrar, porque o que saiu já ficou no vestiário, né? Então, o Roney está aguardando aí apenas que suba a placa para que o árbitro autorize a sua entrada no gramado e aí ele vai jogar o segundo tempo da partida. O Roney, camiseta 18 da equipe do Metropolitano. Do Tubarão, ninguém pintou aí para entrar, né, Fernando?
2: Todo mundo vai assistir nesse friozinho, vai ficar ali no caidinho ali no banco, esperando a ordem do Zata para entrar. Tubarão fez um bom primeiro tempo, na minha opinião, chegou perto e poderia estar ganhando o jogo.
1: Não entraram ainda nem Tubarão, nem Metropolitano, continuam vindo aí dos vestiários e por isso não foi autorizada ainda a entrada do Roney. 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Primeiro tempo, Metropolitano e Tubarão, 0-0. Agora retorna aí o time do Tubarão. Vem aí pro gramado o time do Tubarão. O Metropolitano ainda não apontou ali. Jogadores do Tubarão vão aí para aquele aquecimento rápido antes do segundo tempo. Já vão correndo aí em direção ao gramado. Jogadores do Peixe que voltam todos os que jogaram o primeiro tempo. Não tem alteração. Do Tubarão, o Zata vai manter o mesmo time do primeiro tempo, Faustino. Alguma observação em relação a isso, não?
0: Não, eu já tinha inclusive falado no comentário, eu não mexeria no time, acho que o time foi bem, o time jogou bem no primeiro tempo e o que ele tinha era que conversar alguma coisa lá dentro, porque as oportunidades claras foram perdidas, então tem que caprichar um pouquinho mais na conclusão. E é isto, o Tubarão fez um bom jogo, fez um jogo muito, muito coerente no primeiro tempo. É continuar e fazer o gol.
1: O Fernando Nunes.
2: Sai Jerônimo. Jerônimo sai na equipe do Metropolitano. Ele já ficou no vestiário. Roney no seu lugar, camisa 18. Roney, mudança no time da casa.
1: Sangue novo no time do Metropolitano, que tem aí o pontapé inicial para o segundo tempo. 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Vamos aí para o segundo tempo do jogo, portanto. Por enquanto, 0-0 para Metropolitano e Tubarão. O árbitro ainda não autorizou, demora-se um pouco. O Cristiano está ali próximo da bola, camiseta número 9, aguardando autorização para o pontapé inicial no segundo tempo. Jogo no SESI, na cidade de Blumenau. Primeiro tempo muito movimentado, autoriza o árbitro, a bola rola na segunda etapa. Paulo Garcia. 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Saída de bola para o Metropolitano, vai o Gaia para a bola, domina o Gaia, faz o recuo, entrega ali para o Odivan. Odivan já vai deixando para Barcelos, Barcelos para Odivan, Odivan com o Barcelos, Barcelos para o Odivan. A bola tocada aqui atrás, o Blumenau repete o que fez no primeiro tempo, tocando bola sempre aqui atrás. Roney já pega a bola, já sai pro meio ali, faz o passe, bota no círculo central, se apresenta para receber o Caetano. Caetano soltou na ponta essa bola, foi lá na lateral esquerda, foi buscar o Parisotto. Parisotto recua pro Odivan. Odivan novamente para Barcelos. Barcelos soltou na ponta direita agora, vai chegando o Roney pelo setor, balançou, saiu ali da marcação do Everaldo, voltou com a bola. O Roney tenta a tabela, continua ali Cristiano com a bola na frente, entregando para o Roney. Roney chegou para cruzar, Everaldo foi nela, botou para fora. Linha de fundo, escanteio pro Metropolitano.
2: É o Metropolitano querendo também fazer agora, tomar as iniciativas e vai ter escanteio a seu favor o time de Blumenau.
1: Lá em Jaraguá do Sul aumenta o Caravaggio para 5-0 do Caravaggio em cima do Jaraguá. Escanteio para o Metropolitano, Everaldo botou pela linha de fundo, vamos à cobrança. Quem vem ali para fazer a cobrança é o Nadisson. Ele vai bater de pé canhoto, toma distância. O árbitro autoriza a cobrança ou ainda não? Não, continua conversando lá com os jogadores na área, porque sempre tem aquele agarra-agarra. E agora sim, autoriza. Nadson preparado, bate ali de pé canhoto, levantou, botou a bola na pequena área, tira a zaga do Peixe, pode puxar um contra-ataque, o Tubarão, e a pancada, falta marcada em cima do Marquinhos. Levou ali a pancada do Marquinhos e tem cartão amarelo para... camiseta número 18, Rodney Fernando.
2: Entrou e com menos de 2 minutos já tem a sua vida amarelada. Falou agora há pouco o Paulo Garcia, você citou o Odivan. Odivan Queiro está com 27 anos de idade e também já tem nacionalidade italiana. O jogador tem 1,90m e está na primeira temporada no Metropolitano.
1: 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Parisotto, outra vez a bola ali pro Barcelos. Barcelos vai tocar pro Roney, aliás, pro Odivan. Odivan é quem pega essa bola que parte com 2:30 da etapa complementar de jogo, sempre aqui atrás o toque de bola da equipe do Metropolitano. Chega agora no DW. DW vem para bater dela de pé direito, levantou, botou aqui na ponta, tirou de cabeça Amaral, voltou a bola no ataque do Metropolitano. Roney preparou o chute de pé direito, tocou na ponta direita, vem ali chamando DW. DW recua, cruzamento feito, bola para área, tira a zaga do Peixe. Pode puxar um ataque do Tubarão? Não, tira de qualquer maneira ali o Amaral, mandando a bola pelo alto, e aí corre atrás o Marquinhos, tenta roubar, não consegue, era tocada mais uma vez pelo Parisotto. Parisotto vai tocando lá no outro lado a bola para o Gaia. Gaia gira, vai tocando nela para a esquerda, apresentou-se ali pelo setor para dominar a bola o Ariel. Ariel carrega, tocando lá pela ponta esquerda mais uma vez, balançando e jogando a bola, entregando ali próximo da área, vem cruzamento, o goleiro não saiu, vai tirando o Tubarão outra vez ali a bola com o Herbert, já deixou agora com o Everaldo. Everaldo soltou na frente, boa bola aqui, o Tubarão tenta se organizar, mas o time do Blumenau marca pressão nesse momento, manda de qualquer maneira o Jeder para o campo de ataque, de cabeça faz o corte, bota para fora, DW, arremesso manual para o Tubarão fazer a cobrança aqui no campo de ataque com 3:30 da etapa complementar. 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
2: Detalhe, Paulo Garcia, gol no futebol nacional.
1: Deu um corte aqui no meu microfone, diga aí.
2: O gol no campeonato Copa Espírito Santo, que tem já briga pela vaga de Copa do Brasil. O Vilavelense fez 1-0 no Porto Vitória, 1-0. Segue no campeonato espanhol, Sevilla 0, Real Madrid tem 1.
1: 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Pisa na bola, mais uma vez o Barcelos empurrou para frente agora pro Caetano. Caetano recebe combate, recua, entrega um pouco mais atrás ali pro Odivan. Odivan soltou pro lateral esquerda, lá está o Parisotto para lançar na ponta esquerda. Antecipa-se, Júnior Santos ganha a bola pro Peixe, toca ali no zagueiro, entrega para Ricardo Santana. Ricardo Santana pro Júnior Santos, que botou na ponta direita, antecipa-se para ganhar mais uma vez o jogador que é o Odivan. Odivan buscava o campo de ataque, mas o Tubarão tem a bola com o Herbert. Herbert para Júnior Santos, carrega lá pela ponta direita, passe pro Herbert, carrega Herbert, a bola novamente pro Júnior Santos, pela ponta direita, vai que vai, esperando no meio o Obina, a bola chegou longe dele, aí tira a zaga da equipe do Metropolitano, mas volta a bola na ponta direita novamente, insiste Júnior Santos pela ponta direita, fez o passe, entregou para Marquinhos, Marquinhos pro Júnior Santos, vai ali, boa chance, bola cruzada, pega o goleiro. Júnior Santos, dentro da área, já fez o cruzamento, se atira nela o Caio e faz a defesa.
2: É, o jovem goleiro, valor imprescindível, Caio, defendendo a equipe do Metropolitano, segue 0-0.
1: 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O tempo passa, meu cronômetro marca, decorridos agora... Olha, até parei de narrar porque o Cristiano pegou uma bola na frente do goleiro e chutou pra fora. Essa aí também... qualquer um faria, mas ele não, Fernandão.
2: É, o jogador tem hora que ele quer voltar pra infância, né? Pros 10, 11 anos, aí pegou uma bola que o adulto faria, mas criança hesitou, perdeu, e eles não sabem, né? Mas a bola pune, segue 0-0, Paulo.
1: 0-0 o placar do jogo, repetindo então com 5:30 da etapa complementar, 0 Metropolitano, 0 Tubarão.
3: Abrindo a quinta rodada da Série B do Campeonato Catarinense, tivemos na quarta-feira em Tubarão, no estádio Aníbal Costa, Ercílio Luz 0, Blumenau 1.
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2: Gol no Brasileirão.
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2: Gol do Botafogo, abrindo o placar a 6 minutos no Engenhão. Botafogo 1, Corinthians 0.
1: 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Chegava o Tubarão no campo de ataque, mais uma vez ali com o Marquinhos, a bola roubada. Aperta e opa. Caiu ali o jogador do Tubarão, dizendo que foi atingido no rosto, mas o árbitro nada marcou, segue o jogo pela ponta esquerda, aperta o time do Metropolitano, bola lá pela esquerda, onde está colocado o Ariel vem pro drible, botou a bola na frente buscando o Cristiano, foi recuada a bola pelo Amaral, tira de qualquer maneira mais uma vez ali o Ricardo Santana, botando essa bola lá na ponta direita, mas no campo de defesa ainda o time do Metropolitano, mais uma vez sai pro jogo, quem vai tocando é o Barcelos, abrindo aqui para o DW com a camiseta número 2, as costas, botou na frente pro Cristiano, recebeu o tranco Cristiano, falta, marcou o árbitro, falta na meia direita para o time do Metropolitano.
2: O Paulo, e o detalhe que a gente lembra agora, Caravaggio está ficando no momento com a liderança da Série B.
1: É, com 5-0 aí o Caravaggio vai arrebentando, né? Vai fazendo aí uma goleada em cima do Jaraguá, lá em Jaraguá do Sul, esse time aí que o Tubarão teve a displicência de empatar em casa, né?
2: Eu não quero dizer sobre ser vidente e previdente, mas vocês, nos nossos programas, e principalmente Faustino, dizia lá pelo segundo turno, vai ter equipe já caindo de tabela ou até desistindo. Esse caso aí, se a gente apontar, pode ser o Jaraguá, que está perdendo para todo mundo. Pena que o Tubarão não ganhou dele.
1: Uma falta pro time do Metropolitano é perigosa. Gaia preparado para bater, vai bater de pé canhoto. O Gaia não está autorizado ainda, o Gaia. O árbitro está ali próximo da área, não autoriza, ele deixa ali, espera, agora sim, autoriza, Gaia partiu, aí ele desautorizou, foi lá chamar a atenção novamente da rapaziada dentro da área. Vamos à cobrança de uma falta aí, muita demora, né? Já estamos com 8 minutos da etapa complementar, aí o árbitro chama o Amaral e chama o Cristiano, conversa com os dois ali no tete a tete e finalmente vem se encaminhando pro local aí para fazer a cobrança. A autorização da cobrança de falta. Cobrou o Gaia, ele fatiou, botou na área, mas a bola passou pelo alto, foi embora à direita do goleiro Breno. Só tiro de meta para o Tubarão.
2: E teria chance de alguém do banco, de repente, já chegar ali e falar: pessoal, o Caravaggio já está ficando líder e metendo 5. Você está na hora de começar nesse domingão a fazer gol, não é só chutar para fora, não.
1: 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Essa rapaziada tem que entender que esse campeonato vale uma vaga na Série A do ano que vem, né? E cada gol perdido pode ser uma oportunidade jogada fora de chegar à Série A do campeonato catarinense. Arremesso manual do Everaldo, cobrou, recebeu de volta, botou pro Denês pisou nela, acabou perdendo a bola, aperta ali pela direita mais uma vez o time do Metropolitano, vai pra fora a bola, o último toque nela foi do DW, arremesso manual para o Peixe, vai cobrar o Everaldo aqui pela esquerda. Aí o camiseta meia dúzia, preparado para cobrar o arremesso manual para o time do Tubarão. Ele pede aproximação ali dos companheiros, ninguém se aproxima, demora-se para cobrar o Everaldo, agora cobra, soltou aqui na ponta esquerda, subiu para afastar de cabeça o Caetano. A bola vai chegar aqui pelo grande círculo, mas o Tubarão rouba a bola e parte com o Júnior Santos lá pela ponta direita, avança. O lateral direito foi, passou pedindo ali essa bola. O jogador que era o Herbert vai levar com o Franklin lá pela ponta, vai pintar cruzamento é feito, a bola vai no alto, tira de cabeça. Mais uma vez, o Barcelos afasta a bola, que fica aqui com o Tubarão, ficava, né? Já bateu pra frente de qualquer maneira, o Gaia botou aqui no campo de ataque do Metropolitano, faz o corte novamente, o Ricardo Santana, mas o time do Metropolitano retoma a posse de bola e vai pelo setor de meia esquerda, avança, levando ali o Ariel balançou, jogou errado, passou errado, o Tubarão roubou e a bola vai ficar mais uma vez aqui com o time do Tubarão para uma cobrança de falta. Informe o gol.
2: Gol de Garro empata na primeira etapa no Engenhão. tudo igual agora, o Botafogo vencia, sofreu gol, o Corinthians chegou ao seu gol 1-1 no primeiro tempo, enquanto que Bahia e Grêmio também jogo desta rodada, até aqui tudo igual, 0-0.
1: Antônio Faustino, temos 10:30 da etapa complementar, mudou alguma coisa em relação ao primeiro tempo ou não?
0: Não, continua, o Metropolitano está melhor agora, o Tubarão precisa voltar àquilo que estava fazendo no final do primeiro tempo, né? A zaga deu umas pichotadas agora e de repente o centroavante Cristiano já perdeu uma grande chance de gol, então o Tubarão precisa voltar com aquele futebol que estava fazendo, que é de atacar a equipe do Metropolitano. O Tubarão, nesse segundo tempo, por enquanto, está só se defendendo.
1: Olha, apertando o Metropolitano, chute forte na direção ali da área e bateu aqui no jogador da equipe do Tubarão. Queria pênalti o Metropolitano, mas a bola bateu aqui no... Bateu no jogador do Tubarão, que era o camiseta 4 ali, o Jeder. Chegou a bater no braço dele, mas estava fechado o braço, né?
2: Colado ao corpo. Junto ao corpo, colado, aí não se vê a justificativa de marcar pênalti, mas o choro é permitido, por isso o pessoal pediu. Segue o jogo normalmente.
1: Segue o jogo para a cobrança de um esquinado para o Metropolitano, aqui na ponta direita. Vamos à cobrança de arremesso manual, escanteio. Ariel cobrou de pé direito, bola viaja, vai para a área. Sobe Jeder, tira de cabeça, ela vai pela ponta esquerda, continua botando pressão. O Metropolitano, cruzamento na direção da área, pega o Breno. Veio na pequena área, veio forte, mas ele pegou.
2: Goleiro estava prestando atenção, bom goleiro, Breno tem se destacado, é uma peça-chave no Peixe, defende com firmeza.
1: 6-0 em Jaraguá do Sul, mais um do Caravaggio, agora João Vitor faz mais um, 6-0.
2: Ele já tem 3 na partida, hein?
1: Ontem lá em 13 de maio transmitimos um jogo de 10-1. Aqui vai ser mais ou menos isso aí, pelo jeito. Aperta o Tubarão pela ponta direita, vem que vem Júnior Santos para fazer o cruzamento, preferiu o drible, o toque para trás, bom toque ali pro Herbert, ele limpou, jogou, buscou mais uma vez a ponta direita, mas estava impedido agora o jogador do Peixe. Era o Marquinhos quem estava lá na posição de impedimento, segundo a arbitragem, né?
2: E já que você comentou sobre o Caravaggio, Paulo, com esses 6 gols se torna o melhor ataque de toda a competição.
1: 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Vem o time do Metropolitano tocando a bola aqui atrás com o Barcelos. Barcelos lá para a lateral esquerda, lá está o Parisotto para fazer o domínio. Recua, chama o Odivan para jogar, Odivan deixou com Barcelos novamente, Barcelos para a direita, DW se apresenta, pede e recebe a bola, pisa nela, toca nela, vai levando aqui na direção do ataque de pé canhoto, faz o lançamento, mas afasta a zaga do Peixe, tocando o Tubarão, partindo o Franklin com a bola dominada, foi pro gramado, não tem falta, diz o árbitro, ele chegou a cair, mas o árbitro disse não teve falta, Fernando.
2: Ah, e muito bem, na minha visão a participação do Everton, o árbitro está bem na partida e mandou seguir
1: e agora marcou falta. Falta cometida pelo DW. Fez a falta aqui no Juan Denez. Derrubou o jogador do Peixe. A falta marcada no campo de defesa.
2: Tá parado o jogo agora para seguir. Mais uma falta. Começou bastante falta agora na partida. O pessoal na carga toda. E vai ser conduzido o jogador do Peixe para atendimento fora do gramado.
1: 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BR, a maca no gramado para retirar o Juan Denez, que está sentindo ali, vai ser carregado para fora e vai ficar momentaneamente com 10 homens no gramado, time do Tubarão.
2: Verdade, movimenta-se também a equipe do Metropolitano, daqui a pouco Marcos, camisa 16, em campo na equipe de Blumenau.
1: Portanto, daqui um pouco o Marcos, camiseta número 16 aí, para entrar na equipe do Metropolitano. E tem 2 aí, Fer, tem mais um aqui na frente aí também. Identifiquei daqui o 16, o outro não.
2: O Marcos é o jogador com a camisa 16, Paulo Garcia, também é o primeiro ano dele na equipe do Metropolitano. O jogador atua na lateral esquerda, hein?
1: Falta pro time do Tubarão cobrada. Bola na frente ali para o Franklin. Ele joga mais para trás de peito. Entrega para o Obina. O Wallace Obina recua pro lateral. É o Everaldo quem toca a bola. Novamente pro Obina. Obina tentou esticar na frente. Afastou a zaga do Metropolitano carregando. Lançamento pro Cristiano. Vai invadir a área. Uma bomba por cima do gol. Os caras são ruins assim ou será que eles estão não querendo fazer gol hoje, Fernando?
2: É, se eu sou advogado de defesa deles, diria pra culpar a bola, né? Encheram demais ou tá vazia. Ninguém dá um chute dentro da trave. Olha que não é tão grande, hein?
1: 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O tempo passa, meu cronômetro marca. Decorridos agora, 15 da etapa complementar. Série B, Campeonato Catarinense, estádio do César em Blumenau, no placar. Metropolitano 0, Tubarão também 0.
3: A Copa Libertadores da América terá brasileiros em campo nesta terça-feira, às 7 horas da noite. O Fluminense, no Maracanã, enfrenta o Bolívar. Aos Ride, às 9 horas da noite, recebe o Mirassol. E às 9:30 da noite, tem Boca Juniors e Cruzeiro.
1: 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Arremesso manual para o Metropolitano, lado esquerdo. Agora vai mexer aí o Metropolitano. Vamos ver a placa que sobe. Não, ainda não, né? Ainda não. Bola com o Metropolitano, com o Cristiano, que foi buscar no campo de defesa, faz o passe, entrega ali para o Gaia. Gaia meteu na ponta direita, dispara pelo setor agora o Roney. Roney carrega a bola, vai pro drible, para lá, para cá, deixou com DW. DW recua pro Gaia novamente. Gaia pro meio, fez o passe pro Caetano. Caetano pro Gaia, pro Caetano novamente, girou sobre a bola, entregou um pouco mais à direita agora pro Gaia, no bate-rebate, tira de qualquer maneira. Dali, manda a bola para frente o Amaral. Afasta, tira da zona de perigo, mas recupera. Era posse de bola.

0: Foi do DW, Fernando.
1: É, acabou chutando o DW, mas também, olha o Tubarão, vai se recuperando, Paulo Garcia.
0: O Tubarão vai partindo aí para o campo de ataque, daqui um pouco também uma alteração na equipe do Peixe, recolhe o Franklin ali na frente, que trabalha, camiseta número 9, é boa a bola do Tubarão, chegando ali com o Everaldo fazendo o cruzamento, Marquinhos fechava, mas a bola foi afastada novamente pelo jogador Barcelos da equipe do Metropolitano, fica com o Tubarão no campo de ataque novamente, tenta um drible ali, não consegue o Amaral, e a bola é roubada outra vez pelo Metropolitano. 18:30 da etapa complementar. 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Continua 6-0 lá em Jaraguá do Sul. Caravaggio em cima do Jaraguá.
1: O Jó se apresenta à próxima linha lateral, falando ali com o quarto árbitro, camisa 13, hein?
0: É o 13 Jó para entrar, o Jô, na verdade, né? Para entrar na equipe do Tubarão, enquanto no metrô tem o 17 e o 16 aí também. Número 17 ali.
1: Gian.
0: O Gian.
1: E o 16, Marcos.
0: Marcos e Gian, então. A dupla que vai entrar vestindo a camisa do Metropolitano aperta o time do Metropolitano, dispara de longe ali. O Caetano pega o goleiro mandando pela linha de fundo. Uma grande defesa do Breno e um chute forte ali.
1: É, o chute foi forte, Tubarão vai mexer duas vezes e o Metropolitano duas vezes também. No Metropolitano saindo camisa 10, jogador Nadson para entrada de Jean, entrando Jean 17, também saindo, entrou o Marcos 16, não consegui ver quem saiu.
0: Não, tá ali ainda para entrar, o 17 já vai entrando.
1: O Nadson saiu e o Parisotto, justamente, para a entrada do Marcos, porque são dois laterais. Ele tirou o lateral esquerdo, colocou de ofício, o Marcos é lateral esquerdo também. Parisotto fora por questão de contusão.
0: Parisotto, portanto, saiu e entrou o 16, é esse? O Marcos, né?
1: Exatamente, Marcos 16. É. E na outra, o 10 saiu para a entrada do Jean, camisa 17.
0: É, só falta agora o Tubarão, Jô, no lugar de quem? Acho que foi do Denis aí.
2: Foram duas no Tubarão, Paulo, o 13 e o 15 entraram.
1: É, entrou também o Matheus Recife.
0: É, mas aí a gente tem que ver quem que entrou, porque daqui não deu para ver quem que saiu para entrada aí dos dois jogadores do Peixe. 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Bom, o Jô entrou... E o 16 também.
2: Não, o 15. O
0: Matheus Xavier que entrou, né?
2: O Matheus Recife e o Jô foram os dois.
0: Matheus Recife?
2: Isso.
0: Entrou aí então o
1: 16. Com a número 15.
0: O número 15 é o Matheus Recife, mas não foi o 16 que entrou, não?
2: Não, foi o 15. Eu acredito que. Eu não consegui ver daqui, mas eu acredito que foi o Everaldo que saiu.
0: 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Antônio Falcino, 21 da etapa complementar. E aí, o panorama do jogo até aqui?
2: Olha, o Metropolitano está melhor, né? No segundo tempo, o Metropolitano ataca mais, tenta mais, é o Metropolitano quem está melhor na partida, não tenha dúvida disso. E o Tubarão precisa voltar a atacar. O Tubarão não está conseguindo atacar e precisa voltar a atacar com certeza. O Paulo, realmente você tem razão, foi o Matheus Xavier que entrou com a 16 e o 13 Jô. Eu só não consegui visualizar os jogadores do Tubarão que foram substituídos.
1: É, o Everaldo foi um deles, Faustino. Na minha impressão, ele também tirou o Ebert, que eu não estou vendo.
0: É, mas vamos observando aí, Fernando, e vamos ver daqui um pouco quem entrou na equipe do Tubarão. Aqui o pessoal levanta a placa, lá no outro lado fica difícil pra gente ver. 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Toca na bola por aqui, o DW recua, entrega para Barcelos para Odivan chegando, metendo essa bola ali em profundidade na ponta esquerda, pelo setor Ariel passou, vai para fazer o cruzamento, cruzou, soltou para área, olha o perigo, tocada para trás, o chute forte para fora. Caetano meteu pela linha de fundo. A bola foi embora, se perdeu aí. E o jogo

0: segue 0-0, porque o que o pessoal perde de gol, tanto o Tubarão quanto o Metropolitano, os caras perdem muitos gols, hein?
1: É, parece que o Caetano até nem é do ofício, né? Mas não acertam a trave. E parabéns, mérito também para os defensores. O Tubarão tem a zaga bem postada, parece que vai ser difícil para o Metropolitano, a não ser numa falha, num lance isolado. O jogo está caminhando para ficar placar fechado, como não é novidade na equipe do Tubarão. Falta, Paulo.
0: 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Arremesso manual favorece ao Metropolitano. No lado esquerdo, quem vai para a cobrança por ali, movimentando a bola, é o Marcos. Marcos cobrou o arremesso manual, botou na ponta esquerda. Ariel pega por ali, balançou para lá, para cá, devolveu pro Marcos. Marcos tentava ali fazer o cruzamento e aí tem falta, marca o árbitro e vai pintar mais um cartão amarelo para jogador do Tubarão. Amaral toma cartão amarelo pela falta cometida aí.
1: É Amaral, não, leva.
0: É o Júnior Santos.
1: A falta foi realmente de mais violência. O árbitro, para conter, tem que dar o amarelo. Também tinha pensado que era o Amaral, mas quem foi o Júnior. Lateral está amarelado. Falta que beneficia pela esquerda do ataque o Metropolitano, o time verde e branco de Blumenau.
0: Amarelado e fora do próximo jogo. Terceiro cartão amarelo para o jogador da equipe do Tubarão. 7-0 para quem? Caravaggio em cima do Jaraguá. 7-0 no outro jogo aqui desta rodada. Cobrança de falta para o Metropolitano lá pela ponta esquerda. Vamos para a cobrança aí. Prepara-se para fazer a cobrança o jogador da equipe do Metropolitano. A bola vai vir para a área e pode levar perigo, por isso a preocupação do arqueiro Breno, chamando a atenção do pessoal de zaga e também dos atacantes que voltaram para ajudar aí. A força aérea do Metropolitano já viajou, já foi lá para o interior da área. O árbitro ainda não autorizou a cobrança, vai pintar a cobrança para o Caetano de pé direito, lá na ponta esquerda. A autorizada cobrança feita, bola na área, deu um taparelo, Breno bota pela linha de fundo, bota para escanteio. Que perigo essa bola.
1: A bola foi direto e poderia tomar direção, como de fato tomou do gol. Breno estava atento e afasta o perigo dali.
0: 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Escanteio vai ser cobrado. Gaia, de pé direito aqui, levantou para o interior da área, passou por todo mundo, vai embora, mas já marcou falta o árbitro, né? A bola fez aquela curva lá e saiu.
1: É,
0: marcou
1: fez
0: pro Tubarão.
1: Parábola, né? Então sai e o árbitro anota, tem arremesso a seu favor a equipe do Tubarão.
0: É. 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Estamos na Série B do Campeonato Catarinense. 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Vai bater bola para frente ali o goleiro Breno. Vai bater de pé canhoto, já levantou, já botou no campo de ataque do Tubarão. A bola veio pelo alto, corta a defensiva da equipe do Metropolitano com o Barcelos. Meteu aqui na ponta direita, aí corre atrás da bola tentando roubar, não consegue o Herbert, mas vem de trás para ganhar o Júnior Santos. Ele joga a bola um pouco mais atrás ali, entregou para o zagueiro Géder, bateu nela o Géder, buscou o Everaldo. Everaldo continua no gramado aí, então o Everaldo não saiu. Bola na frente, tira novamente a zaga da equipe do Metropolitano. No bate-rebate, sobra a bola aqui no setor de meio com Caetano. Caetano buscou camiseta número 22, Ariel. Ariel briga pela bola, bola acaba perdendo. Tubarão sai pro jogo com Marquinhos. Marquinhos buscando o Franklin, mas a bola saiu longe ali do Franklin. Tira a zaga do Metropolitano, tocando bola na frente mais uma vez. Buscando aqui pelo lado esquerdo o Ariel. Ariel jogou a bola na frente, buscando ali novamente o Roney, cruzamento é feito, vai pra área, espalma o goleiro. Salvou o Breno, voou lá no canto e mandou para escanteio uma bola que estava entrando.
1: É verdade, com toda a categoria, claro, o ataque do Metropolitano fez a jogada. Breno foi lá no alto e defende a equipe do Peixe.
0: Jean quase fez o gol aí. Faltou pouco para ele fazer o gol, o Jean. Escanteio, não, foi tiro de meta. O que que ele marcou? Marcou impedimento, tiro de meta? O que houve aí, Fernando?
1: A princípio, houve a marcação do tiro de meta, que eu tinha entendido. Ô, Paulo, o Caio, que é jogador da prata da casa, nunca saiu de Blumenau. Teve apenas uma pequena participação no Brasil de Farroupilha, mas o jogador que hoje defende o Metropolitano tem 21 anos, é goleiro formado na própria cidade de Blumenau. Goleirão Caio, camisa número 1.
0: 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DW cruzou, meteu pro interior da área, subiu para cortar de cabeça Ricardo Santana, meteu pela linha de lado, arremesso manual, favorece ao Metropolitano, cobrado arremesso manual lá pela esquerda, bola vai chegar com o Gaia para fazer o cruzamento, cruzou, explodiu na zaga do Peixe, se perdeu, linha de fundo, escanteio lá pela ponta esquerda para o time do Metropolitano.
1: É verdade, a bola foi afastada, o Metropolitano agora trabalhando no campo de ataque, ganha escanteio, tem jogador que parece que ficou fora de combate na equipe do Tubarão, vai ser atendido, está sendo conversado com ele, ele está sentindo muito.
0: Vamos aí a cobrança de escanteio para o time do Metropolitano. Jogo parado aí. Metropolitano está caindo lá no outro lado aqui, pela direita. Jogador do Peixe.
1: É o Júnior Santos.
0: É o Júnior Santos, né?
1: Júnior Santos.
0: Caído aí o Júnior Santos. Ele com a entrada do Jô passou a jogar do meio de campo.
1: E ele vai ser substituído. Não dá mais para ele. O Júnior Santos vai sair, Emerson vai entrar com a camisa número 17.
0: Emerson 17. Vamos ver aí no lugar de quem, se é realmente o Júnior Santos que vai deixar o campo de jogo para a entrada do Emerson, número 17, né?
1: Júnior Santos não tem mais condição. Também entra o jogador Mário no lugar do Franklin. Tubarão vai mudar também no ataque. São duas mexidas, então. Primeira saída do Júnior Santos e a entrada do camisa 17, Emerson, e depois Franklin sai, entra com a número 19, Mário. Mudanças aí que faz o Zata para conseguir a vitória.
0: Escanteio cobrado pelo Metropolitano, tira da área o time dos Barão, tocou de cabeça Marquinhos, botou a bola para frente ali, e aí já parou tudo novamente. Saindo o Júnior Santos lá no outro lado, saindo, mancando bastante, né?
1: É
0: mancando
1: verdade, bastante. Pegou bastante, sentiu muito e pegou forte no pé dele, e claro que foi involuntário no choque entre dois jogadores, ele é substituído, Paulo Garcia.
0: O Antônio Faustino e o jogo aí com 31 da etapa complementar.
2: O jogo é que o Tubarão no segundo tempo não concluiu, né? Aí estamos com mais de 30 minutos, o Tubarão não concluiu uma bola na direção do gol. E o Metropolitano já concluiu várias e por pouco não abriu o placar. O Metropolitano cresceu muito no segundo tempo e o Tubarão baixou demais. A gente tinha dúvida nos jogadores que saíram na primeira substituição. Foi o Denês, um deles, o outro o Obina. Foi os que saíram e que entraram naquela primeira oportunidade, o Jô e também o jogador Matheus Xavier. Então, esses jogadores também foram alterados pelo Zata na equipe do Tubarão.
0: Vai apertando novamente o time do Metropolitano pela ponta direita, pra área, essa bola, Cristina ali preparou o chute em cima da marcação mais uma vez, pega a bola aqui no rebote, o Caetano bate nela, voa na bola pra tirar e mandar pela linha de fundo o goleiro Breno. Acho que hoje, né, não sai desse 0-0 aí, Fernando.
1: E tá sendo muito aplicado nessa tarefa de evitar gol. O Breno, na parte dele, o goleirão foi em cima. Boa a tentativa do Metropolitano. O torcedor tá gostando, muitos lances, mas goleiro bom de um lado, Breno, do lado do Metropolitano, Caio, 0-0 até aqui no placar. Um abraço para o Toninho, que tá sempre no top top, também a galera, o Rodrigo da lanchonete, top top no centro da cidade de Tubarão, e pessoal em Gravatal ouvindo a gente também lá no Bar do Lourenço.
0: Escanteio cobrado pelo Metropolitano, Tubarão rouba a bola com Marquinhos, que parte aqui pela ponta esquerda. Ele saiu do campo de defesa, já está no campo de ataque. Marquinhos para, olhou, tocou a bola, entregou ali pro Herbert, recebeu de volta, vai Marquinhos para fazer, não tem nada, ele cai e outra vez desperdiça ali o Marquinhos. Marquinhos, olha, tinha tudo para se consagrar hoje contra o Metropolitano, mas não está aproveitando as oportunidades.
1: E é o jogador rápido que agora acaba perdendo o domínio da bola. 0-0 no placar, segundo tempo.
0: E tem escanteio para cobrar o time do Tubarão. Herbert, pela ponta direita, preparado para cobrar o escanteio para a equipe do Tubarão. Ele vai bater de pé direito. Vamos lá, vai ser autorizado. Aqui na ponta direita vai ser autorizado, a cobrança vai ser feita. É o Jô, né, quem está preparado ali. Fica aqui à direita, à esquerda, aliás, o Jô, preparado para cobrar o escanteio para o time do Tubarão. Aí muita demora do árbitro, mais uma vez, autoriza finalmente, mas o Jô ainda não corre para a bola. Ele vai lá, conversa mais uma vez com todo mundo ali na área. Cada escanteio, cada falta perto da área é uma resenha, né?
1: Tem gol!
0: Escanteio cobrado pelo Jô, bola fechada na área, cabeçada por cima do gol. Marquinhos cabeceou, ela foi embora, se perdeu. Só tiro de meta para o Metropolitano, informe o gol.
1: Arthur Cabral, para a alegria do Antônio Faustino. 2 pro Botafogo, 1 pro Corinthians, primeiro tempo na Série A no Engenhão.
0: 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Bola no setor de meio aqui com o Tubarão brigando por ela. Amaral vem ali para sair da marcação, jogar na direita bola. É lá onde está colocado agora o Ederson. Ederson recua, faz ela chegar aqui no goleiro. Trabalha Breno de pé direito, já levantou mais uma vez, buscou o campo de ataque, subiu ali para completar. De cabeça o Jô, botando lá na ponta direita. Afasta a zaga pela linha de lado, um chutão para fora, se perde linha de lado. Arremesso manual para o time do Tubarão, com 34 minutos da etapa complementar. Cobrança de arremesso anual lá pela direita. Jô está preparado para cobrar lá pela lateral direita. Jô já cobrou, buscou a frente aqui, buscou mais uma vez aqui na frente o jogador que era o Mário. E a bola sobrou novamente com o time do Tubarão, que tenta chegar no ataque e tem falta. Falta marcada e cartão amarelo. Subiu ali o cartão amarelo. Camiseta 16.
2: É o Gaia, Paulo.
0: O Gaia?
2: Gaia número 8.
0: Gaia número 8, então, toma cartão amarelo. Gaia. Chegou fazendo falta, derrubou o jogador do Peixe. Falta, então, marcada e a falta vai ser cobrada. A falta foi em cima, camiseta número 17 do Tubarão, Ederson. Falta na intermediária aí, Fernando.
1: Muitos jogadores agora sendo orientados para a formação da barreira estão preocupados. O lance a favor do Peixe no ataque.
0: Um abraço aí mais uma vez pro Rodrigo e toda a rapaziada toda a rapaziada aí do Top Top.
1: Rodrigo soprou velinhas aí recentemente, né? Parabéns a ele. 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
0: 8-0. Caravaggio 8, Jaraguá 0.
1: Oh, que susto.
0: Que goleada foi essa? Está sendo ainda, né? Pode ser até mais. Uma falta aí para o time do Tubarão cobrar da intermediária. Vamos à cobrança de falta. Jeder preparado para cobrar para o time do Tubarão. O árbitro autoriza a bola chutada na direção da área, afastada de cabeça pela zaga. Volta com o time do Tubarão aqui, se atrapalha com a bola. O lateral Everaldo se atrapalha com a bola aí e deixa a bola sair, foi pela linha de lado. É um festival de ruindade, viu, Fernando?
1: Jogadores, nesse momento a gente se falar, eles vão ficar queimados, vão ficar bravos, mas lances básicos, passes muito próximos, jogadores erram lances bobos e o resultado tá aí no placar, 0-0, quinta rodada, o Caravaggio goleando, massacrando, chegando na primeira posição, todo mundo ocupa a primeira posição, menos o Tubarão. E o Ercílio Luz também, que deixaram passar chances importantes, não foi diferente nessa tarde.
0: 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Amaral sai jogando, pisando nela, tocando aqui para a esquerda, onde está o Marquinhos. Marquinhos no campo de defesa, recua a bola com a Everaldo lançou pro Mário. O Mário vai ali tocando pro meio. Boa bola do Tubarão. Se partir é boa. Vai chegando o time do Tubarão. Nossa senhora. Herbert jogou lá na direita e a bola chega finalmente lá na ponta direita, apertando o time do Tubarão. Chegando o Tubarão, chegava com o Everson lá pela ponta direita, mas a bola é afastada novamente pela zaga da equipe do Metropolitano. Recupera poste e bola. Camiseta 3, Ricardo Santana. Mandou pro Ederson. Ederson mandou pra frente ainda. Está ali trabalhando mais uma vez. O jogador que é quem vai trabalhando por lá, pelo setor, é o Jô trabalha, bota a bola um pouco mais atrás e aí tem falta perigosa. Falta perigosa em favor da equipe do Tubarão. Se não tá com a bola rolando, quem sabe na bola parada, né? Quem sabe alguém ali acerta o pé, hein, Fernando?
1: É o Cristiano que estava atuando em suporte à defesa, estava ali recuado e acaba cometendo a falta. A 6 passos e meio, para ser mais exato, da grande área. E o árbitro agora vai ter que orientar ali a formação da barreira. Preocupado, Caio, uma chance de bola parada.
0: 38:30 deste segundo tempo de jogo. Agora um gol, hein? Um gol agora, meu amigo. Mudaria tudo.
1: O Zico faria daquela posição, né?
0: É, chama o Zico, então. 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Muita demora, mais uma vez, o árbitro ali rodeado por jogadores do Metropolitano. A falta, o goleiro está orientando a formação da barreira para proteger o seu canto esquerdo. E a falta vai ser cobrada aqui pelo Jéder, está preparado ali. Quem cobra essa falta? Tem dois jogadores da bola, né? Um é o Jéder, o outro me parece o Ederson. Cobrança de falta pro Peixe. E aí a cobrança vai ser feita, o árbitro vai lá, corre para um lado, corre para o outro e vai autorizar finalmente a cobrança dessa falta que pode resultar em gol para a equipe do Tubarão. Preparado para a cobrança ali, vamos à cobrança para o time do Tubarão. Cobrança vai ser feita agora finalmente de pé canhoto em cima da barreira. Vai tirando aqui, voltou a bola mais uma vez com o Tubarão para pintar o cruzamento para a área, para pintar a cabeçada e o gol.
1: Mario!
0: É do peixe! É do peixe! É do peixe!

0: E o camiseta número 19 de cabeça mandando pro fundo da rede, fazendo o gol do peixe. O gol do Tubarão. O gol que pode colocar o Tubarão numa boa situação na tabela de classificação. O gol do peixe, a 39 da etapa complementar de jogo. Fernando Nunes.
1: Você falava que esse jogo tinha essa bola parada e por ela se jogaria pela vitória. A bola parada acabou na barreira, mas na sequência foi localizado ali o Emerson. Recebeu, venceu do marcador e cruzou. O Mário mais alto. Aí ele tem tamanho, conseguiu colocar o tamanho pra funcionar, subiu, cabeceou, o goleirão Caio. Ainda segurou, parece que deixou as penas da galinha. Foi frango, segurou, tocou e a bola foi morrer no fundo das redes. Caio não defendeu a cabeçada do Mário. O Mário não quis saber. O problema foi comemorar com a galera. 1-0, Mário na segunda etapa. O peixe na frente.
0: Finalmente, Antônio Faustino, depois de tantas oportunidades, um gol aí do Tubarão com o Mário. 1-0 para o peixe.
2: Exatamente, o Tubarão teve tantas oportunidades no primeiro tempo, não conseguiu nenhuma. Agora, em duas chances, em duas conclusões, uma foi o gol. Aproveitamento legal para a segunda etapa, está aí na frente o Tubarão. O Tubarão vai chegando aos seus 9 pontos e ficando coladinho na turba da frente do campeonato.
1: Tem gol.
0: Informe.
1: Série B, 9ª rodada, abre o placar a 27 minutos, o Atlético contra o Juventude de Caxias. Dixon Vera, Atlético 1, Juventude 0.
0: 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Aperta o Metropolitano agora, venha com tudo aí para o campo de ataque, mas a bola fica com Marquinhos. Marquinhos entregou pro Herbert, pegou na orelha da bola mais uma vez, mas o Marquinhos foi lá e outra vez ganhou pro peixe e lançou, meteu para correr Ederson, lá pela ponta direita. Ele vai evitar que ela saia pela linha de lado, já foi pro drible, foi pro chão também. Teve falta, mas o árbitro deu a lei da vantagem. E o Tubarão tem a bola, vai chegando novamente na entrada da área. No bate-rebate, tira de qualquer maneira por ali o Odivan. Odivan lançou na ponta esquerda. O Jô chega na bola, bate nela, bateu no jogador da equipe do Metropolitano. Linha de fundo, tiro de meta para o Tubarão, que não tem pressa, é claro, na reposição. Ou escanteio, marca escanteio o árbitro aí.
1: É, marcou. Quem tá feliz da vida é um amigo Piolho, ouvindo a Super Tubai, todos os fanáticos, tricolores, pela vitória por 1-0 até aqui.
0: 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É tiro de meta, não escanteio não, Fernando.
1: É, foi cobrado o tiro de meta, ele viu que o último toque foi do ataque, já cobrado 1-0 Tubarão, gol de Mário no estádio do SESI.
0: E é alto esse Mário, hein? Meu Deus do céu, o homem é um...
1: É, eu achei que o mais alto era o do Metropolitano, o Cristiano não, e ele supera o Mário, né? O Mário supera o Cristiano.
0: Vai mexer o Tubarão, camiseta número 15, se preparando para entrar daqui um pouco no peixe, que vence por 1-0. Resultado importantíssimo para o Tubarão. Metropolitano não se entrega. DW botou a bola próximo da área, dá um bico nela, manda para fora Everaldo. Arremesso manual que o Metropolitano tem pressa em cobrar. DW já cobrou, recua, entrega um pouco mais atrás aqui para o camiseta 3, o Barcelos, que solta no outro lado, na lateral esquerda, vai correndo por ali, levando bola para frente. O jogador da equipe do Metropolitano, que era o Marcos. Marcos chegou, bateu nela, bateu ali em todo mundo, a bola se perde pra fora, é arremesso manual, mas em favor da equipe do Tubarão.
1: Daqui a pouco sobe a placa, Paulo Garcia, tá Matheus Recife na beira do gramado, vai mexer o Zata, até pra conseguir parar um pouquinho a partida, tá ganhando 3 pontos, 1-0, festa da equipe do Tubarão.
0: Matheus Recife, portanto, ali preparado pra entrar no time do Tubarão, que tem a bola novamente no campo de ataque. Marquinhos briga por ela, chega Marquinhos, chegou na bola, gira Marquinhos, foi ali, passou pela zaga, fez o lançamento na ponta direita, ficou no gramado o Marquinhos, mas a bola sobra mais uma vez ali com o Ederson. Ederson faz recuo de bola, trabalha pelo setor de meio aqui, o time do Tubarão novamente com o Amaral. Amaral lançou Everaldo. Everaldo carrega, mete aqui na ponta esquerda com Marquinhos. Vai Marquinhos, é ligeiro Marquinhos. Só falta fazer um gol, Marquinhos. Já fez tudo aí no jogo, só falta fazer um gol, garoto. Bola com o Tubarão outra vez, Everaldo. Pega a bola, joga aqui no setor de meio. Boa jogada aqui pelo setor de meio do Jô. Jô acaba apertando a bola na sequência, tem falta e vai ter cartão amarelo pro jogador do Tubarão.
1: Ele vai conversando com o jogador, não sei se vai puxar mesmo o amarelo. O Marquinhos será substituído pelo Matheus. Saiu 7, Paulo Garcia, anote aí na sua prancheta, agora a prancheta vitoriosa com gol, né? Matheus, Recife 15, Marquinhos 7, vai pro chuveiro.
0: E o cartão amarelo foi pro Marquinhos, viu? Saiu, ele fez a falta agora e já vai saindo para a entrada então do Matheus Recife. O Antônio Falcino, Matheus Recife é zagueiro, então vai fechar um pouco mais aí o Zata, né?
2: Vai se cuidar um pouco mais para manter esse resultado, né? O Marquinhos, o delegado do jogo vai trabalhar dobrado, vai ter que fazer o nome dele duas vezes, né? Primeiro porque levou cartão e depois porque foi substituído. Mas o Marquinhos foi bem no jogo, apesar de que ele perdeu os gols, né? Mas outros perderam também, mas ele foi bem no jogo. Estava cansado já agora e o Zata quer dar uma fechada a mais ali para poder segurar esse resultado, né?
0: 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Jô toca na bola e evita a saída do jogador do Metropolitano, até porque o lateral seria do Tubarão. Boa bola do Metropolitano com o Caetano jogando na ponta esquerda. O Gaia se apresenta para receber. Ela volta, fica ali dominada, trabalhada com Ariel. Ariel lá para direita e aí ela se perde agora, vai para fora no toque do Jô pela linha de lado em arremesso manual, que o Metropolitano vai cobrando. 46 minutos, vamos ter 6 de acréscimo, né, ô Fernando? Confirma aí?
1: Confirma, a placa já subiu 6 minutos de acréscimo. Tem chance para os dois lados. Tubarão aumentar nesse tempo é possível e também o Metropolitano chegar ao empate.
0: Tubarão vai com a bola mais uma vez, protegendo por ali pelo setor de meio. O Jô sofre a falta. Marca o árbitro em favor da equipe do Tubarão. E é tudo que o Tubarão quer a essa altura, né?
1: Quer parar um pouquinho a partida. Paulo, lembrando que ainda o Criciúma vai entrar em campo na Série B, pode passar ao Atlético. O Atlético ganhando chega em oitavo e o Criciúma tem 12 pontos, mas ainda tem o jogo para fazer às 18h30 contra o Atlético Goianiense.
0: 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Mais uma vez aí o Tubarão chegava com perigo, faltou pouco aí, Ederson sofreu falta perigosa ali, viu, Fernando?
1: É verdade, Paulo. E na classificação, Tubarão ficará em nono, com 9 pontos na posição de número 4. É o quarto colocado depois de Caravaggio, Blumenau e Fluminense, todos com 10.
0: 47 minutos, vamos a 51. Tubarão bonito no marcador, 1-0 em cima do Metropolitano. Tubarão melhora muito a sua posição se confirmar essa vitória em cima do Metropolitano fora de casa. Aí a gente diria que já apaga aquela má impressão deixada no empate com o Jaraguá na cidade de Tubarão. Vamos à cobrança de falta, mais uma chance para o Tubarão aumentar esse placar. A bola colocada aqui na meia direita, cobrança vai ser feita, preparado ali para bater da bola, o Amaral vai dar uma pancada. A bola, o Géder, na verdade. Preparado o Géder ali para bater da bola de pé direito. O árbitro ainda não autorizou. Demora muito, o Tubarão gosta disso. Finalmente, autorizada a cobrança, bola direto na direção do gol. Espalma o goleiro, manda para fora. Caio, espalmou, mandou pela linha de fundo na boa cobrança do time do Tubarão.
1: O Tubarão agora conseguindo acertar no gol. Caio defende, salva a equipe do Metropolitano daquele que seria o segundo gol da partida.
0: Importante que a bola continue ali na frente, é o que o Tubarão quer, que a bola continue no seu campo de ataque. Cobrança de escanteio, é lá pela ponta direita, Jô chegou para cobrar o escanteio para a equipe do Tubarão. Vai botar a bola pro interior da área. O árbitro outra vez para, chama o pessoal ali para uma conversa, porque tem aquele empurra-empurra no interior da área. Finalmente, autorizada a cobrança do escanteio. Tubarão com a bola lá no campo de ataque. cobrança curtinha, voltou ali perto da bandeira de escanteio, tocando na bola, o Jô chega perto dele ali para proteger, mas não consegue, né? Ela vai para fora, então, arremesso manual para o Metropolitano. 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Lá pela lateral esquerda, cobrança vai ser feita para o time do Metropolitano. Marcos preparado, arremessou a bola, botou na frente, cortou aqui atrás mais uma vez o Jô, vai chegando o Mário pedindo a bola na ponta direita, Tubarão apertando, afastou a zaga do Metropolitano, tira de qualquer maneira, o Odivan botou a bola para frente, vai roubando o Marcos lá pela ponta esquerda, correndo com a bola dominada, na hora do passe entrega errado, o Amaral vem e dá um bico nela para fora, arremesso manual pro time do Metropolitano que tem pressa na cobrança. 49:30, 1:30 de bola rolando ainda no César em Blumenau, onde o Tubarão vai conseguindo uma vitória importantíssima, uma vitória heróica, até eu diria, depois de tantos gols perdidos, Tubarão insistiu e o Mário de cabeça acabou fazendo então o gol, né? O Mário que entrou aí no lugar do Franklin, no time do Tubarão.
1: A 19 do Mário deu sorte, Paulo Garcia, e o curioso nessa rodada, que teve vitória dos visitantes, tanto na partida do Ercílio contra o Blumenau, na partida Metropolitano e Tubarão, e na partida Jaraguá e Caravaggio, 8-0. Três visitantes ganharam.
0: Ganharam só... não, a bola tá rolando ainda.
1: É, praticamente ganharam.
0: É, né? Praticamente, mas a bola continua rolando e só quando o árbitro apita o fim do jogo aí, termina a partida. Agora, aperta novamente o time do Metropolitano, vai ali dentro da área trabalhando perigosamente, de cabeça afasta de qualquer maneira, novamente o Ricardo Santana, bola volta com o Metropolitano, lá pelo lado esquerdo com o Marcos, Marcos botou pra área, olha o perigo, bola na área, vai chegando ali, mais uma vez o time do Metropolitano, Tubarão tira como pode, o Jeder bate nela, volta a bola, fica aqui ainda com o DW limpou o lance, meteu na ponta direita, cruzamento é feito, tira a zaga do Peixe de qualquer maneira, bola pra frente, bola pro Mato, que o jogo é de campeonato. Faltando aqui alguns segundos para terminar o jogo no SESI em Blumenau. Sabe disso o Metropolitano e lança mais uma bola lá na ponta esquerda, muito forte. Não pegou por ali o Ariel, ela vai para fora, se perde linha de lado e o árbitro termina o jogo. O árbitro aponta aí o centro do gramado com uma vitória do Tubarão. E aí, agora sim dá para dizer ao Fernando que o Tubarão ganhou também, o que é muito importante, viu?
1: Entrou nesta fila dos que venceram jogos como visitante. Como a gente falou, Blumenau fez isso, Caravaggio também, e o Caravaggio conseguiu não só vencer, mas golear e assumir pelo saldo de gols momentaneamente liderança do campeonato. 5 rodadas, metade do primeiro turno, muito comemorado pelos jogadores do Tubarão, a vitória, eles vão se saudando, porque foi uma, além de manter, foi um feito, né? De manter a invencibilidade no campeonato, Tubarão não perdeu nenhum jogo, tem 2 vitórias, agora com 9 pontos ganhos, né? 3 empates.
0: 3 empates e 2 vitórias.
1: Né? 2 vitórias, 3 empates, não perdeu. Única equipe a não ser batida no campeonato. Próxima rodada, vai marcar na rodada de número 6, aí o Tubarão pega o Caravaggio. O Guarani vai enfrentar o Fluminense, o Guarani já está praticamente fora de combate, mas a bola rola até meados de junho, né? Então, julho, não tem problema, a gente pode ter mudanças aí, mas Guarani e Fluminense jogarão em Palhoça, Metropolitano e Blumenau é clássico, nada dá para prever, Juventus e Ercílio Luz e ainda Nação e Jaraguá, Paulo Garcia.
0: 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Antônio Faustino, uma palinha agora e depois o comentário completo sobre essa vitória do Peixe, importantíssima diante do Metropolitano.
2: É, o Tubarão acabou, né, nesse gol do segundo tempo salvando todo um trabalho que fez da primeira etapa e não conseguiu marcar. Tubarão teve 4, pelo menos, oportunidades claras para fazer o gol no primeiro tempo e teve mais o chute de fora da área do lateral esquerdo, o Everaldo, que acertou a trave. Então, poderia o Tubarão ter saído com uma vitória mais tranquila se tivesse aproveitado as oportunidades do primeiro tempo. Mas o bom disso tudo é que o Tubarão venceu, colocou mais 3 pontos na tábua de classificação e está ali no cangote da turma que está na frente para brigar por esta Série A do ano que vem.
0: 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Fernando Nunes, vamos dar uma geral aí no futebol pelo Brasil, jogos de hoje, Fernando?
1: Exatamente, Paulo Garcia, ainda temos em andamento Atlético 1, Juventude 0, Série B do Campeonato Brasileiro, que é liderada pelo São Bernardo. São Bernardo na rodada empatou. O time do Atlético vai vencendo na primeira etapa, gol marcado em casa em São João del Rei. 18 horas tem Vila e Avaí, Criciúma e Atlético Goianiense jogam 18:30. Tem o clássico no Castelão, Ceará e Fortaleza, 18:30. Sport e CRB jogarão às 20:30, com a rodada sendo fechada amanhã pela Série B, Ponte Preta e Londrina. O futebol também pela Série A do Campeonato Brasileiro tem a vitória parcial do Botafogo jogando em casa, no Engenhão, no Rio de Janeiro, Botafogo ganhando da equipe do Corinthians pelo marcador de 2 gols a 1. O Bahia e o Grêmio vão empatando em 0-0 no Brasileirão até aqui, Paulo Garcia, pelo Campeonato Brasileiro. Então são os jogos do momento pelo Brasil.
0: É, no Catarinense, Série B, o Metropolitano em casa perdeu para o Tubarão por 1-0 e o Jaraguá tomou 8-0 em casa do Caravaggio. Caravaggio cansou de fazer gols hoje lá em Jaraguá do Sul. 8-0.
1: Cansou o narrador também, né?
0: É, com certeza, né? 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O
1: detalhe, Paulo. Diga. Na vitória de 8-0, o Caravaggio fez 4 gols na primeira etapa e 4 na segunda etapa. O João Vitor foi quem marcou mais, marcou 3 vezes. O Evaristo também marcou 3 vezes. O Jaraguá sofre a maior derrota da competição até aqui, com 25 partidas disputadas.
0: Então foi 4 vira e 8 acaba?
1: 4 vira, 8 acaba, bem quando a gurizada começa a jogar futebol, é assim, né? Série D, Paulo, em Cianorte, Cianorte empatando com Cascavel em 0-0. E lá em Pelotas também outro jogo, confronto futebol doméstico. O Brasil de Pelotas vai empatando com São José em 0-0, Chavante empatando em casa. A Tunaluz vencendo o Águia por 2-0 e também outro jogo em andamento nesse momento com, é clássico, Ferroviário e Atlético Cearense, jogo pelo grupo A10. Está terminando, está o primeiro tempo sendo reiniciado, 0-0 até aqui. Às 18 horas tem São Raimundo e Manaus e às 18:30 Independência e Araguaína pelo Campeonato Paulista da Segunda Divisão Sub-23, também jogos que a gente lembra daqui a pouquinho no final da jornada.
0: Está fechada a quinta rodada da Série B do Campeonato Catarinense. Guarani 1, Juventus, não, esse aqui não é a quarta. Isso aqui é a terceira. Não. É, tá certo aqui, ó.
1: Guarani 1-0.
0: Ercílio Luz 0, Blumenau 1, Guarani 1, Juventus 0, Fluminense 1, Nação 1, Metropolitano 0, Tubarão 1 e Jaraguá 0, Caravaggio 8. O time do Caravaggio na equipe do Jaraguá, né? A classificação ficou assim. Tem a classificação aí, Fernando?
1: Caravaggio, primeiro lugar, 10 pontos ganhos. Caravaggio tem um saldo de 9. Em segundo lugar vem o Blumenau, 10 pontos também, saldo de 5. Fluminense tem 10 pontos, o saldo de gols é de 2. Em quarto lugar vem o Tubarão, 9 pontos ganhos. Em quinto, o Ercílio com 7 pontos, saldo positivo de 7 gols. O Metropolitano vem a seguir na sexta posição, 7 pontos. O saldo é pior, tem saldo de 2. Em sétimo lugar vem a equipe do Nação, 6 pontos. A equipe do Juventus e está com 4. O Guarani, que ontem ganhou, está com 4, é o nono. Em décimo lugar, o pior time do campeonato. Sofreu até aqui 16 gols, só 8 hoje, né? Guarani, o Jaraguá, 1 pontinho ganho, 5 jogos, 1 empate, foi justamente contra o Tubarão, 4 derrotas. Tá aí a classificação do catarinense até aqui.
0: A próxima rodada, tem aí, Fernando, a próxima rodada?
1: A próxima rodada vai ter Metropolitano e Blumenau, Guarani e Fluminense, Juventude e Ercílio Luz, Nação e Jaraguá, Tubarão e Caravaggio. Você pode colocar depois aí, Paulo, as datas, né, desses jogos que estão sendo marcados aí para a continuidade do campeonato, já que não vão acontecer na mesma
0: no final de semana, né? Tudo isso aí. Só tem o jogo do Blumenau, que é quarta-feira.
1: O Blumenau vai começar então a rodada na quarta, dia 20. É quarta-feira, dia 20, tem dois jogos: Nação e Jaraguá e o Metropolitano e Blumenau, que é o clássico, que a federação deve marcar para tarde. Pelo menos é o que a tabela da federação traz no site.
0: Até porque lá não tem iluminação no SESC.
1: E depois, então, Guarani e Fluminense em Palhoça no final de semana. E no dia 24, domingo que vem, os dois times de Tubarão com jogos no mesmo dia. Em Jaraguá, o Juventus pega o Ercílio. E em casa, o Tubarão, agora quarto colocado, recebe o Caravaggio. Olha que jogo, hein? Um que goleou, outro que ganhou fora de casa.
0: 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Vamos à análise do jogo, então, em que o Tubarão venceu com um gol no finalzinho já, 1-0 em cima do Metropolitano. No finalzinho, mas também dá 3 pontos, né? O gol no final. Diga lá, Antônio Faustino.
2: Exatamente, Paulo Garcia. Se você fosse fazer um comparativo do primeiro para o segundo tempo, o Tubarão merecia vencer o primeiro tempo e o Metropolitano vencer o segundo. Mas o que vale no futebol é o cômputo geral. São os dois tempos e quem faz gol. E o Tubarão, por muito que pelo menos que criou na etapa complementar, porque criou muito no primeiro tempo e não fez nenhum, pelo menos que criou no segundo tempo, conseguiu fazer um gol e venceu o jogo por 1-0. Então, isto é importante. Eu sei que o torcedor e a própria comissão técnica, ele quer ver a sua equipe jogando bem e vencendo. Mas eu tenho certeza que é melhor vencendo. Jogar bem também é bom. Se puder vencer e jogar bem, ótimo. Se não puder jogar bem, se vencer, está ótimo também, porque somam os 3 pontos. Então, o Tubarão, com esta vitória de hoje, ele fica encaixado, né? Como o Fernando já colocou aí, o Tubarão fica na quarta posição, mas a 1 ponto do terceiro, do segundo e do primeiro. E outra, vai enfrentar na próxima rodada um desses primeiros, que é o primeiro mesmo, o Caravaggio. E tem o cruzamento lá da dupla de Blumenau. Então, pode ser uma rodada interessante a próxima rodada. Agora, o Tubarão, ele tem que aproveitar esse período que ele vai ter agora esta semana. Não é possível, tem que treinar um pouco mais de conclusão. Não se pode perder tantas oportunidades como o Tubarão perdeu na primeira etapa, porque isto pode custar todo um projeto preparado para o futebol. O futebol, ele não respeita esse tipo de situação. Você não pode perder tantas oportunidades, e foram 4, viu? 4 oportunidades para fazer o gol no primeiro tempo que o Tubarão não conseguiu. E depois acabou fazendo um gol improvável, do Mário, que veio do banco, que cabeceou, que o goleiro do Blumenau, aliás, do Metropolitano, o Caio, acabou falhando também um pouco, mas o Mário não tem nada com isso, o Tubarão também não, e aí o Tubarão conseguiu os pontos importantíssimos neste jogo de hoje. Tivesse o Tubarão perdido o jogo para o Metropolitano, e as coisas ficariam muito difíceis, porque daí, ao invés de 3 com 10, e seriam 4 com 10 pontos e o Tubarão ficaria lá embaixo com 6, ou seja, ficaria numa situação delicadíssima, porque não é fácil você tirar da sua frente 4 equipes quando você tem uma diferença de 4 pontos contra era que o que poderia acontecer com o Tubarão. Assim não, o Tubarão vai enfrentar o Caravaggio em casa e uma vitória simples, ele passa o Caravaggio. E aí vai ver o que que acontece com o Blumenau no próximo jogo e contra o Fluminense. É isso que ia acontecer para o Tubarão. Mas em relação ao jogo de hoje, a gente teve 2 tempos distintos. O Tubarão foi melhor no primeiro tempo, o Blumenau foi melhor no segundo. Menos mal para o Tubarão, que venceu o jogo, somou os 3 pontos e segue firme e forte aí na briga para voltar à primeira divisão. Não é que Ercílio Luz, Metropolitano, Nação, que tem 7 e 6, estão fora. Não estão, mas estão mais distante, né? É bem verdade que o Tubarão é o 4º colocado com 9, o Ercílio Luz é o 5º colocado com 7 e o Metropolitano também tem 7. Essas equipes, claro que elas podem chegar lá em cima, mas para o Tubarão a tarefa é um pouco mais fácil de que os demais. É isso, Paulo Garcia. Um abraço.
0: Próxima, Antônio Faustino. 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Fernando Nunes, antes vamos trazer o Lucas Marcos para encerrar a sua participação. Diga aí, Luquinha.
3: Pela 5ª rodada da Série B do Campeonato Catarinense, tivemos na quarta-feira em Tubarão o Ercílio Luz 0 e Blumenau 1. Pela Série A do Campeonato, hoje teremos Santos e Coritiba, Botafogo e Corinthians, Bahia e Grêmio, Bragantino e Vitória, Chapecoense e Remo e Atlético Paranaense e Flamengo. Na Série B do Brasileiro hoje, teremos Atlético e Juventude, Vila Nova e Avaí, Criciúma e Atlético Goianiense, Ceará e Fortaleza, Sport e CRB. Na Série C em Araraquara, teremos hoje Ferroviária e Brusque. Também na Série C, hoje às 9 horas da noite, Anápolis e Barra. A Copa Libertadores da América terá brasileiros em campo na terça-feira. Às 7 horas da noite, o Fluminense no Maracanã enfrenta o Bolívar. O Alzide, às 9 horas da noite, recebe o Mirassol. E às 9:30 da noite tem Boca Juniors e Cruzeiro. Na Copa Sul-Americana, segunda-feira, tem brasileiros em campo. Às 9:30 da noite, no Morumbi, jogam São Paulo e Milionários. Informações da Central de Esportes para a Grande Jornada Esportiva, Lucas Marcos.
0: Ok, Lucas. Um abraço. Até a próxima também, Lucas. Pessoal aqui no WhatsApp da Rádio Tubá, o Mário da Toca, Dali Tubarão, vamos ganhar. Boa tarde, estou ligado no esporte da Rádio Tubá, mas aí não diz quem é. Só aparece aqui a fotografia que eu não consegui identificar quem é. Boa tarde, Fernando Nunes e amigos da Jornada Esportiva da Super Tubá também. Só vi aqui a foto, ele é sinistro, né? Tá aqui de vermelho e branco. Ô, Fernando Nunes, vamos lá para sua última participação na jornada de hoje.
4: Muito bem, Paulo Garcia. Há alguns jogos em andamento baiano, Campeonato Baiano Série B, Barreiras e Feira 0-0, também terminou agora há pouco. Pelo Campeonato Paraense, Urumajó e Paragominas. Muitos campeonatos também com vaga de Copa do Brasil em jogo, como é a Copa Espírito Santo. Vila Velhense jogou e perdeu para o Porto Vitória 2-1. Foi uma virada, hein? Aqui também, como o Tubarão, time visitante, acabou levando a melhor. Ferroviário e Atlético Cearense vão empatando no Brasileirão da Série D. Ontem os catarinenses jogaram, né? Hoje não tem catarinense, estão folgando. Brasil e São José em Pelotas 0-0. América de Natal vencendo Laguna, não é aquele Laguna, mas é o outro Laguna da Série D. Gol do Alisson Tadei, deve ser filho do Wilson Tadei, né? Trem e Oratório 1-1. E também Caxias vai vencendo na Série C ao Paysandu com gol de Ravanelli 1-0. Já na Série A, ainda em andamento, Botafogo na frente contra o Coxa. Botafogo 2-1 contra o Corinthians, aliás. Botafogo 2-1 e Bahia e Grêmio vão empatando no Nordeste em 0-0. A classificação depois da vitória do Tubarão na Série B do Campeonato Catarinense, Caravaggio 10 pontos ganhos. Marcou 10, sofreu 5, tem saldo 9. Blumenau, 10 pontos ganhos. Marcou 7 gols, sofreu 2. Tem 10 pontos, saldo positivo de 5 gols. O Fluminense vem a seguir com 10. o Ercílio Luz foi ultrapassado pelo Tubarão. Tubarão ficou com 9 pontos na quarta posição. Em quinto, Ercílio, o Leão tem 7. O Metrô tem 7 em sexto. Em sétimo, Nação, com 6 dúzia. Em oitavo, Juventus, 4. Em nono, Guarani, 4. E o Jaraguá tem 1 ponto ganho na lanterna da competição. O Vini Júnior fez o gol hoje do Real Madrid, que vai acabar a temporada em segundo lugar no espanhol. Barcelona vai ter mais uma rodada, mas é uma longa distância. O time do Barça foi o campeão da temporada. Por falar em Vini Júnior, faltam 23 horas e 40 minutos para a divulgação dos convocados do Ancelotti. A divulgação acontece amanhã à tarde. Um abraço, Paulo Garcia. Muito bom trabalhar aqui, fazer de novo mais futebol profissional. Um abraço para a galera lá em 13 de maio. Também tem mais bola na semana que vem. Obrigado ao Tom aí na técnica. Abraço ao Faustino e a gente se fala na sequência da semana. Até mais.
0: Ok, até mais, Fernando. 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O Tubarão venceu por 1-0. Ganhou da equipe do Metropolitano hoje, formando com Breno, Júnior Santos, Ederson, Ricardo Santana, Jeder, Everaldo, depois o Jô. Não, o Everaldo ficou. O Jô entrou no lugar do Wallace Obina, Amaral e Herbert. Marquinhos, depois o Matheus Recife, Franklin, mais tarde o Mário e Wanderers, depois o Jô. O Metropolitano formou com Caio, DW, Barcelos, Odivan, Parisotto, depois o Marcos, Caetano, Gaia, Nadson, depois o Jean, Ariel, Cristiano e Jerônimo, mais tarde o Roney. O gol foi feito pelo Mário a 39 minutos do segundo tempo, gol que deu a vitória ao Tubarão, num jogo que teve arbitragem de Everson Schilling, Clair Dapper da Bandeira e Maria Lins da Costa, também dois auxiliares aí do Everson Schilling. E assim, senhoras e senhores, vou colocando um ponto final na jornada esportiva da Super Tubá, agradecendo o carinho da sua sintonia. Amanhã, segunda-feira, 11 horas tem bola em jogo, 18:30 tem show de bola na programação esportiva da Super Tubá. Hoje, a narração foi de Paulo Garcia, reportagens Fernando Nunes, comentários Antônio Faustino, plantão de estúdios Lucas Marcos, operador de áudio da Super Tubá, o Everton Luiz. A direção geral da emissora do padre Rafael Uliano. Em nome de todos, para você que nos acompanhou, o nosso melhor muito obrigado, um grande abraço. Tenham todos um bom final de domingo, uma boa semana e até a próxima. Senhoras e senhores, tchau.
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8: Domingo com previsão de tempo instável em toda a nossa região. Uma frente fria está avançando por nós e por isso há possibilidade de chuva e rajadas de vento. As temperaturas que já estão amenas vão cair ainda mais. E a semana vai começar com frio mais intenso e formação de geada em vários municípios do estado. Temperatura máxima de até 22 graus hoje, mínima na próxima madrugada caindo por 10 graus. Em São Martinho, Siderópolis, Treviso, 13 de maio, Uruçanga e Tubarão.
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1: Rádio Tubá, 5 horas e 47 minutos.

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0: 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A hora certa.
3: Na Super Tubá, 5 horas e 58 minutos.
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Irmãos e irmãs, no programa A Voz do Pastor, Dom Adilson Pedro Buzin, Diocese Nossa Senhora da Piedade, Tubarão, Santa Catarina, nós estamos no mês de maio e celebramos no domingo 17 a Ascensão do Senhor, festa solene da nossa liturgia, essa vocação para junto de Deus, Jesus que vendo o Pai e Jesus que volta ao Pai. E na festa da Ascensão, quero saudar a cada um, de um modo todo especial, neste dia da Ascensão do Senhor, celebramos o Dia Mundial dos Meios de Comunicação. Então, para todos os comunicadores das nossas rádios, das redes sociais também, das nossas TVs, por que nós celebramos o Dia dos Meios de Comunicação? Porque Jesus, vindo do Pai, como Ele mesmo diz, eu vim do Pai e para o Pai eu volto, nós celebramos então a grande comunicação de Deus para com a humanidade. Qual é o canal da melhor comunicação que Deus escolheu para se comunicar com a humanidade? Jesus Cristo. Ele é o canal das graças e o canal da verdade, o canal da comunicação. Então, a Igreja sabiamente coloca essa festa da Ascensão porque Jesus veio nos comunicar o rosto e o amor de Deus, o Pai.

nós celebramos então, neste tempo pascal, esta festa solene da Ascensão do Senhor, cuja primeira leitura é tirada dos Atos dos Apóstolos. E esse texto nos fala justamente daquilo que é a narrativa de como os apóstolos viveram esse momento da despedida de Jesus, da sua ascensão. E diz: no meu primeiro livro, ó Teófilo, já tratei de tudo o que Jesus fez e ensinou desde o começo até o dia em que foi levado para o céu, depois de ter dado instruções pelo Espírito Santo aos apóstolos que tinha escolhido. Foi a eles que Jesus se mostrou vivo depois da sua paixão, com numerosas provas. Durante 40 dias apareceu-lhes falando do reino de Deus. Durante uma refeição, deu-lhes esta ordem: não vos afasteis de Jerusalém, mas esperai a realização da promessa do Pai, da qual vós me ouvistes falar. João batizou com água, vós, porém, sereis batizados com o Espírito Santo dentro de poucos dias. Então, os que estavam reunidos perguntaram a Jesus: Senhor, é agora que vais restaurar o reino de Israel? Jesus respondeu: não vos cabe saber os tempos e os momentos que o Pai determinou com a sua própria autoridade, mas recebereis o poder do Espírito Santo que descerá sobre vós para serdes minhas testemunhas em Jerusalém, em toda a Judéia e na Samaria e até os confins da terra. Depois de dizer isso, Jesus foi levado ao céu à vista deles. Uma nuvem o encobriu, de forma que seus olhos não podiam mais vê-lo. Os apóstolos continuavam olhando para o céu enquanto Jesus subia. Apareceram então dois homens vestidos de branco que lhes disseram: homens da Galileia, por que ficais aqui parados olhando para o céu? Esse Jesus que vos foi levado para o céu virá do mesmo modo com que o vistes partir para o céu. Então, essa narrativa, quanta mensagem e quanta sabedoria tem nesta leitura, porque, primeiramente, Teófilo é amigo de Deus e todos nós podemos receber, então, esta carta no meu primeiro livro, ó Teófilo. Cada um de nós que é amigo de Deus é um Teófilo. E diz ele, depois de tudo que Jesus realizou e fez, enfim, reuniu os apóstolos e à vista deles ele subiu aos céus, no sentido que Jesus cumpriu a sua missão. E é bonito porque os envia em missão. Ao mesmo tempo que Jesus parte, ele convoca os apóstolos a partirem para Jerusalém, a Judéia, a Samaria e até os confins do mundo, da terra, conhecidos de então. E nós também somos os confins da terra. Veja que Jesus, ao partir, os faz partir também. Não podemos ficar parado. Essa mística, essa dimensão que a igreja tem, irrenunciável, que é a missão. A missão que não é partir perfeitos, veremos em seguida no Evangelho também. Jesus os envia, Jesus os coloca na realidade também. Recordamos quando Pedro, Tiago e João estão na montanha, na transfiguração de Jesus, ele os prepara para esse momento também e depois desce com eles. E aqui os anjos dizem: homens da Galileia, por que ficais aqui parados olhando para o céu? Esse Jesus que foi levado para o céu virá do mesmo modo com que o vistes partir para o céu. E os anjos convidam também à espera da segunda vinda de Jesus no fim dos tempos. Quando nós rezamos: eis o mistério da fé, anunciamos, Senhor, a vossa morte, proclamamos a vossa ressurreição e na espera da vossa vinda, enquanto aguardamos a vossa vinda, enquanto esperamos. E depois também na Santa Missa nós dizemos, aguardando na feliz esperança, aguardamos a vinda do nosso Salvador, Jesus Cristo. A segunda leitura é da carta de São Paulo aos Efésios, que é uma síntese doutrinal. Paulo, que é um grande missionário, mas um homem muito culto, muito sábio, de perseguidor, ele passa a ser um audaz, corajoso e incansável anunciador, sofrendo por Jesus e por quem ele dará a vida,
dizendo: não sou eu que vivo, é o Cristo que vive em mim. Escrevendo aos Efésios, Paulo diz: irmãos, o Deus de nosso Senhor Jesus Cristo, o Pai a quem pertence a glória, vos dê um espírito de sabedoria que vo-lo revele e faça verdadeiramente conhecer. Que ele abra o vosso coração à sua luz para que saibais qual a esperança que o seu chamamento vos dá, qual a riqueza da glória que está na vossa herança com os santos e que imenso poder ele exerceu em favor de nós que cremos, de acordo com a sua ação e força onipotente. Ele manifestou sua força em Cristo quando ressuscitou dos mortos e o fez sentar-se à sua direita nos céus, bem acima de toda autoridade, poder, potência, soberania ou qualquer título que se possa nomear, não somente neste mundo, mas ainda no mundo futuro. Sim, ele pôs tudo sob os seus pés e fez dele, que está acima de tudo, a cabeça da igreja, que é o seu corpo, a plenitude daquele que possui a plenitude universal. Essa carta de Paulo aos Efésios também se dirige a nós. É uma síntese doutrinal. Quem é Jesus para nós? É aquele que está junto do Pai, aquele que procedeu e procede do Pai, como Jesus diz. E Paulo, na mensagem dos demais apóstolos, ele vai pelo Espírito Santo adquirindo tanta sabedoria. O Deus de nosso Senhor Jesus Cristo, o Pai a quem pertence a glória. E na ascensão nós celebramos então a glória de Jesus junto do Pai e nós rezamos do Creio. E é importante que muitas vezes nós fazemos de forma automática ou então de memória, sem passar pelo momento. Mas quando nós rezamos que está sentado à direita de Deus Pai Todo-Poderoso, de onde virá para julgar os vivos e os mortos? Veja, a primeira leitura dos Atos diz que os anjos dizem quando ele vier novamente. Então, a segunda vinda no fim dos tempos. E nós rezamos isso no Creio. E está sentado à direita do Pai, que Paulo fala aqui, junto do Pai. Também nós rezamos no Creio. Portanto, aquilo que eu dizia, que é uma carta bem doutrinal daquilo que nós acreditamos, que seja meditação também, porque nós precisamos da razão da nossa fé, razão da nossa esperança. E Paulo diz, então, dessa profundidade, da autoridade, do poder, da potência, da soberania. Enfim, Jesus é a obra da luz, a obra da verdade. E ele convoca a sabedoria. O Pai que dê um espírito de sabedoria que vo-lo revele e faça verdadeiramente conhecer. O dom da sabedoria, o dom do Espírito Santo. No Evangelho do dia da ascensão do Senhor, que já nos prepara também para a vinda do Espírito Santo, este envio de Jesus, diz de Mateus 28, 16, 20. Naquele tempo, os 11 discípulos foram para Galiléia, ao monte que Jesus lhes tinha indicado. Quando viram Jesus, prostraram-se diante dele. Ainda assim, alguns duvidaram. Então Jesus aproximou-se e falou: toda autoridade me foi dada no céu e sobre a terra. Portanto, ide e fazei discípulos meus todos os povos, batizando-os em nome do Pai e do Filho e do Espírito Santo e ensinando-os a observar tudo o que vos ordenei. Eis que eu estarei convosco todos os dias até ao fim do mundo. Essa promessa de Jesus não é um abandono. A ascensão de Jesus representa então a vitória definitiva da humanidade sobre o pecado e sobre a morte. Jesus é o vencedor. Na ascensão do Senhor, nós celebramos uma dimensão central do nosso creio, que é justamente dizer: o Senhor ressuscitou, subiu aos céus e está sentado à direita de Deus Pai Todo-Poderoso. A festa da ascensão de Jesus nos lembra também do seu destino final e glorioso, pois foi constituído como o Kyrios, palavra grega que significa é o Senhor, e o Cristo pelo Pai. Nós celebramos essa esperança do destino da humanidade também, se Deus em Jesus se encarnando no seio virginal de Maria toca a humanidade,
na ascensão nos dá essa vocação e nos confirma que a humanidade tem um destino, que é Deus. E eu já falei em outra ocasião, na congregação que eu vim, quando falece um co-irmão, um religioso, um padre, aparece no site, né? Voltou para a casa do Pai. É essa volta de Jesus, esta ascensão de Jesus e a vocação de todo cristão, aonde mora a nossa esperança, porque nós acreditamos em Jesus, mas nele também nós esperamos. E essa esperança, como rezamos e cantamos no nosso jubileu da esperança, essa esperança é viva, uma esperança viva, porque Jesus vive. Portanto, queridos irmãos e irmãs, mais uma vez, parabenizar a todos os que trabalham nos meios de comunicação e que possam, por que a igreja coloca também Jesus, na ascensão de Jesus, a festa e a memória, enfim, dos meios de comunicação? Porque ele comunica a verdade, o compromisso com a verdade, uma verdade que não é apenas intelectual, logística, ou então que tenha um silogismo que combine, não, é uma verdade da vida, uma verdade da nossa existência, a humanidade que procede de Deus e na ascensão de Jesus, ela se destina, se dirige para Deus. Olha que grande comunicação. E que Deus abençoe então a todos os meios de comunicação e a todos os comunicadores. E que cada um de nós também, em Jesus, que somos filhos, porque ele nos permitiu a chamar a Deus de Pai, que nos ensinou inclusive a rezar o Pai Nosso, ele nos dá essa dignidade de filhos adotivos, o filho que revela o rosto do Pai. E como Paulo diz na segunda leitura, que ele nos dê o espírito de sabedoria para comunicar aquilo que vale a pena. Jesus, quanta bondade, quanto amor ele comunicou. E ele é a verdade que se comunica, a verdade de vida, a verdade de existência, a verdade da humanidade.

No final desse programa, quero estender a minha bênção a todos, a todas, em especial as pessoas mais fragilizadas, os nossos padres enfermos. Temos o padre Antônio Henkmaier, o padre Sérgio Henkmaier, que é do Sagrado Coração dos Padres de Unianos, também é no hospital, sofreu uma cirurgia. E a todos os doentes, em casa ou nos hospitais, a quem cuida dos doentes também. E quero aqui estender a todas as nossas pastorais que se reúnem, que são muitas nesse fim de semana, inclusive a pastoral do surdo está em Lages. E eu, Dom Adilson, tenho inúmeras crismas, e que graça, uma graça imensa nesse período das crismas em todas as nossas paróquias. Nesse final de semana, as oficinas, Gravatal e São Martinho, município, paróquia de São Martinho. Então, a todos os crismandos e crismandas, vai a minha bênção e aquilo que Paulo diz, que recebam o dom da sabedoria. Deus a todos conceda a graça e a paz, a saúde do corpo e do espírito e a sua bênção. Em nome do Pai, do Filho e do Espírito Santo. Amém.

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0: Irmãos e irmãs, o projeto Padres para a Igreja em Santa Catarina nos recorda que toda a comunidade cristã é corresponsável pelas vocações. Não é tarefa apenas dos padres ou animadores vocacionais, mas missão de cada batizado rezar e sustentar os chamados que Deus continua a fazer. Fruto de vosso ventre, Jesus.
1: Santa Maria, Mãe de Deus, rogai por nós, pecadores, agora e na hora de nossa morte. Amém.
2: Rezemos pelos padres e diáconos, jardineiros da esperança.
0: Ave Maria, cheia de graça, o Senhor é convosco. Bendita sois vós entre as mulheres, e bendito é o fruto de vosso ventre, Jesus.
1: Santa Maria, Mãe de Deus, rogai por nós, agora e na hora de nossa morte.
2: Rezemos pelos seminaristas, testemunhos da esperança.
0: Ave Maria, cheia de graça, o Senhor é convosco. Bendita sois vós entre as mulheres, e bendito é o fruto de vosso ventre, Jesus.
1: Santa Maria, Mãe de Deus, rogai por nós, pecadores, agora e na hora de nossa morte. Amém.
2: Rezemos pelas religiosas e religiosos, sinais da esperança.
0: Ave Maria, cheia de graça, o Senhor é convosco. Bendita sois vós entre as mulheres, e bendito é o fruto de vosso ventre, Jesus.
1: Santa Maria, Mãe de Deus, rogai por nós, pecadores, agora e na hora de nossa morte. Amém.
2: Rezemos pela pastoral vocacional, guardiã da esperança.
0: Ave Maria, cheia de graça, o Senhor é convosco. Bendita sois vós entre as mulheres, e bendito é o fruto de vosso ventre, Jesus.
2: Rezemos pelas famílias, promotoras da esperança.
0: Ave Maria, cheia de graça, o Senhor é convosco. Bendita sois vós entre as mulheres, e bendito é o fruto de vosso ventre, Jesus.
1: Santa Maria, Mãe de Deus, rogai por nós, pecadores, agora e na hora de nossa morte. Amém.
2: Rezemos pelos coroinhas e acólitos, canteiros da esperança.
0: Ave Maria, cheia de graça, o Senhor é convosco. Bendita sois vós entre as mulheres, e bendito é o fruto de vosso ventre, Jesus.
1: Santa Maria, Mãe de Deus, rogai por nós, pecadores, agora e na hora de nossa morte. Amém.
2: Rezemos pelos catequistas, semeadores da esperança.
0: Ave Maria, cheia de graça, o Senhor é convosco. Bendita sois vós entre as mulheres, e bendito é o fruto de vosso ventre, Jesus.
1: Santa Maria, Mãe de Deus, rogai por nós, pecadores, agora e na hora de nossa morte. Amém.
2: Rezemos pelos jovens, companheiros da esperança.
0: Ave Maria, cheia de graça, o Senhor é convosco. Bendita sois vós entre as mulheres, e bendito é o fruto de vosso ventre, Jesus.
1: Rogai por nós, pecadores, agora e na hora de nossa morte. Amém.
2: Rezemos por todo o povo de Deus, peregrinos da esperança.
0: Ave Maria, cheia de graça, o Senhor é convosco. Bendita sois vós entre as mulheres, e bendito é o fruto de vosso ventre, Jesus.
2: Para concluir este momento, rezemos juntos a oração vocacional. Jesus Divino Mestre, que chamaste os apóstolos a vós seguirem, continuai a passar pelos nossos caminhos, pelas nossas famílias, pelas nossas escolas, e continuai a repetir o convite a muitos de nossos jovens. Dai coragem às pessoas convidadas. Dai forças para que vós sejam fiéis, como apóstolos leigos, como diáconos, padres e bispos, como religiosos e religiosas, para o bem do povo de Deus e de toda a humanidade. Amém.
0: Enviai, Senhor, operários à vossa messe.
3: Pois a messe é grande e poucos são os operários.
0: Em nome do Pai, do Filho e do Espírito Santo. Amém.

0: Em nome do Pai, e do Filho, e do Espírito Santo.
1: Amém.
0: A graça e a paz de nosso Senhor Jesus Cristo, o amor do Pai, e a comunhão do Espírito Santo esteja convosco. Bendito seja Deus que nos reuniu no amor de Cristo. Uma boa noite, povo de Deus. Que alegria juntos podermos celebrar esta Santa Eucaristia. Hoje é o dia que o Senhor fez para nós. E Ele mesmo se entrega todo a nós na Santa Comunhão. Nós somos chamados a preparar o nosso coração para este momento profundo de encontro com o Senhor. Por isso, no início dessa Santa Missa, inclinamos nossa cabeça como um gesto de humildade. Olhamos para dentro do nosso coração, fazendo o nosso sincero exame de consciência. E reconhecemos juntos que somos pecadores, para que assim, invocando a misericórdia do Senhor, possamos também ter o coração melhor preparado para este encontro com os sagrados mistérios. Cantemos as misericórdias do Senhor.

0: Todo-Poderoso, tenha compaixão de nós, perdoe os nossos pecados e nos conduza à vida eterna.
1: Amém.
0: E glorifiquemos ao nosso Deus de amor e misericórdia, cantando.

querido irmão, querida irmã, coloca diante do Senhor nesse momento a intenção do teu coração. Por quem você quer rezar esta Santa Eucaristia? Quais são as lutas que você quer apresentar a Deus, as necessidades? Quais são as pessoas por quem você tem rezado, tem buscado interceder? Coloca diante do Senhor aqueles que você ama, teus projetos, teus trabalhos, na certeza de que nada a Ele em relação a nós lhe é indiferente. Ele olha com infinito amor, Ele ouve a nossa oração, Ele se inclina em nosso socorro, porque nos ama. Oremos. Deus Todo-Poderoso.

Leitura dos Atos dos Apóstolos. No meu primeiro livro, ó Teófilo, já tratei de tudo o que Jesus fez e ensinou, desde o começo até o dia em que foi levado para o céu, depois de ter dado instruções pelo Espírito Santo aos apóstolos que tinha escolhido. Foi a eles que Jesus se mostrou vivo depois da sua paixão, com numerosas provas. Durante 40 dias, apareceu-lhes falando do reino de Deus. Durante uma refeição, deu-lhes esta ordem: não vos afastei de Jerusalém, mas esperai a realização da promessa do Pai, da qual vós me ouvistes falar. João batizou com água, vós, porém, sereis batizados com o Espírito Santo dentro de poucos dias. Então, os que estavam reunidos perguntaram a Jesus: Senhor, é agora que vais restaurar o reino em Israel? Jesus respondeu: não vos cabe saber os tempos e os momentos que o Pai determinou com a sua própria autoridade. Mas recebereis o poder do Espírito Santo que descerá sobre vós, para serdes minhas testemunhas em Jerusalém, em toda a Judéia e na Samaria e até os confins da terra. Depois de dizer isso, Jesus foi levado ao céu à vista deles. Uma nuvem o encobriu, de forma que seus olhos não podiam mais vê-lo. Os apóstolos continuavam olhando para o céu enquanto Jesus subia. Apareceram então dois homens vestidos de branco que lhes disseram: homens da Galileia, por que ficais aqui parados olhando para o céu? Esse Jesus que vos foi levado para o céu virá do mesmo modo como vistes partir para o céu. Palavra do Senhor.

Leitura da carta de São Paulo aos Efésios. Irmãos, o Deus de nosso Senhor Jesus Cristo, o Pai a quem pertence a glória, vos deu o Espírito de sabedoria, que vo-lo revele e faça

0: bem acima de toda autoridade, poder, potência, soberania ou qualquer título que se possa mencionar, não somente nesse mundo, mas ainda no mundo futuro. Sim, Ele pôs tudo sobre os seus pés e fez dele, que está acima de tudo, a cabeça da igreja, que é o seu corpo, a plenitude daquele que possui a plenitude universal. Palavra do Senhor.
1: Graças a Deus.

Naquele tempo, os 11 discípulos foram para a Galiléia, ao monte que Jesus lhes tinha indicado. Quando viram Jesus, prostraram-se diante dele. Ainda assim, alguns duvidaram. Então Jesus aproximou-se e falou: Toda autoridade me foi dada no céu e sobre a terra. Portanto, ide e fazei discípulos meus todos os povos, batizando-os em nome do Pai e do Filho e do Espírito Santo, e ensinando-os a observar tudo o que vos ordenei. Eis que eu estarei convosco todos os dias, até o fim do mundo.

Amado irmão, amada irmã, hoje nós celebramos esta solenidade em que soa como uma despedida, mas é muito mais do que isso, porque sabemos que o Senhor não nos abandona, conforme a sua promessa: eis que eu estarei convosco todos os dias até o fim. Mas enquanto rezava essa liturgia, muito forte me vinha ao coração justamente esse evangelho que o Senhor nos deixou, em que Ele vai dizer: ide para todos os povos e batizai em nome do Pai, do Filho e do Espírito Santo, e fazei-os colocar em prática aquilo que eu lhes ordenei. Me fez pensar um pouco sobre essa realidade, que na verdade nós somos todos, como cristãos, mergulhados. Porque no fundo é isso que quer dizer batizar. Batismo vem dessa palavra grega que significa mergulho. E o Senhor constantemente, o que tinha a nos oferecer em todos os seus gestos, em todas as palavras, desde do seu nascimento e antes disso, até

a sua entrega total na cruz, até o túmulo vazio, sempre foi demonstrar quem era Deus, quem era o Pai, o Filho e o Espírito Santo. Aquilo que São João, dentre todos os conceitos sobre Deus, resumiu em uma frase: Deus é amor. Deus é amor. Foi isso que o Senhor nos revelou. Que Deus não é apenas o Senhor dos exércitos, não é apenas aquele que está lá nas alturas, não é um juiz, mas muito mais do que isso. Ele é amor, Ele é misericórdia, Ele é entrega, Ele vem ao nosso encontro porque nos ama. Somos alvos desse amor infinito e eterno, amor imerecido de nossa parte, um amor que chega a nos constranger. Foi isso que o Senhor veio nos revelar. Quando Ele diz: batizai em nome do Pai, do Filho e do Espírito Santo, não é apenas para jogar um punhado de água na cabeça da pessoa. O sacramento é infinitamente maior do que a gente imagina, é óbvio, evidente. Mas no fundo, no fundo, o Senhor também quer dizer com esse sacramento: sejam mergulhados no meu amor. Entendam o quanto vocês são queridos, o quanto vocês são importantes. Saber que aos olhos do Senhor somos nós infinitamente preciosos, não por nossos méritos, não porque somos muito bons, não porque tenhamos muito a oferecer a Deus, não, mas é porque em si mesmo Deus é amor e não pode oferecer outra coisa senão amor. Não amor conforme nós estamos acostumados, um amor interesseiro, um amor que vai até certo ponto, um amor cheio de sis e de poréns. Não, o amor de Deus é um amor total, porque Ele é amor. Nos criou por amor, nos sustenta por amor, nos redime por amor e continua a abrir os seus braços para nos acolher em seu amor e em sua misericórdia. Querido irmão, querida irmã, a ascensão é essa feliz recordação de que o amor vence tudo. Isso nós já soubemos desde a Páscoa. Mas que o amor, mesmo que nós não enxerguemos com nossos olhos, mesmo que o toque não esteja ali, mesmo que nós não recordemos constantemente do ponto de vista dos sentidos, saber que o amor continua presente, o amor não nos abandona, o amor de Deus é fiel. É por isso que o Senhor sobe às nuvens e vai dizer que lá Ele some diante dos olhos. Mas não é como se Ele fosse para uma região geográfica distante. Não é como se Ele se escondesse em algum lugar do universo. Não é isso. Cristo sobe aos céus para dizer: eu estou convosco. O amor já não é uma pessoa fora de nós, já não é algo externo a nós, mas é algo que nos habita. O Senhor habita nosso coração. Verdade, não podemos ver e tocar da maneira que nós gostaríamos, como os discípulos tiveram a oportunidade, mas continuamos a ver e a tocar o Verbo da vida quando tocamos os sacramentos, quando tocamos a vida dos irmãos, quando somos a presença do próprio Senhor na vida uns dos outros. O Senhor se manifesta presente, porque o amor dele nunca acabou, nunca terminou, porque o amor de Deus é tudo o que existe, é tudo o que nos resta, é tudo o que temos. Querido irmão, querida irmã, hoje nós celebramos esta solenidade que não é uma despedida, mas é um envio, porque agora o Senhor nos recorda que se nós experimentamos do seu amor, se nós fomos mergulhados nesse amor, também nós devemos dar testemunha do amor no meio do mundo. Um mundo que está sedento e faminto de Deus, um mundo que já não sabe direito para onde ir, um mundo que não sabe em quem se sustentar. Nós cristãos somos chamados a dar testemunho desse amor tão grande, desse amor que nos supera em tanto. E como a gente pode dar testemunho desse amor se não amando? É por isso que o Senhor diz: ide e ensinai aquilo que eu ordenei. E o que o Senhor ordenou senão o amor? O que o Senhor nos entregou por mandamento senão o amai-vos uns aos outros assim como eu vos amei? E ainda Ele completava naquela quinta-feira santa: nisso todos reconhecerão que vocês são meus discípulos, se vos amardes uns aos outros. Querido irmão, querida irmã, a ascensão não é uma despedida, mas é um gesto de confiança tão grande de Deus em cada um de nós. Porque hoje Ele confia o Seu Evangelho aos nossos lábios
que são tão trêmulos no falar. Ele confia a sua caridade ao nosso coração que é tão pequeno. Ele confia a missão aos nossos pés que tropeçam tanto. Ele confia o seu amor generoso às nossas mãos que são tão vacilantes. Mas é um gesto de confiança que o Senhor nos dá. Ele diz: eu confio em ti, eu sei que tu és capaz de mim, tu és capaz do amor. O Senhor olha para nós com esta confiança, como quem diz: eu sei que tu podes ser minha testemunha, eu sei que tu podes espalhar no mundo a minha luz, eu sei que tu podes continuar com a minha presença na vida daquelas pessoas que ainda não me encontraram, eu sei que tu podes ser consolação naqueles choros, que tu podes ser cura naqueles machucados, que tu podes ser aquela presença que traz alegria e esperança onde há tanta solidão e tanta escuridão. Querido irmão, querida irmã, não é uma despedida a solenidade da ascensão, é antes o nosso envio. Não vamos sozinhos, porque ele nos garante: eis que eu estarei convosco todos os dias. A gente sabe que por nós mesmos a missão é insuficiente, é muito maior que a gente, nós somos insuficientes diante da missão. É verdade que nós sabemos que nem sempre temos condições de amar como gostaríamos, nem sempre nós conseguimos manter a nossa vocação de cristãos como gostaríamos. A gente cai, a gente tropeça, a gente erra, a gente faz o mal que não gostaria de ter feito. E é por isso que é tão importante a gente entender que existe a mão de Deus que nos sustenta, que existe esse amor anterior a nós e tão maior que nós, que nos carrega. Esta mão que nos suporta, que nos ajuda a levantar, essa mão que nos faz dar passos em direção à nossa missão. Querido irmão, querida irmã, hoje é o dia de nós renovarmos também a nossa confiança no Senhor, porque se Ele confia em nós, também nós devemos confiar nele, de saber que nós damos os passos na vida, na certeza de que Ele nos sustenta com Sua mão, Ele oferece o chão para pisarmos. Não tenhamos medo de viver a nossa vocação. Eu sei que às vezes é muito difícil. No meio dos desentendimentos familiares, é complicado a gente uma vez mais perdoar, uma vez mais dar uma chance, uma vez mais oferecer um pouquinho da gente. Chega uma hora que cansa. Pode ser. Às vezes é complicado no trabalho, quando tem uma pessoa que constantemente nos dá uma rasteira, ou fala de nós, ou isso, ou aquilo, outro, e nós vamos criando tanta mágoa no coração, e é difícil. Às vezes é complicado quando no meio dos nossos amigos a gente deixa as palavras virem de qualquer forma e a gente acaba ferindo aquelas pessoas que a gente ama. É complicado, é doloroso, mas querido irmão, querida irmã, é necessário que nós entreguemos a nossa vida ao Senhor, para que caminhando com Ele, porque Ele não nos envia achando que somos perfeitos, não, Ele nos envia, e à medida do caminho, nós vamos sendo moldados por Seu amor. É no caminho que a gente vai se assemelhando com o Mestre, é no caminho da vida, é no cotidiano e no ordinário da nossa vida, que nós somos transformados pelo Senhor, se nós deixamos que o amor dEle seja recordado em nossa vida, se nós fazemos memória do seu amor por nós, se nós temos diante de nós esse amor que nos amou primeiro. Uma coisa que São José Maria Escrivá nos ensina, né? E sendo um santo da igreja, ele sempre dizia que era importante que o cristão tivesse uma cruz à mão, porque quando falta amor, porque quando nos falta capacidade de perdoar, porque quando nos falta generosidade de coração, tomando a cruz na mão, a gente ganha um novo vigor, a gente ganha nova coragem, a gente confia um pouco mais no Senhor e a gente entrega a nossa vida. O cristão não pode perder nosso Senhor Jesus Cristo de vista, porque Ele é que nos ajuda na caminhada. E se nós recordarmos que Ele está conosco todos os dias, nós nos tornaremos cada vez mais parecidos com aquele coração que não se cansa de nos amar. Querido irmão, querida irmã, não tiremos os olhos do Senhor. É verdade que os discípulos ficaram olhando, né, para as nuvens, esperando alguma coisa. E o que que os anjos vão dizer, né, os homens vestidos de branco? Homens da Galileia, por que que estão olhando para cima?
Aquele que vocês estão esperando, ele vai voltar, mas não é agora. Agora vocês têm que ir para a missão e saber que o Senhor já está conosco, porque ele mesmo disse: estou convosco. Portanto, não tenhamos medo da missão, mas não nos esqueçamos do seu amor. Não nos esqueçamos que é ele que sustenta a nossa caminhada, nos momentos bons e nos momentos difíceis, nas lutas e nos momentos de calmaria. É ele que tem nos carregado em sua mão. Dia da ascensão do Senhor é dia de recordarmos que fomos mergulhados no amor do Pai, do Filho e do Espírito Santo, que fomos enviados por esse mesmo amor para ensinar o mundo a amar com nosso jeito de manifestar a presença do Senhor. Que nós possamos confiar no Mestre, porque a missão não é por nós, é por ele. Te convido nesse momento a rezar essa canção e que ela possa nos ajudar também a meditar um pouquinho mais sobre esse mistério, mistério da ascensão do Senhor, mistério desta mão que nos sustenta sempre.

0: Seja louvado nosso Senhor Jesus Cristo. Creio em Deus, Pai
1: Todo-Poderoso, Criador do céu e da terra,
2: e em Jesus Cristo, seu único Filho, nosso Senhor,
0: que foi concebido pelo poder do Espírito Santo,
2: nasceu da Virgem Maria, padeceu sob Pôncio Pilatos, foi crucificado, morto e sepultado,
0: está sentado à direita de Deus Pai Todo-Poderoso, de onde há de vir e julgar os vivos e os mortos. Creio no Espírito Santo, na Santa Igreja Católica, na comunhão dos santos, na remissão dos pecados, na ressurreição da carne e na vida eterna. Irmãs e irmãos, a Jesus Cristo, que subindo ao céu, atrai a todos para si, invoquemos confiantes, dizendo: Cristo elevado ao céu, ouvi-nos. Vamos dizer juntos: Cristo elevado ao céu, ouvi-nos.
3: Para que a Igreja encontre sempre novos caminhos de evangelização e assim concretize sua responsabilidade de ensinar e batizar, rezemos:
0: Cristo elevado ao céu, ouvi-nos.
3: Para que nossas comunidades sejam testemunhas qualificadas de tudo o que o Divino Mestre ensinou, centrando nele seu modo de agir e de viver, rezemos:
0: Cristo elevado ao céu, ouvi-nos.
3: Para que as pessoas que se utilizam dos meios tradicionais de comunicação e das redes sociais sejam mensageiras de bênçãos e contribuam para que a tecnologia esteja a serviço de relações humanizadas e não seja a força que degrada a voz humana, rezemos:
0: Cristo elevado ao céu, ouvi-nos.
3: Para que ao celebrarmos esta solenidade da ascensão, nos sintamos abençoados por seguir a Cristo, confirmados em nossa fé e esperança e animados a viver de modo consistente nosso compromisso de batizados, rezemos:
0: Cristo elevado ao céu, ouvi-nos. Tudo isso, ó Pai, vos pedimos por vosso Filho Jesus Cristo, que convosco vive e reina pelos séculos dos séculos.
4: Amém.
0: E sobre o altar apresentemos nossos dons de pão e vinho, que se tornarão presença viva e verdadeira de nosso Senhor Jesus Cristo na Santa Eucaristia. Cantemos o nosso ofertório.

0: Orai, irmãos e irmãs, para que este meu e vosso sacrifício seja aceito por Deus Pai Todo-Poderoso.
1: Receba o Senhor por tuas mãos este sacrifício, para a glória do seu nome, para o nosso bem e de toda a sua santa igreja.
0: Senhor, na festa da venerável ascensão do vosso Filho, nós vos apresentamos humildemente este sacrifício. Concedei, por este intercâmbio de dons, sejamos elevados às realidades do céu. Por Cristo nosso Senhor.
2: Amém.

Deus. Por isso, transbordando de alegria pascal, exulta a criação por toda a terra. Também as virtudes celestes e as potestades angélicas,

0: Na verdade, vós sois santo, ó Deus do universo, e tudo o que criastes proclama o vosso louvor. Porque por Jesus Cristo, vosso Filho e Senhor nosso, e pela força do Espírito Santo, dais vida e santidade a todas as coisas, e não cessais de reunir para vós um povo que vos ofereça em toda a parte, do nascer ao pôr do sol, um sacrifício perfeito. Por isso, ó Pai, nós vos suplicamos, santificai pelo Espírito Santo as oferendas que vos apresentamos para serem consagradas, a fim de que se tornem o corpo e o sangue de vosso Filho, nosso Senhor Jesus Cristo, que nos mandou celebrar estes mistérios.
1: Enviai o vosso Espírito Santo.
0: Na noite em que ia ser entregue, Jesus tomou o pão, pronunciou a bênção de ação de graças, partiu e o deu a seus discípulos, dizendo: tomai todos e comei, isto é o meu corpo, que será entregue por vós.

Do mesmo modo, no fim da ceia, ele tomou o cálice em suas mãos, pronunciou a bênção de ação de graças e o deu a seus discípulos, dizendo: tomai todos e bebei. Este é o cálice do meu sangue, o sangue da nova e eterna aliança, que será derramado por vós e por todos para a remissão dos pecados. Fazei isto em memória de mim.

0: celebrando agora, ó Pai, o memorial da paixão redentora do vosso Filho, da sua gloriosa ressurreição e ascensão ao céu. E enquanto esperamos sua nova vinda, nós vos oferecemos em ação de graças este sacrifício vivo e santo.
1: Aceitai, ó Senhor, a nossa oferta.
0: Olhai com bondade a oblação da vossa igreja e reconhecei nela o sacrifício que nos reconciliou convosco. Concedei que, alimentando-nos com o corpo e o sangue do vosso Filho, repletos do Espírito Santo, nos tornemos em Cristo um só corpo e um só Espírito.
1: O Espírito nos una num só corpo.
0: Que o mesmo Espírito faça de nós uma eterna oferenda para alcançarmos a herança com os vossos eleitos. A Santíssima Virgem Maria, Mãe de Deus, São José, seu esposo, os vossos santos apóstolos e gloriosos mártires, São Francisco de Assis e todos os santos que não cessam de interceder por nós na vossa presença.
1: Fazei de nós uma perfeita oferenda.
0: Nós vos suplicamos, Senhor, que este sacrifício da nossa reconciliação estenda a paz e a salvação ao mundo inteiro. Confirmai na fé e na caridade a vossa igreja que caminha neste mundo com o vosso servo, o Papa Leão, e o nosso bispo, Adilson Pedro, com os bispos do mundo inteiro, os presbíteros e diáconos, os outros ministros e o povo por vós redimido. Atendei propício às preces desta família que reuniste em vossa presença. Reconduzi a vós, Pai de misericórdia, todos os vossos filhos e filhas dispersos pelo mundo inteiro.
1: Lembrai-vos, ó Pai, da vossa igreja.
0: Acolhei com bondade no vosso reino os nossos irmãos e irmãs que partiram desta vida. Recordamos com carinho dos nossos irmãos falecidos: Carlos, Laura, Norma, Maria, Cesino, e com eles todos os que morreram na vossa amizade. Unidos a eles, esperamos também nós saciar-nos eternamente da vossa glória, por Cristo Senhor nosso. Por ele dais ao mundo todo o bem e toda a graça.

O banquete da Eucaristia é sinal de reconciliação e vínculo de união fraterna. Por isso, muito unidos como irmãos e irmãs que somos, rezemos juntos, como o Senhor nos ensinou. Pai nosso,

0: Livrai-nos de todos os males, ó Pai, e dai-nos hoje a vossa paz. Ajudados pela vossa misericórdia, sejamos sempre livres do pecado e protegidos de todos os perigos, enquanto aguardamos a feliz esperança e a vinda do nosso Salvador, Jesus Cristo. Vosso é o reino,
1: a glória para sempre.
0: Senhor Jesus Cristo, dissestes aos vossos apóstolos: eu vos deixo a paz, eu vos dou a minha paz. Não olheis os nossos pecados, mas a fé que anima a vossa igreja. Dai-lhe, segundo o vosso desejo, a paz e a unidade. Vós que sois Deus com o Pai e o Espírito Santo.
2: Amém.
0: A paz do Senhor esteja sempre convosco. O amor de Cristo nos uniu.

0: eis que estarei convosco todos os dias, até o fim do mundo. Eis o Cordeiro de Deus, eis aquele que tira o pecado do mundo.
1: Senhor, eu não sou digno de que entreis em minha morada, mas dizei uma palavra e serei salvo.

O Senhor Jesus subiu aos céus. Para que, quem sabe, nós aprendamos a levantar também a nossa alma. Levantar a oração, a esperança, a levantar nossa família, nossa fidelidade, nosso serviço. Viver aquilo que disse São Paulo: buscai as coisas do alto. E há tantas vezes que a nossa alma opta por viver por baixo, baixo demais. A baixa confiança, a baixa esperança, a baixa entrega, o baixo amor. A Ascensão nos diz hoje: levanta-te, o Senhor subiu e leva-nos com Ele. Obrigado, Senhor Jesus, porque a Tua promessa se cumpre. Tu és fiel, Tu estás conosco todos os dias. Na Santa Comunhão, na Santa Eucaristia, estás conosco na presença de cada irmão. E ajuda-nos, Senhor, a termos o coração grato por reconhecermos que fomos mergulhados e somos mergulhados todos os dias neste Teu amor infinito, neste Teu amor fiel. Eis que estarei convosco todos os dias. Senhor, essa promessa nos dá força. Nós não caminhamos sozinhos, mas nós caminhamos sustentado pela Tua mão. E se nós caminhamos sabendo que estamos nas Tuas mãos, Senhor, sabemos que poderemos atravessar essa terra sem perder o céu. A mão do Senhor tem nos sustentado, a mão do Senhor tem nos conduzido, a mão do Senhor tem nos levantado. Obrigado, Senhor, porque a Tua mão poderosa e toda poderosa em Teu amor não nos abandona. E é por isso que queremos entregar a nossa vida, por gratidão, por amor do Teu amor.

0: Podemos nos sentar um instantinho, mas o padre gostaria de convidar o pessoal da PASCOM que está aí, né, a vir até aqui na frente. Hoje o padre pensou, se Jesus mandou para anunciar ao mundo inteiro o evangelho, de certa forma é dia da gente lembrar dessa pastoral na nossa paróquia, né, que se dedica na evangelização, em levar nosso Senhor Jesus Cristo, né, ao mundo também pelas redes sociais. Então, hoje nós vamos pedir uma bênção especial para esse povo, que às vezes trabalha aqui, andando na nossa frente, mas às vezes também trabalha escondido lá atrás, fazendo a transmissão, né, da nossa Santa Missa, para aqueles que, quem sabe, não podem vir à Santa Eucaristia, aqueles que estão doentes, que estão em casa. Então, hoje, nós vamos pedir essa bênção sobre estes nossos irmãos. A nossa proteção está no nome do Senhor,
1: que fez o céu e a terra.
0: Senhor Jesus Cristo, te pedimos a tua graça e a tua bênção sobre estes vossos filhos, para que nesta missão de evangelizar através das redes sociais, possam eles serem fortalecidos e reconhecer sempre o vosso amor que os sustenta na caminhada. Que através de cada postagem, que através de cada trabalho, possam também ter diante dos olhos aquele que os amou. Tu, nosso Senhor Jesus Cristo, que possam eles viver sempre em comunhão contigo, amando os irmãos e a serviço da tua igreja. Que a tua graça e a tua bênção desse permaneça, porque és Pai, Filho e Espírito Santo. Amém. Uma salva de palmas para eles, né? Deus abençoe. Olha esse coragem, gente. Tudo bem. Tudo bem. Tudo bem. Podemos sentar um instantinho, o padre tem alguns avisozinhos rápidos. Tem que correr lá para trás, né? Tem alguns avisinhos rápidos, mas enquanto isso a gente vai recordando também a programação da nossa paróquia. Então lembrar que todo domingo nós temos a Santa Missa às 8 horas e às 19 horas. Porém, no domingo que vem, como teremos a Crisma de 100 e poucas pessoas, quase 130 jovens, né? Então nós vamos passar a missa para as 9 horas da manhã, porque será presidida pelo Dom Adilson, então a agenda é mais ou menos a agenda dele, não é a do padre, né? Então, às 9 horas da manhã, será a missa no próximo domingo. No decorrer do ano, sempre às 8 horas da manhã. O padre gostaria de recordar que nós temos também a missa todas as quintas-feiras, às 6:30 da manhã, e você é convidado a participar também. É um momento de oração, é uma missa mais silenciosa, não tem música, né? Uma missa mais curta, para logo você também ir para o seu trabalho, um jeito de, quem sabe, consagrar a sua semana de trabalho. E também, nas quintas-feiras, temos a missa às 19:30, né? Você é convidado a participar conosco e, durante a tarde, o Senhor Jesus também está exposto, aguardando corações adoradores. E que mais o padre gostaria de recordar? Na nossa campanha de oração das talhas de Caná. Então, mês de maio, mês de Maria, mês da nossa padroeira, Nossa Senhora de Caravaggio, dia 26, né? Então, nessa semana, nós estaremos em uma semana de intensa oração. Cada dia da semana vai vir um padre diferente. Começa no dia 24, então com o padre Judá, esse daí já é figurinha carimbada, já estão até enjoado. Então, dia 25, temos o padre Mateus Reus, lá da Diocese de Criciúma, que vem pela primeira vez celebrar conosco, né? Um padre muito ungido também. Dia 26, a Santa Missa, às 19:30 com o padre Jean. Dia 27, a missa com o padre Edson. Dia 28, a missa com o padre Avelino. E dia 29, a missa com o padre André. Durante a semana, nós vamos fazer uma noite, provavelmente vai ser na quarta-feira, nós vamos ter uma noite de quitute ali no salão. Então você recorde de trazer aquela bolsinha cheia de moeda, que é para gastar tudo ali no salão, né? Que é para ajudar a paróquia também. Mas vamos participar, gente. Saber que essas campanhas de oração movem o céu. Então, se você tem

leva até você que está em casa também esta Santa Missa. Muito obrigado a todos e a cada um. Vamos pedir a bênção de Deus sobre nós, sobre nossas famílias, sobre a nossa comunidade.

0: glorificai o Senhor Deus com a vossa vida, ide em paz e que Ele vos acompanhe.
1: Graças a Deus.
0: Olhe para aquele irmão, para aquela irmã que celebrou do seu lado, deseja uma abençoada noite, a paz de Cristo, e vamos cantando na alegria que vem do Senhor. Música.

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